Estamos a transmitir a primeira parte do debate político. Logo após as notícias, voltamos para a segunda e última parte. São 2 horas a Moçambique. Atenção às notícias.

0: Boa noite, estimado ouvinte. Bem-vindo às notícias apresentadas por Vítor Rufino. O Comitê Central da Frelimo agendou para 20 a 25 de julho do próximo ano, em Nampula, a realização do 13º Congresso do Partido. É um anúncio feito na noite desta quarta-feira pelo presidente da Frelimo, Daniel Chapo, no encerramento da 4ª Sessão Extraordinária do Comitê Central desta formação política. Daniel Chapo disse que o Congresso deve servir, entre outros, para avaliar a vida do partido.
1: O Congresso deverá ser um Congresso capaz de garantir que a nossa sexagenária Frelimo continue a guiar os moçambicanos nas próximas décadas na sua marcha rumo à independência económica. Para o efeito, o 13º Congresso da Frelimo deve afiançar que o partido seja mais forte, mais organizado, mais moderno, mais aberto, mais exigente consigo mesmo e capaz de se adaptar às dinâmicas da atual conjuntura política, económica, social e geopolítica regional, continental e internacional.
0: Na reunião, foi arrolada ainda a necessidade de atribuição de cartões biométricos da Frelimo a membros desta formação política. Mais de 8 milhões de meticais serão desembolsados ainda este ano para financiar pequenos negócios e iniciativas empreendedoras no distrito de Magwe, em Tete, no âmbito do Fundo do Desenvolvimento Económico Local, FIDEL. Neste momento, está em curso o processo de submissão dos projetos que, posteriormente, serão avaliados e aprovados para aceder ao financiamento. A administradora do distrito de Magwe fez saber que serão elegíveis para o financiamento os projetos virados à produção, criação de empregos e geração de renda. Marlene de Souza disse que no ano passado o executivo desembolsou mais de 4 milhões de meticais para financiar 42 projetos, na sua maioria de geração de renda. A dirigente anotou que para este ano espera duplicar o número de mutuários a avaliar pelo impacto que este fundo está a trazer nas comunidades daquele distrito. A Faculdade de Ciências Sociais e Políticas da Universidade Católica de Moçambique, na Zambésia, está a promover palestras contra suicídios. A iniciativa visa reduzir os casos de suicídios registados a nível da província. A informação foi revelada pelo docente daquela faculdade, Sidney Lobo.
2: Nós, como universidade, temos promovido, através do núcleo dos estudantes, ações de desporto, por exemplo, que é uma das atividades que visa, por exemplo, a retirar o jovem dos caminhos da droga, e entre outros. E se nós envolvermos a organização da sociedade civil, que tem maior, vamos dizer, proximidade com as comunidades e levarmos, por exemplo, as nossas atividades, poderemos melhorar isto.
0: Do ano passado a julho deste ano, as autoridades sanitárias da província da Zambésia registaram 28 casos de suicídios. A primeira-dama da República, Geta Chapo, manifesta o apoio à modelo moçambicana Arsénia Kehá, candidata de Moçambique ao Miss Mundo 2026, cuja final terá lugar no próximo dia 5 de setembro, na cidade de Nha Trang, no Vietnã. Arsénia Kehá, vencedora do Mozambique Beauty Awards 2025, representa Moçambique pela primeira vez nesta competição internacional de beleza, depois de se destacar entre centenas de candidatas de todo o mundo e alcançar o top 10 das mais votadas a nível mundial. Um comunicado da Presidência da República indica que, no âmbito do seu apoio à representante moçambicana, a primeira-dama garante o envio ao Vietnã de uma equipa especializada composta pela sua estilista, cabeleireira e maquiadora para apoiar Arsénia Kehá na preparação e participação na fase final do concurso. Na atualidade internacional, subiu para 160 o número de mortos na sequência das inundações no Nepal e no Tibete, região autônoma da China. A polícia nepalesa anunciou que recuperou 157 corpos e as autoridades chinesas confirmaram horas antes que 3 cidadãos morreram nas inundações repentinas. Pelo menos 600 pessoas foram dadas como desaparecidas. A Organização Mundial da Saúde declara fim do surto do ébola no Uganda. O governo do Uganda já tinha declarado a 28 de julho que o país estava livre da doença, que provocou 2 mortes em 20 casos registados. A OMS monitorou a situação até esta semana para certificar que nenhuma cadeia de transmissão tinha passado despercebida. Fechamos com o tempo. A cidade de Chimoio poderá registrar esta quinta-feira 31 graus centígrados de temperatura máxima, seguida por Tete com 30 graus. Pemba, 28, Nampula e Quelimane, 27, Beira e Maputo, 26, Inhambane, Vilanculo e Xai-Xai, 25 e, por último, Lixinga, 24 graus centígrados de temperatura máxima. Apresentamos as notícias a esta hora, as próximas às 3 horas.

0: tendo em conta que estivemos aqui em Simão e camaradas para renovarmos o nosso pacto com o povo, queremos apelar a todo o povo moçambicano para denunciar todo tipo de comportamento criminal e qualquer pessoa, incluindo membro da Frelimo, cometer as autoridades competentes para responsabilização individual. Sobre este aspecto, gostaríamos também de apelar a todos para não embarcar em falsas acusações ou denúncias só para denigrir o bom nome de cidadãos honestos e trabalhadores.
1: Presidente da República, Daniel Chapo.

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0: Espero do fundo do coração que o seu início de dia esteja a avançar com o máximo bem-estar e equilíbrio necessários. As horas voam, o tempo passa, por isso não perdemos mais tempo. Reabrimos a mesa redonda para a grande, ou melhor, para a segunda metade do debate político. Venha daí acompanhar os pontos essenciais e os desfechos deste debate de atualidade. Muito obrigada pela sua fantástica audiência. Tenha uma excelente audição.
3: Mas, uma vez, estamos mesmo no debate político. Este que é o programa semanal da Rádio Moçambique. E aqui nos nossos estúdios estão os nossos comentaristas residentes, Carlton Cadeado, Gustavo Mavi, Dércio Alfazema e Egídio Vaz. E estávamos a concluir o primeiro tema e Egídio Vaz... A nossa questão era em torno da resistência em relação ao cumprimento dos comandos e também sobre as preocupações levantadas em sede da conferência de quadros por jovens no que diz respeito à renovação de alguns órgãos do Partido Frelimo.
4: Vamos começar com o último tema. A minha opinião é de que o sentimento dos quadros lá, à luz da visão da nova era e do novo compromisso do Presidente Chapo, foi de que esta é uma nova visão, este é um novo barco, por assim dizer, mas a tripulação precisa ser mudada, precisa de novos intérpretes. Este é que foi o sentimento, e não me parece que tenha sido um sentimento de má fé, porque, repare, esta conferência de quadros começou com um esforço ideológico substancial, onde o Presidente Chapo tentou explicar os conceitos-chave da sua visão. Começou com o lançamento do livro, Uma Nova Era, onde ele tentou se explicar. E o discurso inaugural foi também muito mais exaustivo. E os quadros perceberam de coisa. Aqui está perante o Novo Testamento. O Novo Testamento precisa de novos intérpretes. Não é por mal, mas como o próprio presidente afirmara, de que não se trata necessariamente de uma purga gerontocrática, mas sim de combinar a experiência, a inovação e um pouco mais de coragem. Foi nisso que os conferencistas pisaram. Pode ter sido mal interpretado, mas também podem ter sido usadas termos que sugerisse o contrário, como por exemplo, com o princípio de que quando a comida termina numa refeição, chamam de prato sujo. Ou eventualmente de que estamos perante uma purga, uma necessidade de purgar os ditos velhos para novo. Não me parece que tenha sido isso. A vontade foi de que este novo catecismo, esta nova proposta de pacto com a sociedade moçambicana, precisa de novos intérpretes e a renovação sem descurar e sem embargo, digamos assim, a experiência precisa ser descalibrada. Houve uma espécie de clamor de que isso até pudesse ser feito agora no Comitê Central Extraordinário, porque não há nada de estranho, não há nada de impossível. É possível fazer isso, era possível, mas a agenda, já estamos claros de que a agenda não é isso, não é essa. A agenda é marcar uma nova
3: da extraordinária, data. Sim.
4: Sim, a agenda extraordinária é marcar uma nova data e local do Congresso, apreciar os documentos e os comentários levantados na reunião, na reunião de quadros, nomeadamente sobre a proposta das teses, bem como a síntese das reuniões gerais das células. São três pontos.
3: Em relação à resistência, depois vamos a esses, okay, esses pontos que está colocado. Em relação à resistência, colocado.
4: Então, em relação à resistência, não me parece quem resistiu a ficar ou a sair. O que me pareceu a mim foi uma interpretação polissêmica.
5: Não, parece que a resistência não, é não, ao novo.
3: Ao novo figura, sim, exatamente.
4: Não, eu julgo que ninguém está a resistir. Ninguém resistiu. É uma proposta.
6: Ele diz que com certeza haverão pessoas que irão resistir.
4: Sim, mas daí é que vamos depois ver caso a caso, porque é um princípio geral que haverá quem puder se ser afetado negativamente com a mudança. Isso qualquer pessoa pode esperar isso. Mas, de novo, como o meu princípio é como é que é a infraestrutura, como é que é a arquitetura, como é que nós estamos organizados para que a resistência seja mitigada vis-à-vis aquilo que é nova, para dar lugar à nova visão. Portanto, é importante nos preparar e nos organizar para que a resistência seja mitigada e o suficiente, de modo a não torpedear esta nova visão.
3: Tem que ser abordada de forma pedagógica ou nem por aí?
6: Aí, desculpa, nós tivemos exemplos aqui da cidade de Maputo. Que eu me lembro, nos tempos mais recentes, nunca tivemos uma decisão igual àquela. Tirar todo. Não tirou um, tirou todo. Então, acho que isto é um sinal também para as pessoas perceberem que novos tempos estão aí. É por isso que eu dizia que há uns jovens muito críticos da Frelim, com quem eu discuto, assim, né? Mas quando eles começam a ver, eu digo, Carlton, parece que esta Frelim, está vendo? Esse tipo de ações é que credibilizam, não é? É que credibilizam. Eu lembro daquelas discussões que nós fazíamos aqui por causa dos acidentes e tudo mais, que eu dizia que o banheiro... Já falamos muito de educação, educação, educação, mas as pessoas continuam a fazer a mesma coisa. Está vendo? Mas o dia que você começar a tomar decisões sérias, punitivas, você endireita a coisa.
7: Aí, olha só, eu acho que é muito importante a Frelimo assumir a sua responsabilidade, seu papel, e estar ciente de que ganhou eleições, o poder pertence ao partido. E com esta mensagem do presidente Chapo para dentro, que diz que quer começar de dentro para fora, combate à corrupção, à criminalidade, não sei o quê, o partido reaver o poder, ser o partido íntegro, então aí pode cobrar e disciplinar a conduta das pessoas que exercem o poder em nome do partido. Agora, se for essas pessoas que exercerem o poder em nome do partido via negociatas, porque não há integridade interna, alguém faz negociatas, então está a dizer essa pessoa que é para você, isso é um negócio, depois você também vai fazer, replicar o negócio lá dentro. Então, quando nós olhamos para essa questão, por exemplo, da cidade de Maputo, da província de Gaza, que foi para além, inclusivamente, até fazer cessar o poder alguém, a governadora provincial, que vem num modelo de eleição por lista. Então, o partido aí está a dar um grande sinal, a dizer que não, vamos impor ordem aqui. E a Frelimo tem que encontrar-se, fortalecer-se para impor ordem, porque a disciplina nós já vimos que não há de vir de outro lugar, porque todos dizem que é Frelimo que controla tudo. Então, tem que ter disciplina, tem que ter integridade, tem que ter rigor e pessoas idôneas para poder controlar as outras e impor ordem. Então, é quem é que está a fazer, que está a abusar a população? Quem está a fazer o
3: idôneas com coragem.
7: E com coragem. Então, nós já vimos esse sinal. Eu penso que esse susto só da cidade de Maputo e da província de Gaza faz acordar muita gente, porque havia muitas guerrinhas, muita perca de tempo por aí. E muita gente que faz essas coisas de corrupção, isso que vemos nas INSS, né, na LAM, aqueles não estão lá. Nem tem nada a ver com a Frelimo, mas quando estão lá,
6: usam a capa da Frelimo para se proteger, para intimidar.
7: E fazer das suas. Sim. Então a Frelimo tem que ter coragem de dizer que isto não, e deixar com que as instituições assumam, e a Frelimo tomar conta do seu poder, porque daqui a 5 anos, ou daqui a próximos dias, é a Frelimo que vai ser cobrada nas eleições.
8: No dia 19, eu quando viajava para Chimoio, eu escrevi um artigo até no aeroporto, à espera do avião, como demorou muito, em que eu dizia que se a Frelimo cumprisse com tudo o que tem proclamado, deliberado, ao longo desses últimos 50 anos, se tivesse cumprido tudo, a reunião de quadros não teria sido feita para discutir aqueles problemas que discutiu. A corrupção, essas coisas. Isso vem desde o tempo de Samora. Samora fez uma luta renhida contra a corrupção, que ele chamou de política ofensiva, política organizacional. Era contra a corrupção. De lá para cá, a corrupção tornou-se bastante mais forte, mais contagiante. E eu dizia que se tivesse cumprido, mesmo o Nunes fez aquela conferência ali no Glória, no dia 7 de março de 2018, em que também fez um discurso mais ou menos nos termos em que o presidente Chapo fez. E depois disso, morreu para aí. Então, eu penso que a diferença é um pouco aquilo que
3: o
8: Décio estava a dizer. É preciso que haja ações concretas para que as pessoas acreditem que esse tipo de proclamações não é letra morta. É uma coisa que vai acontecer. E numa das entrevistas que eu dei ali em Chimoio, eu dizia que pode ser que o Chapo tenha mais credibilidade agora nesse seu discurso, porque há coisas que ele fez, por exemplo, o problema dos raptos. Eu não sei o que aconteceu. O fato é que estamos a caminhar para um ano que já não temos raptos, que parecia um festival. Então, eu penso que, a partir daí, temos que ter a tal dúvida metódica, sem mais termos alguma esperança de que poderá conseguir. Como eu dizia no começo, vai ser um combate muito difícil, porque vai ter que encontrar juízes íntegros, procuradores íntegros, para julgar e condenar os corruptos. E depois de os condenar e metê-los na cadeia, vai ter que encontrar guardas íntegros, porque o que se sabe é que muitos não chegam a ficar na cadeia, vão lá só para assinar o ponto. Eu estava a dizer no outro dia que depois daquela condenação das prisões, das dívidas ocultas, eu vi alguns dos presos irem ao cabeleireiro fazer o cabelo, saindo das cadeias. Portanto, não é líquido que será um combate fácil. Vai ser um combate muito, muito difícil. E é por isso que, no artigo que eu escrevi hoje, ainda não libertei, eu dou razão àqueles que defendem pena de morte. É que depois de condenados serem executados, já não terão tempo de subornar mais ninguém, muito menos o guarda, porque estarão debaixo da terra.
3: Vamos ouvir, vamos entrar para a quarta sessão extraordinária do Comitê Central da Frelimo, que está a decorrer ainda na cidade de Chimoio, e a abertura já foi feita pelo presidente do partido, Daniel Chapo.
9: A grande decisão desta sessão é atinente à convocação do 13º Congresso da Frelimo, que no calendário ordinário do nosso partido deve acontecer no próximo ano, considerando que o último congresso teve lugar há 5 anos, isto é, em 2022. O Comitê Central deve tomar esta decisão nesta sessão, indicando o local e as datas exatas para que comecemos desde já os preparativos da reunião magna da Frelimo, que irá sufragar a visão estratégica que deve orientar a Frelimo nesta nova era de renovação do partido e do país rumo à independência económica.
10: O presidente da Frelimo anunciou ainda que nesta sessão extraordinária do Comitê Central será conhecido o número atualizado dos membros desta formação política. Daniel Chapo recordou que o número resulta do recenseamento dos órgãos e dos membros do partido iniciado em janeiro passado.
9: Este não é um exercício meramente técnico-administrativo. É, acima de tudo, um instrumento político e estratégico do funcionamento da Frelimo. É um exercício que irá permitir uma melhor gestão de todos os nossos membros através de um sistema informatizado, fiável e digital, com a introdução de cartão biométrico e uma melhor gestão de cotas e outras contribuições para a sustentabilidade do nosso partido.
10: Nesta sessão extraordinária, os membros do Comitê Central da Frelimo deverão também apreciar e avaliar as propostas saídas da 11ª Conferência Nacional de Quadros realizada no último fim de semana. Daniel Chapo disse que os membros deste órgão devem tornar realidade as recomendações da conferência.
9: Por isso, recomendamos apropriar-se do discurso de encerramento da reunião de quadros. O objetivo é todos os cerca de 6 milhões de membros se apropriarem das ideias patentes no discurso. As mensagens que estão no discurso não devem morrer na gaveta dos dirigentes. O povo quer ver resultados e impactos do discurso, ou seja, o povo quer ver o discurso materializado nas ações de cada um de nós.
10: A sessão extraordinária do Comitê Central da Frelimo vai ainda apreciar as propostas para a elaboração de teses ao 13º Congresso do Partido, que se realiza próximo ano. Da cidade de Chimoio, é para a Rádio Moçambique, é Cláudio Doani.
3: Egídio Vaz, está claro que a questão do local, da data, do 13º Congresso é a agenda principal desta ação extraordinária do Comitê Central, mas depois também tem outros pontos aqui que o chefe de Estado, o presidente do partido, levanta, a questão do recenseamento de raiz e também a questão do diálogo nacional, inclusive, que também serão apreciados, ou as informações serão apreciadas, serão apreciadas nesta ação extraordinária, mas deveriam ser estes apenas os pontos desta ação extraordinária, ou podiam também discutir outras matérias sensíveis?
4: Bom, julgo que pela complexidade e pelo tempo alocado, que é apenas um dia, eu julgo que vale a pena. Por exemplo, no que concerne ao diálogo nacional, inclusive, que é a coisa que já está quase já está mais ou menos sistematizado, este é o momento que o Comitê Central também tem que olhar quais são as linhas vermelhas, qual é a orientação do partido em relação a cada um daqueles pontos levantados, não é? São mais ou menos 8 pontos, e qual é o estágio dos consensos alcançados, o que se pode ceder, o que não pode ceder, porque depois desta fase da escutação vai-se já na fase de criação de consensos. Então, cada partido deve estar preparado a dizer que, olha, essas são nossas linhas vermelhas, estas estamos disponíveis para ceder, este é o modelo, por exemplo, dos tais três modelos, três cenários de mudança radical, mudança intermédia ou...
5: Mudança
4: gradual. Então, cada ponto daquelas decisões tem que se discutir e a Frelimo tem que estar. Então, os representantes do Partido Frelimo, no diálogo nacional, inclusive, precisam ser unidos com argumentos para isto. Isto também já é bom. Julgo eu e acredito que outros partidos também estão a fazer a mesma coisa.
3: Alguma razão para este ponto que tem a ver com o recenseamento do...
4: Com o recenseamento, eu julgo que é muito importante, porque a Frelimo nunca teria feito isto, esse processo, o recenseamento de raiz dos seus membros. Então, os números que nós vínhamos a ter eram meras estimativas. Eram meras estimativas baseadas em estatísticas e na inferência. Vou dizer aqui, como, por exemplo, pelos estatutos, uma célula pode ter até quantos? 3 é o mínimo, 15 é o máximo. Então, por cada círculo, distrito, província, havia uma estatística mínima de que, olha, nós temos aqui tantas células, ok? Então, havia uma diferença de que se são, talvez, milhares de células, 1000 células, por exemplo, num determinado distrito ou 100 células. Então, o mínimo que está por ali deve ser, portanto, uma inferência,
3: E os 6 milhões mínimo, é o número real? Os 6 milhões é o número real?
4: Bom, os 6 milhões não foi inventado hoje, foi inventado, foi um número, foi uma estimativa baseada nesta estatística inferencial, já em 2024, parece, ou 2025. Mas esta nova administração do partido entendeu que não, precisamos mesmo de ir caso a caso, para que sabemos exatamente o que é, por um lado, mas também por outro. E como disse o Presidente da República, o Presidente da Frelimo, precisa Frelimo, então, criar uma nova base de dados e para gerir isso, porque na verdade ele toca em 2 pontos: cartão de membro biométrico para gestão de cota e outras contribuições, porque na verdade nós sabemos que existem muitos membros da Frelimo que são membros e que só pagam cotas na véspera de eleições internas, por exemplo, ou eventualmente para ir ao Congresso, ou quando são candidatos a determinados cargos. Portanto, eles resolvem, pagam cotas e depois vão. Não é isso que se pretende. O melhor e bom membro paga ou antecipadamente ou regularmente, e não quando é chamado para preencher um chamamento e depois corre. Então, esta nova gestão informatizada vai ajudar a também identificar os membros desonestos e aproveitadores, por exemplo, através de um rastreio concreto. É sobre esta tecnologia que, por exemplo, esteve patente na reunião de quadros. o quadro ou o convidado entrava e havia um scan, havia uma tela ali a dizer que entrada verificada, o senhor Egídio Vaz. E quando saísse também estava ali muito claro, saída registrada, senhor Egídio Vaz. E com esta estatística é possível saber se este camarada ficou mais tempo na feira, nas barracas de Chimoio ou dentro da sala das reuniões. O que também pode-se a partir dali inferir se esse é um camarada, um membro comportado, ou mesmo um gazetador que queria ir estar lá para ser visto apenas. Então, é dentro desses elementos todos que há um esforço de maior controle, digamos assim, e seguimento dos membros para trazer a disciplina de volta. Eu julgo que é um esforço que vale a pena saudar.
3: Carlton, como é que olha então para a agenda desta ação extraordinária, especificamente para este novo ponto aqui do recenseamento de raiz?
6: Eu concordo com isso e acho que todos os partidos deviam fazer a mesma coisa, ter a sua base de dados bem organizada, porque isto mostra sinal de organização. Porque, na mesma forma, estamos a dizer que há este recenseamento, há também um reconhecimento do Partido de Frelimo de que eles estavam desorganizados neste aspecto. Então, por isso que estava a dizer, vamos organizar. Eu conheço casos de pessoas que diziam, Carlton, eu pura e simplesmente não pago cotas porque não há organização aí, assim. Eu tenho que andar atrás, procurar e não sei quando, assim. Ouvia-se esse clamor, essa reclamação das pessoas. Agora, com esse sistema informatizado e tudo mais, é mais fácil fazer a vida das pessoas funcionar.
3: Identificar as pessoas que pagam e os que não pagam.
6: E não só, para as pessoas também irem e fazer o pagamento com um pouco mais de conforto, à vontade também. Porque a desorganização das células ou dos círculos, né, ajudava também algumas pessoas não estarem nesse conformismo com o pagamento das suas cotas, com a obrigação que é estatutária. Então, eu acho que isso é muito bom. Frelimo, infelizmente, está organizado, tem essa capacidade, mas os outros partidos também deviam fazer a mesma coisa. Isso vai ser bom também para um debate que é levantado, por exemplo, para a transparência dos fundos dos partidos políticos, não só da Frelimo, mas de todos os partidos políticos.
3: Ainda nesta sessão extraordinária, é tema também de agenda a apreciação do regulamento de atribuição de medalhas. O que se pode pretender com este conteúdo?
6: Confesso que este é um conteúdo que eu não estava à espera de ver lá. A atribuição de medalhas, títulos honoríficos e condecorações, por aí adiante. Provavelmente dentro do partido, isto é especulação, não tenho o dado concreto sobre isso. Provavelmente haja um reconhecimento que, olha, precisamos de ser um bocadinho mais criativos e dignificar os membros do partido. Porque me parece que há duas discussões. Eu sei de uma discussão fora do partido, que é do Estado, que se precisa de criar outros tipos de medalhas para condecorar as pessoas. Mas dentro do partido ainda não tenho dito.
3: Eu gostava esta questão, se calhar pode ter resposta.
8: A Frelimo sempre premiou aqueles que são considerados como estando a dar o máximo de si. Porque numa organização como esta sempre existem os bons, os melhores e os maus. E quando se fala da purificação, não é só aqueles que cometem crimes ou que desviam fundos. Há também aqueles que fazem outras coisas que não merecem, não são dignas de serem aplaudidas. Portanto, premiar é um método da Frelimo já antigo, só que tinha também caído numa espécie de desuso. Eu lembro que havia o que eles na altura chamavam de prêmio socialista, emulação socialista, obrigado, que se dava aos melhores militantes. Portanto, é uma retomada no quadro desta coisa da renovação, porque há uma passagem nesse extrato que se pôs agora no ar, que demonstra que o presidente Chapo está mais do que nunca determinado a renovar o partido. E não é sem justa causa, porque, de fato, a Frelimo tinha entrado numa espécie de inércia muito grande. Era visível e perceptível. Só para se ter uma ideia, fala-se de 6 milhões já há 3, 4 anos. Mas, entretanto, no momento eleitoral, no momento das eleições, só votava o máximo 2, 3 milhões. Onde estão os outros 3 milhões? Ninguém sabia dizer porquê. Porquê que não votaram? Serão zangados com o seu próprio partido? Porque eu sei que há alguns que abdicaram de serem membros, entregaram os cartões, mas os que fizeram isso de forma aberta e pública são muito poucos. Agora, os outros, onde estão? Portanto, este raciocínio de que ele fala, que vai ser feito, é que vai nos explicar o que, que estava a passar para que de 6 milhões só se tenha 2 milhões a votar, por exemplo. Nas eleições de 1992 até 2005, não passou de 3 milhões. Portanto, qualquer coisa tem que ser despedida. Agora, eu, em conversa, lá em Chimoio, por causa dessa coisa dos números dos membros, fiquei a saber que alguns dos secretários, primeiros secretários do partido, ao nível das províncias e a outros níveis, tinham a tendência de empolar os números, para dar a impressão que são grandes mobilizadores, e isso daria-lhes algumas vantagens, obviamente. Então, se tivesse uma reunião, numa reunião do seu círculo, do seu comitê de círculo, 10 pessoas multiplicava, por exemplo, por 300. Na verdade, nunca estiveram lá, nunca o esteve, mas empolavam.
3: Mas completamente falsas.
8: Sim. Havia outras situações em que os próprios relatórios eram bastante inflamados, eram números muito, muito exagerados. Isso acontecia também ao nível dos governadores. Eu lembro, durante as viagens que eu cobri do presidente Guebuza, aquilo era uma cópia de um e outro relator de cada província. Mudavam-se um pouco os números, mas depois, como tenho alguns amigos agrônomos na agricultura, por exemplo, diziam só que chava, isto aqui não é verdade, não se produziu isso. E, de fato, era fácil aferir. Como é que eles conseguiam fazer uma contagem da produção dos camponeses que estavam lá não sei aonde, e depois diz que a província produziu, por exemplo, 200 mil toneladas de milho, 400 toneladas não sei, de feijão. Via-se que aquilo não era verdadeiro. Por exemplo, havia aquela coisa do melhor agricultor. Normalmente também aquilo não correspondia à verdade. Os melhores governadores até eram preteridos. E havia um escolhido que lhe davam, que era dado aqueles 500 mil, eram 500 mil meticais, era muito dinheiro, mas consta que esse dinheiro depois ele tinha que dividir com as pessoas que tomaram aquela decisão. Havia muitas. Não,
3: havia tudo corrupção.
8: Muitos cambalachos, sim. Então, acho que com esta decisão do presidente Chapo, vamos poder ter, finalmente, nós jornalistas, dados fiáveis.
3: Uma imagem real.
8: Sim, do que a Frelimo é neste momento. Porque o maior desmentido desses dados de mais de 6 milhões acontecia no tempo da votação. Não só dizer que todos os membros tinham que votar a favor da Frelimo, mas sendo membro da Frelimo e não votar a favor da Frelimo, também não fazia sentido. Era uma espécie de ter o cartão para outros benefícios e não para o benefício do próprio partido.
3: Terá sido um ruído qualquer a precipitar o recenseamento, assim como também esta apreciação deste regulamento de atribuição de medalhas, ou então uma ação ou preparação das próximas eleições?
7: Bom, a Frelimo está num processo de reestruturação interna e o presidente Chapo quer organizar a base de dados para sair de uma base de dados analógica para digital. Vai permitir a melhor gestão, saber quem são, onde estão, o que é que fazem, qual é a situação de cada membro, prever qual há de ser a questão das cotas por distrito, por província e tudo mais. Então, eu penso que vai-se para uma fase em que teremos uma Frelimo, pelo menos parece que ser isso que se pretende, cada vez mais forte e melhor estruturada. E aí concordo com o Carlton sobre a ideia de os outros partidos se porem a pau, porque só com esta Frelimo que temos, e quando olhamos, por exemplo, para esta questão da reunião do quadro, a força, a pujança, como a Frelimo se apresentou, depois das manifestações, eu penso que esta foi uma das maiores expressões da Frelimo, que estava a sinalizar que, olha, nós estamos vivos e bem vivos.
8: Mas, Dércio, os outros partidos nos países não passam de tíquete de papel, como dizia Mao Tse-tung.
7: Mas são importantes para o equilíbrio democrático.
8: Mas não existe.
7: São importantes para o equilíbrio democrático. O que estamos a dizer é para depois não se surpreenderem com os resultados lá à frente. Porque o que vamos ver lá à frente poderá ser fruto disto. E a Frelimo, até agora, hoje, está reunido no Comitê Central, está-se a preparar para o Congresso. No Congresso é que vamos ver o que vai sair e que vai ser o espelho da Frelimo nas eleições de 2028-2029. Então, é preciso que os outros partidos, que ainda estão entretidos nas guerras internas, lutas, etc., etc., tenham em mente isso, para que depois não venham se fazer de vítima, né? Então, esta questão da digitalização é fundamental. E nós vimos o presidente Chapo preocupado com isso ao nível da estrutura do Estado. Quer que se avance também para a questão da digitalização, até criou um ministério específico para lidar com isso. Então, agora está a dizer, ok, já estou a encaminhar as coisas mais ou menos ao nível do governo, a nível de funcionamento das instituições. Epá, eu também sou presidente da Frelimo, deixa-me ir aprimorar e colocar a Frelimo ao seu nível para que possa melhor responder aos seus desafios. E esta questão inclui essa questão das medalhas, de honras, para poder também fazer o reconhecimento dos seus atores. É um partido que tem 50 anos. Então, esses 50 anos é construído por histórias e essas histórias são feitas por pessoas. Então, quem são esses atores? Que quando se fala da Frelimo, ainda ficamos somente naqueles de luta de libertação ou em cada fase da transição histórica de Moçambique foram surgindo outros atores e que precisam também ter esse reconhecimento, porque nós não vamos ter os antigos combatentes para sempre. Daqui a pouco vai acabar de haver transição geracional e depois quem é que serão os novos atores que vão se destacar, que vão compor os diferentes órgãos sociais da Frelimo? Então, há jovens, né, que a sua participação mesmo dentro da OJM e tudo, foram crescendo, foram fazendo a sua vida, a sua história dentro do partido. Que quando se olha para ele, o que se vê ali são jovens, não são antigos combatentes, mas nós vemos a Frelimo. Então, como é que estes jovens, como é que essas pessoas também são destacadas? Eu penso que representa uma evolução, um crescimento, uma maturidade da Frelimo, que consegue perceber que nós temos atores que fazem parte da nossa história em diferentes momentos e que estes atores precisam ser também devidamente reconhecidos.
6: Governo, permita-me ser um pouco indisciplinado aqui. Nesta reunião, a Frelimo parece que destacou muito os aspectos de vida interna do partido. Corrijam-me se eu estiver errado. Mas esperava-se também da Frelimo, vou esperar que esta questão da corrupção seja um assunto do Estado. Está a ver? Quais são as coisas estruturais do Estado? Porque, tal como disse o Dércio, a Frelimo é o partido que dirige. Tá vendo? E é ela que tem que orientar o governo. Tá vendo? Nesta reunião de quadro, o que é que os quadros foram discutir e disseram sobre o Estado? Tá vendo? Porque esta é uma das coisas que nós temos que discutir fortemente. O partido é da Frelimo, é dos membros da Frelimo, mas o Estado é da Frelimo, da Renamo, do MDM e até aqueles que não são de nenhum partido. Esta é uma coisa. Uma das coisas, por exemplo, que eu tenho interesse grande em discutir, as pessoas falaram ali de terrorismo e tudo mais, mas vamos lá, o discurso do chefe de Estado, por exemplo, fala, menciona, mas política de população, que é uma das coisas que eu acho que nós estamos a brincar com ela, e é uma bomba relógio que vai explodir daqui a uns tempos. Você viu agora nessas manifestações o número de população jovem que você tinha. Até em locais que nós chamamos, entre aspas, remotos. Cheio de população jovem. Então, eu gostaria de ter visto um pouco essa discussão nesses termos, para ver o que estamos a dizer para os próximos tempos. Por último, desculpa só em relação a... dentro do partido, há um sentido bom que está a ser feito da digitalização para saber quem são os quadros, tudo bem. Mas também há uma reclamação dos quadros do partido que dizem que, olha, alguns dos quadros estão aí largados, maltratados. Eu espero que esse recenseamento seja também para cuidar dos quadros que se sentem maltratados.
4: Certo. Mas só queria dar algum subsídio.
3: Só mesmo para concluir, Egídio, sim.
4: Com
3: sim.
4: relação, por exemplo, aos aspectos levantados pelo Tocalo Tunaki, estes elementos foram discutidos no âmbito da reflexão das propostas das teses ao 13º Congresso. Portanto, está lá, não está nos termos colocados, mas de uma ou outra maneira, quem tiver sido feito o suficiente tempo. Agora, não foi discutido em plenária. Havia primeiro grupo, segundo grupo, terceiro grupo, quarto grupo. Então, a questão da população foi. Aliás, todos os grupos discutiram todas as teses, mas o terceiro grupo parece ter se sentido muito sobre a população e a gênero.
8: Mas, Carlton, houve expressão clara dentro daquela sala de que a Frelimo precisa de se refazer para poder reganhar o
3: confiança
8: da população que está perdendo. Isso foi dito de viva voz. E quem negasse isso, que não há esse afastamento paulatino, estava de tarefa a dizer que o sol não existe, não seria verdade.
6: Não, a minha questão era mais em relação ao Estado, pensar o Estado. Mas, como o Gito diz, olha, foram debatidos, foram discutidos essas coisas, sim. Porque, vamos assim dizer, por exemplo, falou-se de terrorismo. Não é? Esse é um assunto do Estado. Está a ver? Falamos da corrupção aqui, assim. Está a falar da corrupção dentro do partido. Agora vamos assumir que essa forma como foi abordado serve também para o Estado. Né? Porque há agendas claras que nós temos que.
8: Mas, Carlton, há uma situação que é quase similar à da China, em Moçambique. Quando você fala de partidos em Moçambique, partidos de oposição, sejamos sinceros. Mesmo o Anamola não é ainda um partido. Ele se expressa numa mesma pessoa, que é o Venâncio. É como a própria Renamo. Eu, por diversas vezes, escrevi a dizer que Renamo se resume ao próprio Chacama. Ele se foi e a Renamo deixou de existir praticamente. Está numa confusão. Portanto, se fala de Estado, na definição que nós todos conhecemos, em Moçambique, quem é o ator do Estado, o ator de fato que faz com que o Estado ela exista, que o fundou, é a Frelimo. Como na China. Na China não há mais partido. É verdade que, teoricamente, existe um partido de oposição, mas isso é mais do que emblemático. Mas o Estado chinês não se confunde com o próprio Partido Comunista da China. Portanto, Moçambique é mais ou menos isso, embora seja um país multipartidário, mas em rigor não existe isso. Não porque a Frelimo esteja a proibir, são os próprios partidos que não conseguem se estruturar e se tornar em entidades visíveis e vivas.
6: Sabe por que isso é importante? Quem está a pensar as ideias do Estado até hoje é a Frelimo. Então,
8: não, porque os outros são proibidos.
6: Exato. Sim, ele é que é o guia hoje do Estado. Sim. Hoje, mais do que ontem, se exige da Frelimo que seja ele então a dar esse rumo do Estado que queremos ir.
8: Mas o Estado não existe, Ricardo, não existe. Existe, e Moçambique, para ser sincero, digamos ou diga-se o que se disser, é dos países muito bem, quer dizer, estruturados, muito bem. Conhece, estudou ciência política, sabe que há países por aí na África Ocidental que são uma vergonha para quem é africano, quando vê aquilo como Haiti, que lá nas Américas, mas Moçambique, com todas as coisas que se dizem,

0: colocar essa questão que o Carlton levanta. A questão da demográfica é muito séria em Moçambique. E eu concordo também do papel da Frelimo, que tem que assumir a responsabilidade de fazer uma de dirigir essa reflexão. Certo. E conduzir um processo de tomada de decisão, apesar de ser uma questão muito sensível à demografia.
1: Exato.
0: Como é que fazemos?
1: Não podemos ter medo de discutir,
0: mas precisamos discutir. Isto está bem destacado também na Estratégia Nacional de Desenvolvimento. É uma questão central, porque todo o resto que nós vamos correndo atrás em termos de serviço e a capacidade de resposta é muito pressionado pela demografia, e nós ainda não conseguimos produzir ao nível daquilo que é a demanda da população. Nós temos que ganhar coragem e refletir. Quanto aos outros partidos, o Gustavo também diz muito bem, mas é preciso termos em conta que os outros partidos ainda não se vê obrigado a pensar o Estado, a pensar transformação.
1: Estão a pensar neles, para poder competir com a Frelimo.
0: Visto desculpa trazer isso, a convenção do Anamola. A Anamola teve convenção esse ano. Acabou a convenção, ninguém sabe o que discutiram. Era o quê? Não, o país...
2: Era a coroação do
0: Itinerário. Era a coroação. E ninguém sabe, ninguém sabe uma única ideia que foi produzida naquela convenção. Mas quando tu vais ver o primeiro posicionamento que o Venâncio faz depois da convenção dele, não é sobre a convenção dele, é para dizer que não, esta reunião de quadros da Frelimo, ou seja, até mesmo a oposição sabe que a responsabilidade e o papel para gerar ideias, visão de desenvolvimento e de transformação está na Frelimo. É preciso que a Frelimo, com tudo o que tem estado a discutir, corrupção, etc, etc, etc, também tenha em conta a questão demográfica.
3: Está certo, vamos fechar esse tema. Temos dois pela frente, mas vamos ficar com um. Temos aí os outros programas aqui na Rádio Moçambique. O caso de esta semana aconteceu. Prevemos as decisões do Conselho de Ministros. Acho que podemos ir para o tema que tem a ver com a renúncia do vice-presidente da Tanzânia do cargo. Acho que é esta agenda. Vamos então ouvir uma pequena notícia que ilustra isso, sobre essa renúncia.
4: Este Banco de Desenvolvimento não é para concorrer com outros bancos.
5: Numa carta dirigida à presidente Samia Suluhu, o vice-presidente Emmanuel Nchimbi afirma que a sua decisão baseou-se em um compromisso assumido a quando da tomada de posse, que serviria à presidente bem como ao país com lealdade, e afastar-se-ia caso Samia Suluhu sentisse necessidade de um vice-presidente diferente. Convenci-me, sem sombra de dúvidas, de que a presidente deseja mudanças. Por isso, decidi cumprir minha promessa, diz Emmanuel Nchimbi, na carta renúncia. A sua renúncia ocorre 295 dias após a tomada de posse como vice-presidente em novembro do ano passado. De Dar Islam, Monteiro Bonifácio.
3: Então ficou aí o pequeno enquadramento sobre esta matéria. É verdade, não estão lá esclarecidas as razões que levaram a esta renúncia, mas queria ouvir o vosso pronunciamento em torno deste conteúdo. Podemos começar por o Carlton, que aborda muito as questões internacionais lá na academia.
6: Eu tive a oportunidade de ver um pouco a dinâmica política da Tanzânia. A presidente Samia parece que está a ser, vamos dizer, uma mão dura e forte na gestão do Estado. Isto aqui é bom, mas é também um pouco perigoso, porque faz-me recordar a senhora Indira Gandhi. Espero bem que ela não chegue a esse ponto. Na Índia, quando os indianos discutem um assunto, querem saber quem é o pior primeiro-ministro que a Índia já teve. Há uma tendência a apontar a ela, porque dizem que as mulheres, quando assumem o poder, a tendência é exagerar no uso do poder para se afirmarem e para imporem a sua posição. Há um pouco essa percepção na Tanzânia.
3: Então, está a dar indicação de pode ter sido forçado a renunciar.
6: Exato. Há um pouco essa visão, essa percepção na Tanzânia. Agora, mais detalhes nós não sabemos, porque o sujeito diz que renunciou, mas a renúncia pode ter sido uma renúncia forçada. Não é? Ele diz que já vinha com esse plano para isso, mas nós não sabemos.
3: Renúncia depois de uns 8 meses quase na governação.
6: Exato.

0: Há uma dinâmica política muito boa na Tanzânia, depois das eleições que tiveram, que foram problemáticas também, mas há essa indicação de que provavelmente a senhora Samia Sulu quer afirmar o poder e está neste momento a fazer um exercício de afastar todo o tipo de obstáculos que lhe possam pôr em causa. Né?
1: Egídio?
2: Bom, há problemas na Tanzânia. Este vice-presidente destacou-se nos últimos dias por uma espécie de, chamaríamos isso de luta pelo controle do poder ou qualquer coisa, mas a carta de renúncia dele foi contém um detalhe curioso em inglês. Ele diz que ele renuncia em cumprimento com um acordo verbal entre note-se isso, um acordo verbal entre a presidente e ele, em que ele concordou que numa eventual necessidade de mudança de governo, ele aceitaria renunciar. E ele faz, não, ele renuncia em cumprimento a este acordo verbal e porque entende que a presidente Samia precisa
1: fazer mudanças. De
2: fazer mudanças.
1: Certo.
2: Portanto, mas se olharmos os antecedentes, conseguimos identificar dois momento. Primeiro, é a sua posição unilateral em que ele urge o povo tanzaniano a fazer tudo por tudo para assegurar que as mudanças constitucionais não pervirtam as liberdades individuais e os direitos humanos. Só esta referência remete-nos exatamente ao conflito pós-eleitoral, por um lado, mas também, por outro, a prisão e até agora a acusação por traição ao principal opositor. O segundo momento de crispação é o mais recente, quando também ele não concordou com a gestão da crise pós-eleitoral, que se saldou não só em mortes, mas também de detenções, e na deterioração das relações entre Tanzânia e Quênia. Então, é dentro desse turbilhão que ele convenceu-se de que pronto, chegou o momento. Bom, aí é que está, estou a especular. Não sei se convenceu-se ou a pressão foi suficientemente maior para ele não resistir.
1: Há vozes que dão indicação de que ele foi forçado mesmo a ter que se demitir.
2: Bom, vamos ficar pela documentação, se calhar é mais seguro assim.
1: Dércio?
3: Não, olha, forçado ou não, o que ele demonstrou é maturidade e pensou na estabilidade governamental, na estabilidade do próprio país, mais do que nele próprio.
1: E também na sua imagem.
3: E na sua imagem, até sim. Porque... O que nós estamos habituados a ver nessas circunstâncias é entrar-se numa situação de arruaça, não é? E até depois acaba gerando um novo partido político. Depois ele vai se organizar para concorrer nas outras eleições. Mas ele deixou claro, está a sair da vida política, está a sair da vida pública. Ou seja, a minha caminhada para por aqui. E parece que ele entrou já pronto para sair. Quando diz que, olha, eu vou, mas se for necessário... E se a presidente entender que quer fazer reestruturação e for necessária a minha saída, eu estou pronto para sair. Então, já estava mais ou menos a dar a indicação e está a ser coerente com, as suas palavras. Nós vimos o que aconteceu em Senegal, que até eram dois super aliados, mas que depois, quando chegou a hora, deu uma confusão, uma ruptura, cai o governo e agora, quer dizer, aquele que era um aliado, um agora virou oposição. Não é? E cria-se uma situação de crise governamental e acaba sofrendo o país. Não é? Então, o que nós vemos na Tanzânia é que não só a maturidade dele, mas também mostra alguma coerência do próprio Chama-Chama Pinduzi. Acho que se ele toma a decisão nesses termos, significa que também os conselheiros que foram falar com ele souberam falar, dar algumas garantias e sossegá-lo de modo a que ele tomasse essa decisão. É o que nós vemos em Gaza. Até hoje, ninguém sabe dizer com segurança sobre se foi induzida a saída da Mapanzene ou não. Né? Pela maturidade com que ela também se apresentou, naturalmente colocou as coisas e tudo, abandonou o palácio e agora está no Comitê Central lá a participar na reunião. Então, isto mostra maturidade dos atores, mas também das instituições políticas que elas representam, que é, olha, não é porque eu agora estou numa birra e eu vou arrastar todo o partido para uma crise. Como alguns ex-governantes, só para terminar, que nós vemos aqui em Moçambique, quando sai do governo, quer dizer,
2: fica a oposição da
3: fica primeira. Uma posição, fica aí a dar um espetáculo com um populismo barato e tentando ganhar simpatias populares, mas sem, de uma forma muito egoísta, sem se pensar no, na questão do grupo. Mas por quê? Só porque foi afastado. Ou até achando que, não, vou fazer isto como chantagem para voltar a ser chamado para ser parte do governo. Isso revela a falta de maturidade política das próprias pessoas. Então, está de parabéns o vice-presidente. Sabemos que pode existir coisas e devem existir coisas por detrás disso, por baixo da mesa, mas ele não quer arrastar para uma crise institucional.
1: Gustavo?
4: Bom, o Egídio fez referência à Índia, não é? Indira Gandhi.
2: Não, foi o professor
4: Carlos. Ah, sim. É, um professor, um grande sábio indiano, Osho, ele diz que as mulheres, a tendência das mulheres e a natureza delas é serem muito fortes. Ele dá muitos exemplos, mesmo a gestão de uma família, do lar, da casa, as mulheres têm muita mão lá dentro. Em Portugal, os portugueses, na entrada das casas dele, tem uma chapinha que está escrito: nesta casa quem manda sou eu, mas quem manda em mim é ela. Então, uma vez fui à China e perguntei a um grande dirigente chinês por que eles não tinham nenhuma mulher nas suas comissões políticas. Não sei se já repararam isso. Nunca a mulher ali. Sim, e ele disse: Gustavo, assim é off, mas como não ofende, é a opinião dele. Diz que mulheres não são fáceis de gerir. Se nós colocássemos mulheres na comissão política, poderíamos ter muitos problemas. Foi em off. O fato é que eles não têm mulheres na comissão política. E se falares com qualquer homem, o mais provável, se forem 100 homens, acredito que 90 vão dizer que, epa, não estou bem, minha mulher é chata, é isto. Ou seja, segundo hoje, as mulheres são muito mais fortes que os homens. A teoria de que são fracas, como é que é sexo fraco, é mentira, segundo ele. E ele dá provas disso. É, qualquer um de nós aqui, o mais provável é que se eu pedir ali uns 30 paus, 30 meticais ao der, sabe, que não tenho nada. Mas se aparecer ali uma amiga dela, vai tirar tudo. Então, eu acho que temos que aceitar que o vice-presidente rendeu-se ao poder da senhora Sali, presidente da Tanzânia.
1: Muito obrigado. O debate político termina por aqui. Queremos agradecer pelas contribuições dadas ao Carlton Cadeado, Gustavo Mavi, Décio Alfazema e Egídio Vaz, e este programa Debate Político fica mesmo por aqui, tal como dissemos. Voltamos já na próxima semana com outros conteúdos. Michel Horácio esteve nos cuidados técnicos e Orlando Ngoven na moderação. Boa tarde.

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1: São 3 horas já em Moçambique. Vamos às notícias.
2: Boa noite, estimado ouvinte. Bem-vindo às notícias apresentadas por Vítor Rufino. O Comitê Central da Frelimo agendou para 20 a 25 de julho do próximo ano, em Nampula, a realização do 13º Congresso do Partido. É um anúncio feito na noite desta quarta-feira pelo presidente da Frelimo, Daniel Chapo, no encerramento da 4ª sessão extraordinária do Comitê Central desta formação política. Daniel Chapo disse que o Congresso deve servir, entre outros, para avaliar a vida do partido.
3: O Congresso deverá ser um congresso capaz de garantir que a nossa sexagenária Frelimo continue a guiar os moçambicanos nas próximas décadas na sua marcha rumo à independência económica. Por efeito, o 13º Congresso da Frelimo deve afiançar que o partido seja mais forte, mais organizado, mais moderno, mais aberto, mais exigente consigo mesmo e capaz de se adaptar às dinâmicas da atual conjuntura política, econômica, social e geopolítica regional, continental e internacional.
2: Na reunião, foi arrolada ainda a necessidade de atribuição de cartões biométricos da Frelimo a membros desta formação política. Mais de 8 milhões de meticais serão desembolsados ainda este ano para financiar pequenos negócios e iniciativas empreendedoras no distrito de Magwe, em Tete, no âmbito do Fundo do Desenvolvimento Económico Local, FIDEL. Neste momento, está em curso o processo de submissão dos projetos que, posteriormente, serão avaliados e aprovados para aceder ao financiamento. A administradora do distrito de Magwe fez saber que serão elegíveis para o financiamento os projetos virados à produção, criação de empregos e geração de renda. Marlene de Souza disse que no ano passado o Executivo desembolsou mais de 4 milhões de meticais para financiar 42 projetos, na sua maioria de geração de renda. A dirigente anotou que para este ano espera duplicar o número de mutuários a avaliar pelo impacto que este fundo está a trazer nas comunidades daquele distrito. A Faculdade de Ciências Sociais e Políticas da Universidade Católica de Moçambique, na Zambésia, está a promover palestras contra suicídios. A iniciativa visa reduzir os casos de suicídios registados a nível da província. A informação foi revelada pelo docente daquela faculdade, Sidney Lobo.
4: Nós, como universidade, temos promovido, através do núcleo de estudantes, ações de desporto, por exemplo, que é uma das atividades que visa, por exemplo, a retirar o jovem dos caminhos da droga, e entre outros. E se nós envolvermos a organização da sociedade civil, que tem maior, vamos dizer, proximidade com as comunidades e levarmos, por exemplo, as nossas atividades, poderemos melhorar isto.
2: Do ano passado a julho deste ano, as autoridades sanitárias da província da Zambésia registaram 28 casos de suicídios. A primeira-dama da República, Geta Chapo, manifesta o apoio à modelo moçambicana Arsénia Kehá, candidata de Moçambique ao Miss Mundo 2026, cuja final terá lugar no próximo dia 5 de setembro, na cidade de Nhan Trang, no Vietnã. Arsénia Kehá, vencedora do Mozambique Beauty Awards 2025, representa Moçambique pela primeira vez nesta competição internacional de beleza, depois de se destacar entre centenas de candidatas de todo o mundo e alcançar o top 10 das mais votadas a nível mundial. Um comunicado da Presidência da República indica que, no âmbito do seu apoio à representante moçambicana, a primeira-dama garante o envio ao Vietnã de uma equipa especializada composta pela sua estilista, cabeleireira e maquiadora para apoiar Arsénia Kehá na preparação e participação na fase final do concurso. Na atualidade internacional, subiu para 160 o número de mortos na sequência das inundações no Nepal e no Tibete, região autônoma da China. A polícia nepalesa anunciou que recuperou 157 corpos e as autoridades chinesas confirmaram horas antes que 3 cidadãos morreram nas inundações repentinas. pelo menos 600 pessoas foram dadas como desaparecidas. A Organização Mundial da Saúde declara fim do surto do ébola no Uganda. O governo do Uganda já tinha declarado a 28 de julho que o país estava livre da doença, que provocou 2 mortes em 20 casos registados. A OMS monitorou a situação até esta semana para certificar que nenhuma cadeia de transmissão tinha passado despercebida. Fechamos com o tempo. A cidade de Chimoio poderá registrar esta quinta-feira 31 graus centígrados de temperatura máxima, seguida por Tete com 30 graus, Pemba 28, Nampula e Quelimane 27, Beira e Maputo 26, Inhambane, Vilanculo e Xai-Xai 25 e, por último, Lixinga 24 graus centígrados de temperatura máxima. Apresentamos as notícias a esta hora, as próximas às 4 horas.
3: O que foi debatido aqui não se pode transformar em letra morta. Deve servir para imprimir uma dinâmica na implementação do programa de governação e melhorar a vida do povo moçambicano. Queremos, por isso, que a 11ª Conferência Nacional de Quadros contribua, de facto, na materialização da nobre missão de traçar os melhores caminhos que nos levem à materialização da nossa visão de renovar Moçambique rumo à independência económica. Reiteramos a nossa visão para Moçambique, assente nesta convicção de que a verdadeira independência só será plenamente realizada quando a independência política conquistada por melhores filhos desta pátria, a geração de 25 de setembro, for acompanhada por um desenvolvimento capaz de assegurar prosperidade, dignidade, justiça social e felicidade para todos os moçambicanos, independentemente da sua filiação política, religiosa, origem étnica ou qualquer outra coisa que possa nos fazer diferente.
0: Presidente da República, Daniel Chapo.

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0: E logo após as notícias e os nossos compromissos comerciais, voltamos a mais uma proposta e o ritmo desacelera e a nossa sintonia eleva-se para um nível superior, trazendo até si uma cumplicidade perfeita para as próximas horas. Vamos agora dar boas-vindas à Elegância Sonora com Easy Jazz, um programa que conta com a curadoria impecável e o charme radiofónico de Izzedine Fakirá. Deixe que a música tome conta de espaço, relaxe profundamente e desfrute desta viagem. Continue na nossa companhia até perto das 5. Easy Jazz, consigo. Boa audição.

Alô, alô, alô, Moçambique, alô mundo, não é? É através das plataformas digitais, nós também chegamos ao mundo. Easy Jazz a partir de agora, Zidane Fakirá, o vosso companheiro, as nossas 2 horas reservadas para levarmos boa música e particularmente hoje a boa música feita com destaque para um instrumento que é nosso, que é protegido pela Unesco, a timbila. Tudo a propósito do Messarro, que vai celebrar a sua 30ª edição este ano. Está já como Easy Jazz com os 30 anos de existência. Exatamente as sessões anuais do Messarro a trazerem para esta semana, a partir de quinta-feira e até sábado, a festa em Kisiko, a festa na província de Inhambane, com a música de timbila, com os bailarinos, shops e com a presença do público de diversas partes deste rico Moçambique para testemunhar a realização dessa grande festa. Um programa que também vai recordar um músico que esteve aqui entre nós, criou muita amizade com músicos moçambicanos e particularmente até com músicos stewards, e que precisamente há um mês partiu. Vamos recordar Luís Represas e os seus vários trabalhos de solidariedade, ou seja, de duetos e companheirismo com grandes nomes da música. Este programa nosso que começa convidando para que aqueles que estão em Maputo ou vêm a Maputo esta semana não percam a oportunidade de estar connosco na próxima quinta-feira à noite no Nómada Club, ali no Bahia Mall, para o Easy Jazz ao vivo, que nos vai trazer esta semana o grande guitarrista Zoko Dimande. Sim, Zoko Dimande, que leva o abraço de Zidane Fakirá e Moussa Gigalibo nesta edição.

My Life. O título desta obra, o título do primeiro álbum de Zoco Dimande, que será figura de destaque esta semana aqui no nosso Easy Jazz, mas particularmente no concerto que nós vamos fazer e que se enquadra na celebração dos 30 anos do nosso programa e que vai juntando ao público alguns dos nossos nomes de artistas que ao longo do tempo foram passando aqui pelo Easy Jazz e que nós gostaríamos que se ligassem aos seus fãs. E aí está a oportunidade. O Zoco Dimande, que foi um dos músicos selecionados o ano passado na celebração dos 50 anos da Rádio Moçambique, como um dos nomes com dois ou mais discos, de 17 nomes que nós trouxemos, lá esteve presente também o Zoco Dimande, com três álbuns que já estão apresentados, na altura dois, mas agora com mais um álbum. O Zoco Dimande, nesta belíssima composição, My Life, com o trabalho de Pilani Ngidi, que se encarregou de fazer o baixo, a bateria do Teshito Langa, a percussão do Pilecas Naven, os keyboards de Reginald Gorens e ainda o saxofone tenor do Ivan Mazuz, moçambicanos e sul-africanos participando no primeiro projeto do Zoco Dimande. Já agora, Zoco, um pouco mais daquilo que é ele e do seu segundo álbum, My Heroes, um álbum que ele traz muitos títulos em inglês. Apreciemos So Strong.

Bonito, bonito, bonito. Trabalho de guitarra do Zoco de Mando, espetáculo. E aqui, jogando muito bem com sete flautas, a fazer as flautas, mas também com vozes bonitas, como a voz da Iva Lequen, da Cídia Isabel ou da Onésia Morolove, numa obra com acompanhamento do Stélio Mangué na bateria, o Nelton Miranda no baixo, ou Tapele Mutsegwe a fazer os teclados. Aliás, o Tapele Mutsegwe estará também presente já a próxima quinta-feira ali no Nómada Club, quando nos juntarmos a vocês, quando o Zoco de Mando trouxer o seu espetáculo de jazz, com o trabalho do Tapele, como disse, nos teclados, piano, trabalho de baixo do Lelas e trabalho de bateria do Vando. São os músicos que próxima quinta-feira vão se juntar a este senhor que tem mais de 20 anos já de carreira, uns primeiros ligados a atividades culturais, teatro, música, dança, mas depois integrando-se no famoso grupo Mabulo, até a altura em que decidiu iniciar a sua carreira a solo, como dissemos, My Life, o seu primeiro álbum, depois My Heroes, o que marcou o segundo álbum do qual extraímos esta So Strong, ou o último, apresentado recentemente, o Let's Be Together, do qual vamos sugerir que apreciemos o título Prosperity of People. Zoco de Mandi.

Luís Represas, o músico que vamos destacar nesta nossa edição de hoje, que partiu há precisamente um mês, 22 de julho, aos 69 anos de idade, em Lisboa. Músico português, nascido a 24 de novembro de 1956, também na capital portuguesa, Lisboa. Aqui iniciamos esta recordação da sua voz, da sua música, do seu contributo na música portuguesa, num dueto com Luís Represas, num dueto com João Gil. De Luís Represas, vamos recordar, de facto, os duetos, as grandes colaborações que fez com grandes músicos ao longo da sua carreira. Luís Represas, que cedo se interessou pela música, tendo comprado sua primeira guitarra aos 13 anos. Em 1976, fundou a banda Trovante, justamente com o João Gil, que escutamos há bocado, mas também com João Represas, Manuel Faria e Arthur Costa, e mais tarde também com a participação do Fernando Judice, José Martins e José Salgueiro, grupo referência para a música portuguesa. Aliás, após o 25 de Abril, este grupo foi considerado como o verdadeiro grupo de música de intervenção portuguesa. Em 1992, os Trovantes separaram-se e Luís Represas iniciou uma carreira a solo. Nesse ano, Luís muda-se para Havana, de forma a ganhar distância em relação ao seu passado musical e, ao mesmo tempo, viver novas experiências musicais, conquistando o seu espaço para compor as suas músicas, com a colaboração do baixista também português, Nani Teixeira, e depois com a participação do grande Pablo Milanés, reconhecido como uma das maiores figuras da música cubana. Aí, Represas cria um dos mais reconhecidos duetos imortalizados na música portuguesa, com Pablo Milanés, Feiticeira.

feiticeira. Em dueto com o cubano Pablo Milanés, o grande nome de Luís Represas, com os duetos que marcaram a sua vida, nós vamos trazendo aqui para esta nossa edição, em homenagem e recordando esse grande músico. Ainda de Cuba, uma referência já no seu álbum Olhos nos Olhos, para a participação da bonita voz da Liuba Maria Eva, na interpretação de Pessoas Felizes.

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Luís Represas, em dueto com a cubana Liuba Maria Eva. Participação com nomes latinos aqui para o castelhano e o português, mas também com outros nomes como o grande Ariel Ramírez, da Argentina, ou do Brasil, a interpretação com Simone.

Bonita voz da Simone, também ao lado da bonita voz do Luís Represas, aqui para a interpretação deste desencontro desses nomes da música latina e particularmente da música brasileira, uma das grandes figuras que deu também o seu contributo para a história do grande Luís Represas foi o grande cantor e pianista também, Ivan Lins.

Asas de Anjo, letra de Luís Represas, com música de Ivan Lins e também do próprio Luís. Luís Represas, que com ligação a grandes nomes da música internacional, para além dos latinos, como nomes também de Espanha, destacou-se em dois projetos em inglês para Phil Collins ou para Elton John, em projetos diferentes. Mas a sua ligação com os seus compatriotas foi grande. Aliás, ele chegou a fazer parte como anfitrião de um programa que convidava e conversava com músicos para a televisão e que fez com que conseguisse o dueto com 26 nomes da música portuguesa. Esta forma de contacto direto com outros artistas fez dele também um dos músicos que participou nos maiores momentos de música ao vivo, incluindo naturalmente também com o Carlos do Carmo, o grande nome também do fado, que no álbum Boa Hora dá o seu contributo.

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2: Com o grande Carlos do Carmo, Luís Represas, do seu nome verdadeiro, Luís Paulo Fontes Represas.
3: Já voltamos para a última parte do Easy Jazz. Vamos às notícias. São 4 horas já em Moçambique.
4: Bom dia, estimado ouvinte, e bem-vindo às notícias apresentadas por Vítor Rufino. O Comitê Central da Frelimo agendou para 20 a 25 de julho do próximo ano, em Nampula, a realização do 13º Congresso do Partido. É um anúncio feito na noite desta quarta-feira pelo presidente da Frelimo, Daniel Chapo, no encerramento da 4ª sessão extraordinária do Comitê Central desta formação política. Daniel Chapo disse que o Congresso deve servir, entre outros, para avaliar a vida do partido.
5: O Congresso deverá ser um congresso capaz de garantir que a nossa sexagenária Frelimo continue a guiar os moçambicanos nas próximas décadas na sua marcha rumo à independência económica. Para o efeito, o 13º Congresso da Frelimo deve afiançar que o partido seja mais forte, mais organizado, mais moderno, mais aberto, mais exigente consigo mesmo e capaz de se adaptar às dinâmicas da atual conjuntura política, económica, social e geopolítica, regional, continental e internacional.
4: Na reunião, foi arrolada ainda a necessidade de atribuição de cartões biométricos da Frelimo a membros desta formação política. Mais de 8 milhões de meticais serão desembolsados ainda este ano para financiar pequenos negócios e iniciativas empreendedoras no distrito de Magwe, em Tete, no âmbito do Fundo do Desenvolvimento Económico Local, FIDEL. Neste momento, está em curso o processo de submissão dos projetos que, posteriormente, serão avaliados e aprovados para aceder ao financiamento. A administradora do Distrito de Magwe fez saber que serão elegíveis para o financiamento os projetos virados à produção, criação de empregos e geração de renda. Marlene de Souza disse que, no ano passado, o Executivo desembolsou mais de 4 milhões de meticais para financiar 42 projetos, na sua maioria de geração de renda. A dirigente anotou que, para este ano, espera duplicar o número de mutuários a avaliar pelo impacto que este fundo está a trazer nas comunidades daquele distrito. A Faculdade de Ciências Sociais e Políticas da Universidade Católica de Moçambique, na Zambésia, está a promover palestras contra suicídios. A iniciativa visa reduzir os casos de suicídios registados a nível da província. A informação foi revelada pelo docente daquela faculdade, Sidney Lobo.
6: Nós, como universidade, temos promovido, através do núcleo dos estudantes, ações de desporto, por exemplo, que é uma das atividades que visa, por exemplo, a retirar o jovem dos caminhos da droga, e entre outros. E se nós envolvermos a organização da sociedade civil, que tem maior, vamos dizer, proximidade com as comunidades, e levarmos, por exemplo, as nossas atividades, poderemos melhorar isto.
4: Do ano passado a julho deste ano, as autoridades sanitárias da província da Zambésia registaram 28 casos de suicídios. A primeira-dama da República, Geta Chapo, manifesta o apoio à modelo moçambicana Arsénia Kehá, candidata de Moçambique ao Miss Mundo 2026, cuja final terá lugar no próximo dia 5 de setembro, na cidade de Nha Trang, no Vietnã. Arsénia Kehá, vencedora do Moçambique Beauty Awards 2025, representa Moçambique pela primeira vez nesta competição internacional de beleza, depois de se destacar entre centenas de candidatas de todo o mundo e alcançar o top 10 das mais votadas a nível mundial. Um comunicado da Presidência da República indica que, no âmbito do seu apoio à representante moçambicana, a primeira-dama garante o envio ao Vietnã de uma equipa especializada composta pela sua estilista, cabeleireira e maquiadora para apoiar Arsénia Kehá na preparação e participação na fase final do concurso. Na atualidade internacional, subiu para 160 o número de mortos na sequência das inundações no Nepal e no Tibete, região autônoma da China. A polícia nepalesa anunciou que recuperou 157 corpos e as autoridades chinesas confirmaram horas antes que 3 cidadãos morreram nas inundações repentinas. Pelo menos 600 pessoas foram dadas como desaparecidas. A Organização Mundial da Saúde declara fim do surto do ébola no Uganda. O governo do Uganda já tinha declarado a 28 de julho que o país estava livre da doença, que provocou 2 mortes em 20 casos registados. A OMS monitorou a situação até esta semana para certificar que nenhuma cadeia de transmissão tinha passado despercebida. Fechamos com o tempo. A cidade de Chimoio poderá registrar esta quinta-feira 31 graus centígrados de temperatura máxima, seguida por Tete com 30 graus. Pemba, 28. Nampula e Quelimane, 27. Beira e Maputo, 26. Inhambane, Vilanculo e Xai-Xai, 25. E, por último, Lixinga, 24 graus centígrados de temperatura máxima. Apresentamos as notícias a esta hora, as próximas às 5 horas.
5: O que foi debatido aqui não se pode transformar em letra morta. Deve servir para imprimir uma dinâmica na implementação do programa de governação e melhorar a vida do povo moçambicano. Queremos, por isso, que a 11ª Conferência Nacional de Quadros contribua, de facto, na materialização da nobre missão de traçar os melhores caminhos que nos levem à materialização da nossa visão de renovar Moçambique rumo à independência económica. Reiteramos a nossa visão para Moçambique, assente nesta convicção de que a verdadeira independência só será plenamente realizada quando a independência política conquistada por melhores filhos desta pátria, a geração de 25 de setembro, for acompanhada por um desenvolvimento capaz de assegurar prosperidade, dignidade, justiça social e felicidade para todos os moçambicanos, independentemente da sua filiação política, religiosa, origem étnica ou qualquer outra coisa que possa nos fazer diferente.
7: Presidente da República, Daniel Chapo.

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5: Agostinho Robate, diretor dos Serviços Provinciais de Atividades Económicas de Manica, será o nosso convidado.
6: A mineração na província de Manica, ela enquadra-se no setor secundário. Ao nível da nossa província também existem programas de empoderamento feminino que oferece capacitações, formações e permitem a partilha de conhecimento nos domínios da agricultura, mas também para fazer melhor a agricultura é necessário conhecer as tecnologias e também inclui esta componente das tecnologias. Quando eu me refiro de mulheres, refiro-me de mulheres no geral, aquelas que são produtoras, aquelas que são comerciantes, refiro-me de mulheres portadoras de deficiência, refiro-me também de mulheres jovens, assim como mulheres mães solteiras. O transporte interurbano, estou a falar de chapas, e também podia eu me referir dos táxis e motas. Ao nível da nossa província, não são poucos. É muita jovem que, na verdade, pratica esta atividade como empreendedorismo. A educação e a saúde são empregadores estáveis no setor formal. Entretanto, queria também incluir o setor público nessa componente como aqueles que empregam mais pessoas, mais jovens e mais mulheres.
5: Aguardamos por si nesta sexta-feira às 14h30 e depois do noticiário das 2h de madrugada de terça-feira.
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9: Renovamos os votos de uma ótima sintonia. Mais uma vez convidamos o Izidin Fakirá para trazer-nos então a última parte do Easy Jazz. Vamos acompanhar.
10: Este é o Easy Jazz, a companhia de Izidin Fakirá e Moussaji Galibo. Pois hoje, amigos, queremos levar-vos também para a província de Inhambane, para Kisiko, para o Festival Messarro, para a grande festa da música Shop, para o Messarro, que celebra 30 anos de existência. Pois, estamos juntos, 30 anos do Easy Jazz, nesse longínquo ano de 1996, quando também os músicos e, acima de tudo, os apreciadores e praticantes da música Shop de Timbila resolveram iniciar o Festival Messarro. Por isso, vamos dedicar esta última parte a essa música de Timbila e as suas influências também na música moçambicana, de forma mais contemporânea e, acima de tudo, nas influências também para o jazz. O grande mestre Venâncio Mbande, um dos grandes responsáveis pela divulgação deste género musical no país e no mundo, ajudaram-nos a começar através da música do seu projeto, da sua orquestra, com o Mtsitsu.

0: É a nossa música clássica com a orquestra de Timbila de Venâncio Band. A partir de quinta-feira, portanto, 27, 28 e 29, a festa dos 30 anos do Festival Missão vai receber artistas de diversas regiões do distrito, mas também da província, e também artistas que executam já a mira como seu instrumento e que fazem com a sua música passar também este género musical, vão juntar-se sim para a realização deste festival, um festival que tem naturalmente a música, e a música aqui em África acompanha a dança. E já agora, depois de apreciarmos este Mitsitsu, mas forma de considerar a entrada dos timbileiros para o festival, há também o momento da dança, uma banca entrada já com os bailarinos também a juntarem-se aos vários músicos que trazem esse ritmo.
1: Tapelo, guacho a coaziva.

O grupo de Venâncio Band e a Força da Timbila, que vai animar a partir do dia 27, portanto, quinta, sexta e sábado, o distrito de Zavala e a vila de Quicico. Esta que é a 30ª edição e que tem como tema cultura e turismo para o futuro sustentável. Uma ocasião para que se reúnam os mestres de Timbila, artistas e a comunidade local, que celebra também o reconhecimento pela Unesco como Património Cultural e Material da Humanidade, com espaços de debate para investigadores de etnomusicologia e cultura tradicional. A participação de vários grupos culturais de Timbila e de outros géneros musicais da província, ou também de grupos de música contemporânea, mas com a utilização de instrumentos de Timbila. Timbila muitas vezes levada para esse género musical por jovens músicos que foram vivendo a formação por parte dos seus avós ou dos seus pais, já em Maputo, começaram a trabalhar com os grupos culturais locais e criaram pequenos grupos de timbila e de tambores e com vozes, como o caso do projeto do grande Simão Yancoul, aqui também com o monge Lamsene e com a voz da Linda Jamis.

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1: 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Este chamamento é o Amatirela, logo está com 5 horas marrongo sobre o Camaputo em cadeia nacional. 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Eu acho que eu quero decretar o microfone e eu quero computar www.rm.co.mz Rádios Online. 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
2: Bom dia, estimado ouvinte, e bem-vindo às notícias apresentadas por Vítor Rufino. Duas pessoas morreram e uma contraiu ferimentos esta quarta-feira num acidente envolvendo uma mototáxi e um caminhão de mercadorias na Estrada Nacional número 6, distrito de Nyamatanda, em Sofala. Testemunhas afirmam que as vítimas mortais seguiam na motorizada e, durante uma manobra de ultrapassagem, caíram e foram colhidas pelo caminhão. A técnica do Banco de Socorros do Hospital Rural de Nyamatanda, Amélia Mati, disse que o ferido está sob cuidados intensivos.
3: Tivemos dois óbitos no local. Eu, nesse exato momento, estou aqui no cuidados com TEC moderado e traumatismo abdominal fechado. Estar aqui internado para mais cuidados e observação.
2: Este é o segundo acidente fatal envolvendo uma mototáxi esta semana na província de Sofala, elevando para 4 o número de mortos. Entretanto, ainda esta quarta-feira, uma idosa perdeu a vida após ser atropelada por uma viatura na Estrada Nacional número 1, na cidade de Xai-Xai, em Gaza. Segundo testemunhas, a idosa acabava de descer de um transporte semicoletivo de passageiros quando foi atropelada ao tentar atravessar a rodovia. O Comitê Central da Frelimo agendou para 20 a 25 de julho do próximo ano, em Nampula, a realização do 13º Congresso do Partido. É um anúncio feito na noite desta quarta-feira pelo presidente da Frelimo, Daniel Chapo, no encerramento da quarta sessão extraordinária do Comitê Central desta formação política. Daniel Chapo disse que o Congresso deve servir, entre outros, para avaliar a vida do partido.
4: O Congresso deverá ser um Congresso capaz de garantir que a nossa sexagenária Frelimo continue a guiar os moçambicanos nas próximas décadas na sua marcha rumo à independência económica. Para o efeito, o 13º Congresso da Frelimo deve afiançar que o partido seja mais forte, mais organizado, mais moderno, mais aberto, mais exigente consigo mesmo e capaz de se adaptar às dinâmicas da atual conjuntura política, económica, social e geopolítica regional, continental e internacional.
2: Na reunião, foi arrolada ainda a necessidade de atribuição de cartões biométricos da Frelimo a membros desta formação política. Serão lançados em breve os primeiros pacotes de financiamento aos projetos de pesquisa de docentes da Universidade Eduardo Mondlane. O financiamento está inserido nas ações tendentes à transformação da UEM em uma universidade de investigação. O reitor da Universidade Eduardo Mondlane, Manuel Guilherme Júnior, disse que os primeiros pacotes de financiamento serão lançados em setembro próximo.
5: É preciso criar transparência no processo e vai ser lançado e vamos começar a financiar. A ideia era, no mês de setembro, lançarmos os primeiros colos para financiarmos, porque já temos toda a estrutura montada, financiamento, e temos que começar a fazer isto. Qualquer unidade de investigação precisa de um grant office, que é uma unidade especializada em conceber, orientar e apoiar os professores a desenhar projetos de investigação. Então, se criarmos isto e estar muito bem estruturado, nos próximos tempos a universidade pode ser autossustentável, pelo menos na componente da investigação. E os nossos professores são extraordinários, são pessoas capazes de fazer.
2: A Universidade Eduardo Mondlane tem perto de 280 milhões de meticais desembolsados pelo governo da Suécia para o financiamento de projetos de investigação. O Serviço Nacional de Investigação Criminal apresentou esta quarta-feira em Maputo um cidadão moçambicano acusado de ser o mandante de um rapto ocorrido na capital do país. O porta-voz do CERNIC disse que o cidadão detido é o mandante do rapto ocorrido em maio de 2023 na Avenida Karl Marx, tendo como vítima uma cidadã moçambicana ligada ao ramo empresarial. Hilário Loli sublinhou que o suposto mandante do rapto, que operava a partir da África do Sul, foi detido esta terça-feira durante um velório no cemitério de Ilhangeni.
6: O CERNIC entende que este resultado operativo representa mais um ganho significativo nos esforços tendentes a erradicar os crimes de rapto, reafirmando que, em colaboração com diferentes entidades, continuará firme a trabalhar anficadamente com vista ao monitoramento e neutralização de todos aqueles que são apontados como participantes nestes crimes.
2: O suspeito rejeita as acusações que incluem ligação a redes criminosas em Maputo e na África do Sul. Na atualidade internacional, o presidente da Nigéria, Bola Tinubu, ordena as Forças Armadas para o resgate imediato de dezenas de pessoas sequestradas no estado de Níger na semana passada. Um grupo armado publicou um vídeo no Facebook e no WhatsApp mostrando mulheres, crianças e idosos sequestrados durante um ataque a uma mesquita. Bola Tinubu exigiu ações imediatas das Forças Armadas e outras agências de segurança para o resgate das vítimas. O Irã e Oman concordaram em criar um corredor marítimo temporário no Estreito de Hormuz para permitir a travessia de navios comerciais. O acordo preconiza que os navios que entram naquela região usem as águas iranianas e a saída possam usar tanto o lado iraniano, assim como a parte de Oman. Fechamos com o tempo. A cidade de Chimoio poderá registrar esta quinta-feira 31 graus centígrados de temperatura máxima, seguida por Tete com 30 graus. Pemba, 28, Nampula e Quelimane, 27, Beira e Maputo, 26, Inhambane, Vilanculo e Xai-Xai, 25. E por último, Lixinga, 24 graus centígrados de temperatura máxima. Apresentamos as notícias a esta hora, as próximas às 6 horas, inseridas no Jornal da Manhã.

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Muito bom dia Moçambique, bom dia estimado ouvinte, bem-vindo ao Jornal da Manhã da Rádio Moçambique, edição de quinta-feira. Em destaque nesta edição, o Partido Frelimo marca 13º Congresso para finais de julho do próximo ano em Nampula. O anúncio foi feito esta quarta-feira em Chimoio, no fim da quarta sessão extraordinária do Comitê Central. Gabinete Provincial de Combate à Corrupção em Inhambane leva a tribunal dirigentes de algumas instituições públicas que ocultam casos de desvio de fundos. Na província de Tete, surto de sarampo assola 4 comunidades em 3 distritos. No estrangeiro, o secretário-geral da ONU, António Guterres, já anuncia a mobilização de mantimentos e pessoal para apoiar comunidades afetadas pelas inundações no Nepal. As inundações já mataram 160 pessoas.

Após os destaques, aceite, estimado ouvinte, os cumprimentos de todos os profissionais que pelo país e pela região austral do continente garantem este jornal. Entre eles, Sidónio Pires está na sonorização, Gerson Jamis nas notícias, eu sou Adair Tulipang na edição e apresentação. Votos de ótima escuta.

0: De imediato e para começarmos, atualizamos as notícias do país e do mundo. Jornalista Gerson Jamis, bom dia.
1: Adérito Lipang e ouvinte, muito bom dia. Duas pessoas morreram e uma ficou ferida num acidente registado ontem envolvendo uma mototáxi e um caminhão de mercadorias na Estrada Nacional número 6, distrito de Nhamatanda, em Sofala. Testemunhas afirmam que as vítimas mortais seguiam na motorizada e durante uma manobra de ultrapassagem caíram e foram colhidas pelo caminhão. A técnica do Banco de Socorros do Hospital Rural de Nhamatanda, Amélia Mate, disse que o ferido está sob cuidados intensivos.
2: Tivemos dois óbitos no local e um nesse exato momento está aqui no cuidado com TEC moderado e traumatismo abdominal fechado. Estará aqui internado para mais cuidados e observação.
1: Este é o segundo acidente fatal envolvendo uma mototáxi esta semana na província de Sofala, elevando para 4 o número de mortos. Entretanto, ainda ontem uma idosa perdeu a vida após ser atropelada por uma viatura na Estrada Nacional número 1 na cidade de Xai-Xai, em Gaza. Testemunhas indicam que a idosa acabava de descer de um transporte semicoletivo de passageiros quando foi atropelada ao tentar atravessar a rodovia. O Comitê Central da Frelimo agendou para 20 a 25 de julho do próximo ano, em Nampula, a realização do 13º Congresso do Partido. É um anúncio feito na noite de ontem pelo presidente da Frelimo, no encerramento da 4ª sessão extraordinária do Comitê Central desta formação política. Daniel Chap disse que o Congresso deve servir, dentre outros, para avaliar a vida do partido.
3: O Congresso deverá ser um congresso capaz de garantir que a nossa sexagenária Frelimo continue a guiar os moçambicanos nas próximas décadas na sua marcha rumo à independência económica. Para o efeito, o 13º Congresso da Frelimo deve afiançar que o partido seja mais forte, mais organizado, mais moderno, mais aberto, mais exigente consigo mesmo e capaz de se adaptar às dinâmicas da atual conjuntura política, econômica, social e geopolítica regional, continental e internacional.
1: Presidente da Frelimo, Daniel Chap, e o anúncio para 20 a 25 de julho do próximo ano em Nampula da realização do 13º Congresso do Partido. Serão lançados em breve os primeiros pacotes de financiamento aos projetos de pesquisa de docentes da Universidade Eduardo Mangana. O financiamento está inserido nas ações tendentes à transformação da UEM em Universidade de Investigação. O reitor da Universidade de Eduardo Mangana, Manuel Guilherme Júnior, disse que os primeiros pacotes de financiamento serão lançados em setembro próximo.
4: Qualquer unidade de investigação precisa de um grant office, que é uma unidade especializada em conceber, orientar e apoiar os professores a desenhar projetos de investigação. Se criarmos isto, nos próximos tempos a universidade pode ser autossustentável, pelo menos na componente da investigação.
1: A Universidade Eduardo Mondlane tem perto de 280 milhões de meticais desembolsados pelo governo da Suécia para o financiamento de projetos de investigação. O Serviço Nacional de Investigação Criminal apresentou ontem em Maputo um cidadão moçambicano acusado de ser o mandante de um rapto ocorrido na capital do país. O porta-voz de Cernic disse que o cidadão detido é o mandante do rapto ocorrido em maio de 2023 na Avenida Karl Marx, cuja vítima foi uma cidadã moçambicana ligada ao ramo empresarial. Hilário Loli sublinhou que o suposto mandante do rapto, que operava a partir da África do Sul, foi detido ontem durante um velório no cemitério de Gangane.
5: O Cernic entende que este resultado operativo representa mais um ganho significativo nos esforços tendentes a erradicar os crimes de rapto, reafirmando que, em colaboração com diferentes entidades, continuará firme a trabalhar afincadamente com vista ao monitoramento e neutralização de todos aqueles que são apontados como participantes nestes crimes.
1: O suspeito rejeita as acusações que incluem ligação a redes criminosas em Maputo e na África do Sul. Na atualidade internacional, o secretário-geral da ONU, António Guterres, anuncia a mobilização de mantimentos e pessoal para apoiar as comunidades afetadas pelas inundações no Nepal. As enxurradas repentinas causaram até o momento 160 mortos e 900 desaparecidos, de acordo com um novo balanço das autoridades locais. A polícia nepalesa anunciou a recuperação de 157 corpos e as autoridades chinesas confirmaram horas antes que 3 cidadãos morreram nas inundações repentinas. As Nações Unidas estão a apoiar a resposta liderada pelo governo do Nepal, incluindo a avaliação da dimensão do desastre e a prestação de assistência. Foram as notícias das 6, as próximas às 7 horas.

0: Vamos agora conhecer a previsão do tempo para esta quinta-feira em todo o país. Hoje, António Mansango é o meteorologista em serviço. Muito bom dia, António.
1: Bom dia, estimados ouvintes da Rádio Moçambique. Previsão do estado do tempo para hoje, dia 27 de agosto de 2026. A previsão do estado do tempo para o dia de hoje indica para todo o país céu geralmente pouco nublado, com possibilidade de chuviscos dispersos locais, principalmente aos distritos costeiros. Vento de sudoeste a noroeste, fraco a moderado. Temperaturas máximas previstas em graus Celsius indicam para Chimoio 31 graus, Tete 30 graus, Pemba 28, Nampula e Quelimane 27, Beira e Maputo 26, Inhambane, Vilanculo e Xai-Xai 25. E finalmente a cidade mais fresca de Lixinga com 24 graus Celsius. É tudo quanto à previsão do estado do tempo para o dia de hoje. E bom dia, até a próxima.

0: quando são 6 horas e 11 minutos, inicia agora o retrato do país, informação a partir dos eventos que se desenrolam nas comunidades. Atualidade política, ainda no topo da atualidade, o 13º Congresso do Partido Frelimo terá lugar próximo ano na cidade de Nampula entre os dias 20 e 25 de julho. O anúncio da marcação das datas e o local da realização deste 13º Congresso foi feito ontem no final da 4ª sessão extraordinária do Comitê Central que teve lugar na cidade de Chimoio, província de Manica. O detalhe com o jornalista Cláudio Duane.
1: O órgão máximo dos congressos decidiu também que a Comissão Política do Partido deve criar um gabinete central de preparação do 13º Congresso. O presidente do Partido Frelimo, Daniel Chapo, disse no final da sessão extraordinária que a convocatória do 13º Congresso não deve ser vista apenas como o cumprimento de uma obrigação estatutária.
2: O Congresso deverá permitir-nos olhar para a nossa história com respeito, para o nosso presente com sentido crítico e para o futuro com coragem e determinação. Para o efeito, o 13º Congresso da Frelimo deve afiançar que o partido seja mais forte, mais organizado, mais moderno, mais aberto, mais exigente consigo mesmo e capaz de se adaptar às dinâmicas da atual conjuntura política, económica, social e geopolítica regional, continental e internacional.
1: A 4ª sessão extraordinária do Comitê Central fica igualmente marcada pela aprovação por aclamação da candidatura de Daniel Francisco Chapo ao cargo de presidente do Partido Frelimo no 13º Congresso. Durante os trabalhos da sessão extraordinária, o órgão apreciou as linhas gerais para a elaboração da proposta de teses ao 13º Congresso. O presidente Daniel Chapo disse que a realização da 4ª sessão extraordinária do Comitê Central mostrou que já não há espaço para uma Frelimo é que só trabalha no gabinete.
2: Sublinhamos que queremos uma Frelimo presente no terreno e que visita as comunidades. Não queremos dirigentes que conhecem os problemas do povo apenas através de relatórios, que podem ser relatórios escamoteados, como dizia o saudoso presidente Samora Machel. Queremos dirigentes que conhecem os desafios do povo, que caminham com o povo, que sentem as dores do povo, que calçam o sapato do povo, choram com o povo e não são arrogantes com o povo, mas sim humildes com o povo moçambicano.
1: No final do seu discurso, Daniel Chapo destacou ainda que as decisões da sessão extraordinária do Comitê Central não devem ficar nas gavetas dos dirigentes, mas sim devem chegar ao povo através de resultados concretos. Da cidade de Chimoio para a Rádio Moçambique, é Cláudio Duane.
0: E os membros do Comitê Central da Frelimo manifestam prontidão para o início dos debates desde os órgãos de base rumo ao 13º Congresso do Partido, convocado para os dias 20 e 25 de julho do próximo ano na cidade de Nampula, tal como refere o jornalista Vítor Ambirai, a partir de Chimoio. Vítor, bom dia.
3: Bom dia. A convocação do 13º Congresso da Frelimo aconteceu esta quarta-feira no decurso da 4ª sessão extraordinária do Comitê Central que decorreu na cidade de Chimoio, Manica. Mateus Kida, membro do Comitê Central e antigo ministro dos combatentes, disse que as reformas que o presidente do partido, Daniel Chapo, está a implementar, que estão a melhorar vários setores, merecem elogios e confiança para continuar a dirigir a Frelimo.
4: Chancelar o nosso presidente pelo bom trabalho que ele realiza para a direção do partido, do povo e da nação moçambicana. Ele é a pessoa mais consciente para continuar com os destinos da direção do nosso glorioso partido Frelimo.
3: Por seu turno, Francisca Tomás, membro do Comitê Central e governadora de Manica, apontou a palavra de ordem do presidente do partido, Daniel Chapo, como decisiva para o alcance da independência econômica do país.
5: Julgamos nós que já há linhas gerais que foram aqui aprovadas para o 13º Congresso. Essas linhas vão servir de linha de orientação nos vários debates que nós vamos começar desde já, nas células, nos postos administrativos, nas zonas, nos distritos, até a província, até ao Congresso. E são linhas de orientação para o próximo mandato. Significa que nós estamos a preparar aquilo que nós queremos para que, de facto, possamos atingir a nossa independência econômica. A visão do camarada presidente Chapo é que é só com o trabalho que cada um for a fazer em cada canto deste país que podemos atingir a independência econômica.
3: Já Raimundo Diomba, membro do Comitê Central da Frelimo e deputado da Assembleia da República, afirmou que o partido garante que o presidente Daniel Chapo vai acelerar o desenvolvimento socioeconômico do país.
6: As missões que decidimos aqui, medidas que tomamos, que vamos, sem dúvida, fazer chegar ao Congresso. O Congresso decide, a partir daí passamos a cumprir 100%. Confiamos no presidente atual, presidente do Partido Frelimo, para dar continuidade à missão que tem de dirigir o Partido Frelimo, automaticamente dirigir o governo.
3: Membros do Comitê Central da Frelimo, falando na noite de ontem, após o encerramento da quarta sessão extraordinária daquele órgão, que convocou o 13º Congresso do Partido e endossou a candidatura de Daniel Chapo à presidência do partido. 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Dishmoyu, Vitor Amirai, bom dia.
0: Muito bom dia, mudamos agora de página, seguimos para Inhambane. Gabinete Provincial de Combate à Corrupção arrasta a barra do tribunal dirigentes de algumas instituições públicas que encobertam casos de desvio de fundos. Vamos ao detalhe então com o jornalista Horácio Romão. Horácio, muito bom dia.
7: Bom dia. Os casos de peculato envolvem sobretudo gestores de recursos humanos e da administração e finanças de vários setores, com destaque para a educação e saúde. Mais de 10 dirigentes foram arrolados em processos que nos próximos dias vão a julgamento por apadrinharem funcionários que navegaram nos cofres do Estado este ano, apoderando-se de mais de 1 milhão de meticais. O chefe do Departamento de Comunicação e Imagem no Gabinete Provincial de Combate à Corrupção em Inhambane, Sérgio Pene, disse que casos já em que a instituição processa criminalmente determinados funcionários por desvio de fundos e os gestores dos setores onde estão afetos não instauram processos disciplinares, apesar de receberem comunicação. PN indicou que esta atitude dos dirigentes constitui um claro sinal de encobrimento de comportamentos desviantes nas instituições públicas. Acrescentou que alguns servidores com mau comportamento até são premiados, o que desmotiva os outros que pautam pela honestidade no exercício das suas funções.
8: De acordo com a lei, é dever especial do dirigente do Estado fazer o controle dos atos dos seus subalternos para evitar a prática de corrupção. E a partir do momento que detecta alguma irregularidade, tem 5 dias úteis para comunicar ao Ministério Público sobre aquela ilicitude. Então, e vejamos que se ele não denuncia, ele é tido como cúmplice no momento que isto for descoberto por outras instituições.
7: Sérgio Pene, chefe do Departamento de Comunicação e Imagem no Gabinete Provincial de Combate à Corrupção em Inhambane, e a cumplicidade de dirigentes de algumas instituições nos casos de desvio de fundos e outros crimes envolvendo funcionários públicos na província. Lipank, na cidade de Inhambane, está uma manhã amena. Pelas ruas da urbe há já um movimento de pessoas que se dirigem aos vários destinos à busca do pão de cada dia. E hoje começam a chegar a Inhambane as delegações ao 16º do Festival Nacional dos Jogos Desportivos Escolares, evento que arranca próximo sábado. E aí na capital?
0: Está uma manhã fresca e com céu nublado na cidade de Maputo, a capital do país, experimenta também neste momento o típico movimento de mais um dia útil da semana. Com efeito, não se baixa a guarda, todos seguem para os seus afazeres para a construção de um país cada vez melhor.
7: Mwengisete, ungatingenisele, ngufunguvuana, ungamurangele, lomuka kuvikela lavaya vaku amali ya mfumo. Horácio Romão, Inhambane.
0: Seguimos então com outras notas de atualidade. Autoridades governamentais do distrito de Chimbunila, no Niassa, necessitam de cerca de 80 milhões de meticais para a reparação de estradas que neste momento estão em péssimas condições de transitabilidade. Iremos à Lixinga para desenvolvermos esta nota. Para já, Estado reduz financiamento de estradas para municípios e governos. É uma nota que nos chega de Climane por intermédio de Alex Felipe. Alex, bom dia.
9: da Zambézia reduziu de 46 para 29 milhões de meticais. A informação foi avançada pelo delegado da Administração Nacional de Estradas na Zambézia, Roberto Tonissai. O delegado da Administração Nacional de Estradas na Zambézia não avançou as causas da redução de financiamento para as estradas dos municípios. A província da Zambézia tem 7 autarquias locais.
10: De acordo com as categorias, estamos a falar, o município de Quirimane, dos 13 milhões, baixou para 8 milhões. O município de Mucuba, Gurué, dos 9 passou para 5. Os municípios de Alto Moloco, Macanja da Costa, Murumbala, dos 6 passou para 4 milhões. Para atividades de manutenção das estradas, tanto distritais, que são não classificadas, e as estradas urbanas.
9: A redução de financiamento do Estado para as estradas das autarquias obriga os municípios a se reinventarem.
10: Os municípios já tinham feito os seus planos. A verba já foi comunicada. E deixa dizer que no setor de estradas não há adiantamentos. Caso seja o orçamento do Estado, no setor de estrada não há adiantamento. Portanto, os desembolsos são feitos mediante a submissão das faturas. Quando os feiros contratados pelos municípios, tanto pelos governos distritais.
9: Roberto Tonissai, delegado da Administração Nacional de Estradas na Zambézia. Mulibonuá, Uiwana Noziva, Moçambique no Tukua. De Quilimane, Alex Felipe.
11: Entretanto, em Cabo Delgado, arrancam em setembro próximo as obras de reabilitação e asfaltagem de mais de 195 quilômetros de estradas regionais e essenciais na ligação interdistrital na província, isto no âmbito da implementação do programa Mais Estradas 2031, tal como refere o jornalista Sumali Gilberto. Sumali, bom dia.
12: Aderto Lipangui, ouvinte, muito bom dia. De facto, as intervenções vão acontecer na estrada R698, entre Montepoês e Namuno, numa extensão de 62 km, e na R760, nos troços Mekufi-Mazese e Mazese-Xiur, perfazendo 197 km de rede viária. Falando à Rádio Moçambique, o delegado provincial da Administração Nacional de Estradas em Cabo Delgado disse que, para o efeito, o governo está a acelerar o processo de contratação e avaliação das propostas dos empreiteiros apurados em finais de julho passado. Jorge Guvanica explicou que o cronograma prevê a assinatura dos contratos com os empreiteiros até setembro próximo, permitindo que as máquinas entrem em campo ainda este ano.
13: No dia 29, procedemos a abertura de propostas desses concursos e os processos estão na fase de avaliação, na perspectiva de fechar este processo nos próximos dias para termos os passos seguintes que vão tender ao arranque das obras.
12: Jorge Guvanica fala da adesão significativa dos empreiteiros locais e nacionais aos projetos do Mais Estradas 2031, inserido no Programa Quinquenal do Governo 2025-2029, orientado para a melhoria das condições de transitabilidade na rede rodoviária nacional.
13: Para o troço Montepoês-Namuno, tivemos 6 concorrentes que adquiriram os documentos de concurso, mas na fase de apresentação de proposta tivemos 3 concorrentes que apresentaram. Um quarto concorrente associou-se a um outro, formaram um consórcio, então passaram a ser 3. Nos troços Mekufi-Mazese e Mazese-Xiure tivemos aquisição de 3 documentos de concurso, mas na fase de apresentação de propostas só tivemos um único concorrente que apresentou a proposta. E nos próximos tempos iremos proceder com o anúncio daquelas são as empresas que vão executar esses trabalhos.
12: Jorge Guvanica, delegado provincial da Administração Nacional de Estradas em Cabo Delgado. Amuti, Ninyawe Masi Nisabão Auleitura, Wacheraniki Kichere Cólera Nireta Chikinago. É tudo por hora. Sumali Gilberto Mpemba, muito bom dia.
11: Muito bom dia. Dizíamos que em Cabo Delgado arrancam em setembro próximo as obras de reabilitação e asfaltagem de mais de 195 quilômetros de estradas regionais e essenciais na ligação interdistrital na província no âmbito da implementação do programa Mais Estradas 2031. Agora sim, regressamos a Lixinga para conferirmos a nota segundo a qual autoridades governamentais do distrito de Ximbunila, no Niassa, necessitam de cerca de 80 milhões de meticais para a reparação de estradas que neste momento estão em péssimas condições de transitabilidade, tal como desenvolve esta nota o jornalista Pinto Catawa.
14: Trata-se dos troços Musa Mapaco, Ximunila Sede, Amaca Sangilo, Ntoto Xolwe, Luambala e Lumbixala, onde a circulação de pessoas e bens neste momento é feita com grandes dificuldades. O administrador do distrito de Ximunila, Calixto Gemus, disse igualmente que constitui desafio do governo local a pavimentação de um troço de cerca de 5 km que parte do cruzamento com a estrada nacional número 14 até a sede distrital.
15: Nós temos um projeto que neste momento está em manga, estamos a procurar os parceiros, e que consistirá em pavimentar a partir do triângulo N14, que vai para Marrupa até a sede do distrito em Pavé, avaliado em mais ou menos 80 milhões. Se nós conseguirmos 80 milhões, então vamos conseguir pavimentar um troço de mais ou menos 3, 4 quilômetros até na sede do distrito. Não só, temos também uma zona de produção, que é do Triângulo a Macassangelo, que são mais ou menos 12 quilômetros, 15, 12 quilômetros.
14: Administrador do distrito de Ximbunila, Calixto Gemunsi Nuniassa, e os desafios de reabilitação das vias de acesso visando melhorar a circulação de pessoas e bens. O distrito de Ximunila conta com uma rede viária de 520 quilômetros de estradas, dentre revestidas e terraplanadas. Onvela. Lemeke Sani Malanguizo e Azaumoyo, Pachitetezo Chamatenda e Oceana. Delixinga, Pinto Catawa.
11: Há poucos dias para o arranque da 61ª edição da Feira Internacional de Maputo, acelera-se a montagem dos stands que vão acolher a maior montra de negócios do país. Eu que fui ver a nossa colega Verónica Sidumo.
16: A Agência para a Promoção de Investimentos e Exportações garante estar tudo a postos para a 61ª edição da Feira Internacional de Maputo, a decorrer de 30 de agosto a 6 de setembro, em Recata, distrito de Marraquene. Nos pavilhões, estão igualmente em montagem os estandes cujo design carrega inovações que casam com o lema deste ano: transformação digital e energética rumo ao desenvolvimento sustentável. 3 mil expositores nacionais e 26 países já confirmaram a presença. Diretor da 61ª edição da FACIN, Alfredo Nampuyo, explica que o número pode vir a aumentar nestes últimos dias de inscrições.
17: As inscrições ainda estão a correr e terminam praticamente no dia 31. Nestes últimos dias, tem mostrado um movimento muito grande de pessoas a manifestar para poder se inscrever, né? Os resultados que estão a sair desta inscrição são satisfatórios.
16: Quando a maior montra de negócios se avizinha, aumenta o movimento no recinto do Centro Internacional de Exposições de Recata e na zona circunvizinha. A Rádio Moçambique está no local para reportar todas as incidências e igualmente firmar parcerias. O diretor comercial da RM, Alberto Simango, referiu que a empresa preparou uma equipa multidisciplinar para uma cobertura integral e se posicionar como um importante ator como empresa pública.
18: Temos aqui uma equipa de jornalistas de Maputo, Maputo Província e das restantes províncias do país que estarão aqui para fazer a cobertura jornalística. Mas também temos uma outra dimensão, a segunda, que é a comercial. Nós, como comercial, produzimos uma série de pacotes comerciais, pacotes promocionais, para ajudar as empresas a promover os seus produtos, marcas e serviços.
16: A Feira Internacional de Maputo decorre de 1 de agosto a 6 de setembro. Munguicete, ai, lunzo vou ter mentiro em quaio a quais o que satico. Tamatola, Verónica Sidumo.

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Momento para recordarmos as notas em destaque neste jornal. Dissemos que o Partido Frelimo marca 13º Congresso para finais de julho do próximo ano em Nampula. O anúncio foi feito esta quarta-feira em Chimoio, no fim da quarta sessão extraordinária do Comitê Central. Gabinete Provincial de Combate à Corrupção em Inhambane leva a tribunal dirigentes de algumas instituições públicas que ocultam casos de desvio de fundos. Em Tete, surto de sarampo assola 4 comunidades de 3 distritos desta província. No estrangeiro, o secretário-geral da ONU, António Guterres, já anuncia a mobilização de mantimentos e pessoal para apoiar as comunidades afetadas pelas inundações no Nepal. As inundações já mataram 160 pessoas.

0: Fazemos agora a nova ligação com o Instituto Nacional de Meteorologia para o meteorologista António Massango recapitular a previsão do tempo para hoje. Uma vez mais, bom dia.
1: Bom dia, estimados ouvintes da Rádio Moçambique. Previsão do estado do tempo para hoje, dia 27 de agosto de 2026. A previsão do estado do tempo para o dia de hoje indica para todo o país céu geralmente pouco nublado, com possibilidade de chuviscos dispersos locais, principalmente aos distritos costeiros. Vento de sudoeste a noroeste, fraco a moderado. Temperaturas máximas previstas em graus Celsius indicam para Chimoio 31 graus, Tete 30 graus, Pemba 28, Nampula e Quelimane 27, Beira e Maputo 26, Inhambane, Vilanculo e Xai-Xai 25. E finalmente a cidade mais fresca de Lixinga com 24 graus Celsius.
0: Hoje, no café da manhã, portanto, quando forem 7 horas e 30 minutos, vamos refletir em torno dos desafios da empresa pública Eletricidade de Moçambique, EDM, para o alcance do acesso universal da energia elétrica no país, muito a propósito dos 49 anos desta instituição pública que hoje se assinalam e também os preparativos rumo à celebração dos 50 anos da EDM. O nosso convidado hoje é o diretor de Eletrificação e Projetos na EDM, o engenheiro Silvio Romeu. Como sempre, o ouvinte é também convidado a participar através de mensagens que podem ser partilhadas nas habituais páginas do Facebook, Jornal da Manhã, RDM e Rádio Moçambique.

0: noticiamos há pouco que há poucos dias para o arranque da 61ª edição da Feira Internacional de Maputo, acelera-se a montagem dos estandes que vão acolher a maior montra de negócios no país. E este certame, como sempre, tem criado um intenso movimento de pessoas e viaturas, o que em algum momento pode propiciar acidentes de viação. Com efeito, a Associação Moçambicana para as Vítimas de Insegurança Rodoviária, ANVIRO, leva a literacia rodoviária para melhorar a mobilidade na 61ª edição da FACIM, quando faltam, portanto, 3 dias para o arranque do maior evento de negócios de Moçambique. E será, portanto, hoje lançada uma campanha. Alexandre Banhissa, bom dia.
1: Bom dia. Ande Seguro é o nome da campanha de segurança rodoviária que é lançada esta manhã em Maputo, promovida pela Associação Moçambicana para as Vítimas de Insegurança Rodoviária. Segundo o presidente da ANVIRO, Alexandre Nhamposa, trata-se de uma iniciativa que visa mitigar os crónicos problemas de tráfego e de mobilidade no recinto da FACIM em Ricaca.
2: Há um aspecto muito particular para este ano. Levamos uma mensagem das mais curtas que já levamos nas nossas campanhas de género. A nossa mensagem, uma coisa simples quanto esta: para nós, a segurança da sua mobilidade, antes, durante e depois da FACIM, é o mais importante. Para nós quem? Nós os parceiros. Sua mobilidade quem? Tu, utente da via. Quer dizer o quê? Um conceito que tem a dimensão de sustentabilidade. Quer dizer, o nosso principal foco é, de facto, a segurança de todos, para que os negócios, as perspectivas, os acertos que vamos fazer, os ganhos, se tornem sustentáveis.
1: Alexandre Nhamposa, da ANVIRO. O ouvinte pode acompanhar o desenvolvimento desta campanha de segurança rodoviária da ANVIRO no programa A Caminho da FACIM, hoje, às 8h30, na Antena Nacional da Rádio Moçambique. Se quer publicitar os seus produtos e serviços, tal como fez a ANVIRO, é muito simples. Contacte os serviços comerciais da Rádio Moçambique através da direção comercial ou dos emissores provinciais presentes em todas as capitais provinciais. Pode ainda ligar ou enviar uma mensagem por WhatsApp para 85 6975 ou enviar um e-mail para o comercial@rm.co.mz. Alexandre Banhissa, na rota da 61ª edição da FACIM, que decorre em Ricaca, distrito de Marraquene, província de Maputo, de 31 de agosto a 6 de setembro. Bom dia.
0: Muito bom dia, Alexandre Banhissa. São 6h37. Noutras notas de atualidade, o Hospital Rural de Chikumbane, no distrito de Limpopo, em Gaza, funciona em condições precárias devido à degradação acentuada das suas infraestruturas. O detalhe por Alfredo Muyanga. Alfredo, bom dia.
3: Muito bom dia. As autoridades locais reconhecem a gravidade da situação no que as condições de atendimento aos utentes dizem respeito. O administrador do Distrito de Limpopo, Virgílio Mutlanga, diz que esta unidade sanitária necessita de uma intervenção de vulto, enquanto o governo vai mobilizando fundos para a construção de um hospital distrital de raiz na região.
4: Não podemos esconder isso. A unidade sanitária de Chikumbane precisa de intervenção de vulto. É verdade que é um sonho. Portanto, vai se realizar não muito longe a construção do hospital distrital, que vai naturalmente conferir esta melhoria das condições de saúde e de acesso à cuidado de saúde das nossas populações. Enquanto isso não acontece, vamos servir destas que nós temos.
3: Entretanto, segundo o governante, Limpopo conta com postos e centros de saúde em todas as 11 localidades do distrito, com a exceção de Chikotani.
4: Dessas 11 localidades, apenas uma é que nos falta colocar a unidade sanitária, que é a localidade de Chikotani. Lançamos recentemente a primeira pedra para a construção de uma maternidade, uma unidade sanitária de Licílio, uma unidade sanitária de referência. E não só as comunidades circunvizinhas poderão usar, e já vinham reclamando há muitos anos a necessidade de construção de uma maternidade. E já está em curso a construção de uma maternidade de capacidade de 6 camas e terá outros serviços de apoio à própria humanidade. É uma maternidade moderna.
3: Administrador do Distrito do Limpopo, Virgílio Mutlanga, e a atual situação da rede sanitária para garantir os cuidados de saúde dos mais de 150 mil habitantes da região. Moinhos City. 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Adrito Lepangi o 20, voltamos a cruzar a antena no Cultural já na segunda hora aqui no Jornal da Manhã. Muito bom dia.
0: Até já, Alfredo Muyanga. Seguimos com as notícias. Surto de sarampo afeta 4 comunidades de 3 distritos da província de Tete, tal como refere Orlando Cananecas. Bom dia.
5: Bom dia, Adrito Lepangi e o 20. Trata-se das comunidades dos distritos de Doua, Marara e Mutarara, onde as autoridades de saúde têm um registro de 266 casos, dos quais 39 ocorridos nos últimos 2 dias, caracterizada por febres e lesões na pele que podem evoluir para complicações graves. A doença eclodiu em julho passado em Mutarara, distrito com mais casos, ou seja, 140. A chefe do Departamento de Saúde Pública no Serviço Provincial de Saúde de Tete, Maria João, diz tratar-se do maior surto de sarampo registrado na província nos últimos 5 anos. Segundo Maria João, o surto, sem causar óbito nem internamento, está a provocar absentismo escolar e laboral nas comunidades afetadas.
6: E neste momento, as atividades estão a acontecer nesses 3 distritos para o bloqueio deste surto, com atividades de comunicação, atividades de prevenção, tratamento e isolamento dos pacientes com sintomas e também de comunicação de risco, onde nós apelamos à comunidade para nos reportar todos os casos de crianças ou adultos que se apresentem com a sintomatologia para que possam ser isoladas e assim evitarem a transmissão do vírus para outras pessoas. Também estamos a fazer aqui a vacinação de bloqueio nas comunidades em volta à comunidade que apresenta casos, em pessoas que não têm sintomas, porque não se pode vacinar pacientes com sintomas.
5: As autoridades de saúde apontam a fraca cobertura vacinal e alguns comportamentos inadequados nas comunidades como fatores que favorecem a propagação da doença. Neste momento, segundo a fonte, estão em curso várias ações para travar o alastramento do surto e proteger as comunidades afetadas. Onvera, Tissamalemadzi, Ncholinga Kuti, Tipewe Matenda. Da cidade de Tete, Orlando Canenecas, bom dia.
0: Muito bom dia. Surto de sarampo afeta 4 comunidades de 3 distritos da província de Tete. Enquanto isso, as autoridades da saúde no distrito de Xibabava, em Sofala, asseguram que está controlado o surto de cólera que eclodiu há 2 meses. Há mais de 10 dias que não se registram novos casos da doença. Layton Silva.
7: Em entrevista por telefone à Rádio Moçambique, a diretora do Serviço Distrital de Saúde, Mulher e Ação Social de Xibabava, Rosalina Chivambo, disse que o abrandamento do surto resulta da intensificação das medidas preventivas. Referiu que, embora a situação esteja sob controle, permanece a necessidade do reforço dos cuidados, porque de um momento para o outro tudo pode mudar. Com um cumulativo de 205 casos e 5 óbitos, a cólera afeta sobretudo os postos administrativos de Gonda, Muxumbe, Xibabava Sede e a localidade de Mangondê.
8: Continuamos com essas atividades comunitárias, porque nós sabemos que para combater a cólera, se a comunidade não está conosco, fica complicado. Então tivemos muito apoio, muita aderência, a nossa informação, as palestras que fazemos continuam a chegar. Temos a noção de que ainda não declaramos o fim do surto, então precisamos de continuar com essas atividades.
7: A nível do distrito decorre a formação de 25 agentes comunitários de saúde para o reforço da luta contra a cólera.
8: Estamos a formar atores comunitários para estarem lá na comunidade a continuar a fazer estas intervenções a nível da comunidade, como palestras, visita às casas para ver como é que estamos a consumir a nossa água. E incentivamos bastante o tratamento da água, por isso mesmo nessas palestras distribuímos, para além da certeza, distribuímos o cloro para o tratamento da água e para além de falarmos do próprio saneamento do meio. Esses 25 atores comunitários saem mesmo dessas áreas afetadas com a cólera.
7: Diretora do Serviço de Saúde, Mulher e Ação Social de Xibabava, Rosalina Chivambo, e o abrandamento do surto de cólera no distrito. Sambani manja na sabau peno na dota tuera tichaliru tenda wa nyoka sakwenda. Layton Sifa, na Beira.
0: Fechamos ainda com uma nota sobre a saúde. Mais de 44 mil crianças dos 0 aos 5 anos de idade no distrito de Mekubure, em Nampula, serão abrangidas pela campanha de vacinação para o bloqueio de sarampo. Albano Xavier.
9: Afirmativo. Adérito Lipanga, o surto de sarampo e coldeama ocorreu no mês de julho passado e foram registados até o momento 14 casos. A campanha inicia a próxima segunda-feira com a duração de uma semana e será realizada por brigadas móveis com um total de 67 técnicos de saúde em coordenação com líderes comunitários do distrito. O diretor do Serviço Distrital de Saúde, Mulher e Ação Social de Mecubone, Nampula, Afonso Amoni, explicou que neste momento técnicos do setor estão empenhados na sensibilização das comunidades para adesão à campanha de vacinação contra o sarampo.
10: O que nós pedimos sempre e falamos nas nossas palestras matinais, nas nossas unidades sanitárias, é que toda mãe que tenha seu bebê menor de 2 anos leve a criança à vacinação. O nosso distrito está por uma situação que nós chegamos à conclusão, se for o caso, que a população é muito nômada. Muda de bairro em bairro por conta da agricultura e por conta do garimpo. Isso nos preocupa porque encontramos algumas crianças que não são vacinadas. Então, se nós temos as crianças não vacinadas, o vírus de sarampo pode atacá-las sem nenhuma atenuação.
9: Afonso Amoro, diretor do Serviço Distrital de Saúde, Mulher e Ação Social de Mecubur e a situação do sarampo. Os 14 casos de sarampo notificados foram registados no posto administrativo de Namina e Mecubur Sade Amosi, Nemoreri e Moçambique, Ekale Elapo e Amorretele, Albano Xavier, Nampula.
0: No Café da Manhã, vamos hoje refletir em torno dos desafios da eletricidade de Moçambique, EDM, para o alcance do acesso universal de energia elétrica no país, muito a propósito dos 49 anos desta empresa pública que hoje se assinala. O nosso convidado é o diretor de eletrificação e projetos da EDM, Silvio Romeu. Como sempre, o ouvinte é também convidado a participar através de mensagens que podem ser partilhadas nas habituais páginas do Facebook, Jornal da Manhã, RM e Rádio Moçambique.

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0: Abrimos agora a página das notícias sobre o desporto aqui no Jornal da Manhã. Em destaque, Costa de Sol trava a marcha do líder, Associação Black Bulls de Maputo, no topo do Moçambola. Este é o destaque do desportivo trazido hoje por Carlos Calisto. Bom dia.
1: Bom dia. O Costa de Sol travou a marcha vitoriosa da Associação Black Bulls de Maputo com goleada de 3 bolas sem resposta em jogo referente à 17ª jornada do Campeonato Nacional de Futebol da 1ª Divisão Moçambola 2026, disputado ontem no Campo dos Canarinhos, no Machiquechique. Belisário Macam.
2: O avançado zambiano dos Canarinhos, Evans Kayombo, com 2 golos, esteve em evidência numa tarde em que o malauiano Richard Mbulu também fez gosto ao pé. O treinador adjunto do Costa de Sol, Chico Mioche, realça o domínio da equipa durante a contenda.
3: Dominamos o jogo desde o primeiro até o último minuto. Acho que o público viu. Se não chegamos 6, assim foi culpa nossa. Parabenizar a rapaziada que soube estar no campo.
2: O treinador da ABB, Nelson Santos, fala de um dia menos bom dos touros.
4: Foi um dia menos bom nosso. É um dia que não podemos voltar a repetir. Continuamos em primeiro, cometemos imensos erros. O Costa Sol foi mais forte, foi um justo vencedor. A mim só me cabe dar os parabéns ao adversário, porque foi mais eficaz e foi melhor em todos os momentos do jogo. Por isso, parabéns ao Costa Sol. Continuamos em primeiro. Sábado há mais.
2: A Black Bulls averba a primeira derrota no Moçambola ao fim de 15 partidas.

0: mas conserva a liderança com 32 pontos, mais 4 do que o Costa do Sol, que ascende ao segundo lugar, mas com os mesmos pontos que o Ferroviário da Beira.
1: Ainda ontem, a Associação Desportiva de Pemba derrotou o Ferroviário Nampula por 2 bolas sem resposta. Outro resultado da Ronda 16, Machakene 2, Ferroviário Maputo 2, Baía de Pemba 1, Ferroviário Nacala 0, Xingal de Tete 1, Ferroviário da Beira 1 e União Desportiva de Songo 1, Liga Desportiva de Sofala 0. A Associação Beleque Bulls de Maputo lidera a prova com 32 pontos, seguido pelo Costa do Sol com 28 pontos, tal como Ferroviário da Beira, terceiro classificado. Ainda na bola no Rei Futebol, portanto, na divisão de honra, o Costa do Sol B recebe esta tarde o Desportivo de Maputo no Machic-Chic, quando forem 14 horas e 30 minutos, na abertura da 19ª jornada do Campeonato Nacional de Futebol da 2ª Divisão a nível da capital do país. Amanhã jogam no Santos Futebol Clube Majeja de Maputo, no campo do Costa do Sol, às 14 horas e 30 minutos, Ferroviário Maputo B, Machakene B, no campo dos tricolores na Baixa da capital do país, quando forem 14 horas e 30 minutos, Associação Black Bull de Maputo B, 1º de maio, no campo dos touros, em Tchumene, às 14 horas e 30 minutos, à mesma hora, no campo da Liga Desportiva de Maputo, no bairro da Matola C, Liga Desportiva de Maputo, Estrela Vermelha de Maputo, e ainda à mesma hora, já no sábado, para o fecho da ronda, no campo do Manafil, os donos da casa recebem o Vulcano. Na bola ao sexto, Costa do Sol e Ferroviário Maputo centralizam o jogo de destaque da ronda inaugural da Liga Nacional de Basquetebol Sênior Feminino, quando se defrontarem amanhã às 19 horas no pavilhão dos Tricolores. Outros jogos da ronda inaugural são, às 12 horas, União Desportiva de Napipina e de Nampula, Águias Especiais de Maputo. Às 14 horas, Clube Desportivo Municipal da Beira, a Politécnica de Maputo. E às 16 horas, Ferroviário da Beira, Lázio de Maputo. Jogo escolar na ordem do dia. A delegação da província de Sofala deixou esta manhã a cidade da Beira, com destino à cidade de Inhambane, palco do 16º Festival Nacional de Jogos Desportivos Escolares, cujo arranque está previsto para sábado. Filipe Jorge.
2: São cerca de 130 atletas, acompanhados por delegados, treinadores e pessoal de apoio, que deixaram a cidade da Beira, levando consigo na bagagem sonhos, expectativas e a responsabilidade de representar uma das províncias com tradição no desporto escolar. A viagem começou cedo. Nos rostos dos jovens atletas, a ansiedade mistura-se com a confiança. Uns conversam, outros conferem pela última vez os seus pertences, enquanto os responsáveis pela delegação se certificam de que tudo está nos eixos para a longa jornada. É o início de uma caminhada que vai muito além dos quilômetros que separam a Beira de Inhambane. É uma caminhada feita de esforço, disciplina e esperança. Sofala apresenta-se nesta 16ª edição dos Jogos Desportivos Escolares, com atletas preparados para competir em diversas modalidades desportivas.
1: Enquanto isso, as delegações de Manica e Tete pernoitaram em Muxungwe, na província de Sofala, rumo a Inhambane, tal como reporta o jornalista Manuel Cardoso.
3: Entre as atletas, nota-se muita emoção de muito rapidamente chegarem a Inhambane para competir ao seu alto nível e com objetivos, cada um deles, melhorar o posicionamento da edição de 2024 em Nampula. Tenho aqui a diretora provincial da Juventude e Desporto de Tete e este percurso que vai seguir esta quinta-feira rumo a Inhambane.
4: Duas delegações, Manica e Tete, que nós sabemos que estamos a andar com escolta, então não temos como nos separar.
3: Diretora provincial da Juventude, Emprego e Desporto de Tete, Fátima Cinco Reis, rumo ao Festival Nacional dos Jogos Desportivos e Escolares. A partir de Muxungwe, província de Sofala, falou-vos Manuel Cardoso.
1: As delegações de Manica Tete juntam-se esta manhã à de Sofala, com destino à província de Sofala. Quem também está na Estrada Nacional número 1 são as delegações de Niassa, Cabo Delegado, que juntaram-se na manhã de hoje no distrito de Kwadala, à da Zambésia, também com o mesmo destino, Inhambane. Merci, João.
5: Diferentemente de outras viagens, ficou então prolongado o período de permanência das províncias de Niassa e Cabo Delgado na estrada de 3 para 4 dias, mesmo por conta então destas paragens, primeiro registada em Mocuba, depois aqui em Nicuadala, tudo a acontecer na província da Zambésia. Mas por ora já se partiu, já se caminha em direção ao próximo passo de pernoita e a chegada à capital provincial, então, de Inhambane, está prevista para amanhã, à entrada da tarde. Eu sou o Mércio João, no radar das províncias de Niassa, Cabo Delgado, Nampula e Zambézia, em direção à fase nacional dos Jogos Desportivos Escolares. Inhambane, até já.
1: Delegações do Niassa, Cabo Delgado, Zambézia, Nampula, Manica, Teta e Sofala, a caminho da província de Inhambane. Também hoje partiram as delegações das províncias de Maputo, Gaza e cidade de Maputo, com destino à cidade de Inhambane, palco do 16º Festival Nacional de Jogos Desportivos Escolares, que arrancam no próximo sábado até 6 de setembro nas cidades da Maxixe e Inhambane. No futsal, a nível da cidade de Maputo, jogou-se ontem para a quarta jornada do Top 8, que forneceu o seguinte quadro de resultados: Good One 1, Liga Desportiva de Maputo 1, Associação Desportiva Mopro 0, Rex Futebol Clube 5, Maputo Futsal 2, Petromoco 2, Seventh Print 5 e Atlético Moçambique 1. Este é o quadro completo de resultados da quarta jornada do campeonato da cidade de Maputo de futsal. Com esta nota, colocamos ponto final o desportivo no Jornal da Manhã. Bom dia.
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8: Pontualmente 7 horas em toda a República de Moçambique.

0: está de regresso o jornalista Gerson Jamis para a atualização das notícias.
1: O 13º Congresso do Partido Frelimo terá lugar no próximo ano na cidade de Nampula, entre os dias 20 a 25 de julho. O anúncio foi feito ontem, no final da 4ª sessão extraordinária do Comitê Central do Partido, que teve lugar na cidade de Chimoio, em Manica. O presidente da Frelimo, Daniel Chapo, disse que a convocação do 13º Congresso não deve ser vista apenas como cumprimento de uma obrigação estatutária.
2: O Congresso deverá permitir-nos olhar para a nossa história com respeito, para o nosso presente com sentido crítico e para o futuro com coragem e determinação. Por efeito, o 13º Congresso da Frelimo deve afiançar que o partido seja mais forte, mais organizado, mais moderno, mais aberto, mais exigente consigo mesmo e capaz de se adaptar às dinâmicas da atual conjuntura política, económica, social e geopolítica regional, continental e internacional.
1: A 4ª sessão extraordinária do Comitê Central ficou igualmente marcada pela aprovação por aclamação da candidatura de Daniel Francisco Chapo ao cargo de presidente da Frelimo no 13º Congresso. Gabinete Provincial de Combate à Corrupção em Inhambane arrasta a barra do Tribunal 10 dirigentes de algumas instituições públicas, melhor dizendo. Os mesmos são indiciados de encobertarem casos de desvio de fundos no valor de 1 milhão de meticais, com destaque para os setores da Educação e Saúde, Horácio Romão.
3: O chefe do Departamento de Comunicação e Imagem no Gabinete Provincial de Combate à Corrupção em Inhambane, Sérgio Pene, disse que casos já em que a instituição processa criminalmente determinados funcionários por desvio de fundos e os gestores dos setores onde estão afetos não instauram processos disciplinares, apesar de receberem comunicação. Pene indicou que esta atitude dos dirigentes constitui um claro sinal de encobrimento de comportamentos desviantes nas instituições públicas.
4: Se ele não denuncia, ele é tido como cúmplice no momento que isto for descoberto por outras instituições.
3: Chefe do Departamento de Comunicação e Imagem no Gabinete Provincial de Combate à Corrupção em Inhambane e a cumplicidade de dirigentes de algumas instituições nos casos de desvio de fundos e outros crimes envolvendo funcionários públicos na província. Horácio Romão, Inhambane.
1: Surto de sarampo afeta 4 comunidades dos distritos de Doa, Marara e Mutarara, na província de Tete. Há já o registro de 266 casos, 39 dos quais nos últimos 2 dias. Orlando Cananegas.
5: A chefe do Departamento de Saúde Pública no Serviço Provincial de Saúde de Tete, Maria João, diz tratar-se do maior surto de sarampo registrado na província nos últimos 5 anos.
6: E neste momento as atividades estão a acontecer nesses 3 distritos para o bloqueio deste surto, com atividades de comunicação, atividades de prevenção, tratamento, isolamento dos pacientes com sintomas e também de comunicação de risco, onde nós apelamos à comunidade para nos reportar todos os casos de crianças ou adultos que se apresentem com a sintomatologia.
5: As autoridades de saúde apontam a fraca cobertura vacinal e alguns comportamentos inadequados nas comunidades como fatores que favorecem a propagação da doença. Da cidade de Tete, Orlando Canenecas, bom dia.
1: O governo do distrito de Chimbunila, no Niassa, necessita de 80 milhões de meticais para a reparação de estradas que neste momento estão em péssimas condições de transitabilidade. Pinto Catawa.
7: Trata-se dos troços Musa Mapaco, Chimunila Sede, Amacassangilo, Ntoto Xolwe, Luambala e Lumbixala. O administrador do distrito de Chimunila, Calixto Gemus, diz igualmente que constitui desafio do governo local a pavimentação de um troço de cerca de 5 km que parte do cruzamento com a estrada nacional número 14 até a sede distrital.
8: Se nós conseguirmos 80 milhões, então vamos conseguir pavimentar um troço de mais ou menos 3, 4 km até na sede do distrito.
7: O distrito de Chimunila conta com uma rede viária de 520 quilômetros de estradas dentre revestidas e terraplanadas. De Lixinga, Pinto Catawa.
1: No estrangeiro, o secretário-geral da ONU, António Guterres, anuncia a mobilização de mantimentos e pessoal para apoiar as comunidades afetadas pelas inundações no Nepal. As enxurradas repentinas causaram até o momento 160 mortos e 900 desaparecidos, de acordo com um novo balanço das autoridades locais. A polícia nepalesa anunciou a recuperação de 157 corpos e as entidades chinesas confirmaram horas antes que 3 cidadãos morreram fizeram nas inundações repentinas. As Nações Unidas estão a apoiar a resposta liderada pelo governo do Nepal, incluindo a avaliação da dimensão do desastre e a prestação de assistência. Foram as notícias das 7, as próximas às 8 horas.
0: Mais uma ligação com o Instituto Nacional de Meteorologia, para desta vez o meteorologista António Maçango fazer o resumo das temperaturas máximas previstas para hoje nas principais cidades.
9: Chimoio 31 graus, Tete 30 graus, Pemba 28, Nampula e Quelimane 27, Beira e Maputo 26, Inhambane, Vilanculo e Xai-Xai 25. E finalmente a cidade mais fresca de Lixinga, com 24 graus Celsius.

0: Quando forem 7 horas e 30 minutos, ou seja, no nosso espaço de entrevista, o Café da Manhã, vamos hoje refletir em torno dos desafios da eletricidade de Moçambique, EDM, para o alcance do acesso universal de energia elétrica no país, muito a propósito dos 49 anos desta empresa pública que hoje se assinalam. O nosso convidado hoje é o diretor de eletrificação e projetos na EDM, Silvio Romeu. Como sempre, o ouvinte é também convidado a participar através de mensagens que podem ser partilhadas nas páginas do Facebook, Jornal da Manhã, RM e Rádio Moçambique. Abrimos agora a nossa janela do repórter a partir da capital do país para compreendermos a quantas anda o custo de vida por estes dias. O nosso colega Alexandre Manhissa vai olhar para o cenário dos preços de produtos básicos nos mercados da cidade de Maputo, sendo certo que a amostra destes preços será extraída a partir do mercado Fajardo, onde se encontra agora Alexandre Manhissa. Alexandre, bom dia.
1: Muito bom dia, Lipanga. Bom dia, ouvintes. Estamos aqui agora em concreto no mercado do Malanga. Estávamos no mercado de Fajardo há bem pouco tempo e tivemos que vir para aqui porque estes mercados separam-se apenas aqui pela estrada. E pela ronda que pudemos fazer quando viemos até aqui a este mercado, passamos também pelo mercado dos Pamanina. Estes dois são os que, por muito tempo, forneceram vários produtos de primeira necessidade e não só aqui à área metropolitana de Maputo. Nestas alturas, os que fazem alguma atividade grossista, estou aqui a falar de quem vende o tomate, por exemplo, tenho indicações de que tem poucos carros aqui, porque muitos ainda estão no grossista do Zimpeto e dentro de sensivelmente uma hora é que estarão aqui então. Tivemos também indicações de que este produto, o tomate, ele baixou e muito para quem comprava uma caixa 1.200 meticais, agora está praticamente metade desse valor. Estamos aqui a falar de 600 meticais. Outro produto é o amendoim, que quem comprava o copo, 25 meticais, acabou baixando este copo de amendoim para 20 meticais. O mesmo não está a acontecer com óleo de cozinha, que teve aqui um incremento de 25 meticais. Estou aqui a falar de produtos assim médios, como é o caso de 2 litros de óleo que a estas alturas está a 270 meticais. Antes, sensivelmente, uma semana, por aquilo que, pelo relatório que temos aqui das senhoras, donas de casa que estão aqui a fazer as suas compras, compravam a 250 meticais. O sal de cozinha, este que muitas das senhoras estavam aqui a dizer que compravam a um preço muito mais baixo, estamos aqui a falar de 20 meticais, 18 meticais o quilograma, tem um incremento de praticamente 100%, está a 40 meticais o sal de cozinha. A cebola e a batata também estão aqui a registrar alguma subida. A batata na ordem dos 100 meticais, os 10 quilos, estava a 300 meticais, agora está a praticamente 400 meticais. O mesmo também está a acontecer com a cebola. Tem aqui uma subida de 350 meticais para 600 meticais. Tem aqui uma estratégia que está a ser adotada pelos vendedores, sobretudo aqui da cebola. É uma estratégia interessante, porque há quem não tem, alguma família não tem estes 600 meticais para comprar este saco que está a 600 meticais e acabam também comprando assim aos montes, se calhar a metade, a 5 quilos. Vou ouvir aqui um dos vendedores, a cebola subiu, mas já aqui uma estratégia interessante. Tem aqui quem não tiver 600 meticais para comprar 10 quilos pode muito bem comprar a 200 ou mesmo a 150 meticais. Bom dia, primeiro o seu nome.
2: Bom dia.
1: A cebola, como é que estão a fazer?
2: A cebola é de 600, 650.
1: Mas para quem não tem 600 meticais, como é que faz?
2: Que é a possibilidade para ter uma quantidade para ir usar em casa.
1: E como é que vocês fazem? Quais são os quilos? São 5 quilos? Como é que é?
2: fizemos uma quantidade de 100, 150, 200, 230.
1: A partir também de cá?
2: Sim, sim.
1: Dá para aguentar quantos dias, mais ou menos?
2: Uma semana, por aí.
1: E quais são os outros produtos aqui que registaram alguma subida nestes dias?
2: Nada, ainda não sei.
1: Só
2: conheço...
1: Sim,
2: sim, sim.
1: E o que é que pode dizer para as famílias? É também chefe de família, quando um produto sobe, qual a estratégia que tem adotado na sua casa?
2: Bom, isso aí é, já não sei explicar.
1: Só com a dona de casa, em casa.
2: É. Yeah.
1: Muito obrigado. Ouvi aqui um dos vendedores de cebola. Fica aqui então este panorama que podemos trazer aqui desta oscilação do mercado de alguns produtos de primeira necessidade. O destaque vai para o amendoim e o tomate que baixou. A palavra de ordem continua a ser a mesma. A pesquisa e soluções locais. Algumas hortas com a cebola, com outras hortícolas que podem muito bem ser cultivadas nos nossos quintais é uma dessas soluções que também vem sendo orientadas pelo Presidente da República. Enquanto os preços não estabilizam, cabe ao consumidor fazer da comparação a sua melhor ferramenta para proteger o orçamento familiar. Eu sou Alexandre Manhissa, a partir daqui do Mercado Malanga para o Jornal da Manhã. Muito bom dia.
0: Muito bom dia. Seguimos agora para a atualidade regional. O Parlamento Sul-Africano chumbou a moção de censura contra o presidente do órgão, Toko Didiza. A proposta apresentada pelo Partido Combatentes da Liberdade Económica foi amplamente rejeitada na Assembleia Nacional, tal como refere o correspondente Eduardo Figurão.
3: E foram 282 votos contra a moção, vindos de uma coligação alargada de partidos que incluiu o ANC, a Aliança Democrática e o INCATA. O texto IFF obteve apenas 101 votos a favor após 4 horas de debate e votação esta quarta-feira. Na base da iniciativa esteve a acusação de que Toko Didiza não agiu com a independência e falhou nos seus deveres constitucionais ao não se opor a um recurso judicial do presidente Cyril Ramaphosa, no caso Palapala. O deputado Cameron Dugmore, do ANC, aplaudiu o desfecho e sublinhou a forte união em torno da líder do parlamento. Estamos naturalmente muito satisfeitos por mais de 70% dos membros da Assembleia Nacional ter rejeitado esta moção errada do IFF contra o presidente. Temos plena confiança em Toko Didiza, que tem provado ser imparcial e objetiva na gestão dos trabalhos. Os argumentos da maioria foram sólidos e foi por isso que a moção acabou derrotada.
4: That is why the motion was defeated.
3: O partido de Julius Malema falhou desta forma a sua tentativa de destituir a presidente da Assembleia Nacional, Toko Didiza. Esta foi a primeira vez que uma moção de censura contra o presidente do Parlamento Sul-Africano foi a debate desde 2014. Na altura, Baleka Mbete enfrentou acusações semelhantes de proteger o chefe de Estado da responsabilização política. Rádio Moçambique, Eduardo Figurão, em Joanesburgo.
0: Malawi criminaliza a circulação de vídeos íntimos nas redes sociais gravados, publicados e partilhados integralmente sem o consentimento dos envolvidos. A informação é desenvolvida pelo correspondente Sérgio Sixpence.
5: A Autoridade Reguladora das Comunicações do Malawi, MACRA, disse ter observado com séria preocupação a disseminação de conteúdos explícitos que retratam indivíduos em atos íntimos nas redes sociais e outras plataformas online. Conforme o Organismo Regulador das Comunicações do Malawi, qualquer indivíduo que for a enveredar por esta prática estará sujeito a uma multa de até 20 milhões de kwachas, 737 mil meticais, e uma pena de prisão até 5 anos em caso de condenação. Atuando na qualidade de autoridade de proteção de dados designada do país, a entidade criminalizou este tipo de conduta através da Lei de Proteção de Dados, que protege a privacidade e os dados pessoais de todos os indivíduos no país. A lei define que o processamento de forma ampla, incluindo a recolha, o registro, o armazenamento e a publicação de dados pessoais, deve ser do consentimento do visado. Caso contrário, constitui uma clara violação da lei. A Macra alertou que qualquer pessoa que, sem fundamento legal, grave conteúdo íntimo de outra pessoa, publique ou carregue esse conteúdo online, ou o reencaminhe, partilhe, republique ou divulgue de qualquer outra forma, arrisca sofrer consequências legais graves. O alerta não se ficou por aí. A Macra apontou para a secção 49 da lei, que afirma que qualquer pessoa que seja apanhada na posse de informações que sabe terem sido obtidas ilegalmente e que, em seguida, publique ou partilhe essas informações sem autorização legal, comete um crime. A autoridade lembrou ainda ao público que a distribuição de material pornográfico com qualquer sistema de informação, incluindo plataformas online e eletrônicas, é uma infração separada ao abrigo da Seção 85.2 e da Lei das Transações Eletrônicas e da Segurança Cibernética de 2016, sujeita a uma multa de 10 milhões de kwachas, 360 mil meticais, e a uma pena de prisão até 15 anos. Num apelo direto, a Macra instou veementemente qualquer pessoa que tenha publicado, carregado, partilhado ou reencaminhado os vídeos em questão a removê-los imediatamente de todas as plataformas e a cessar qualquer disseminação adicional. Sérgio Sixpence, em Blantyre.
0: O vice-presidente do partido Chama Pinduzi para a Tanzânia Continental apela os partidos da oposição a contribuírem com ideias construtivas e implementação de projetos de desenvolvimento do país. O detalhe com o correspondente Monteiro Bonifácio.
6: Stephen Wasira disse que a oposição tanzaniana deve abandonar o hábito de se opor às iniciativas do governo e juntar-se ao amplo programa de construção da Tanzânia. Wasira falava no seu percurso pelo país, onde mantém reuniões internas com os membros do Chama Pinduzi de fortalecimento da vitalidade e coesão interna. O vice-presidente do Chama Pinduzi para a Tanzânia Continental afirmou que o seu partido permanece forte e unido, pressupostos que atribuiu à história da sua fundação, que resultou na fusão da Tanganyika African Nation Union com o Afro Shirazi Party. Stephen Wasira exortou aos membros do Chama Pinduzi a assumirem o legado dos fundadores da Tanzânia e sublinhou que esta formação política continua empenhada na preservação do mesmo em benefício de todos os tanzanianos. O político criticou os líderes da oposição que alegam que pouco ou nenhum desenvolvimento foi alcançado no país, afirmando que tais declarações ignoram o progresso feito na melhoria das condições da vida da população. Stephen Wasira enfatizou que o Chama Pinduzi não tem conflitos com os partidos políticos da oposição e incentivou-os a apresentarem ideias construtivas que possam contribuir para o desenvolvimento nacional. De Dar es Salaam, Monteiro Bonifácio.
0: São 7:19. Vamos à atualidade sobre economia e negócios no noticiário econômico trazido hoje pelo jornalista Sumari Gilberto.

Bom dia. Mais de 400 empresários nacionais e estrangeiros vão participar na próxima semana em Marraquém, no Seminário do País de Honra da 61ª edição da FACIM, evento que abre as portas no próximo dia 31 de agosto. Para viabilizar a iniciativa coorganizada com o Brasil, na qualidade de País de Honra da FACIM deste ano, a Confederação das Associações Económicas de Moçambique manteve esta semana um encontro com a Agência para a Promoção de Investimentos e Exportações, a Embaixada do Brasil em Moçambique e a Agência Brasileira de Promoção de Exportações e Investimentos. Segundo uma nota da CTA, a Missão Empresarial Brasileira integra cerca de 80 empresários de diversos setores produtivos. Com esta iniciativa, o setor privado perspectiva que este ano a FACIM funcione como um catalisador para o estabelecimento de parcerias estratégicas, transferência de tecnologia e aumento do fluxo bilateral de comércio e investimento. O mercado financeiro nacional registrou esta semana um aumento significativo de liquidez no sistema bancário, marcado por um forte incremento dos depósitos dos bancos comerciais junto do regulador. Segundo o Diário dos Mercados do Banco de Moçambique, referente à segunda-feira, os depósitos dos bancos comerciais no regulador aumentaram para 8,268 mil milhões de meticais contra os 5,625 mil milhões da sessão anterior. Entretanto, no mesmo dia, a procura por liquidez junto do Banco Central baixou para 2.300 milhões de meticais. No mercado cambial, o metical manteve a estabilidade na taxa de referência nos 63 meticais e 91 centavos por dólar, com o saldo líquido de compra e venda de divisas a fechar positivo em 15 milhões e 30 mil dólares. Em relação às taxas de câmbio de referência fixadas hoje pelo Banco de Moçambique, o euro está a 73 meticais e 74 centavos para a compra e 75 meticais e 32 centavos para a venda. O dólar americano está fixado em 63 meticais e 28 centavos para a compra e 64 meticais e 55 centavos para a venda. Por último, o rand está a 3 meticais e 97 centavos para a compra e 4 meticais e 5 centavos para a venda. É tudo por hoje. Bom dia.

0: As notas sobre as artes e cultura, hoje em destaque no cultural, o filme documentário Ecos da realizadora moçambicana Gigliola Zacara vai representar Moçambique em setembro próximo na 19ª edição do Global Festival Film Noida, na Índia. O cultural hoje é trazido por Alfredo Mianga, que regressa à antena uma vez mais. Bom dia, Alfredo.
1: Muito bom dia. Esta é a segunda vez este ano que este filme, que versa sobre a violência doméstica baseada no género, realizado em 2023, representa Moçambique em festivais internacionais. A realizadora Gigliola Zacara diz que a presença do seu filme neste, que é um dos maiores festivais académicos de cinema do mundo, representa um reconhecimento ao seu trabalho e, ao mesmo tempo, é um momento de exaltação da cultura moçambicana.
2: Esta participação traduz-se numa maior visibilidade internacional, daquilo que nós consideramos a nossa produção audiovisual. Também estamos a levar aquilo que é a nossa afirmação no cinema como instrumento de advocacia, como instrumento de diplomacia cultural, como instrumento de promoção da imagem de Moçambique no exterior.
1: Desde a sua estreia em 2023, o filme documentário Ecos já foi exibido mais de 90 vezes em palcos nacionais e estrangeiros. Na cidade de Maputo, o escritor e poeta Emerson Faraó lança esta sexta-feira no Instituto Guimarães Rosa a sua obra poética intitulada Suspiro e Cicatrizes, e que retrata o amor e o cotidiano juvitangovo.
3: Emerson Faraó diz que pretende, através desta obra literária, que os leitores busquem a paixão pela leitura, pelo ser e pela vida.
4: A leitura influencia no sujeito de diversas formas, porque a leitura é uma forma de transmitir conhecimentos, de sentimentos, de transmitir aquilo que nos vem à alma e que acabamos reduzindo à escrita. São ensinamentos.
3: O autor do livro Suspiros e Cicatrizes disse ainda que pretende, através dele, despertar valores morais que estão a perder-se nos últimos tempos na sociedade.
1: E na província de Gaza está em curso a capacitação de técnicos de vários setores em matérias de conservação e preservação do património cultural. Para já, este ano, são 50 elementos entre professores, funcionários públicos, alunos e líderes comunitários dos distritos de Guijá, Limpopo e Bilene, e que beneficiam desta capacitação levada a cabo pelo setor da cultura e turismo em Gaza. O chefe do Departamento do Património Cultural na Direção Provincial da Cultura e Turismo de Gaza, Alfredo Costa, indica que é o objetivo desta ação garantir a conservação dos monumentos e outros locais históricos.
5: Essas capacitações é para eles continuar. Sabemos que hoje temos esses técnicos a trabalhar, depois são transferidos, são nomeados para outras funções. Então, é para eles garantir a permanência. Não só. Tem outros que só sabem que aquele é o local histórico, mas não conhece o valor, não tem um instrumento. Nós, como Direção Provincial, temos os instrumentos. Então, nosso objetivo é transmitir, deixar esses instrumentos para eles continuar a capacitar os outros. Trabalhamos com os líderes, trabalhamos com professores, trabalhamos com alunos que estão mais próximos desses locais históricos. Então, eles precisam eles conhecer esses locais.
1: Alfredo Costa sublinha que desde o arranque desta atividade já foram capacitados mais de 300 quadros do património cultural nos distritos de Xokwe, Mabalane, Xibuto, Mantakazi, Xexai e Xongweni. Assim, o fim de termina o cultural aqui no Jornal da Manhã. Bom dia.

0: Espaço para a crônica hoje da autoria de António Tembe.
1: Dívidas para não pagar a pensão alimentícia. Semana passada falei das filhas da Eva que bolam formas de viver à custa da pensão alimentícia cobrada aos pais e até possíveis pais de seus filhos, como se a maternidade fosse uma profissão, trabalho, seja lá o que for, e a pensão alimentícia uma renda ou salário. Hoje volto à vaca fria, porque na sua lamentação, a magistrada da 6ª Secção de Menores no Tribunal Judicial Provincial de Manica, quem lançava o grito de socorro em relação a esta atitude, dizia que, como que a dar o troco, está a surgir um grande grupo de homens decidido a não compactuar com as artimanhas das manas e, em muitas situações, a sua atitude até acaba por penalizar não só a estas astutas mulheres queixosas, como a própria família que este homem sustenta. É que se há realmente pais irresponsáveis, aqueles que trazem filhos ao mundo para depois pensarem que este mundo é que deve cuidar destas crianças, ao deixar de prover o bem-estar social de seus filhos, fazendo com que as mulheres tenham que recorrer ao tribunal para obrigá-los a pagar a bendita pensão alimentícia, hoje surge um outro naipe de homens que, sabe Deus por que carga de água, acha que não deve nada aos filhos que fez com o amor e carinho do momento. Estes homens, para não pagarem a pensão alimentícia, contraem dívidas com a banca, microfinanças e até com agiotas, para na hora de declarar seus rendimentos ao tribunal, apresentarem também um monte de dívidas acumuladas como forma de declarar a sua incapacidade de pagar a bendita pensão alimentícia. Os nossos supostos madodas acham que desta forma podem escapar da sua obrigação de pais para com os seus filhos, mesmo os legítimos, porque já endividados até ao pescoço, no final do mês, poderão levar a casa muito menos do que um terço de salário. É tanta doença que nos últimos tempos transtorna o normal funcionamento da instituição família, porque ninguém devia andar por aí a distribuir filhos como se fossem semente, para na hora de assumir a sua responsabilidade, assobiar ao lado, como se fosse a pessoa mais inocente da face da terra. Contrair dívidas de forma propositada para declarar incapacidade de pagar pensão alimentícia, como se desse troco às manas que não querem casamento, mas sim filhos, é realmente uma gravíssima doença social que precisa de ser curada, sabe Deus de que forma. Com as mulheres que só querem saber de filhos para ganhar a pensão de pais fujões, vamos ter ou estamos a ter crianças que crescem sem um lar sólido por falta de uma referência familiar com cabeça, tronco e membros, pelo que urge encontrar-se um remédio para este mal que pode asfixiar a sociedade. Enfim, enquanto refletimos sobre as crianças que crescem ao Deus dará, por causa das atitudes de pais fujões e porque há por aí pais baldas quando se trata de cuidar de seus filhos, um forte abraço, António Tembi.

0: São 7 horas e 30 minutos. Daqui a pouco teremos o café da manhã, mas antes vamos recordar as notas em destaque. Nesta manhã de quinta-feira, dissemos que o Partido Frelimo marca 13º Congresso para finais de julho próximo, do próximo ano em Nampula. O anúncio foi feito esta quarta-feira em Chimoio, no fim da quarta sessão extraordinária do Comitê Central. Gabinete Provincial de Combate à Corrupção em Inhambane leva a tribunal 10 dirigentes de algumas instituições públicas que ocultam casos de desvio de fundos. Em Tete, surto de sarampo assola 4 comunidades de 3 distritos desta província. No estrangeiro, secretário-geral da ONU, António Guterres, já anuncia a mobilização de mantimentos e pessoal para apoiar as comunidades afetadas pelas inundações no Nepal, inundações que já mataram 160 pessoas.
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0: Ora bem, estamos já no café da manhã, o nosso espaço de entrevista, num dia em que propomos-nos a refletir em torno dos desafios da eletricidade de Moçambique, EDM, isto para o alcance do acesso universal de energia elétrica no país, muito a propósito dos 49 anos desta empresa pública que hoje se assinalam. E conforme fomos anunciando, o nosso convidado hoje é o diretor de eletrificação e projetos da EDM, engenheiro Silvio Romeu. Muito bom dia e bem-vindo a este nosso espaço de entrevista.
1: Bom dia, obrigado pelo convite, por ter aqui ele estado de Moçambique neste canal.
0: Muito bem. A EDM assinala hoje 49 anos de existência e de resto aproxima-se dos 50 anos de existência. Olhando para este percurso, quais considera terem sido, portanto, as principais conquistas desta empresa pública na transformação do setor elétrico e no desenvolvimento de Moçambique?
1: Em quase 5 décadas, a EDM passou de sistemas fragmentados para uma rede de âmbito nacional que interliga o norte, centro e o sul, e o mercado da SADEC, com projetos estruturantes que foram realizados, como é a linha de transmissão centro-norte, a linha que interliga a Moçambique a Malawi, a linha de Chimoada na Cala e vários projetos de reforço da geração, incluindo a central térmica de Maputo. Mas a maior conquista é o aumento da taxa de acesso, que em 1977 estava a 3% a taxa de acesso. Em 2026, a taxa de acesso nesse momento está a 66,9%. E desde 2020 foram feitas cerca de 2,9 milhões de novas ligações. Isto é, cerca de 14 milhões de moçambicanos tiveram energia elétrica pela primeira vez. Isso se traduz em escolas, centros de saúde, negócios e infraestruturas industriais a funcionar com base na energia elétrica.
0: Muito bem. A EDM tem como um dos grandes objetivos o alcance do acesso universal à energia elétrica, isto até 2030. Como é que hoje estamos, portanto, para o alcance desta meta e quais são atualmente os principais obstáculos para a concretização deste desiderato?
1: Nesse momento, a taxa de acesso está em cerca de 66,9%. É cerca de 4,6 milhões de clientes nesse momento que a Eletricidade de Moçambique tem. E a meta é até 2030 chegarmos a 100% da taxa de acesso. Contudo, falta ainda para eletrificar até 2030 3,14 milhões de famílias, o que exige cerca de 1,15 bilhões de dólares de investimento por ano. Esse é um dos maiores desafios. É a mobilização de financiamento com vista a conseguir se manter o ritmo de crescimento por ano. Nesse momento, o nosso ritmo de crescimento, a taxa de acesso é cerca de 7% por ano. Para mantermos esse ritmo de crescimento, precisamos mobilizar fundos. E também temos aqui outro desafio, é a dispersão das populações. Então, isso requer maior investimento para conseguirmos atingir a todos os moçambicanos.
0: E que fosse que existe entre aquilo que a EDM consegue arrecadar e aquilo que tem que ser mobilizado, portanto, para fazer face ao desafio que fazia referência, diretor?
1: Vou dar aqui um exemplo para 2027. Temos de mobilizar cerca de 1,15 bilhões, mas já temos mobilizado cerca de 600 milhões de dólares. Então, continuamos a trabalhar com o apoio do governo e parceiros para mobilizar o remanescente. Para continuarmos a manter o mesmo ritmo.
0: Em que medida é que aquilo que a EDM cobra nos consumidores, cobre, portanto, estas necessidades?
1: Nesse momento, com o anúncio da taxa de ligação a zero, por Sua Excelência, Presidente da República, na primeira fase do programa, nós deixamos de cobrar a taxa de ligação, desculpa, com isenção da taxa de ligação.
0: Os famosos contratos.
1: Os famosos, sim. Então, esse era um dos fundos que era usado também para suportar a ligação.
0: Ficamos,
1: com essa isenção, portanto, nós dependemos somente daquilo que é o investimento que a EDM faz para a ligação dos clientes e o apoio dos parceiros. Então, nesse momento, é feita essa ligação com os clientes, é feita com base na mobilização de fundos de parceiros e a contribuição da própria EDM na ligação dos clientes. Por ano, a EDM liga com base em fundos próprios cerca de 100 mil clientes, e com o apoio dos parceiros, são ligados cerca de 320 mil.
0: Que o impacto da taxa de consumo que o cliente paga?
1: Nesse momento, nós temos grande parte dos clientes têm a tarifa social, os da tarifa doméstica ainda não estão numa tarifa em que é um custo refletido, quer dizer, o valor que nós temos de compra de energia e que nós vendemos, grande parte dos nossos clientes são na tarifa doméstica, não reflete o custo da compra de energia. Então, ainda temos ainda uma parte subsidiada. Então, por isso é que não olhamos nessa parte, na parte da expansão, não, okay. No sentido do que se cobra ao cliente, mas é no investimento na infraestrutura que é preciso ser feito.
0: Nos últimos anos, o país tem enfrentado fenómenos climáticos extremos, a vandalização de infraestruturas e outras situações que afetam, portanto, a expansão da rede elétrica. Quais são hoje os principais desafios para garantir um fornecimento de energia mais seguro, estável e resiliente, engenheiro?
1: Nesse momento, basicamente são três que os desafios. Primeiro são os eventos climáticos, temos a questão de cheias, os ciclones que danificam a parte da nossa infraestrutura. E temos a vandalização e o furto de infraestruturas, vandalização e o furto de energia também é como um dos desafios que temos, que chegam a afetar linhas estruturais. Temos aqui a recém construída a linha que liga Moçambique ao Malau, está sendo severamente vandalizada, e isso é um grande desafio e constrangimento. E também a necessidade de reforçar e modernizar a nossa rede. Então, em relação a esses desafios, a EDM tem construído infraestruturas resilientes, atualizamos nossos estándares de construção, por forma a dotarmos de infraestruturas que possam resistir a essas mudanças climáticas, a esses fenómenos que têm nos afetado ultimamente. E criou uma unidade específica de gestão de riscos e desastres climáticos, com vista a reforçar a coordenação com o NGD, o SENOI e as instituições que trabalham com esta matéria, que por forma a apostar na segurança da nossa infraestrutura. Também em relação à vandalização e o furto de energia, temos trabalhado com as comunidades no sentido de engajar as comunidades por forma a minimizar e evitar esta prática, e que tem prejudicado severamente aqui a nossa infraestrutura. A título de exemplo, os custos que nós temos de roubo de energia e vandalização da nossa infraestrutura são cerca de 140 milhões de dólares. Com este valor, nós podemos ligar cerca de 171 mil famílias. Então, esse tipo de prática acaba atrasando o acesso à energia, porque temos de fazer o reinvestimento para repor infraestruturas que já existiam. Então, isso
0: e muitas acaba vezes com a reorientação, portanto, dos fundos que seriam aplicadas noutras frentes de...
1: É exatamente isso, porque sempre que se vandaliza a infraestrutura elétrica, que se rouba energia, a gente está a atrasar o acesso a outras famílias que não têm acesso à energia elétrica. Nós podemos aumentar o crescimento da nossa taxa de acesso se pudermos contar com esses recursos para aumentar o acesso anual.
0: O crescimento econômico do país exige cada vez mais energia. Como é que a eletricidade de Moçambique está a encarar, portanto, este cenário, e para responder ao aumento da procura, particularmente por parte da indústria, agricultura e outros setores econômicos?
1: A EDM está a preparar-se para responder a esse crescimento de procura através de uma abordagem integrada de planeamento, investimento e expansão do sistema elétrico nacional. A empresa tem vindo a trabalhar na expansão e modernização das nossas redes e de transporte, distribuição, assim como na parte da produção. Com base nas projeções de procura previstas no plano diretor integrado, os projetos prioritários identificados pela EDEM procuram precisamente reforçar a capacidade da rede elétrica nacional, acomodar as novas ligações, criar condições para industrialização e o acesso universal. Um dos focos estratégicos é o reforço da rede de transporte e da infraestrutura estruturante, permitindo levar energia onde a atividade econômica está a crescer. O desafio, contudo, não é apenas acompanhar a procura, mas fazê-lo num contexto marcado pelas mudanças climáticas, limitações dos recursos hídricos, as últimas secas que afetou aqui o nosso país, a vandalização das nossas infraestruturas, a necessidade de mobilização de recursos para grandes investimentos. Por isso, a preparação da EDM para o futuro passa igualmente por tornar a rede mais resiliente, modernizar a gestão do sistema e reforçar a capacidade de monitoria e controle. O Centro Nacional de Despacho, por exemplo, deverá permitir uma gestão em tempo real do sistema elétrico nacional, facilitar a integração de novas fontes de energia. A visão é que a expansão econômica do país seja acompanhada por um sistema elétrico capaz de responder à procura de hoje, mas também suportar a industrialização e a agricultura e os novos projetos de investimento.
0: Diretor, falamos há pouco dos desafios, portanto, quero destacar agora as perdas de energia, incluindo as resultantes de ligações clandestinas de que fazíamos referência, a fraude e vandalização que continua a representar um desafio para o setor. Que estratégias é que estão a ser adotadas para enfrentar este fenómeno e qual é que deve ser, portanto, o papel do próprio utente, o cidadão que até é consumidor deste recurso?
1: Atualmente, as perdas da Edsa de Moçambique situam-se em cerca de 24%. Em termos financeiros, no primeiro semestre deste ano, registramos um prejuízo de cerca de 3.137 milhões de meticais. Para enfrentar esse fenómeno, a EDM está desencadear um conjunto de ações, entre elas o reforço da fiscalização, mediante campanhas de inspeção aos sistemas de medição instalados nos nossos clientes e análise de dados de forma a aferir possíveis desvios e fraudes e ligações clandestinas. Estão sendo instalados também contadores inteligentes, contadores split meters, os pré-pagos, para reduzir as fraudes. Também está sendo feito o cadastramento, o georreferenciamento da nossa rede e dos nossos clientes, de forma que isso costuma uma ferramenta estratégica para a redução das ligações clandestinas e as perdas, de forma que seja também reforçado as campanhas de engajamento comunitário, envolvendo as comunidades, as autoridades locais, de forma a criar a consciência sobre esse mal. Por sua vez, o cidadão também exerce um papel fundamental nesse processo, protegendo a infraestrutura existente na sua comunidade, evitando práticas que possam comprometer a rede elétrica, sobretudo denunciar às autoridades competentes qualquer situação de vandalização, furto ou comercialização ilícita de equipamentos elétricos. Não aceitar a viciação ou manipulação dos contadores por parte de técnicos de eletricidade e não efetuar aqui ligações clandestinas.
0: Muito bem. A EDM é amplamente reconhecida pelos passos significativos que deu na digitalização dos seus serviços. Portanto, são serviços ao cliente como a compra de Credilec. No entanto, nota-se ainda algum descompasso no tempo de resposta presencial às avarias. De que forma a EDM planeia integrar, portanto, as tecnologias de atendimento com a gestão de equipas de campo para que o reporte digital se traduza também numa resolução física igualmente rápida?
1: À medida que aproximamos dos nossos 50 anos, queremos também construir uma relação com os nossos clientes cada vez mais próxima e conveniente. Por isso, isso significa colocar o nosso cliente no centro da atuação e garantir que o acesso aos serviços da empresa sejam cada vez mais fáceis, independente de onde o cliente se encontra. E a tecnologia tem um papel fundamental nessa transformação.
0: Pois.
1: Queremos continuar a fortalecer os canais digitais da Edsan Moçambique, permitindo que o cliente possa, de forma cómoda, consultar informações, efetuar pagamentos, comunicar ocorrências, apresentar reclamações e acompanhar a resolução das suas solicitações. O aplicativo e-EDM é um dos demais canais de contacto, fazem parte dessa evolução para um atendimento mais ágil, acessível, orientado às necessidades de cada cliente. No futuro, queremos que a experiência de relacionamento com a EDM seja marcada pela rapidez, transparência e previsibilidade. O cliente saber onde procurar informação, como solicitar um serviço, quando poderá esperar uma resposta. Portanto, a EDM nos próximos anos não será apenas uma empresa com uma rede elétrica mais moderna e abrangente, mas também uma empresa mais digital, mais acessível e mais próxima dos seus clientes, utilizando a tecnologia.

0: Inha, muito bom dia e bem-vindo. Está a participar.
1: Muito bom dia, graças a Nice. De igual modo, saúdo a Lustre Adele Pangue, ao ilustre engenheiro convidado e a todo o modo de auditório da Rádio Moçambique. Bem, é um luxo também ter aqui, não é fácil, muito difícil, né? Como no passado, no tempo de Mano e parece que é difícil agora, mas ok, vamos ao que interessa. Bem, ilustre engenheiro, tem dado seguimento a este caso em Colúria, em coordenação com a polícia, dessas pessoas que têm feito vandalização, roubo de material elétrico? Porque também noto que há uma incúria, um desleixo da vossa parte. É normal cair um poste, os senhores não ajudam para vocês, os senhores demoram a chegar, então não sei o que deve, é deste recurso humano, que é outro aspecto. O ADM também tem visões de energia. Tem metido muita água junto com Encolui, com o município. Mete muita água mesmo. É normal, as pessoas botar tá de lixo até hoje, mas não há recolha de lixo no bairro, não há contentor, não há nada. No caso, um crédito no bairro. Portanto, como é que se explica isso? Esse recurso, para onde que vai? Porque justiça é dar a cada um que lhe é devido. Como quem diz, graças a Deus, dá a Deus que é de Deus. Portanto, eu penso que escrever esse aspecto. E outra coisa aqui, eu penso que acho que ficou essencial, mas é isto, é essencialmente isso. Bom dia, muito obrigado.
0: Muito bom dia, obrigado pela sua participação. Vamos a Chai Chai, ao encontro do ouvinte Félix Parruque, que já está em linha. Muito bom dia, já está a participar.
2: Bom dia, Jefferson Janice, diretor de IPANG. Bom dia, engenheiro. Queremos, antes de visitar a EDM, por esses pouco 50 anos, digo eu, construindo Moçambique e dando energia, acreditamos que os desafios são enormes para a EDM. Mas queria, engenheiro, perceber de si, tendo em conta que uma das formas de alcançar o seu objetivo de energia para todos e a expansão de energia é também a construção de infraestruturas hidrelétricas, no sentido de descongestionar e aliviar um pouco a própria Cabrobaça. Gostaria de perceber, assim, engenheiro, a quantas andas o processo da expansão dessas infraestruturas. Sabemos que há várias barragens que foram sendo projetadas para que possamos também produzir energia. Então, queria perceber, assim, a quantas andas está assunto. A outra questão, engenheiro, se calhar, para terminar, tem que ver exatamente com os custos de energia. Continuamos ainda a pagar valores muito altos e tendo em conta que a energia é nossa, nós é que produzimos. Então, até quando nós poderemos, se calhar, nos sentir aliviados em relação aos custos de energia? É verdade, sim, que há custos operacionais, mas parece-me que os custos do consumidor são mais altos em detrimento, se calhar, dos operacionais. Um abraço, espero que o que já sai das mais direito do povo.
0: Muito bom dia. Vamos à Congolota, ao encontro do ouvinte Júlio Samson. Bom dia, já está a participar?
3: Bom dia, Rádio Moçambique, bom dia, engenheiro. Hoje veio com uma preocupação. Eu nasci numa pacata zona chamada Nzualo, no distrito do Moinho. Sucede que a minha zona está a 2 quilômetros do município de Maxixe, numa zona chamada Joaquim Mariana. Até a zona onde termina o município de Maxixe tem energia. Mas lá em Zualo, tem uma escola primária, há bem pouco tempo, nós, em Zualense, fomos lá montar uma biblioteca na escola primária, até com o Tomás Vieira Mário, que é muito conhecido. Mas a energia não pode chegar a Zualo porque não pertence ao município de Maxixe. Tem muitas crianças, muitas povoações lá. Eu gostaria que o engenheiro visse essa situação com o distrito do Moinho e município de Maxixe para abastecer aquela população. Porque tem PTs e tudo. O problema é que é o Moinho, não é Maxixe. Muito obrigado. Júlio Samson, Congolês, município da Batola. Bom dia.
0: Muito bom dia. Passamos então à leitura das mensagens que nos chegam através do Facebook. Temos a mensagem do ouvinte João Felipe, que diz que sabemos que a inovação tecnológica pode ir além do atendimento e atuar na infraestrutura. A EDM tem no seu plano de investimento a implementação de sistemas inteligentes, como contadores inteligentes ou sensores de rede, para identificar e isolar avarias automaticamente antes que o cidadão precise reportar. Questiona também afirmando que muitos utentes enfrentam incerteza.

0: Queixas quanto ao estado de atendimento às suas queixas de avaria. Existe algum projeto tecnológico em curso, como uma funcionalidade na aplicação móvel ou canal digital, que permita ao cidadão acompanhar em tempo real o status do seu pedido e a localização da equipe técnica destacada? Temos a mensagem aqui também no nosso Facebook de Rodrigues Munguambe, que nos escreve a partir da Escola Prática da Polícia de Matalana. Pergunta: Moçambique possui um enorme potencial energético. Por que razão, apesar desse potencial, ainda existem milhões de pessoas sem acesso regular à eletricidade? Quais os projetos de eletrificação que a EDM considera prioritários neste momento para poder responder à demanda? Vamos atender um último ouvinte, Feloco Maio, muito bom dia, é bem-vindo e já está a participar.
1: Muito bom dia. Bom dia, senhor engenheiro. Eu não tenho muita coisa a falar aqui. Só que aqui em Comine há outros sítios que foram montar, colocar os postos, mas até aqui não foram colocar os fios. E agora? Há essa coisa que os nossos responsáveis dizem que nós temos que abrir as ruas, cortarmos as árvores, mas nos outros bairros vemos os próprios trabalhadores da Eletricidade de Moçambique a cortar árvores como terceiras, abrir as ruas. Agora eu queria saber se isso é a lei do curso da Eletricidade. Essa ordem é da Eletricidade ou é dos nossos dirigentes dos bairros, chefes dos bairros, que nos mandam para nós abrir as ruas, cortarmos árvores? Era essa a minha questão. E para terminar, há essa coisa de cobrança de coisa, de motosserra para comprar combustíveis, para cortar árvores. Nos outros bairros, para quando exigem da eletricidade, querem cortar árvores para abrir ruas. Bom dia e bom trabalho.
0: Muito obrigado, Adérito Lipang, caro convidado. São estas as questões que nos chegaram dos nossos ouvintes.
2: Engenheiro Silvio Romeu, são várias as questões, ficamos apenas com 4 minutos. Como é que reage a estas questões?
3: Ok, pronto. Vou tentar de uma forma breve dar aqui resposta às questões levantadas. Na questão do senhor Cadu Moreira, os casos de vandalização são realmente um grande constrangimento sempre que isso acontece. Os casos que onde são identificados são encaminhados a autoridades policiais para dar o devido seguimento, e por isso é que nós apelamos sempre durante o engajamento às comunidades que reportem os casos suspeitos para que as entidades policiais possam proceder com a devida investigação, porque isso acaba criando prejuízos enormes tanto para os amigos e para as comunidades também, que depois ficam desprovidas desse serviço. Em relação à segunda questão, à falta de luz nos bairros onde é que são canalizados esses recursos, são duas perguntas também. Acho que o senhor Sérgio também levantou uma pergunta similar. Vou responder a essas duas questões. Como informei no início, em 1977 e 1975 também, tínhamos cerca de 3% da taxa de acesso em Moçambique, quer dizer, só 3% da população tinha acesso à energia. Hoje, quase 70% da população tem acesso à energia em 49 anos de existência desse estado de Moçambique. Então, isso mostra um grande crescimento, um grande esforço que a Estado de Moçambique e o governo de Moçambique estão a fazer no sentido de aumentar o acesso à energia a todos os moçambicanos. E dessa forma está-se a ligar às diversas comunidades a nível do país para garantir que até 2030 todos terão acesso à energia. Não é possível de uma única vez ligarmos a todos os bairros, a todos os moçambicanos, mas isso é um processo gradual. Precisamos mobilizar fundos, comprar os materiais, importar os materiais e depois fazer a própria construção das redes. Então, mais uma vez, apelar aqui aos nossos ouvintes, aos nossos clientes, que temos de ter paciência, porque vamos chegar a todos, mas de uma forma gradual. Em relação à questão colocada pelo Sr. Sérgio, relativo, Sérgio Paruco, relativo a de que forma vamos alcançar o acesso, quais são os investimentos que estão sendo feitos na geração, para mantermos esse ritmo de crescimento, claro, temos que fazer investimento na transmissão, mas também na geração. Existem vários planos em curso para o reforço de centrais, como a barragem de Panampua vai aumentar a capacidade de geração. Temos a central de Temane, de 400 MW, também vai aumentar a capacidade de geração. Temos a central de Nacala, que vai ser de 40 MW, também vai aumentar a capacidade de geração. Então, existem vários projetos em curso com vista a aumentar a capacidade de geração, porque não é possível mantermos o crescimento sem também fazermos investimentos
2: na geração. Fecharmos sem dinheiro.
3: Mas, para fechar, como uma informação geral, é só dizer que no, a Edição de Moçambique está ligada a cerca de 420 mil consumidores por ano. Desde o início do programa Energia para Todos, temos conseguido bater recordes de ligações todos os anos. Então, se continuarmos a crescer a esse ritmo de ligações, a 7% por ano, em 2030 teremos acesso universal.
2: Muito obrigado, engenheiro Silvio Romeu, diretor de eletrificação e projetos na EDIM, e os desafios desta empresa pública num dia em que se assinalam 49 anos da sua existência.
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2: São 8 horas no país. No terceiro e último bloco deste jornal, atualizamos as notícias por intermédio do jornalista Gerson Jamis.
0: O 13º Congresso do Partido Frelimo terá lugar no próximo ano na cidade de Nampula, entre os dias 20 a 25 de julho. O anúncio foi feito ontem, no final da 4ª sessão extraordinária do Comitê Central do Partido, que teve lugar na cidade de Chimoio, em Manica. O presidente da Frelimo, Daniel Chapo, disse que a convocação do 13º Congresso não deve ser vista apenas como um comprometimento melhor, um comprometimento de uma obrigação estatutária.
7: O Congresso deverá permitir-nos olhar para a nossa história com respeito, para o nosso presente com sentido crítico e para o futuro com coragem e determinação. Para o efeito, o 13º Congresso da Frelimo deve afiançar que o partido seja mais forte, mais organizado, mais moderno, mais aberto, mais exigente consigo mesmo e capaz de se adaptar às dinâmicas da atual conjuntura política, económica, social e geopolítica, regional, continental e internacional.
0: A 4ª sessão extraordinária do Comitê Central ficou igualmente marcada pela aprovação por aclamação da candidatura de Daniel Francisco Chapo ao cargo de presidente do Partido Frelimo no 13º Congresso. Gabinete Provincial de Combate à Corrupção em Inhambane leva à barra do tribunal 10 dirigentes de algumas instituições públicas. Os mesmos são implicados de encobertarem casos de desvio de fundos no valor de 1 milhão de meticais, com destaque para os setores da educação e saúde, Horácio Romão.
8: O chefe do Departamento de Comunicação e Imagem no Gabinete Provincial de Combate à Corrupção em Inhambane, Sérgio Pene, disse que casos já em que a instituição processa criminalmente determinados funcionários por desvio de fundos e os gestores dos setores onde estão afetos não instauram processos disciplinares, apesar de receberem comunicação. Pene indicou que esta atitude dos dirigentes constitui um claro sinal de encobrimento de comportamentos desviantes nas instituições públicas.
9: Se ele não denuncia, ele é tido como cúmplice no momento que isto for descoberto por outras instituições.
8: Chefe do Departamento de Comunicação e Imagem no Gabinete Provincial de Combate à Corrupção em Inhambane e a cumplicidade de dirigentes de algumas instituições nos casos de desvio de fundos e outros crimes envolvendo funcionários públicos na província. Horácio Romão, Inhambane.
0: Surto de sarampo afeta 4 comunidades dos distritos de Doa, Marara e Mutarara, na província de Tete. Há já o registro de 266 casos, 39 dos quais nos últimos 2 dias. Orlando Cananecas.
6: A chefe do Departamento de Saúde Pública no Serviço Provincial de Saúde de Tete, Maria João, diz tratar-se do maior surto de sarampo registrado na província nos últimos 5 anos.
10: E neste momento, as atividades estão a acontecer nesses 3 distritos para o bloqueio deste surto, com atividades de comunicação, atividades de prevenção, tratamento, isolamento dos pacientes com sintomas e também de comunicação de risco, onde nós apelamos à comunidade para nos reportar todos os casos de crianças ou adultos que se apresentem com a sintomatologia.
6: As autoridades de saúde apontam a fraca cobertura vacinal e alguns comportamentos inadequados nas comunidades como fatores que favorecem a propagação da doença. Da cidade de Tete, Orlando Canenecas, bom dia.
0: O governo do distrito de Chimbunila, no Niassa, necessita de 80 milhões de meticais para a reparação de estradas que neste momento estão em péssimas condições de transitabilidade. Pinto Catawa.
11: Trata-se dos troços Musa Mapaco, Chimunila Sede, Amacassangilo, Ntoto Xolwe, Luambala e Lumbixala. O administrador do distrito de Chimunila, Calixto Gemus, diz igualmente que constitui desafio do governo local a pavimentação de um troço de cerca de 5 km que parte do cruzamento com a estrada nacional número 14 até a sede distrital.
12: Se nós conseguirmos 80 milhões, então vamos conseguir pavimentar um troço de mais ou menos 3, 4 km até na sede do distrito.
11: O distrito de Chimunila conta com uma rede viária de 520 quilômetros de estradas dentre revestidas e terraplanadas. Delixinga, Pinto Catawa.
0: Na atualidade internacional, o secretário-geral da ONU, António Guterres, anuncia a mobilização de mantimentos e pessoal para apoiar as comunidades afetadas pelas inundações no Nepal. As enxurradas repentinas causaram, até o momento, 160 mortos e 900 desaparecidos, de acordo com o balanço das autoridades locais. A polícia nepalesa anunciou a recuperação de 157 corpos e as autoridades chinesas confirmaram horas antes que 3 cidadãos morreram nas inundações repentinas. As Nações Unidas estão a apoiar a resposta liderada pelo governo do Nepal, incluindo a avaliação da dimensão do desastre e a prestação de assistência. Foram as notícias das 8, as próximas às 9 horas.

Estamos já na reta final da presente edição do Jornal da Manhã, mas antes do fecho vamos recordar as notas que estiveram hoje em destaque. Dissemos que o Partido Frelimo marca 13º Congresso para finais de julho do próximo ano em Nampula. O anúncio foi feito esta quarta-feira em Chimoio, no fim da 4ª sessão extraordinária do Comitê Central. Gabinete Provincial de Combate à Corrupção em Inhambane leva a tribunal dirigentes de algumas instituições públicas que ocultam casos de desvio de fundos. Em Tete, surto de sarampo assola 4 comunidades de 3 distritos nesta província. No estrangeiro, o secretário-geral da ONU, António Guterres, anuncia a mobilização de mantimentos e pessoal para apoiar comunidades afetadas pelas inundações no Nepal. São inundações que já mataram 160 pessoas. No Café da Manhã, refletimos hoje em torno dos desafios da eletricidade de Moçambique, EDM, para o alcance do acesso universal da energia elétrica no país, muito a propósito dos 49 anos desta empresa pública que hoje se assinalam, e de resto a EDM já se prepara para as celebrações do seu cinquentenário. Nosso convidado foi o diretor de eletrificação e projetos, o engenheiro Silvio Romero.

0: esportista, estimado ouvinte, estamos gratos pelo calor da sua audiência. São agradecimentos de uma vasta equipa de profissionais que, do Ruvuma ao Maputo, de Fumba ao Índico e pela região austral do continente, tornou possível esta quarta e penúltima edição da Semana do Jornal da Manhã. Em nome destes profissionais, despedem-se Sidónio Pires, que esteve na sonorização, Gerson Jamisso nas notícias, eu sou Adérito Lipang, assino a edição e a apresentação. Bom dia, muito obrigado pela companhia e até uma próxima oportunidade.
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2: Acompanhe as notícias a esta hora, apresentadas por Jacinta Nhamitambo. Muito bom dia.
3: Muito bom dia, Albertina Zandamela. Bom dia, ouvinte. O presidente da República, Daniel Chapo, visita esta manhã o Instituto Médio Politécnico Armando Emílio Guebuza, em Xigondole, distrito de Vanduze, na província de Manica. O detalhe por Nelson Mainato.
4: O Instituto, implantado em 2013, foi concebido para filhos e dependentes dos combatentes da luta de libertação nacional. Atualmente, frequenta o Instituto Médio Politécnico Armando Guebuza 341 formandos que cursam agropecuária, contabilidade, gestão e hotelaria e turismo. O Estado alocou recentemente 60 milhões de meticais para obras de requalificação e apetrechamento da infraestrutura. De Vanduze, Nelson Mainato.
3: Mais de 44 mil crianças de 0 aos 5 anos de idade do distrito de Mecubura, em Nampula, serão abrangidas pela campanha de vacinação para o bloqueio de sarampo. O detalhe, por Albano Xavier.
5: A campanha inicia próxima segunda-feira com a duração de uma semana e será realizada por brigadas móveis com um total de 67 técnicos de saúde em coordenação com líderes comunitários do distrito. O diretor do Serviço Distrital de Saúde, Mulher e Ação Social de Mecubura e Nampula, Afonso Amoni, explicou que neste momento técnicos do setor estão empenhados na sensibilização das comunidades para adesão à campanha de vacinação contra o sarampo.
6: É que toda mãe que tenha seu bebê menor de 2 anos leve a criança à vacinação.
5: Afonso Amoni, diretor do Serviço Distrital de Saúde, Mulher e Ação Social de Mecubura e a situação do sarampo, Albano Xavier, Nampula.
3: O Hospital Rural de Chikumbane, no distrito de Limpopo, em Gaza, funciona em condições precárias devido à degradação acentuada das suas infraestruturas. Alfredo Muyenga desenvolve a notícia.
7: Muito bom dia. As autoridades locais reconhecem a gravidade da situação no que as condições de atendimento aos utentes dizem respeito. O administrador do Limpopo, Virgílio Mutlanga, diz que esta unidade sanitária necessita de uma intervenção de vulto, enquanto o governo vai mobilizando fundos para a construção de um hospital distrital de raiz na região. Entretanto, segundo o governante, Limpopo conta com postos e centros de saúde em todas as 11 localidades do distrito, com a exceção de Chicotani.
3: Em Cabo Delgado, arrancam em setembro próximo as obras de reabilitação e asfaltagem de mais de 195 quilômetros de estradas regionais. São estradas essenciais na ligação interdistrital da província que serão reabilitadas no âmbito da implementação do programa Mais Estradas 2031. Sumali Gilberto e o detalhe.
8: As intervenções vão acontecer na estrada R-698, entre Montepoes e Namuno, numa extensão de 62 km, e na R-760, nos troços Mekufi-Mazese e Mazese-Xiur, perfazendo 197 km de rede viária. Falando à Rádio Moçambique, o delegado provincial da Administração Nacional de Estradas em Cabo Delgado disse que, para o efeito, o governo está a acelerar o processo de contratação e avaliação das propostas dos empreiteiros apurados em finais de julho passado. Sumali Gilberto Mpemba. Muito bom dia.
3: Muito bom dia. Na atualidade internacional, o Chamapinduzi, partido no poder na Tanzânia, expulsou do partido o antigo vice-presidente da República, Emmanuel Shimbe, uma decisão alegadamente que visa preservar os princípios, regras e padrões éticos do partido. Pormenores por Monteiro Bonifácio, correspondente da Rádio Moçambique na Tanzânia.
9: A secretária-geral do Chamapinduzi, Asha Rose Migwiro, afirmou que a decisão foi tomada pelos órgãos do partido, incluindo o Comitê Central, como parte de medidas disciplinares e éticas adotadas contra alguns membros do partido. O antigo vice-presidente da Tanzânia, Emmanuel Nchimbi, apresentou sua carta de renúncia do cargo esta terça-feira, alegadamente por sentir que a presidente Samia Suluhu precisa de uma outra pessoa no seu lugar. Na sequência, o partido Chamapinduzi nomeou Deogratias Ndengembi, ministro da Energia, para exercer o cargo de vice-presidente da República Unida da Tanzânia. A secretária-geral do Chamapinduzi, Asha Migwiro, anunciou que a nomeação de Ndengembi seguiu o processo interno do partido e espera-se que esta nomeação passe pelos trâmites constitucionais e legais exigidos antes que Ndengembe possa assumir formalmente o cargo. De Dar es Salaam, Monteiro Bonifácio.
3: O tempo. A cidade de Chimoio poderá registrar hoje 31 graus centígrados de temperatura máxima, seguida por Tete com 30 graus. Pemba, 28. Nampula e Quelimane, 27. Beira e Maputo, 26. Inhambane, Vilanculo e Xaxai, 25. E por último, Lixinga, 24 graus centígrados de temperatura máxima. Foram as notícias das 9, escutas próximas, quando for 10 horas.

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2: 9 horas e 24 minutos. 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
1: 9 horas e 39 minutos.

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0: estás a fazer, ué, estás a fazer. Estás a fazer aqui no programa Zumba da Rádio Moçambique. 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
2: Bom dia, sou a Rádio Moçambique de Cati, Tigo no Guatinani, 10 horas.
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2: E na mira, né, Isauro Antônio, que vai também por ser uma rungu com o Gitonga, o Ingui, Sinhawane.
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2: Tá-se a fazer aqui no programa Zumba da Rádio Moçambique. Eu que é Racita, Skaidi, Mr. Ponto Fraco, ao discorrer do piano e da guitarra. 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
2: 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A Renan Angela ali a curar uma bajula.
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0: 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logo os pessoas com nimova também é importante pelo menos ter umas caminhadas matinais zula nem isso né pelo menos 15 minutos de atividade física é muito importante o dia de hoje não porque sabe que logo chegar lá doendo curta a escritório até todo dia, a outra chum, outra ama base. Então é muito importante, pelo menos tirar uns 15 minutos, 15 minutinhos só, para fazer alguma coisa, né? Mas é muito bom até se for com orientação médica. Mas ok, logo já me relaxa, coma leite, coma litiane, mas terá uma caminhada das matinais, é muito importante. Parecem pequeninas coisas, mas não são pequenas coisas, não. Muitas das vezes, aí eu recordo com mais recuíno, rima acaba a rotina diária, não sobra tempo. Mas logo é só questão mesmo de decisão. Não é? Logo eu disse logo nada, mas até que existe amanhã, é mesmo. É possível, sim.
1: É possível. Papai Chapéu, irmã de cima de Songuane, que teve a leja com o dia 31, e se com a Gawina. Eu já não jogo na mão de longe, leco, mutão de saco em ciclique.
2: A ciclego. E também eu lhe saco um galo. A Tangana, a distrito, e a Kahumwini.
1: Ok.
2: Na Itanganyi sa província e hoje é Nyambana, mas cada distrito vai assumir a responsabilidade. 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
3: A Moçambique são neste momento 11 horas. Estimado ouvinte, acompanhe as notícias a esta hora, apresentadas por Rosa Maciel. Mais uma vez, bom dia.
4: Albertina, bom dia. Bom dia, caro ouvinte. O Presidente da República visita esta manhã o Instituto Médio Politécnico Armando Emílio Guebuza, na província de Manica. Nelson Mainato.
5: O Instituto Implantado em 2013, foi concebido para filhos e dependentes de combatentes da luta de libertação nacional. Atualmente, frequentam o Instituto Médio Politécnico Armando Guebuza 341 formandos que cursam agropecuária, contabilidade, gestão e hotelaria e turismo. O Estado alocou recentemente 60 milhões de meticais para obras de requalificação e apetrechamento da infraestrutura, constituída por 5 blocos de salas de aula, 2 laboratórios, 3 dormitórios, 6 moradias, entre outros. O presidente da República, Daniel Chapo, é esperado na localidade de Xigodole, no distrito de Vanduz, em Manica, onde vai igualmente interagir com a população local. Do distrito de Vanduz, Nelson Mainato.
4: Missão parlamentar da União Europeia a Moçambique realiza hoje no distrito da Manhissa, província de Maputo, uma visita de campo à comunidade de Xikumbulane, no posto administrativo de Maluana. A missão pretende inteirar-se do grau de execução dos programas financiados pelo Fundo Internacional de Desenvolvimento Agrícola, FIDA. Domingos Macalane.
6: Muito bom dia. Neste momento, ao nível da província de Maputo, estão em implementação os programas PROCAVA, PRODAP e PROPEIXI, no âmbito do aumento da produção e produtividade com o financiamento do FIDA. Na comunidade de Xikumbulane, local a ser visitado pela Missão Parlamentar da União Europeia, Moçambique, está em implementação o PROCAVA, Programa de Desenvolvimento Inclusivo das Cadeias de Valor Agroalimentares. Neste local foi instalado um foro multifuncional, Sumbrites. Estão em desenvolvimento algumas ações que visam o melhoramento genético do gado. A atividade decorre em parceria com o Ministério da Agricultura, Ambiente e Pescas, da Matola, Domingos Macalani.
4: O setor privado da província de Tete pretende transformar a Feira Internacional de Maputo, FACIM, que arranca na próxima semana no distrito de Marraquene, num espaço de captação de investimentos com resultados comerciais tangíveis. Ana Avenila.
7: O setor privado encara o evento como uma oportunidade crucial para fechar negócios práticos em vez de limitar a participação a uma mera exposição de produtos. Segundo o presidente do Conselho Empresarial Provincial, Tete dispõe de um ambiente de negócio favorável, aliado à localização geoestratégica e fatores aliciantes para a implantação de novos investimentos. António Saena disse que o empresariado perspectiva, além de atrair investimentos, promover parcerias empresariais, exportação e valorização das potencialidades locais nas cadeias de valor. Desta data, Ana Avenila.
4: No Niassa, o Serviço Provincial de Identificação Civil emitiu mais de 2.500 bilhetes de identidade para estudantes da província. Os documentos foram produzidos no âmbito da campanha de emissão gratuita de bilhetes de identidade que está em curso nas escolas de Niassa. Pinto Catawa.
8: Esta campanha tem como objetivo aproximar estes serviços aos estudantes que pretendam tratar este tipo de documento pela primeira vez, o que poderá facilitar a realização de exames finais e não só. O porta-voz do Serviço Provincial de Identificação Civil no Niassa, Ernesto Manuel, disse que este trabalho decorre em parceria com os Serviços Provinciais de Justiça e Trabalho através do setor dos registros civil e notariado. Ernesto Manuel disse esperar que até ao fim do processo, em dezembro próximo, consigam alcançar um maior número de estudantes de vários subsistemas de ensino. De Lixinga, Pinto Catawa.
4: O presidente dos Estados Unidos, Donald Trump, declarou emergência nacional para a rede elétrica dos Estados Unidos da América, numa medida que restringe a compra e instalação de equipamentos de fornecedores dos países sujeitos a embargo de armas ou sanções norte-americanas. Embora a ordem executiva não mencione nenhum país, a medida deverá atingir principalmente a China, único país dessa lista que exporta equipamentos para a rede elétrica norte-americana. A Casa Branca informou que o objetivo é proteger a infraestrutura elétrica dos Estados Unidos da América. A decisão surge num contexto de aumento da procura de eletricidade, impulsionada pela expansão dos centros de dados, da inteligência artificial e da indústria de defesa. Foram as notícias das 11, as próximas no Jornal da Tarde, às 12 horas e 30 minutos.

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11:51, o início do Arroio de Moçambique, de Ngongora, a Canigo, Sassega, Nelson Francisco, na onda que eu começo a mandar águas.

11 horas e 56 minutos a iniciarmos os trabalhos em português, edição desta quinta-feira. Hoje é 27 de agosto de 2026. Trazemos como agenda às 12 os tópicos do Jornal da Tarde. Às 12h30, o Jornal da Tarde em cadeia nacional. Às 13h, o Jornal de Inhambane, primeira edição. E às 13h15, entramos para o Pontos nos Is. Hoje vamos falar sobre a saúde da mulher e a atividade física. 13h54, sensivelmente, fechamos a nossa presença em português. Devolvemos a emissão para a língua guitonga. Votos sinceros, de que amanhã esteja a ser feliz. Quando a tarde chegar, desejamos que seja ótima. E, acima de tudo, que os trabalhos da Rádio Moçambique estejam a chegar nas melhores condições de audição.

0: No país são 12 horas.
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0: Convido a esta altura Nelson Francisco, que nos traz os tópicos da primeira edição do Jornal de Inhambane. Boa tarde.
2: Boa tarde, Jeremias Munhamo e ouvintes da Rádio Moçambique. A Procuradoria da República na província de Inhambane está preocupada com a persistência de ocupação de áreas de proteção especial e reserva do Estado ao longo da costa e na Estrada Nacional número 1. Polícia de Trânsito de Inhambane declara tolerância zero contra condutores de veículos que protagonizam desmandos durante a realização da 10ª, melhor, que protagonizar desmandos durante a realização da 16ª edição do Festival Nacional de Jogos Desportivos Escolares. Em Inhambane, beneficiários dos projetos de desenvolvimento local levados a cabo pela SASOL mostram-se satisfeitos com as intervenções da multinacional que explora o gás natural. São esses os tópicos do Jornal de Inhambane. Eu voltarei quando forem 13 horas. Boa tarde.
0: Boa tarde. Está marcado às 13 o Jornal de Inhambane.

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0: 12 horas e 5 minutos soou a nossa vitrina acústica. Música até 12 horas e 30 minutos.

12:13, música nossa. Cantamos aqui a música de António Marcos, Guerra Cunha, e há pouco tempo fomos aqui com Eugênio Mucavelli, me sabe. E a Puja, a música nossa, boa, acústica, aquela feita no outro tempo. Sacudindo um pouco os discos de vinil, trazemos música que animou muitos ouvintes da rádio durante tempos. E agora vamos convidar o João Bata, Anguana.

Voz de Zaidan Chong, uma das grandes vozes da música moçambicana que marcou gerações. Estamos a sensivelmente 6 minutos do Jornal da Tarde, que será transmitido em cadeia nacional. Vê a antena quando o relógio marca 12 horas e 30 minutos. É hábito de segunda a segunda. E hoje não vai ser exceção. É mais completa a informação do país e do mundo em forma de jornal falado. Fechamos aqui com a Orquestra Marrabenta de Moçambique e na voz principal de Wazimbo, com a sobremesa.

0: Saudações, seja bem-vindo ao Jornal da Tarde da Rádio Moçambique. O presidente do Partido Frelimo, Daniel Chapo, exige que as teses a serem levadas ao 13º Congresso do Partido ter lugar próximo ano em Nampula respondam às preocupações do povo. A Procuradoria da República em Inhambane intensifica o combate à ocupação ilegal de áreas de proteção especial e de reserva do Estado, sobretudo ao longo da costa e da Estrada Nacional número 1. Na atualidade internacional, o partido no poder na Tanzânia, Chama Chama Pinduzi, expulsa antigo vice-presidente da República, Emmanuel Nchimbi, depois de este ter renunciado ao cargo e anunciado a retirada da vida política e do serviço público. São tópicos do Jornal da Tarde, edição de quinta-feira, 27 de agosto de 2026, um dia caracterizado por alguma precipitação nas cidades de Maputo e Matola. Estou na companhia de Ernesto Chouk na edição e apresentação, com Hermínio Bell na sonorização. Votos de ótima escuta. Jornal da Tarde, Presidente da República, de visita esta manhã ao Instituto Médio Politécnico Armando Emílio Guebuza, em Chigogol, distrito de Vanduze, na província de Manica. Destacou a importância da reabilitação e melhoria das instalações do Instituto Médio Politécnico Armando Emílio Guebuza, em Chigogol, como forma de garantir melhores condições para a formação técnico-profissional dos jovens. O assunto acompanhar ainda neste jornal. Para já saiba que o presidente do Partido Frelimo, Daniel Chapo, exige que as teses já serem levadas ao 13º Congresso desta formação política ter lugar em Nampula no próximo ano, respondam às preocupações da população e resultem em ações concretas. Cláudio Duane.
1: Daniel Chapo destaca que a quarta sessão extraordinária do Comitê Central lançou orientação política para a construção de bases para o alcance da independência económica do país. O presidente do Partido Frelimo diz que não basta adotar novos discursos sem produzir resultados novos.
2: Renovar é mudar para servir melhor o povo moçambicano. Renovar é acelerar o passo para a materialização da agenda estratégica da Frelimo, que visa a construção de bases para a independência económica de Moçambique. Esta é uma responsabilidade histórica da nossa geração, porque os combatentes da luta de libertação nacional conquistaram a independência política com muito sacrifício, empenho e determinação, cabendo à nossa geração consolidá-la através da capacidade de produzir, transformar, inovar e criar riqueza nacional junto com o nosso povo, mas uma riqueza compartilhada.
1: A quarta sessão extraordinária do Comitê Central da Frelimo ficou marcada pela convocação do 13º Congresso do Partido a ter lugar em Nampula entre os dias 20 a 25 de julho. O presidente do Partido Frelimo disse que as decisões da sessão extraordinária do Comitê Central não devem morrer nas gavetas dos chefes.
2: Devem chegar às províncias, distritos, localidades, zonas, círculos, células e, acima de tudo, devem chegar ao povo através dos resultados concretos da nossa ação governativa. A responsabilidade de divulgar e materializar é de todos nós. O povo não espera de nós apenas bons documentos, resoluções e moções, como as que acabamos de ouvir há momentos. O povo espera mudanças positivas nas suas vidas, mais estradas, mais hospitais, mais medicamentos, mais escolas, mais livros Mahala, mais energia, mais ponte, mais água.
1: Num discurso que mereceu aplausos dos membros do Comitê Central, o presidente do Partido Frelimo deixou desafios para a juventude. Daniel Chapo disse que a Frelimo não quer saber de jovens que, mesmo sem preparo, lutam para ter cargos no governo e no partido.
2: Não queremos uma juventude apenas espectadora da transformação, queremos uma juventude protagonista das transformações, uma juventude capaz de liderar e capaz de criar riqueza e prosperidade partilhada. Nós queremos uma juventude que sabe que na vida cresce-se passo a passo. uma juventude que respeita o processo. Com efeito, não queremos uma juventude que luta somente para ter cargos no governo ou no partido sem o devido preparo.
1: A quarta sessão extraordinária do Comitê Central ficou igualmente marcada pela aprovação por aclamação da candidatura de Daniel Francisco Chapo ao cargo de presidente do Partido Frelimo no 13º Congresso. Da cidade de Chimoio, para a Rádio Moçambique, Cláudio Dawane.
0: Presidente Daniel Chapo exige que as teses serem levadas ao 13º Congresso da Frelimo no próximo ano, respondam às preocupações da população e resultem em ações concretas. E esta manhã, a visita ao Instituto Médio Politécnico Armando Emílio Guebuza, em Xigodole, no distrito de Vanduze, na província de Manica, Daniel Chapo defendeu a necessidade de continuar a investir na melhoria das infraestruturas de ensino, equipamentos e outros recursos essenciais para permitir que os estudantes tenham uma formação de qualidade. Outros detalhes por Moisés Sela.
3: O presidente do Partido Frelimo e da República, Daniel Chapo, procedeu esta quinta-feira à entrega de diverso equipamento agrícola, material informático, um sistema de frio, entre outros produtos, ao Instituto Médio Politécnico Armando Guebuza, no distrito de Vanduze, em Manica. O gesto se enquadra na responsabilidade social do Partido Frelimo, que durante uma semana realizou na província de Manica a 11ª Conferência Nacional de Quadros e a sessão extraordinária do Comitê Central. Daniel Chapo explicou que os dois eventos decorreram como o previsto e o partido decidiu deixar lembranças.
4: Nós não podíamos sair daqui de Manica sem vir fazer esta ação de responsabilidade social da Frelimo. Ficamos aqui durante uma semana, vocês nos receberam com muito carinho, muito amor. A província de Manica é uma província muito organizada. O povo ordeiro, delegados e convidados, éramos mais de 3 mil pessoas, a contar com aqueles nossos camaradas, motoristas, protocolo, ajudantes de campo e todo mundo, éramos mais de 5 mil pessoas aqui na província de Manica, mais concretamente na cidade de Chimoio. Foi uma semana de muito negócio, foi uma semana que houve muita circulação de dinheiro, foi uma semana que realmente foi uma semana de festa do povo moçambicano, unido do Rovuma Maputo, do Zumba Índico. E como vocês sabem, um bom hóspede, quando vai para casa visitar pessoas, tem que levar um presente. É ou não é? Então nós decidimos que para Manica, antes de sairmos e regressar para Maputo, nós temos que levar um presente para o Instituto Politécnico de Xigodolo, em Vanduze. É este presente que estamos a trazer para vocês. Frelimo é um partido do povo, Frelimo é um partido de paz. Por isso, queremos deixar aqui uma grande mensagem que a paz tem que fazer parte da nossa cultura.
3: Presidente do Partido Frelimo e da República, Daniel Chapo, quando esta quinta-feira procedia a entrega de diverso equipamento ao Instituto Médio Politécnico Armando Emílio Guebuza, no distrito de Vanduze, na província de Manica, no âmbito da responsabilidade social desta formação política. A partir da cidade de Chimoio, Moisés Sela.
0: O Jornal da Tarde da Rádio Moçambique, no seu setor, confissões religiosas na cidade de Tete, juntaram-se esta quarta-feira numa oração pela paz e reconciliação em Moçambique, no âmbito do Movimento Moçambique Primeiro. Jornalista Adriano Bicon.
5: A oração esteve enquadrada no Movimento Moçambique Primeiro, segundo o qual cada moçambicano deve ser mensageiro de transmissão de reconciliação e da paz. Naquele encontro, o coordenador provincial do Movimento Moçambique Primeiro disse que esta agremiação recentemente criada tem por objetivo unir as confissões religiosas em prol da paz e não só. Por outro lado, segundo Rosário Ferro, o movimento trabalha com o governo em vários aspectos.
6: Além de unir as confissões religiosas, Moçambique Primeiro também trabalha lado a lado com o nosso governo, de modo que possa alinhar também, tentar organizar algumas questões que o nosso país enfrenta. Então, nós como um movimento religioso, temos esse dever ou esta obrigação de podermos coordenar com o nosso governo.
5: Na ocasião, o diretor provincial da Justiça e Trabalho em Tete manifestou a sua satisfação pela convivência harmoniosa entre as várias confissões religiosas da província. Sérgio Matulio sublinhou ser salutar a harmonia no seio de centenas de congregações ou seitas religiosas.
7: Nós temos mais de 300 confissões religiosas, desde igrejas, mesquitas, sinagogas, em torno de nossa província. É com muita satisfação que, mesmo tendo essas diversidade toda, esse rico mosaico em termos de religião, na nossa província reina a harmonia entre as nossas confissões religiosas.
5: Diretor Provincial da Justiça e Trabalho em Tete, Sérgio Matulli, manifestando a sua satisfação com a harmonia que reina entre as confissões religiosas nesta região do país, da cidade de Tete, Adriano Big One.
0: Representantes de organizações da sociedade civil defendem que a juventude precisa de ser consciencializada sobre o desenvolvimento de uma cultura de paz no país e para a prevenção de conflitos. Jeremias Mondlan.
8: A constatação foi apresentada esta quinta-feira no debate sobre as lições do processo de paz e os desafios da reconciliação em Moçambique. O evento, promovido pelo Instituto para a Democracia Multipartidária, IMDE, no âmbito do projeto ProPaz, juntou na reflexão estudantes e docentes de filosofia da Universidade Eduardo Mondlane.
9: Esse ir direto é a questão do envolvimento de jovens em processos de terrorismo, também constitui um grande desafio por causa dos vários problemas que a juventude tem apresentado, mas também o aliciamento que elas têm sofrido. Se existirem oportunidades que permitam com que a juventude entenda estes problemas, estaríamos a resolver entenda estes problemas dos desafios que têm enfrentado, mas também sejam conscientizadas sobre o desenvolvimento de uma cultura de paz. Acreditamos nós que estaríamos a contribuir para que o país tivesse uma situação razoável ou que estivéssemos a mitigar prováveis impactos mais severos do tanto o processo de Cabo Delgado assim como os outros.
8: O encontro foi marcado pela exibição de um documentário sobre processo de paz e reconciliação em Moçambique. Lições e perspectivas, uma produção que reúne testemunhos de atores políticos, académicos, religiosos, comunitários, entre outros.
0: O Jornal da Tarde, são 12 horas e 43 minutos. O distrito de Marrupa, no Niassa, precisa de cerca de 1.500 carteiras duplas para acomodar mais de 6 mil alunos que estudam no chão ou em bancos tradicionais. O distrito matriculou este ano mais de 28 mil alunos da primeira à 12ª classe, distribuídos por 61 escolas. Toda a informação por Raimundo Matola.
10: Autoridades de Educação, Juventude e Tecnologia no Distrito de Marrupa, no Niassa, necessitam de cerca de 1.500 carteiras duplas para tirar do chão ou dos bancos tradicionais mais de 6 mil alunos de vários subsistemas de ensino. A prioridade vai para as escolas de Marrupa 7, Mepelia e Namarrupi, que albergam grande número de alunos. O diretor do Serviço Distritais de Educação, Juventude e Tecnologia em Marrupa, Domingos Arrabe, disse que para minimizar a insuficiência de carteiras nas escolas, decorre desde o ano passado o trabalho de recuperação das que estão avariadas. A fonte informou que esta iniciativa conta com os fundos de apoio direto às escolas ADE e até ao momento já foram recuperadas mais de 300 carteiras.
11: As nossas salas de aulas nem todas têm carteiras, sobretudo. Nós precisamos de carteiras para fechar 100%, tirar as crianças dos bancos tradicionais que neste momento está a usar. E também queremos reiterar que também dentro daquilo que é a execução dos fundos do ADE, apoio direto às escolas, também nós temos instado as direções das escolas para o programa de recuperação das carteiras.
10: Diretor dos Serviços Distritais de Educação, Juventude e Tecnologia em Marrupa, Domingos Arrabe, e os esforços visando a melhoria da qualidade do processo de ensino-aprendizagem na região. O Distrito de Marrupa matriculou este ano mais de 28 mil alunos de 1ª a 12ª classes que estudam em 61 escolas, dentre melhoradas e precárias. De Lixinga, Raimundo Matola.
0: Perto de 10.600 crianças de 0 a 5 anos de idade dos distritos de Guixá e Mabalane em casa beneficiam do programa de combate à desnutrição infantil promovido pela organização não-governamental Visão Mundial. Rogério Maded tem mais detalhes.
12: O programa, que abrange igualmente mulheres grávidas e lactantes, consiste em capacitar as comunidades para o melhor aproveitamento dos produtos disponíveis localmente, preparando alimentos enriquecidos e nutritivos. A informação foi partilhada esta quarta-feira no distrito de Guijá por Almeir Carcheco, gestor de programas da Visão Mundial em Gaza, no lançamento da campanha de combate à desnutrição infantil nesta parcela do país.
13: Muitas vezes as famílias acham que a criança está bem porque nunca caiu doente, está viva. Entretanto, estão lhe faltar nutrientes para o seu melhor crescimento. E é o que depois se vê, após atingir a juventude, a fase adulta, com coeficiente de inteligência baixo, com baixa imunidade. E percebemos tarde que, afinal de contas, foi problema de cerca de 2 anos, da nascença até 2 anos, é um período crucial para a nutrição da criança.
12: Em mensagem apresentada por Leonora Colette, as crianças de Guijá enalteceram a iniciativa da Visão Mundial e pedem maior engajamento de outras forças da sociedade para travar a desnutrição e mortalidade infantil no país.
14: A desnutrição crônica faz com que as crianças morrem ou fiquem doentes. Então pedimos que cuidem bem das crianças para o bem-estar. Em nome das crianças, saudamos já o governo e organizações não governamentais pelo apoio que tem dado toda a criança de Moçambique.
12: O programa de combate à desnutrição infantil, lançado esta quarta-feira em Guijá, será implementado até 2030, devendo cobrir de forma gradual todos os distritos da província de Gaza. Sob o lema "Já chega de desnutrição infantil", a campanha de combate a este mal em crianças, promovido pela Visão Mundial, além de Gaza, decorre igualmente nas províncias de Tete, Zambézia e Nampula. Roger Maded, em Xaxai.
0: A Procuradoria da República em Inhambane intensifica o combate à ocupação ilegal de áreas de proteção especial de reserva do Estado, sobretudo ao longo da costa e da Estrada Nacional número 1. A Procuradoria alerta ainda que algumas obras terão sido autorizadas com o envolvimento de alguns dirigentes. Venâncio Macamo.
15: A Procuradoria da República na província de Inhambane está preocupada com a persistente ocupação de áreas de proteção especial de reserva do Estado ao longo da costa e na Estrada Nacional número 1. No presente ano foram notificados e embargados 25 casos de infraestruturas em construção em zonas de proteção especial de reserva do Estado. Esta atitude dos cidadãos, que conta com o envolvimento de alguns dirigentes na autorização das obras, concorre para a degradação do meio ambiente e de custos para o Estado em caso de necessidade de alargamento da Estrada Nacional número 1. Para mitigar o problema, a província criou uma comissão multissetorial coordenada pela Procuradoria Provincial da República com o objetivo de desenhar estratégias de solução de ocupação das áreas de proteção especial e reserva do Estado. O responsável do Gabinete de Defesa do Interesse Coletivo e Difuso na Procuradoria Provincial da República em Inhambane, Burgito Damião, descreve de preocupante a situação, assegurando que algumas obras foram embargadas pela sua ilegalidade na construção.
16: Em algum momento, com o olhar impávido e sereno das autoridades, que se calhar deviam evitar que sejam implantadas essas obras a nível da berma da estrada, não é? Violando os 30 metros que devem ser observados do ponto de vista legal. Então estamos a desencadear mecanismos legais com vista a responsabilizar esses indivíduos pela ocupação ilegal dessas zonas. A nível da costa tem que se observar os 100 metros, que é para implantar-se uma infraestrutura. Ou tem que se dar, digamos assim, uma licença especial, mas deve-se observar a lei, porque aí implica, na sua construção, a utilização do material considerado não convencional, que é para mesmo acautelar-se essa questão. Então é preciso fazermos um trabalho conjunto para perceber até que ponto cada um teve a sua autorização.
15: Brigitte Damião, responsável do Gabinete de Defesa dos Interesses Coletivo e Difuso na Procuradoria Provincial da República, em Inhambane, descrevendo de preocupante a situação, mas assegura que a instituição continuará implacável na defesa dos interesses dos cidadãos e do Estado. Venâncio Macamo, Inhambane.
0: Os trabalhos de asfaltagem da Estrada Nacional número 104, no troço da Mitilangoche e Nampula, decorrem a bom ritmo, estando a conclusão prevista para dezembro deste ano, tal como indica Otávio Fonseca.
17: A Administração Nacional de Estradas garante que até dezembro deste ano vai ser concluída a asfaltagem da Estrada Nacional número 104 no troço na Mitilangoshi, na província de Nampula. A garantia é do respectivo delegado provincial da Administração Nacional de Estradas em Nampula, Oreste Zazela, o qual indicou que os trabalhos decorrem a bom ritmo. Oreste Zazela fez saber que os trabalhos em curso são de acabamento de alguns troços, sobretudo o revestimento duplo e a sinalização.
18: Trabalhos concluídos, estamos a falar da parte do revestimento superficial duplo, o asfalto, e também a própria sinalização de Angoche até Namitil. Estamos a trabalhar afincadamente de formas a termos esse trabalho concluído.

0: em Nampula, o resto em Zazela, e o ponto de situação de dois grandes projetos estruturantes de asfaltagem de estradas na província de Nampula. Otávio Fonseca, Nampula.
1: Na atualidade internacional, o partido no poder na Tanzânia, Chama Pinduza, expulsa o antigo vice-presidente da República, Emmanuel Chimba, depois de este ter renunciado ao cargo e anunciado a retirada da vida política e do serviço público. Carmona Luiz.
2: O Chama Pinduza, partido no poder na Tanzânia, expulsou do partido o antigo vice-presidente da República, Emmanuel Chimba, uma decisão alegadamente que visa preservar os princípios, regras e padrões éticos do partido. A secretária-geral do Chama Pinduzi, Asha Rose Migwiro, afirmou numa conferência de imprensa que a decisão foi tomada pelos órgãos do partido, incluindo o Comitê Central, como parte das medidas disciplinares e éticas adotadas contra alguns membros do partido.
3: Kauli moja, halmashauri kuu ya Chama Pinduzi.
2: É uma resolução aprovada pelo Comitê Executivo Nacional do Chama Pinduzi. Decidiu-se pela expulsão do camarada Nchimbi dos quadros do partido devido a uma conduta que violou nossas normas de disciplina e ética. Por isso, comunicamos a todos os membros do partido e aos cidadãos de todo o país que, a partir de já, Emmanuel Nchimbi não é membro do Chama Pinduzi. O antigo vice-presidente da Tanzânia, Emmanuel Nchimbi, apresentou a sua carta de renúncia ao cargo esta terça-feira, alegadamente por sentir que a presidente Samia Suluhu precisava de uma outra pessoa no seu lugar. Na mesma carta, Emmanuel Nchimbi adiantou que se retira também do serviço público e da atividade política. Tanto a resignação do cargo quanto a sua retirada do serviço público e da atividade política foram aceitas pela presidente da República, Samia Suluhu, que também é presidente do partido Chama Pinduzi. Na sequência, o partido Chama Pinduzi nomeou Deogratias Ndejembi, ministro da Energia, para o cargo de vice-presidente da República. A secretária-geral do Chama Pinduzi, Asha Rose Migwiro, anunciou que a nomeação de Ndejembi seguiu o processo interno do partido e espera-se que esta nomeação passe pelos trâmites constitucionais e legais exigidos antes que Ndejembi possa assumir formalmente o cargo. Para além de ministro da Energia, Deogratias Ndejembi já serviu como ministro de Terras, Habitação e Assentamentos Humanos e ministro do Estado no gabinete do primeiro-ministro para o Trabalho, Juventude, Emprego e Pessoas com Deficiências. Na arena política, Deogratias Ndejembi foi parlamentar pelo Círculo Eleitoral do Chamwino, em Dodoma. De Dar es Salaam, Monteiro Bonifácio.
1: Mais financiamento chega ao Malawi através da União Europeia. Correspondente Sérgio Sixpence.
4: União Europeia financia com 143 milhões de euros ao governo do Malawi, destinados a reforçar três áreas centrais para a transformação econômica do país. As áreas a serem beneficiadas são as de agricultura, energia, educação e o desenvolvimento de competências. O primeiro pacote de 35 milhões de euros será investido na agricultura no âmbito do programa Agricalist Malawi e centrar-se-á nas cadeias de valor do arroz, da soja e do café, beneficiando a 300 mil produtores. 125 milhões de euros serão destinados para apoiar melhorias na geração, transmissão, distribuição e controlo do sistema de eletricidade, bem como desenvolver competências entre os jovens e as mulheres. A maior parte do pacote, 68 milhões de euros, apoiará o programa Olhos do Malawi, que se concentrará no ensino secundário, no desenvolvimento de professores, na alimentação escolar, nos programas da Autoridade de Educação e Formação Técnica. Sérgio Sixpence, em Blantyre.
1: Voltamos à atualidade nacional, onde o governo desafia a empresa de eletricidade de Moçambique, a EDM, a acelerar a expansão da rede e a melhoria do fornecimento da energia elétrica nos distritos e postos administrativos, por forma a garantir o acesso universal à energia até 2030. Paulinho News.
5: Boa tarde. Para a concretização deste desafio, o Executivo exige o reforço da capacidade de diversificação da matriz energética, podendo a empresa valer-se dos recursos hídricos e minerais que o país possui, bem como a articulação com empresas privadas do setor energético.

0: O repto foi lançado em Maputo pelo secretário permanente do Ministério dos Recursos Minerais e Energia, António Manda, nas celebrações hoje dos 49 anos de existência da EDAEM.
1: Cada investimento deve traduzir-se num serviço mais próximo, seguro e útil para os consumidores e as comunidades. Reforçar a sustentabilidade financeira e eficiência operacional, reduzindo perdas, combatendo o roubo de energia elétrica e melhorando a gestão dos recursos. Aprofundar a diversificação da matriz energética, a resiliência das infraestruturas e a integração regional. Os eventos climáticos extremos obrigam-nos a planear e construir redes mais robustas, capazes de garantir a continuidade do serviço.
0: Já o presidente do Conselho de Administração da EDAEM, Joaquim Ouchim, destaca o aumento da capacidade de ligação, porém reconhece as perdas originadas pela vandalização do material e roubo de energia elétrica.
2: Nós ligávamos cerca de 100 a 150 novos beneficiários de energia elétrica e hoje, conforme podemos testemunhar, ligamos acima de 400. O que nós garantimos é que, com o apoio do governo, com o apoio dos parceiros de cooperação, temos estado a mobilizar recursos para podermos termos o acesso universal em 2030 e, por conta disso, também as sedes dos postos administrativos serão abrangidas.
0: A empresa Eletricidade de Moçambique foi criada a 27 de agosto de 1977 e, durante a celebração do aniversário, foi lançada a campanha de comemoração dos 50 anos da EDAEM.
3: O Jornal da Tarde, redução do volume de exportação de produtos frescos para a vizinha África do Sul gera prejuízos avultados aos produtores de hortícolas na província de Maputo. Verónica Sidum.
4: Segundo os produtores, com o regresso de alguns moçambicanos que facilitavam o processo de exportação de hortícolas para a África do Sul, alguns produtos estão a deteriorar, assumindo que foram produzidos com o intuito de exportação. O presidente da Associação dos Produtores da Província de Maputo, Alexandre Onwana, esclarece que, ao nível interno, não está a ser possível escoar toda a produção.
5: Escoamento que é a coisa mais péssima para nós. Nós temos patas de compradores. Nem digo nesses problemas que aconteceu na África do Sul, porque alguns nossos compradores levavam as nossas coisas para vender para a África do Sul.
4: Alexandre Onwana explicou que, para se minimizar o impacto desta situação, a agremiação trabalha na busca de parcerias com hospitais, instituições de ensino e de restauração para o escoamento dos produtos, por forma a se evitar desperdícios de excedentes.
3: O Jornal da Tarde da Rádio Moçambique, estúdios em Maputo. O jornal fica por aqui. E o amigo ouvinte esteve na companhia de Hermínio Bell na sonorização, Ernesto Chauque na edição e apresentação. Boa tarde.
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6: Convidamos o estimado ouvinte a ficar com a primeira edição do Jornal Provincial.
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0: Boa tarde, estimado ouvinte. A Procuradoria da República na província de Inhambane está preocupada com a persistência de ocupação de áreas de proteção especial e reserva do Estado. Polícia da República, melhor polícia de trânsito em Inhambane, declara tolerância zero contra condutores de veículos que protagonizarem desmandos durante a realização da 16ª edição do Festival Nacional de Jogos Desportivos Escolares. São esses os tópicos do Jornal de Inhambane. Bernardo Salomão está na sonorização, Nelson Francisco na edição e apresentação. Renovadas fotos de boa audição. Em Inhambane persistem casos de ocupação de áreas de proteção e reserva do Estado. Jornalista Vinácio Macamo.
1: A Procuradoria da República na província de Inhambane está preocupada com a persistente ocupação de áreas de proteção especial e reserva do Estado ao longo da costa e na Estrada Nacional número 1. No presente ano foram notificados e embargados 25 casos de infraestruturas em construção em zonas de proteção especial de reserva do Estado. Esta atitude dos cidadãos, que conta com o envolvimento de alguns dirigentes na autorização das obras, concorre para a degradação do meio ambiente e de custos para o Estado, em caso de necessidade de alargamento da Estrada Nacional número 1. Para mitigar o problema, a província criou uma comissão multissetorial coordenada pela Procuradoria Provincial da República com o objetivo de desenhar estratégias de solução de ocupação das áreas de proteção especial e reserva do Estado. O responsável do Gabinete de Defesa do Interesse Coletivo e Difuso na Procuradoria Provincial da República em Inhambane, Burgito Damião, descreve de preocupante a situação, assegurando que algumas obras foram embargadas pela sua ilegalidade na construção.
2: Em algum momento, com um olhar impávido e sereno das autoridades, que se calhar deviam evitar que sejam implantadas essas obras a nível da berma da estrada, não é? Violando os 30 metros que devem ser observados do ponto de vista legal. Então estamos a desencadear mecanismos legais com vista a responsabilizar esses indivíduos pela ocupação ilegal dessas zonas. A nível da costa tem que se observar os 100 metros, que é para implantar-se uma infraestrutura. Ou tem que se dar, digamos assim, uma licença especial, mas deve-se observar a lei, porque aí implica, na sua construção, a utilização de material considerado não convencional, que é para mesmo acautelar-se essa questão. Então é preciso fazermos um trabalho conjunto para perceber até que ponto cada um teve a sua autorização.
1: Brigido Damião, responsável do Gabinete de Defesa dos Interesses Coletivo e Difuso na Procuradoria Provincial da República em Inhambane, descrevendo de preocupante a situação, mas assegura que a instituição continuará implacável na defesa dos interesses dos cidadãos e do Estado.
0: A Gabinete Provincial de Combate à Corrupção em Inhambane aperta o cerco contra dirigentes de algumas instituições públicas que se envolvem no desvio de fundos. Horácio Romão.
3: Gabinete Provincial de Combate à Corrupção em Inhambane arrasta a barra do tribunal dirigentes de algumas instituições públicas que encobertam casos de desvio de fundos. Os casos de peculato envolvem, sobretudo, gestores de recursos humanos e da administração e finanças de vários setores, com destaque para educação e saúde. Mais de 10 dirigentes foram arrolados em processos que, nos próximos dias, vão a julgamento por apadrinharem funcionários que navegaram nos cofres do Estado este ano, apoderando-se de mais de 1 milhão de meticais. O chefe do Departamento de Comunicação e Imagem no Gabinete Provincial de Combate à Corrupção em Inhambane, Sérgio Pene, disse que casos já em que a instituição processa criminalmente determinados funcionários por desvio de fundos e os gestores dos setores onde estão afetos não instauram processos disciplinares, apesar de receberem comunicação. PN indicou que esta atitude dos dirigentes constitui um claro sinal de encobrimento de comportamentos desviantes nas instituições públicas. Acrescentou que alguns servidores com mau comportamento até são premiados, o que desmotiva os outros que pautam pela honestidade no exercício das suas funções.
4: De acordo com a lei, é dever especial do dirigente do Estado fazer o controle dos atos dos seus subalternos para evitar a prática de corrupção. E a partir do momento que detecta alguma irregularidade, tem 5 dias úteis para comunicar ao Ministério Público sobre aquela ilicitude. Então, e vejamos que se ele não denuncia, ele é tido como cúmplice no momento que isto for descoberto por outras instituições.
3: Sérgio Pene, chefe do Departamento de Comunicação e Imagem no Gabinete Provincial de Combate à Corrupção em Inhambane, e a cumplicidade de dirigentes de algumas instituições nos casos de desvio de fundos e outros crimes envolvendo funcionários públicos na província.
0: A 13 horas e 6 minutos no ar o Jornal da Tarde da Rádio Moçambique. Municípios da Maxixe e Inhambane contam desde hoje com novos agentes da Polícia Municipal. Durante o acto de juramento, a comandante provincial da PRM Inhambane deixou algumas recomendações. Jornalista Alexandre Matzim.
5: Eu juro por minha honra respeitar, cumprir, fazer cumprir e defender a Constituição da República de Moçambique, as leis, os regulamentos e as posturas municipais.
6: Foi desta forma que os 40 novos agentes da Polícia Municipal da cidade da Maxixe e da Vila de Omuene prometeram trabalhar em prol das autarquias onde foram afetos. O juramento do fim da sua formação marca uma nova etapa para os dois territórios municipalizados. A comandante provincial da Polícia da República de Moçambique, Joana Milis, apela à necessidade de observância e cumprimento das normas que guiam os agentes da Polícia Municipal. Milis entende que a corporação das autarquias deve ser guiada pela ética e deontologia como forma de valorizar o aprendizado e o compromisso com o Estado.
7: Apelamos aos colegas que sejam verticais, tenham espírito de equipe, sejam leais, entrega e abnegação, adequem a realidade e tragam inovações aos vossos municípios. Não foste formados para cobranças de listas, muito menos exibicionismo, mas sim para servir e servir bem. Exigiremos de vós a utilização de todas as valências aqui adquiridas, observando os princípios éticos e deontológicos. Pedimos que distanciem-se da corrupção.
6: O presidente do Conselho Municipal da Maxixe, Issufo Francisco, afirma que a formação dos agentes não deve ser encarada somente como conquista, mas sim uma responsabilidade. Francisco entende que a atuação da Polícia Municipal pode fortalecer ou enfraquecer a confiança que os munícipes depositam nas instituições do Estado.
8: Sendo uma polícia administrativa, deve, portanto, ela saber fazer o acompanhamento dia a dia dos nossos munícipes, organizarem, portanto, os nossos munícipes nos locais de maior aglomeração, nos mercados, nos bairros, fazer a própria fiscalização do cumprimento do Código de Postura Municipal. Mais profissional, responsável, com atitude, e uma polícia que sabe colaborar, sabe estar, sabe ser. Portanto, não seja uma polícia contundente perante os munícipes, mas deve pautar pela pedagogia, pelo ensinamento, educação e boas práticas perante os nossos munícipes.
6: A presidente do Conselho Municipal de Omuene, Jovial Cetina, considera que a autarquia passa a viver uma nova era com a instalação dos agentes da Polícia Municipal.
9: Neste momento, nós temos a doença de quase todos os municípios, onde temos os vendedores nas ruas que abandonam os mercados. E estamos a sensibilizar, mas estamos a perceber que a nossa voz não é suficiente. Queremos acreditar que com o apoio da polícia, sem querer com isso dizer que a polícia vai fazer foto, mas com o apoio da polícia vai minimizar.
6: Os novos agentes da Polícia Municipal da cidade de Maxixe e da Vila de Omuene foram formados por instrutores do Comando Provincial da Polícia da República de Moçambique.
0: No ar o Jornal da Tarde da Rádio Moçambique, Polícia de Trânsito em Inhambane declara tolerância zero contra condutores de veículos que protagonizarem desmandos durante a realização da 16ª edição do Festival Nacional de Jogos Desportivos Escolares 2026. Manuel Chimel.
10: É uma declaração dada esta manhã aqui na cidade de Inhambane durante uma operação conjunta liderada pela Polícia de Trânsito. A ação integrou o INATRO, Polícia Municipal e a Direção Provincial dos Transportes de Inhambane. O objetivo é assegurar a fluidez e a segurança rodoviária durante o evento que vai reunir milhares de estudantes de todo o país. A nossa reportagem captou um dedo de conversa entre o chefe das operações na Polícia de Trânsito no comando da PRM Inhambane, Jorge Nzualo, e um automobilista da rota Inhambane Maxixe.
11: O livreto do carro, como é que a sua viagem está processada?
12: Está correndo bem.
11: Normalmente tem feito esse trajeto Maxixe Inhambane.
12: Rota.
11: Senhor condutor, nós agradeceríamos que tomasse consideração das vidas dessas pessoas que estão atropeladas. Exceder a velocidade é uma das questões que nos arranjam problemas. Então pedíamos que tomassem em consideração.
10: Nesta fiscalização, para além da componente de sensibilização, a corporação viu-se obrigada a tomar medidas coercivas devido à gravidade de algumas situações encontradas.
11: Até então, já tivemos situações graves, uma delas de um condutor ilegal, já está responsabilizado, enquanto que também aos transportadores há um autocarro também que as condições não oferecem para transportar o passageiro. Já está fora de circulação e está parqueado lá no Conselho Municipal. A motorizada tem duas apreendidas por elas circular sem se acompanhar dos seus livretos. As cartas também temos três já apreendidas por caducidade. Foram entregues ao Inatro para os proprietários procurarem resolver sua situação lá.
10: Jorge Nzualo, chefe das operações na Polícia de Trânsito, no comando da PRM Nhambane, e os resultados operativos registados esta manhã aqui na capital provincial. A operação teve início nas primeiras horas desta quinta-feira e culminou com a retenção de viaturas, a aplicação de multas e sensibilização de automobilistas e operadores de transportes semicoletivos que circulam na cidade de Nhambane.
0: Polícia de Trânsito em Nhambane declara tolerância zero contra condutores de veículos que protagonizaram desmandos durante a realização da 16ª edição do Festival Nacional de Jogos Desportivos Escolares 2026. Na Escola Secundária de Congana, cidade de Nhambane, estão em curso iniciativas visando a preservação do mosaico cultural. Horácio Irmão.
3: Escola Secundária de Congiana, na cidade de Inhambane, promove a segunda edição da Semana Cultural, visando a preservação do mosaico cultural da região. Gastronomia com pratos típicos de Inhambane, canto e dança tradicional, canto coral, desenho e poesia são as expressões culturais em exibição. O evento, que arrancou na quarta-feira, termina sexta-feira e movimenta dezenas de alunos da Escola Secundária de Congiana. O diretor adjunto deste estabelecimento de ensino, Nelson do Amaral, disse que o objetivo da Semana Cultural é criar espaço não apenas para o entretenimento, mas também para a valorização do mosaico artístico-cultural da cidade de Inhambane. Amaral convida o público a aderir ao evento.
13: Todos os membros da comunidade são convidados para esta edição, para ver, confortar primeiro aqueles nossos alunos que dia a dia estão aqui e que desta vez estão para um outro tipo de atividade, que não tem sido aquilo habitual ao longo do ano inteiro, e também para vir apreciar as iguarias que os nossos alunos vão preparar e ver os pequenos cantores que vão se apresentar, os teatros que vão ser apresentados e muitas outras atividades que vão acontecer aqui durante esta semana.
3: Nelson do Amaral, diretor adjunto da Escola Secundária de Congiana, e a Semana Cultural que decorre neste estabelecimento de ensino.
0: E está completa a informação no Jornal de Tarde. Despedem-se Nelson Francisco e Bernardo Salomão. Boa tarde.
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6: 13 horas e 19 minutos, continua sintonizado com a Rádio Moçambique a transmitir dos estúdios em Inhambane. Emissão desta quinta-feira, hoje é 27 de agosto de 2026. Vamos sim agora para o Pontos nos Is.
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6: E bem-vindos, caro ouvinte, a este Pontos nos Is deste dia de hoje. Hoje vamos falar sobre a saúde da mulher. Em estúdio temos, eu dizia, saúde da mulher e atividade física. Em estúdio está a doutora Regina Cuxavé, é médica, mas também está a professora Mequelina Lopes, que é praticante de atividade física. É com essas duas pessoas que vamos conversar neste nosso espaço, Pontos nos Is. Vamos começar com a doutora Regina. Saúde da mulher, para muitos, é coisa misteriosa. Parece que ser mulher, a partir de uma dada altura, fica muito complicada a saúde e por aí. Não que não estejamos preocupados com a saúde dos homens, mas desta vez vamos falar mesmo da saúde da mulher. E pode nos fazer um preâmbulo do que significa a saúde da mulher e em que podemos encaixar a atividade física?
8: Muito boa tarde a todos. Hoje vamos falar em especial a saúde da mulher, não é? Atividade física traz muitos benefícios para a saúde de todas as pessoas, mas é especialmente importante para as mulheres em diferentes fases da vida, não é? Esta mulher tem diferentes fases, desde a menarca, depois vem aí a fase em que ela vai ter os seus filhos, depois vem a menopausa e depois vem a velhice. Agora, quais são alguns benefícios que essa atividade física traz para esta mulher? A atividade física pode trazer alguns benefícios, como prevenir doenças crônicas, como a hipertensão, a diabetes, obesidade, as doenças cardiovasculares, estamos a falar do vulgo AVC, e a posterior poderemos falar, desenvolver um bocadinho acerca do AVC, ajuda a controlar o peso, a reduzir o risco e a obesidade, não é? O que faz também? Quais são outros benefícios? Estamos a falar de fortalecer os ossos, ajuda a prevenir a osteoporose. A osteoporose, estamos a falar de problemas com os ossos, principalmente acontece após a menopausa, não é? A pessoa vai começar a ter problemas com os ossos, não é? Começam a ficar assim um pouco enfraquecidos, ela pode ter até quedas frequentes, pode até causar fraturas, pode ser no braço, perna. Então, com esta atividade física, ela pode prevenir ou pode evitar com que essas situações aconteçam, pode melhorar a saúde do coração, não é? E articulação sanguínea, pode fortalecer os músculos, já havia falado, melhorando aí a força e a mobilidade, né? Atividade física também pode ajudar a reduzir o estresse, a ansiedade, não é? Os sintomas de depressão, não é? Pode promover até um maior bem-estar emocional, né? Pode melhorar a qualidade do sono, aumentar a disposição para atividades diárias. Bom, então é mais ou menos em torno disso que eu queria deixar aqui ficar. Acredito eu que ainda temos muito que conversar.
6: Muito bem. De facto, é muito que se possa dizer e há muitos benefícios que a atividade física possa trazer. Mas, para mim, a mulher aqui, a mulher é a minha filha, a mulher é a minha irmã, a mulher é a minha esposa, é a minha mãe, é a minha avó. E essas pessoas todas, apesar de serem mulheres, estão em diferentes momentos etários. De certeza, a atividade física ajuda de alguma maneira para determinadas funções que, para além de ser humanas, são biológicas para a mulher. E, olhando especialmente para a fase da adolescência, o que é que pode ser muito útil? Hoje em dia, as meninas até fogem da educação física na escola.
8: Bom, queria chamar a atenção aqui às meninas, às adolescentes, dizer que a atividade física é muito importante, porque a menina, quando chega o momento da adolescência, ela começa com algumas mudanças, não é? Nessas mudanças está inclusa lá a primeira menarca, que é a menstruação. Então, esta menina pode até, com atividade física, não é? Reduzir as dores, pode até reduzir as cólicas, não é? Que é uma dor que aparece durante a menstruação, não é? Pode fortalecer os seus ossos, né? Pode até ter um crescimento mais saudável. Então, associando esta atividade física com uma alimentação equilibrada, esta menina pode ter um crescimento mais saudável.
6: E quando chega a maternidade? Parece que é uma fase também muito complexa, gerir a gravidez e o pós-parto, e muitas das vezes os partos têm tido os seus problemas que trazem alguma consequência para o corpo da mulher.
8: Bom, existem muitos mitos, existem algumas mulheres que até têm medo durante a gravidez de praticar atividade física. Bom, que nós não vamos aconselhar que seja uma atividade física empírica, né? Aconselhamos que seja uma atividade física com o acompanhamento profissional. Mas é muito importante mesmo que a mulher faça, a mulher grávida faça, pratique atividade física, e será uma das formas de preparação para o parto, né? Após o parto também, esta atividade física pode ajudar na regulação física, no fortalecimento muscular, conforme a orientação do profissional. É muito importante também, sabemos que a mulher após o parto também, ela fica, né, ainda está lá com algumas mudanças, não é? Então, esta atividade física vai ajudar a trazer o corpo desta mulher em forma.
6: E depois temos a outra parte, a outra fase, já na idade adulta, que também anuncia ou chega-se à menopausa. Quais são os cuidados mais recomendáveis para uma mulher em termos de atividade física nessa fase, antes da velhice?
8: Bom, quando a mulher chega à menopausa, acontecem algumas mudanças, claro, né? O organismo desta mulher, ela, por vezes, até pode ter assim uma maior perda de massa óssea, né? Aumentando o risco de osteoporose. Osteoporose, estamos a falar de problemas com os ossos, algumas dores nos ossos. Essa mulher fica enfraquecida, não é? Ela pode até ter quedas, com o risco de ter até algumas fraturas. Mas, se esta mulher tem uma alimentação equilibrada, associada à atividade física, ela pode ter uma vida saudável durante a menopausa. Estamos a falar de quê? Essa alimentação equilibrada, estamos a falar da redução do consumo excessivo do sal nas dietas dela, na comida, não é? A redução do colesterol, não é? Estamos a falar de redução, ela tem que ter uma alimentação com menos óleos, né? Menos gorduras, os fritos, os fast food, estamos a falar dos KFCs. Quando chega o final de semana, nós até marcamos para o KFC. Não estou a dizer que não devemos ir ao KFC, não podemos comer os fritos, mas vamos comer com moderação. Então, vamos comer esses alimentos com moderação e vamos associar a atividade física, os hambúrgueres, os alimentos gelatados. Então, são alimentos que, na verdade, em algum momento, os palones já está lá com o sal excessivo, já está lá com uma gordura excessiva. Então, são alguns alimentos que podem trazer alguns problemas, principalmente na saúde da mulher. Então, é importante conciliarmos uma boa alimentação associado à atividade física.
6: E toda mulher pode praticar atividade física?
8: Toda mulher deve praticar atividade física. Bom, existem algumas mulheres que já têm um trabalho assim um bocado mais pesado, né? Por quê? Existem duas coisas aqui diferentes. Existe atividade física e existem exercícios físicos. Exercícios físicos, muitas vezes estamos a falar até da inclusão de um personal trainer, um profissional que acompanha esta atividade, esse exercício físico. Então, atividade física, estamos a falar das pequenas caminhadas que a gente faz, matinais, que são muito importantes. Eu queria agora chamar a atenção e aconselhar a qualquer pessoa que é muito importante, apesar da nossa rotina diária, é corrida, não é? Mas eu queria aconselhar que, pelo menos, de cada pessoa que devia a tomar pelo menos 15 minutos nas manhãs para fazer uma pequena atividade, uma pequena caminhada. Essa pessoa já estará a fazer uma atividade física, não é? As donas de casa, quando estão lá para fazer alguns trabalhos domésticos, pega isso, pega aquilo, estamos a falar também das tias de casa, estão também a praticar atividade física. Agora, muito pelo contrário, para as pessoas que têm um trabalho, que, por exemplo, estão todo momento numa viatura, têm uma viatura, saem de casa para o trabalho, chegou, sentou no escritório e a rotina é a mesma, voltou para casa, não se movimenta, sentou no sofá. Então, há que chamarmos muita atenção também para estas pessoas que, pelo menos, nas tardes, ou após o serviço, ou logo às primeiras horas, né? Matinais, que pelo menos tirem uns 5 minutos, 15 minutos para fazer, não é, uma pequena atividade física.
6: Professora Mequelina, pratica exercícios físicos?
9: É, boa tarde, pratico, sim.
6: E que bicho lhe mordeu para começar a praticar educação, atividade física?
9: Na verdade, eu comecei já adolescente. No bairro eu jogava futebol, lá para os 80. E era a única mulher com saias ali a jogar futebol com jovens.
6: Isso não era problema?
9: Na altura era tabu, era mito. Eu até lembro que sempre que eu jogava futebol, voltava a levar burada com a minha mãe, porque ela dizia que era atividade de homens.
6: Não é com isso desistir?
9: Nunca desisti. E quando fui à escola, a primária luta continua no Maputo, nós vivíamos no Somar Shield. Tive lá um professor, John. Não era professor, ele era mister. E convidou para a atividade, era atletismo na altura, e eu meti lá, continuei com a minha atividade e comecei assim a trabalhar, a gostar do desporto. Mas porque na altura era difícil a mulher estar no desporto ativamente, os meus pais sempre criaram esta barreira, mas não desisti, fui continuando às escondidas, fui treinando às escondidas. Ela já havia alguma justificação para poder responder aquilo que era o meu desejo de praticar o desporto. Então fui andando, depois alguém convidou-me para o basquete recreativo, fui jogando o basquete e dali não parei mais até cá, que até aos anos 2001 comecei já a pegar atividade sério, profissional, a qual eu fui treinadora de algumas equipes aqui em Inhambane e fui trabalhando dessa forma. E nunca parei, só reduzi um pouco de intensidade por causa de algumas ocupações, mas o desporto sempre esteve no sangue.
6: E se não deixou, mesmo na altura que era proibida de praticar, é porque viu alguns benefícios. Quais são os principais benefícios que a prática do desporto, da atividade física, tem, especialmente para a mulher?
9: Ela traz muitas vantagens. É certo que na altura que eu comecei, não estava a ver como atividade em benefício à mulher. Eu estava a fazer porque gosto mesmo de praticar a atividade física. Mas quando fui crescendo, fui lendo, fui passando por várias formações, vi a necessidade da mulher praticar o exercício físico. Primeiro porque ela, eu costumo dizer, alimenta a alma. É uma das coisas que mais me inspirou. Eu, às vezes, estressada com alguma atividade da escola, quando fosse ao campo, voltava relaxada. E quando comecei a... quando casei, apanhava alguns estresses durante o relacionamento meu e eu ia ao campo. Quer dizer, o campo, para mim, era um local onde eu descarregava as minhas energias.
6: A válvula de escape.
9: Exato. Então, eu vi que é uma terapia muito boa. E mesmo assim, no período da gravidez, todas as minhas crianças, pela ironia do destino, nasceram dentro do desporto. Em nenhum momento parei porque estou grávida. E no ato do parto não tive complicações. E praticava exercícios. E se for para treinar, os meus atletas treinava. Se for para ir competir, competia. É certo que numa competição, por exemplo, a stress do adversário, você ler o adversário, mas nunca perdi e eu conseguia dar partes sem nenhum problema. E tudo foi tranquilo. O meu controle na gravidez foi normal, por causa mesmo desta parte de exercício físico. A minha alimentação também foi sempre controlada. E consegui, algumas mulheres diziam que não apanhavam sono. Mas eu nunca perdi sono, porque sempre a atividade física esteve dentro de mim. Sempre a atividade física, toda mulher que pratica atividade física, ela é inteligente. Até toda criança que pratica o desporto, ela é inteligente. Abre a mente. E também o coração, ele consegue, como posso dizer, há um controle aqui do funcionamento do próprio coração, do próprio sangue, das próprias hormonas da mulher. Então, há um jogo de xadrez aqui que envolve que a mulher sente-se com muitos benefícios. Por exemplo, há uma idade em que ela, a partir dos 35 anos agora, atualmente, começa a ter dores de coluna, dores dos pés, dores da cabeça, até mesmo aqui essa zona do pescoço. Mas se ela praticar exercício físico, estas doenças, se não forem hereditárias, mesmo se forem hereditárias, ela pode eliminar.
6: Podem ter um impacto muito menor,
9: sim,
6: provavelmente.
9: Sim, elas têm um impacto muito menor.
6: A resposta do próprio organismo,
9: sim,
6: em relação a...
9: O organismo, ele responde.
6: E estava a falar de momentos específicos para a mulher, o tempo da gravidez e o tempo de pós-parto. Existem algumas restrições, disse que continuava a fazer. Que cuidados devem ter as mulheres nessa fase, principalmente que é uma fase considerada de muito risco e delicada?
9: O que nós aconselhamos à mulher nesse estado, primeiro é ter um acompanhamento médico para saber se a gravidez é de risco ou não. E se não for uma gravidez de risco, ela pode fazer. No meu caso, por exemplo, eu trabalho com duas especialidades. Quando a minha gravidez está no início, eu sempre trabalhei com a corda, que é a minha modalidade preferida. Trabalhei sempre com a corda, que é salto à corda, o rope skipping. E quando estou na fase final dos meus meses de gestação, eu trabalho mais com a natação, que ela vai me ajudar. São as duas especialidades que eu trabalho com elas.
6: Já dizia que prefere a corda, mas quais são os exercícios que as mulheres podem adotar no seu dia a dia para manter o seu corpo saudável?
9: Ela pode caminhar de manhã ou de tarde, dependendo do tempo que ela tiver. Ela pode fazer a ginástica aeróbica, exercícios básicos ela pode fazer, e evitar muito usar o peso, se for uma mulher que está em gestação, porque não sabemos como é que o feto vai reagir. Precisa, só se for uma que trabalha com peso, há uma orientação que ela vai receber. Mas se for uma normal que só quer realizar exercício, ela pode caminhar, pode usar a natação, pode usar algumas caminhadas nas escadas, subir, descer as escadas, pode fazer. É o básico que ela pode fazer. Mas eu sou mesmo de trabalhar com a corda. Eu trabalho com a corda porque a corda, ela trabalha os músculos dos braços, ela trabalha os pés e ela trabalha também nessa parte do coração. Então, isso é um exercício físico completo. De uma única vez, tu fazes e ela dá um efeito muito bonito.
6: E como é que se faz com a corda? É saltar, saltar, saltar?
9: Primeiro, antes tens que rodar a corda para frente e rodar a corda para trás, numa primeira fase. São os primeiros sem saltar a corda. Faz esses exercícios e depois voltas a passar a corda sem saltar. Numa primeira fase, vais fazendo esse exercício e depois começas a saltar uma vez de uma forma lenta até que o teu organismo aceite fazer já mais rápido. Então, vais fazendo para frente e vais fazendo para os lados. Depois, vais fazendo aquelas acrobacias que vão ajudar, vai aperfeiçoando à medida que vai andando. E ela sai perfeito.
6: E quanto tempo uma pessoa pode se ocupar em atividade física por dia, mais ou menos? Sabemos que o tempo é corrido e por aí.
9: No mínimo 10 a 15 minutos. É o mínimo, porque tem a parte do aquecimento e depois do próprio exercício e depois tem que relaxar. Porque não é logo avançar, porque costuma-se dizer que temos que preparar o organismo, o que ela vai receber. Então, tem que haver esses momentos. Então, é necessário.
6: E para quem quer fazer ginásio, diz a gym, como costuma dizer, né?
9: Sim.
6: O que é que se recomenda que a pessoa faça para que, de facto, consiga ter os resultados que deseja?
9: Para quem quer ir ao ginásio, primeiro, o ginásio tem que ter equipamento para todo tipo de exercício que o cliente possa solicitar. Segundo, ter uma pessoa credenciada, o ginásio credenciado, ter lá técnicos formados para o efeito, de modo a responder a todo tipo de utente que for orientado, porque mesmo os médicos orientam para fazer exercício e dão orientação de que exercício vai fazer. Então, tem que estar lá alguém. O ginásio tem que ter um médico, tem que ter um nutricionista. Essas duas personagens são indispensáveis, porque são as pessoas que vão acompanhar. Se faltar uma dessas, só ter lá o personal trainer, vamos ter problemas, porque vamos receber pessoas que não sabemos quem são. Há um exame que tem que se fazer, de modo que esta mulher possa realizar algumas, por crer algumas coisas que se calhar Deus não deu, vão ao ginásio para buscar. Mas é preciso fazer uma avaliação. Eu vou buscar isto. Será que o meu corpo é compatível a buscar isto? Esta força que eu vou exercer, essa energia que eu vou gastar para adquirir isso, é adequado para mim? Então, é preciso fazer esse tipo de análise toda. É por isso que, em algum momento, alguns vão ao ginásio e caem lá. Porque naquele dia, se calhar a sua tensão arterial não estava bem e não passou do médico para lhe dizer hoje ou... porque tu tens que fazer só 2 minutos ou 5 minutos, ou porque hoje não podes fazer porque tu não estás bem. Só encontra lá o personal trainer e está a fazer os exercícios habituais. Então, é necessário sempre fazer o check-in para poder entrar no ginásio e saber que eu estou bem para realizar os exercícios. Então, não há aqui uma indicação direta que a mulher tem que fazer este ou aquele exercício. Todos os exercícios ela pode fazer, mas diz que seja acompanhada.
6: Doutora, doutora Regina, há uma coisa que me lembrei agora, é que muitas das vezes, naqueles dias que nós fazemos alguma atividade física forte, no final somos bons de prato. Não, será esse um risco de praticar atividade física? Para, as mulheres são muito propensas a ganhar um pouco de peso a partir de uma determinada idade. Como conciliar isso?
8: Bom, é por isso que estávamos aqui em torno da nossa conversa. Eu vou aconselhar mais uma vez que é importante praticar esta atividade física, mas com o acompanhamento de um profissional, de um pessoal de saúde, porque está lá nutricionista, não é? Então, quando fazemos atividade física, nós gastamos energia, então dá esta vontade de querer comer mais. É por isso que é importante que esta atividade física ou esse exercício físico seja acompanhado por um profissional. Também dizer, como estava a dizer, que estamos a falar aqui em torno de mulher. A uma dada altura, esta mulher, consoante as mudanças que essa mulher vai tendo, existe um momento em que esta mulher... muitas mulheres, infalivelmente, elas têm a tendência a aumentar o peso, não é? E principalmente na menopausa, isso acontece muito. Então, eu aconselho, vou aconselhar aqui a prática destes exercícios físicos, desta atividade física, é muito importante. Agora, falamos muito da atividade física, mas estes exercícios físicos devem ser acompanhados de uma alimentação equilibrada. Alimentação equilibrada, estou a falar de quê? Estou a falar, como já havia falado, da diminuição do colesterol, né? Consumo de comidas com muita gordura, muito óleo na comida, vamos reduzir aí o consumo excessivo do sal, vamos reduzir alimentos açucarados, refrigerantes, que vão culminar numa diabetes, e vamos, para os jovens, queria chamar até a atenção aos jovens, o consumo, quando o jovem pensa no final de semana, muitas vezes esse final de semana está a pensar no consumo de álcool. Não estou a dizer que não deve consumir o álcool, mas este álcool deve ser consumido de forma moderada. Ah, são jovens, não é? Até desincentivar esses hábitos seria muito bom, mas para quem consome álcool deve consumir de forma moderada. Estamos a pensar no final de semana, estamos a pensar numa carne de porco. Já sabemos que a carne de porco tem lá muita gordura. É por isso que agora que as doenças cardiovasculares, e para destaque para o AVC, que infelizmente estamos a ter muitos casos agora nos hospitais de AVC e principalmente para os jovens, um dos fatores que contribui para com que haja muitos casos de AVC nos jovens é o estilo de vida. Estilo de vida, consumo excessivo de bebidas alcoólicas, consumo de muita carne de porco, principalmente aos finais de semana, não é? E a falta dessa prática da atividade física. Bom, então, em torno disto tudo, eu queria mais uma vez aqui frisar que vamos fazer os exercícios, vamos fazer essa prática da atividade física, mas também associando, não é, a uma alimentação equilibrada.
6: Senhora Mequilina, tem planos de parar de praticar atividade física?
9: Eu não vou parar, não tenho plano de parar, só vou parar quando Deus disser sai desta terra. Não vou parar porque a atividade física para mim é o pão de cada dia. É o pão de cada dia, não tenho como parar, e só de ficar um dia sem realizar a atividade, os meus músculos doem, então não tenho como.
6: E, já assim, que recomendações deixaria? O tempo já começa a nos fugir. Uhum. Temos que deixar alguma semente nas pessoas. Para as mulheres que estão nos ouvir, temos mulheres do core-core, da atividade laboral, por aqui, que vivem, têm um emprego formal, têm horários específicos, mas temos aquelas mulheres que têm o seu dia-a-dia não muito formal em termos de ocupação. O que é que podem fazer que lhes possa ajudar em termos de atividade física?
9: Eu costumo dizer, há tempo para tudo. Independentemente da atividade que esteja a fazer, a mulher tem que se dar tempo de cuidar de si mesma. Conforme eu dizia, que o conselho que eu iria dar mesmo é trabalhar com a corda, porque a corda, ela tem vantagem. Primeiro, não sais de casa e estás em casa, e a medida da corda que eu posso dar é comprar uma corda que, ao enrolar, vai até ao peito de cada um, porque vai facilitar todos os movimentos. E esta corda, quando eu aconselho muito, quando falo muito da corda, é porque ela, primeiro, ela vai fazer o quê? Na mulher, vai garantir a resistência cardiovascular. Ela vai também garantir aqui a coordenação motora. E ela vai fortificar os pés, que são estes três. É um exercício físico completo que a mulher faz por dia. E ela vai se sentir muito bem. E acompanhada da alimentação equilibrada também vai ajudar. E uma das coisas importantes que nós deixamos de lado são as horas do descanso. É preciso, aquele tempo de descanso, descansar. Ter um repouso mesmo, que é recomendado pela medicina, pelos médicos, e a ciência aprovou. Tem que descansar.
6: Às 8 horas, se possível.
9: Tem que descansar. Sempre que possível, procurar descansar às 8 horas. É muito importante, faz bem. E não deixar de praticar exercício físico, porque eu trabalho muito, não tenho tempo, não é possível. Eu tenho muitas atividades que eu sou fora na área aqui e vão dizer, uau, como é que você consegue fazer
6: já
9: isso?
6: Já agora, é esposa, é mãe, é funcionária. É. Como é que consegue conciliar Essas atividades todas, inclusive vida social, não tem que faltar no chitique, não tem que faltar no dia do falecimento, na zona, por aí.
9: É. Na verdade, eu sou mãe, sou esposa, sou funcionária, participo ativamente na vida política e faço uma chamba, estou a produzir tapioca agora, em Cumbana, não aqui na cidade de Inhambane, e também sou líder pastoral. Então, estas todas as atividades estão dentro do exercício físico, mas nunca deixei de realizar a atividade física, porque é só acordar cedo. Acorda cedo, tenha o hábito de mulher acordar cedo. Não coloque as atividades do dia a dia como obstáculo para não realizar a atividade física. Então, dê esse tempo. Por isso que eu sempre apostei na corda e eu trabalho com pneus em casa para fazer alguns exercícios. E estou ali em casa com os balões, faço alguns exercícios com as minhas crianças. Então, há tempo para nós realizarmos todas as atividades. O importante é a humildade. Onde tu estiveres, a humildade é a melhor coisa. Se está em casa, seja humilde. E para poder conciliar essa parte de mãe, filho, esposa e cuidar do seu esposo. E no serviço também a humildade tem que estar lá para poder responder aquilo que o seu dirigente máximo lhe pede para fazer. Então, mesmo quando estiver na machamba, tem que saber lidar com aqueles que vais encontrar lá, porque você como funcionário vai para lá, eles vão te olhar dos bons olhos, mas comporte-se da mesma maneira a qual eles vão te olhar e tu terás sucesso. E é possível ter sucesso em todas essas áreas que eu falei. E não só, eu também sou empreendedora. Então, essas atividades todas não me impedem de realizar a atividade física. A atividade física está dentro e há tempo para tudo.
6: Concordo, assim seja, porque o vigor, a disponibilidade, ela surge disso. Doutora, estamos mesmo na ponta final do nosso espaço. Que recomendações deixaria

0: vivemos saudáveis, estamos saudáveis, não sabemos qual é o nosso nível de açúcar no sangue. Então é muito importante praticarmos atividades físicas, termos essa boa alimentação, essa alimentação equilibrada, mas também devemos pensar em procurar um profissional de saúde para fazer esse pequeno check-up. Então, não só praticar atividade física ou fazer exercícios físicos, é importante ter uma alimentação equilibrada, mas de vez em quando visitarmos lá os nossos centros de saúde.
1: Muito obrigado. Foi assim que trouxemos este Pontos nos Is. Conosco em estúdio esteve a doutora Regina Cuchavan, que é médica, e também Mequelina Lopes, que já narrou aqui as suas ocupações. É professora de profissão, mas tem outras ocupações que a sociedade nos oferece. E até ao próximo Pontos nos Is.
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1: 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Juntamos em antena a jornalista Cristina Xavier para a atualização informativa. Boa tarde.
2: Boa tarde. O presidente do Partido Frelimo exige que as teses a serem levadas ao 13º Congresso do Partido a ter lugar no próximo ano em Nampula respondam às preocupações do povo. Daniel Chapo destacou que a 4ª Sessão Extraordinária do Comitê Central lançou a orientação política para a construção de bases para o alcance da independência económica do país.
3: Renovar é mudar para servir melhor o povo moçambicano. Renovar e acelerar o passo para a materialização da agenda estratégica da Frelimo, que visa a construção de bases para a independência económica de Moçambique. Esta é uma responsabilidade histórica da nossa geração, porque os combatentes da luta de libertação nacional conquistaram a independência política com muito sacrifício, empenho e determinação, cabendo à nossa geração consolidá-la através da capacidade de produzir, transformar, inovar e criar riqueza nacional junto com o nosso povo, mas uma riqueza compartilhada.
2: A 4ª Sessão Extraordinária ficou igualmente marcada pela aprovação por aclamação da candidatura de Daniel Chapo ao cargo de presidente do Partido Frelimo no 13º Congresso. Na manhã desta quinta-feira, o presidente da Frelimo e da República, Daniel Chapo, procedeu à entrega de diverso equipamento agrícola, material informático, um sistema de frio, entre outros bens, ao Instituto Médio Politécnico Armando Guebuza, no distrito de Vanduza, em Manica. O gesto se enquadra na responsabilidade social do partido, que durante uma semana realizou na província de Manica a 11ª Conferência Nacional de Quadros e a 4ª Sessão Extraordinária do Comitê Central. Daniel Chapo explicou que os dois eventos decorreram como o previsto e o partido decidiu deixar lembranças.
4: Nós não podíamos sair daqui de Manica sem vir fazer esta ação de responsabilidade social da Frelimo. Ficamos aqui durante uma semana, vocês nos receberam com muito carinho, muito amor. A província de Manica é uma província muito organizada, o povo ordeiro, delegados e convidados. Éramos mais de 3 mil pessoas, a contar com aqueles nossos camaradas, motoristas, protocolo, ajudantes de campo e todo mundo. Éramos mais de 5 mil pessoas aqui na província de Manica, mais concretamente na cidade de Chimoio. Foi uma semana de muito negócio, foi uma semana que houve muita circulação de dinheiro, foi uma semana que realmente foi uma semana de festa do povo moçambicano, unido do Rovuma Maputo, do Zumba ao Índico.
2: O presidente do Partido Frelimo e da República, Daniel Chapo, falava esta quinta-feira no distrito de Vanduze, em Manica, após proceder à entrega de diverso equipamento agrícola, material de informática e outros bens ao Instituto Médio Politécnico Armando Guebuza. Representantes de organizações da sociedade civil defendem que a juventude precisa ser consciencializada sobre o desenvolvimento de uma cultura de paz no país para a prevenção de conflitos. A constatação foi apresentada esta quinta-feira no debate sobre as lições do processo de paz e os desafios da reconciliação em Moçambique. A coordenadora de programas no Instituto para a Democracia Multipartidária, Cidália Macovel, explicou que os projetos de reflexão com os vários grupos de interesse sobre paz e reconciliação rumo ao desenvolvimento do país. O encontro foi marcado pela exibição de um documentário, Processo de Paz e Reconciliação em Moçambique, Lições e Perspectivas, uma produção que reúne testemunhos de atores políticos, académicos, líderes religiosos, comunitários e outros. O governo desafia a empresa Eletricidade de Moçambique, EDM, a acelerar a expansão da rede e o fornecimento da energia elétrica no país. O objetivo é garantir o acesso universal à energia até 2030. Para a concretização deste desafio, o executivo exige o reforço da capacidade da empresa, valer-se dos recursos hídricos e minerais de que o país dispõe. O RED foi lançado em Maputo pelo secretário permanente do Ministério dos Recursos Minerais e Energia, António Manda, nas celebrações hoje dos 49 anos de existência da EDM.
5: Cada investimento deve traduzir-se num serviço mais próximo, seguro e útil para os consumidores e as comunidades. Reforçar a sustentabilidade financeira e eficiência operacional, reduzindo perdas, combatendo o roubo de energia elétrica e melhorando a gestão dos recursos. Aprofundar a diversificação da matriz energética, a resiliência das infraestruturas e a integração regional. Os eventos climáticos extremos obrigam-nos a planear e construir redes mais robustas, capazes de garantir a continuidade do serviço.
2: Secretário Permanente do Ministério dos Recursos Minerais e Energia, António Manda. Apresentamos as notícias das 14, as próximas às 15 horas.
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14 horas e 19 minutos. 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
2: Boa tarde, Helena Pitoro. Na província de Sofala subiu para 3 o número de vítimas mortais do acidente rodoviário desta quarta-feira em Amatanda, envolvendo um mototáxi e um caminhão. Jorge Jonah.
3: O único ferido grave que se encontrava internado no centro de saúde local acabou por morrer. As 3 vítimas mortais, todas de sexo masculino e com idades compreendidas entre os 33 e 38 anos, seguiam no mototáxi no momento da colisão com o caminhão. A violência do embate foi tal que 12 ocupantes tiveram morte instantânea. O oficial de imprensa do Comando Provincial da PRM em Sofala, Farar Jaime, disse que o sinistro foi originado pela ultrapassagem irregular por parte do condutor do mototáxi, o qual está entre as vítimas mortais. No entanto, segundo a fonte policial, o motorista do caminhão, de nacionalidade zimbabuiana, foi detido. Jorge Johnny Nabeira.
2: O partido Frelimo está a reabilitar e requalificar o Instituto Médio Politécnico Armando Guebuza, localizado no distrito de Vanduze, na província de Manica, no âmbito da responsabilidade social. O presidente da Frelimo, Daniel Chapo, visitou esta quinta-feira a infraestrutura e procedeu à entrega de equipamento informático, motocultivadores, colchões, cobertores, produtos alimentares e de higiene.
4: Decidimos que não podemos sair da província de Manica sem uma ação de responsabilidade social deste grande partido, que é o Partido Frelimo. E durante as visitas feitas a vários locais e várias instituições, nós conseguimos ver que o nosso Instituto Politécnico, aqui em Vanduze, em Chicodolo, as condições estavam péssimas. Os nossos estudantes estavam a viver numa situação difícil. Balneários, refeitório, salas, as infraestruturas todas. Por isso, nós decidimos que vamos reabilitar as instalações para colocar em condições, mas ao mesmo tempo vamos oferecer belices, colchões e todas essas coisas que nós falamos aqui através do nosso secretário-geral do Partido Frelimo.
2: O Instituto Médio Politécnico Armando Guebuza, em funcionamento desde 2013, possui 341 formandos nos cursos de agropecuária, contabilidade, gestão e hotelaria e turismo. Moçambique conquistou o segundo lugar na área de robótica industrial no Campeonato de Habilidades Profissionais que decorre no Parque Tecnológico Federal na Federação Russa. De acordo com uma nota recebida na nossa redação, o país está representado na competição pelo formando Carson Fumo do Instituto Industrial de Maputo, acompanhado pelo seu formador Patrício Estera. A participação moçambicana enquadra-se na parceria entre Moçambique e a República Federativa da Rússia e constitui uma oportunidade para demonstrar as competências e o talento desenvolvidos no ensino técnico profissional. A Fundação para o Desenvolvimento da Comunidade, FDC, considera os líderes comunitários como ator-chave para a erradicação das uniões prematuras e outras práticas contra raparigas. Olívio Mateus.
5: É uma posição defendida por Clara Ferrão, responsável do escritório na Fundação para o Desenvolvimento da Comunidade, FDC, em Nampula, que falava esta quinta-feira na abertura do Fórum de Líderes Comunitários para a Erradicação das Uniões Prematuras em Nampula e indicou que este grupo tem um papel influente na implementação de estratégias locais para travar este mal. Segundo a fonte, os líderes comunitários possuem igualmente um poder persuasivo e decisivo, daí que a FDC junta neste fórum líderes dos distritos de Rapali, Angoche e Monapo, no contexto da implementação do Programa Global da Eliminação das Uniões Prematuras na província. Olívio Mateus, Nampula.
2: Na província de Teto, o setor privado pretende transformar a Feira Internacional de Maputo, FACIM, que arranca na próxima semana, num espaço de captação de investimentos com resultados comerciais tangíveis. Ana Vanilla.
6: Sublema transformação digital e energética rumo a uma economia sustentável, o setor privado encara o evento como uma oportunidade crucial para fechar negócios práticos em vez de limitar a participação a uma mera exposição de produtos. Segundo o presidente do Conselho Empresarial Provincial, António Saena, disse que o empresariado perspectiva, além de atrair investimentos, promover parcerias empresariais, exportação e valorização das potencialidades locais nas cadeias de valor. Desta data, Ana Venila.
2: Na atualidade internacional, pelo menos 4 sul-africanos estão entre as centenas de estrangeiros desaparecidos na sequência das cheias mortais na fronteira entre o Nepal e o Tibete. A informação foi avançada pela organização humanitária Gift of the Givers, que foi contactada pela filha de um casal sul-africano cujo paradeiro é desconhecido. Ainda mais de 400 turistas desaparecidos. Entre eles estão cidadãos de Portugal, Austrália, Reino Unido, Índia, Malásia, Coreia do Sul e Estados Unidos. Até o momento, as cheias provocadas por chuvas torrenciais já causaram pelo menos 165 mortos na região. Foram as notícias a esta hora. As próximas às 17 horas.
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1: Caro ouvinte, acompanhe as notícias a seguir apresentadas por Cristina Xavier. Cristina, boa noite.
2: Boa noite, Sérgio Samuel. Boa noite, ouvinte. Moçambique conquistou o segundo lugar na área de robótica industrial no Campeonato de Habilidades Profissionais que decorre no Parque Tecnológico Federal da Rússia. De acordo com uma nota recebida na nossa redação, o país está representado na competição pelo formando Carson Fumo, do Instituto Industrial de Maputo, acompanhado pelo seu formador Patrício Esteira. A participação moçambicana enquadra-se na parceria entre Moçambique e a República Federativa da Rússia e constitui uma oportunidade para demonstrar as competências e o talento desenvolvidos no ensino técnico profissional. A conquista do segundo lugar evidencia o potencial dos jovens formandos moçambicanos nas áreas tecnológicas e representa um marco importante para o fortalecimento da formação técnico-profissional no país, particularmente no domínio da automação e da robótica industrial, indica o documento. O Parque Nacional do Arquipélago de Bazaruto, em Inhambane, pretende criar recifes de corais artificiais ao longo da costa para acelerar a recuperação dos ecossistemas marinhos. A pretensão foi manifestada pelo administrador do Parque Nacional de Bazaruto, Armando Nguenha. Detalhes por Venâncio Macamo.
3: Armando Nguenha diz que neste momento estão a mobilizar fundos para a efetivação da iniciativa. A estratégia está inserida nos esforços das autoridades desta área de conservação de responder à pressão que é exercida ao mar com o aumento da população que se dedica à pesca. Vanessa Macam, Nhambá.
2: Cerca de 400 tensionistas da província de Tete estão envolvidos na campanha de divulgação e assistência aos camponeses face ao fenómeno El Niño. De Olinda Matavel.
4: Segundo o chefe do Departamento de Extensão Agrária, mediante as previsões de seca severa, devido ao fenómeno El Niño, existe uma necessidade dos camponeses usarem sementes adequadas de ciclo curto, aproveitarem as baixas e fazerem uma sementeira escalonada. Fernando Assan explicou que os extensionistas já estão nas localidades a explicar sobre as previsões de seca mediante a ocorrência do fenómeno e as alternativas a serem seguidas para a obtenção de resultados satisfatórios na produção. De Tete, de Olinda Matavel.
2: A Fundação para o Desenvolvimento da Comunidade considera os líderes comunitários como atores-chave para a erradicação das uniões prematuras e outras práticas contra raparigas. Olívio Mateus.
5: É uma posição defendida por Clara Ferrão, responsável do escritório da Fundação para o Desenvolvimento da Comunidade FDC em Nampula, que falava esta quinta-feira na abertura do Fórum de Líderes Comunitários para a Erradicação das Uniões Prematuras em Nampula e indicou que este grupo tem um papel influente na implementação de estratégias locais para travar este mal. Segundo a fonte, os líderes comunitários possuem igualmente um poder persuasivo e decisivo, daí que a FDC junta neste fórum líderes dos distritos de Rapali, Angoche e Monapo, no contexto da implementação do Programa Global da Eliminação das Uniões Prematuras na província. Olívio Mateus, Nampula.
2: Na atualidade internacional, Cabo Verde reforça a comunicação do risco sobre o vírus Mpox devido ao surto na Guiné-Bissau. A comunicação de risco inclui informação dirigida às pessoas que viajam para as zonas afetadas e às que regressam dessas regiões, alertando para a possibilidade de surgirem sintomas após a viagem. A Guiné-Bissau enfrenta o primeiro surto do Mpox, com 7 casos confirmados e 46 suspeitos, que afeta sobretudo crianças com menos de 15 anos de idade, refere o Fundo das Nações Unidas para a Infância, UNICEF. O tempo. A cidade de Tete poderá registrar amanhã 30 graus centígrados de temperatura máxima, seguida por Pemba com 28 graus, Quelimane e Nampula 27, Vilanculo e Beira 26 e, por último, Maputo, Xai-Xai, Inhambane, Chimoio e Lixinga 24 graus centígrados de temperatura máxima. Foram as notícias das 18. As próximas às 19 horas e 30 minutos no Jornal da Noite.
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1: 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Não só tem uma mensagem da época, Yankama, o Rikukawon. 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

0: Cai a noite para dar lugar ao segundo período de emissão em português no quadrante do seu receptor. Amigo ouvinte, neste dia de quinta-feira, 18 horas e 59 minutos, em toda a República de Moçambique. A continuação de uma excelente audição, a nossa emissão, que vai prosseguindo já em português até perto das 21 horas com a seguinte agenda. Dentro de instantes, a edição segunda do Jornal de Inhambane, seguindo-se o espaço para os comerciais e um pouco de música, se o tempo der, até às 19 horas e 30 minutos, a hora do Jornal da Noite, em cadeia com Antena Nacional. Teremos, depois do Jornal em cadeia com Antena Nacional, mais uma edição do Cruzada de Perguntas. Às 21 horas, as notícias do país e do resto do mundo. Teremos o segundo período em Chitswa, até um pouco depois da meia-noite. Até perto das 21 horas, Febo Artiela é o seu companheiro. Fique bem e tenha uma excelente noite. Em Moçambique, 19 horas.
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0: Tempo para as notícias da província de Inhambane. Ótima audição.
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0: Se a cidade de Inhambane já vive a atmosfera do 16º Festival dos Jogos Desportivos Escolares, as delegações de Tete e Manica já respiram o ar puro da terra de boa gente. Maputo, cidade, Gaza e Maputo província chegam ainda esta noite. Assunto de capa do Jornal de Inhambane, segunda edição de quinta-feira, 27 de agosto. O editor Avelino António e o sonoplasta Luís Batista desejam-lhe boa audição. Uma vez mais, boa noite. 16º Festival dos Jogos Desportivos Escolares na ordem do dia. A cidade de Inhambane já vive a atmosfera do festival. As ruas da cidade registram um movimento invulgar. Neste momento, há mais gente a circular. No Instituto Industrial e Comercial Eduardo Mangan, em Balane 3, acontece a acreditação das delegações para o festival Tete e Manica e o Tete e Manica já respiram o ar da boa gente. Maputo cidade e Maputo província, incluindo o campeão absoluto da última edição, Gaza, são esperados ainda esta noite. Neste momento, a caravana percorre o distrito de Inharrime. Amanhã chegam as outras 5 delegações, Cabo Delgado, Niassa, Nampula, Zambésia e Sofala. No total, vem aos Jogos de Inhambane perto de 2.000 pessoas, entre atletas, treinadores e pessoal de apoio. Os jogos começam no sábado, 29 de agosto. A cerimônia de abertura vai ser na Maxixe, no Municipal Valdemar Fernandes. Na Maxixe, já está tudo ao point para a festa de abertura, assegura Isufo Francisco, o edil da segunda capital de Inhambane. Para quem acolher a cerimônia de abertura dos jogos, é uma honra para todos os munícipes.
1: É um motivo de muita satisfação a nossa cidade acolher uma cerimônia de tamanha dimensão que é nacional. A nossa cidade será a capital de Moçambique já no dia 29. Então, estamos bem preparados para receber Sua Excelência Presidente da República, para receber todos os atletas que vêm de todas as províncias de Moçambique. E vamos tanto garantir aquilo que é a nossa bandeira local. E vamos também promover atividades culturais para os nossos hóspedes. Vamos promover gastronomia, a questão de pequenas feiras. E vamos nos envolver e participar ativamente, de modo que este grande evento decorra mesmo sem qualquer sobressalto.
0: Esta vai ser a primeira vez na história dos Jogos Escolares que a cerimônia de abertura acontece fora da capital provincial. Em 2015, os Jogos abriram na cidade de Pemba, a capital de Cabo Delgado. Em 2017, em Xai-Xai, capital de Gaza. Em 2019, na cidade de Chimoio, capital de Manica. E na cidade de Nampula, em 2024. Por isso, o edil da Maxixe convida todos os munícipes para testemunharem a história que vai ser escrita no sábado, a partir das 7 horas. No Municipal Valdemar Fernandes.
1: Queríamos pedir a todos os munícipes da cidade de Maxixe para ocorrerem em massa ao campo municipal Valdemar de Oliveira Fernandes, já no dia 29, até 7 horas. O nosso campo deve estar cheio, porque vamos receber Sua Excelência Presidente da República, vamos receber delegações dos atletas que vão competir durante uma semana aqui na Maxixe, de todas as províncias do país, e a necessidade de mostrar o nosso carinho, mostrar a nossa cortesia, mostrar a nossa humildade, a nossa simplicidade. Temos que mostrar que Maxixe é de verdade uma cidade acolhedora.
0: No plano competitivo, o jogo de abertura opõe as seleções de Inhambane e Maputo província em futebol masculino. Nesta modalidade, a melhor classificação que Inhambane já conseguiu é o terceiro lugar em 2005. Curiosamente, a primeira e única vez que acolheu os jogos presente naquela fabulosa seleção, o antigo avançado Cândido Matias, mais conhecido por Candinho, tem uma receita para os craques da geração 2026.
2: Que respeitem os adversários, tentem ser eles mesmos, que não copiem e nem inventem. É lá no final em que depois podemos avaliar se realmente eles foram os melhores, se foram os piores ou medianos. Mas por enquanto é só dar força e encorajá-los. Não é? Acreditamos nós que vão fazer uma boa campanha, que representem a província de Inhambane da melhor maneira. Não é? Isto é, mais do que ganhar, o importante é fazer memórias, fazer amizades, E, acima de tudo, conhecer novos colegas, não é? E conhecer também novas culturas.
0: Mas o que Inhambane quer mesmo é ganhar os jogos de forma absoluta. Manica já se encontra aqui e, ao que apuramos, vem na máxima força para ganhar uma vez mais depois das façanhas de 2017 e 2019. Daniel Oliveira.
3: A delegação de Manica já se encontra na província de Inhambane com o objetivo de conquistar o quarto título de vencedor absoluto da história do Festival Nacional dos Jogos Desportivos Escolares. Detentora de 3 títulos conquistados em edições consecutivas 2015, 2017 e 2019, a província de Manica viu o seu ciclo de vitórias ser interrompido na edição realizada em Nampula, onde terminou na 3ª posição. Na presente edição, a delegação de Manica chega determinada a recuperar o título. O treinador de handebol masculino, Musa Sabão, garante que os atletas estão preparados para lutar pela meta traçada.
4: A equipa está preparada moralmente, psicologicamente, está bem preparada.
5: E o adversário já conhece?
4: Tete. Não será fácil, visto que na temporada passada foi o nosso adversário. Será um jogo muito difícil, mas a gente vai ter que lutar até conseguirmos a vitória.
3: Em voleibol feminino, Manuel Diacos assegura que as atletas estão devidamente preparadas e confiantes para enfrentar os desafios da competição em busca de um resultado positivo no jogo inaugural diante da congênere de Gaza.
6: A expectativa é conquistarmos um primeiro lugar, trabalhamos para isso realmente. O adversário é Gaza, é um adversário um pouco pesado e nós o conhecemos, mas já trabalhamos para contrariar tudo que ele preparou.
3: Por sua vez, o diretor provincial da Educação de Manica, Tiago Xingore, destaca a chegada segura da delegação a Inhambane e afirma que os atletas estão motivados para representar a província e fazer história no Festival Nacional dos Jogos Desportivos Escolares.
7: Dizer que a viagem correu muito bem, segura, e estamos todos bem e de saúde. E estamos preparados para enfrentar a todas as equipes durante o Campeonato Nacional de Jogos Desportivos Escolares. E a nossa missão é trazer troféus para a província de Manica. Estamos aptos para isso.
3: Os atletas das delegações de Manica e Tete já foram acreditados para participar na 16ª edição do Festival Nacional dos Jogos Desportivos Escolares, cuja cerimónia de abertura terá lugar este sábado na cidade de Amaxis, província de Inhambane. A cerimónia será orientada pelo Presidente da República, Daniel Chapo.
0: Do desporto à cultura, a Vila de Kisiko, em Zavala, é a partir de hoje a capital provincial da cultura. Por isso, seguimos de malas e bagagens para Kisiko, ao contacto de Sandra Massango, a nossa colega que cobre o Festival de Timbila.
8: Decorre no distrito de Zavala, em Inhambane, os preparativos do Festival de Timbila, vulgo Missão. Uma das atividades que decorre neste momento é a residência artística, esta que está inserida nas atividades do Festival de Timbila. Durante a atividade, o diretor provincial de Cultura e Turismo de Inhambane, Samuel Júnior, fez saber que esta é uma das formas de imortalizar esta cultura.
9: Era importante que pudéssemos sentar entre os produtores de Timbila, mas também estão cá alguns investigadores, estão turistas, que é para podermos discutir como é que nós podemos garantir a preservação desta manifestação. Nós acabamos percebendo que alguns dos praticantes de Timbila, sobretudo a criança, logo a partir do momento em que ele já passa a ir para a escola, acaba abandonando Timbila porque para eles pensam que não podem sobreviver com base da Timbila. Então, um dos grandes desafios, uma das grandes perguntas que nós queremos responder é como é que nós podemos garantir a promoção da Timbila, mas também como é que nós podemos garantir que os timbileiros possam viver com base na arte que eles têm. É por isso que estamos aqui com o projeto Crossbeat, que é composto por artistas da Itália e da Holanda, que também têm festivais iguais, que desta vez eles vêm apenas para poderem perceber como é que isto funciona. E a partir daqui vão ter um intercâmbio com os nossos timbileiros e a partir dali poderemos, já em 2027, os nossos timbileiros participarem no festival na Holanda, que costuma ser nos meses de junho, e eles também vão participar nos nossos festivais de Missão, vai ser a 31ª edição, já no mês de agosto, e no mês de setembro os nossos timbileiros também poderão ir já para o outro festival que é na Itália. Então, a partir destas internacionalizações, acreditamos nós que os nossos timbileiros vão ter a capacidade de saber como vender as suas habilidades.
8: Para Silvia Nutin, co-diretora da Crossbeat, uma organização não governamental que apoia esta atividade, diz que uma das formas de imortalizar a timbila é levar a mesma para mais além.
5: Achamos que o festival Nzaho da timbila seria bom para a consciência fundamental da timbila, do processo, da família, do heritage, do patrimônio local. Para trazer uma mensagem de patrimônio na cultura inovativa. Para a geração que não só old people, grande, mas também jovem. A nova geração global tem que conhecer o instrumento tradicional ao mesmo tempo contemporâneo.
8: Silvia Nutin, co-diretora da Crossbeat, falando durante uma das atividades inseridas no Festival da Timbila, vulgo Missão, que movimentará milhares de pessoas este fim de semana na Vila Autárquica de Kisiko, aqui no distrito de Zavala. A partir de Zavala, Sandra Massango.
0: 19 horas e 12 minutos. Noutras notas de atualidade, dois membros da Associação Provincial de Dadores de Sangue foram expulsos da agremiação por envolvimento em esquemas de venda de sangue, tal como escreve Bílio Nhancundela.
10: A Associação Provincial dos Dadores de Sangue em Nhambane expulsa dois membros da agremiação envolvidos no negócio de venda deste líquido vital. Trata-se de membros que, segundo a associação, aliciavam doentes com necessidades de transfusão de sangue nos hospitais públicos, cobrando dinheiro para prestar este serviço. A presidente da Associação Provincial dos Dadores de Sangue em Nhambane, que falava há momentos num debate radiofônico desta estação emissora, disse que estes membros cobravam entre 2.000 a 2.500 meticais por cada doação. Feitas as investigações junto do Banco de Sangue do Hospital Provincial de Nhambane e familiares dos doentes, descobriu-se que estes indivíduos faziam estas práticas à margem dos estatutos da agremiação. Dora Loforte acrescentou que a ação de doação de sangue é de caráter voluntário, não havendo espaço para cobranças de dinheiro ou qualquer outro bem.
11: Mas estamos a fazer um trabalho de modo a sensibilizar as pessoas que não devem pautar por essa prática, porque é uma prática não boa. Porque, em algumas das vezes, é esse dador que vai precisar de sangue para dar sua família ou para dar seu próprio filho, enquanto ele já acaba de doar e fazer uma venda do seu próprio sangue. Quem é essa pessoa que vai aceitar fazer reposição para o familiar a saber que ele vai doar? Apesar de sabermos que o hospital nunca deixou alguém de fora porque não doou ou porque não tem familiares para doar. Então estamos num trabalho muito intenso em sensibilizar as pessoas para não aderir à prática.
10: O responsável do Banco de Sangue do Hospital Provincial de Nhambane, Custódio Maurício, condena esta atitude e apela à denúncia dos seus praticantes.
12: O que ouvimos dizer é que algumas pessoas, o papel que eles nos trazem, vem doar a dizer estou a doar para o meu tio. Este indivíduo, às tantas, nem é sobrinho daquele familiar. Esse familiar, por aflição, lá no bairro, lá na zona, que é fora do hospital, procura alguém para lhe ajudar na situação relacionada com doação de sangue. O que acontece é que nós não sabemos o que é que eles combinaram para esta pessoa que está a aparecer com o papel vir doar. O que é que eles combinaram para eles poderem fazer? Nós recebemos a ele como hospital, como uma pessoa que está a vir ajudar o seu familiar na situação relacionada com doação de sangue.
10: Custódio Maurício, responsável do Banco de Sangue do Hospital Provincial de Nhambane, falando num debate radiofônico promovido pela Rádio Moçambique, emissora provincial de Nhambane, esta quinta-feira.
0: 19 horas e 15 minutos, termina o Jornal de Nhambane. Ficam as assinaturas de Avelino António na edição e apresentação e Luís Batista no comando técnico. Boa noite, até uma próxima oportunidade.
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0: 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Depois da atualidade provincial e tempo para os compromissos comerciais.
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0: jamais o Luís Macuacua vai esquecer os pais
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0: Pois é, devia ser uma regra e não uma exceção. Cuidarmos dos nossos progenitores. Aquela pessoa que nos deu vida. Depois de Luís Macuacua, agora vamos até o norte do país, concretamente Nampula, ao encontro do Pedro Guerra Nicai. Segreciais Estácio Fernandes, com o meu casamento, para fechar este curto espaço de música. Pois às 19h30, o Jornal da Noite, em cadeia nacional.

Pedro Guerra. Sei lá, guerrear com quem? Nikkei, 19h27. Às 19h30, o Jornal da Noite. E às 20, o Cruzada de Perguntas. Dia de quinta-feira, 27 de agosto. Quando que você já muito bem conhece.

0: 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São 19 horas e 30 minutos em toda a República de Moçambique. Passamos a estabelecer o contacto com a Antena Nacional para as últimas notícias do país e do resto do mundo. Amigo ouvinte, tenha uma excelente audição.
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0: Ouvindo por noite, o Partido Frelimo está a reabilitar e requalificar o Instituto Médio Politécnico Armando Guebuza, localizado no distrito de Vanduz, na província de Manica. O presidente da Frelimo, Daniel Chapo, que visitou hoje as obras, disse que esta formação política sempre comprometeu-se no bem-estar dos moçambicanos e a reabilitação daquele instituto enquadra-se na ação social dos membros deste partido. A comunidade internacional garante continuar a financiar Moçambique nas áreas de agricultura, pecuária e pescas, através dos programas Procava, Prodap e Propeios. Pelo menos 4 sul-africanos estão entre as centenas de estrangeiros desaparecidos na sequência das cheias mortais na fronteira entre o Nepal e o Tibete. Estes, os assuntos de destaque do Jornal da Noite desta quinta-feira, 27 de agosto de 2026. Mariam Ibrahim está na sonorização e Teodomir Yantum na edição e apresentação. Votos para uma perfeita audição. Boa noite. O presidente da República trabalha esta sexta-feira nas províncias de Niassa e Nampula, onde vai dirigir atividades ligadas à formação superior, investigação científica e segurança. Um comunicado da Presidência da República indica que em Niassa, concretamente no distrito de Sanga, Daniel Chapo vai participar na cerimónia central de graduação da Faculdade de Ciências Agrárias da Universidade de Lúrio, a decorrer no campus universitário de Unango. E em Nampula, o chefe do Estado vai dirigir na qualidade de comandante-chefe das Forças de Defesa e Segurança a cerimónia militar de encerramento do 31º curso de comandos na Escola de Formação de Forças Especiais no distrito de Nacala. O ato assinala o culminar de mais uma etapa de formação e preparação dos militares finalistas do curso de comandos das Forças Armadas de Defesa de Moçambique e o reforço permanente na salvaguarda da soberania, integridade territorial e segurança do país. Dissemos nos tópicos que o Partido Frelimo está a reabilitar e requalificar o Instituto Médio Politécnico Armando Guebuza, localizado no distrito de Vanduz, na província de Manica. Entretanto, o presidente da Frelimo, Daniel Chapo, que visitou hoje as obras, disse que esta formação política sempre comprometeu-se no bem-estar dos moçambicanos e a requalificação, ou seja, a reabilitação daquele instituto, enquadra-se na ação social dos membros deste partido. Nelson Mainato.
1: As obras que arrancaram no presente mês, com duração de um ano, consistem na reabilitação completa da infraestrutura composta por dormitórios masculino e feminino, 5 salas de aula, bloco administrativo, 2 laboratórios, refeitório e outros compartimentos. O presidente da Frelimo, Daniel Chapo, visitou esta quinta-feira a infraestrutura e procedeu à entrega de 2 motocultivadores, colchões, cobertores, beliches, produtos alimentares, de higiene e limpeza, utensílios de cozinha e equipamento informático.
2: Decidimos que não podemos sair da província de Manica sem uma ação de responsabilidade social deste grande partido, que é o Partido Frelimo. E durante as visitas feitas a vários locais e várias instituições, nós conseguimos ver que o nosso Instituto Politécnico, aqui em Vanduze, em Chicodolo, as condições estavam péssimas. Os nossos estudantes, as nossas estudantes, estavam a viver numa situação difícil. Balneários, refeitório, salas, as infraestruturas todas. Por isso, nós decidimos que vamos reabilitar as instalações para colocar em condições, mas ao mesmo tempo vamos oferecer beliches, colchões e todas essas coisas que nós falamos aqui através do nosso secretário-geral do Partido Frelimo.
1: O Instituto Médio Politécnico Armando Guebuza, em funcionamento desde 2013, possui 341 formandos nos cursos de agropecuária, contabilidade, gestão e hotelaria e turismo. Da cidade de Chimoio, Nelson Mainato.
0: Moçambique conquistou o segundo lugar na área de robótica industrial no Campeonato de Habilidades Profissionais que decorre no Parque Tecnológico Federal da Federação Russa. De acordo com uma nota recebida na nossa redação, o país está representado na competição pelo formando Carson Fumo, do Instituto Industrial de Maputo, acompanhado pelo seu formador Patrício Estera. A participação moçambicana enquadra-se na parceria entre Moçambique e a República Federativa da Rússia e constitui uma oportunidade para demonstrar as competências e o talento desenvolvidos no ensino técnico profissional. A conquista do segundo lugar evidencia o potencial dos jovens formandos moçambicanos nas áreas tecnológicas e representa um marco importante para o fortalecimento da formação técnico-profissional no país, particularmente no domínio da automação e da robótica industrial, indica o documento. Jornal da Noite no seu receptor. Missão parlamentar da União Europeia visitou campos de produção da comunidade de Chikumbulani, posto administrativo de Maluana, província de Maputo, para aferir o grau de implementação dos projetos inseridos nos programas PROCAVA, PRODAP e PROPEIS, como apurou Verónica Sidumo.
3: A comunidade internacional garante que vai continuar a financiar Moçambique na área da agricultura, pecuária e pesca através dos programas PROCAVA, PRODAP e PROPEIS. O representante dos parlamentares europeus, Johannes Wagner, disse que a ideia é que mais pessoas se beneficiem do projeto e melhorem as condições de vida.
4: As pessoas são capazes de fazer com que este projeto cresça cada vez mais e que mais pessoas se beneficiem do mesmo. Espero que no futuro o projeto cresça muito mais ainda e que mais pessoas se possam dele a beneficiar.
3: O diretor nacional da Agricultura, Ambiente e Pesca, Jabula Zibia, diz que esta iniciativa, para além de garantir a segurança alimentar, cria estratégias de inovações para a sistematização de boas práticas no setor agrícola, criando resiliência às mudanças climáticas.
5: Para nós, esta componente da agricultura é extremamente importante, porque ela vem complementar aquilo que são os esforços que o Ministério da Agricultura vem fazendo para apoio aos produtores. Como sabem, nós estamos a incentivar a produção de cultura de cesta base e este programa concorre para isso. Este programa visa a garantia da segurança alimentar e nutricional. Então, esta combinação de programas, destes três programas, mostram de facto aquilo que é a missão do Ministério da Agricultura, Ambiente e Pesca, que é melhorar a produção.
3: Neste momento, os programas PROCAVA, PRODAP e PROPEIS, sendo este último com 90 mil beneficiários, estão na segunda fase 2026-2030, abrangendo 80 distritos em todas as províncias do país. Da Matola, Verónica Sidumo.
0: Setor de agricultura e pescas na província de Tete desdobra-se na sensibilização de produtores face à aproximação do fenómeno climático El Niño. Diolina Matavel.
6: Cerca de 400 extensionistas da província de Tete estão envolvidos na campanha de divulgação e assistência aos camponeses para melhor se posicionar mediante a ocorrência do fenómeno El Niño. Segundo o chefe do Departamento de Extensão Agrária, mediante as previsões de seca severa devido ao fenómeno El Niño, existe uma necessidade dos camponeses usarem sementes adequadas de ciclo curto, aproveitarem as baixas e fazerem uma sementeira escalonada. Fernando Assan explicou que os extensionistas já estão nas localidades a explicar sobre as previsões de seca mediante a ocorrência do fenómeno e as alternativas a serem seguidas para a obtenção de resultados satisfatórios na produção.
7: A rede de extensão como tal, em termos de cobertura, ainda estamos além do exigido. Tendo em conta, por exemplo, que um extensionista, em média, deve assistir pelo menos 250 produtores numa campanha. Com o número de extensionistas que nós temos, que somaliza 400 por ali, não conseguem cobrir todas as famílias produtoras envolvidas numa certa campanha. Então, estamos por aí a 20% ou 30%. Então, o que, tem sido feito é, a partir desses extensionistas, trabalhar com alguns produtores de contacto, que esses produtores de contacto ficam mais próximos do produtor e também tentam passar a informação.
6: Chefe do Departamento de Extensão Agrária na Direção Provincial de Agricultura e Pescas, Fernando Assan, e o trabalho em curso no âmbito da preparação dos camponeses mediante a ocorrência do fenómeno El Niño ao nível da província de Tete. Espera-se que 7 distritos sejam afetados por seca severa decorrente do fenómeno El Niño. De Tete, de Olinda Matavel.
0: Em Inhambane aumenta o número de pessoas que se dedicam à pesca no alto mar. Esta situação pressiona cada vez mais o Parque Nacional do Arquipélago de Bazaruto. Verácio Macau.
8: O Parque Nacional do Arquipélago de Bazaru tem Embane equaciona criar recifes de coral artificial ao longo da costa para acelerar a recuperação dos ecossistemas marinhos. A estratégia está inserida nos esforços das autoridades desta área de conservação de responder à pressão que é exercida ao mar com o aumento da população que se dedica à pesca. O administrador do Parque Nacional do Arquipélago de Bazaru, Armando Nguenha, diz que neste momento estão a mobilizar fundos para a efetivação da iniciativa.
9: A nível do mundo existem boas experiências sobre isso, desde que haja investimento suficiente, porque primeiro precisa de pessoas capacitadas em termos de mergulho para colocar lá as alicerces que sirvam de recifes. E em algum momento, alguns países usam mesmo as embarcações velhas e vão afundar e deixam lá no mar. Fica um microclima que atrai mais peixe para esse espaço. O maior desafio é dessas pessoas que estão ao longo da costa, que olham o mar como o primeiro recurso para a sua sobrevivência.
8: O aumento da população que vive no arquipélago de Bazaruto preocupa as autoridades, que já têm uma estratégia para reduzir a explosão demográfica. Com mais de 7 mil habitantes que vivem no parque, a estratégia encontrada é a atribuição de bolsas de estudos a jovens naturais, como explica Armando Nguenha.
9: Queremos nós que, com a educação que essas pessoas vão ter e com as condições que podem ter no continente, podem não preferir voltar a construir nas ilhas. Então, nós estamos a dizer que estamos a fazer reassentamento, mas é uma alocação inteligente e aproximar as pessoas aos locais onde têm oportunidades.
8: Armando Nguenha, administrador do Parque Nacional de Bazaruto, que conta atualmente com mais de 7 mil habitantes. Vanessa Macam, Nhambane.
0: É já a próxima semana que o país vai testemunhar mais uma edição da Feira Internacional de Maputo, FACIM 2026. Entretanto, o setor privado em Tete pretende transformar a FACIM num espaço de captação de investimentos com resultados comerciais tangíveis. Ana Vinila.
10: Sublema transformação digital e energética rumo a uma economia sustentável, o setor privado encara o evento como uma oportunidade crucial para fechar negócios práticos em vez de limitar a participação a uma mera exposição de produtos. Segundo o presidente do Conselho Empresarial Provincial, TAT dispõe de um ambiente de negócio favorável, aliado à localização geoestratégica e fatores aliciantes para a implantação de novos investimentos. António Saena disse que o empresariado perspectiva, além de atrair investimentos, promover parcerias empresariais, exportação e valorização das potencialidades locais nas cadeias de valor.
11: A plataforma FACIM é o ambiente apropriado para que os empresários consigam interagir entre si e vender cada vez mais a imagem das suas empresas e instituições. Isto vai permitir que o nosso regresso desta FACIM 2026 nos dê uma elevada visibilidade em termos de imagens das nossas instituições. Portanto, a expectativa é muito grande e nós queremos aproveitar o máximo a nossa participação na FACIM como pequenas e médias empresas e também nos associarmos às grandes empresas para que possamos representá-las naquilo o que estas empresas possam desejar levar para as nossas províncias.
10: Presidente do Conselho Empresarial em Tate, António Saena, e às expectativas da 61ª edição da FACIM a ter lugar na próxima semana em Marraquena, na província de Maputo. A província de Tate destaca-se por deter potencialidades nos setores energético, mineiro, agrícola e pesqueiro. Desta de Tate, Ana Venila.
0: Celebra-se hoje o centenário da vida e obra da poetisa moçambicana Noémia de Souza. Toda a história nos é contada por Adérito Magaia.
12: A atriz moçambicana Ana Magaia defende que o legado de Noémia de Souza deve continuar a ser levado às novas gerações através da arte e da poesia para formar consciências e inspirar a construção de um país melhor. A posição foi defendida esta quinta-feira em Maputo, durante a celebração do centenário da vida e obra da poetisa moçambicana Noémia de Souza, que teve Ana Magaia como convidada para uma conversa sobre o percurso, a obra e a importância da escritora na literatura e cultura nacional. Para a atriz Ana Magaia, Noémia de Souza não foi apenas uma poetisa, mas uma mulher de luta, cuja palavra assumiu também uma dimensão de intervenção e formação.
13: De facto, este país é um belo poema. Um poema, um país é feito de muitos versos, muitas estrofes, muitas atribulações, muitas alegrias, muitas tristezas, muitas construções, muitas lutas. Moçambique é um belo poema.
12: É também a partir da poesia que Ana Magaia olha para o próprio país. Na sua leitura, Moçambique é um belo poema construído por diferentes versos e estrofes que representam as várias experiências, lutas, alegrias e desafios vividos pelos moçambicanos.
13: A Noémia de Sousa é uma batalhadora, uma guerreira por um mundo e, em particular, por um país melhor. É a eterna lutadora, construtora de mentes e construtora de jovens, sobretudo, através da arte, da poesia.
12: É neste poema coletivo que Ana Magaia entende que a obra de Noémia de Sousa deve continuar a encontrar espaço, sobretudo entre os jovens. Nascida em 1926, em Catembe, Noémia de Sousa tornou-se uma das vozes pioneiras da poesia moçambicana. A sua escrita, marcada pela identidade, pela denúncia das injustiças e pela aspiração à liberdade, ganha expressão no contexto de dominação colonial. A sua obra permanece como referência na leitura e da cultura moçambicana.
0: Adelto Magalha, da nossa redação central, e a celebração do centenário da vida e obra da poetisa moçambicana Noémia de Sousa. O presidente do Conselho Empresarial da Zambésia acusa empreiteiros chineses de concorrência desleal. Entretanto, a Administração Nacional de Estradas na Zambésia diz que empreiteiros locais não têm capacidade para algumas obras. Ernesto Abissais.
14: Carlos Joaquim afirma que os empreiteiros chineses vendem, entre eles, pedras de construção de estradas sem licença, prejudicando empreiteiros moçambicanos. O presidente do CEP na Zambésia apela às autoridades do governo para velar as irregularidades que ferem leis de concurso de empreitada.
15: Até porque eles acabam fazendo preços baixos, porque naturalmente eles não pagam os impostos, e faz com que outras obras que estão em construção na província comprem com eles, porque eles fazem a preços mais baixos. Mas o Conselho Municipal de Climane, 4 ou 6 meses atrás, lançou uma obra para a reabilitação de uma estrada que sai aqui do Pompisque a Sanganivera. Essa empresa que ganhou essa obra tem aquelas licenças que o Ministério dos Recursos Minerais deu, que era para extrair material apenas para aquela obra Climane. E nos pareceu que o nosso apelo teria sido acolhido. Só contrariamente, 2 dias depois, vimos uma movimentação de caminhões da mesma empresa, a tirar material de Lamacurra e Niquandala, a depositarem nesta nova obra.
14: Entretanto, o delegado provincial da Administração Nacional de Estradas na Zambésia, Roberto Tonissai, nega as acusações e alega que os empreiteiros locais não têm capacidade para certos concursos.
16: Posso não concordar que a Chico está a vender o material. O que eu sei é que a Chico tanto foi subcontratada para a construção de 2 pontes, portanto, no âmbito da reparação pós-ciclone Fred.
14: Roberto Tonissai, delegado provincial da Administração Nacional de Estradas na Zambésia. A partir de Climane, Ernesta Missage.
0: Ativistas sociais, juristas e decisores políticos defenderam na cidade da Beira, em Sofala, medidas urgentes para pôr fim à escalada da violência contra as mulheres. Esta posição foi defendida esta quinta-feira durante a Conferência Nacional sobre Feminicídio, que debateu estratégias para travar a onda de assassinatos de mulheres no país. Benícia Faiane.
17: Consideram que se deve tipificar o feminicídio no ordenamento jurídico moçambicano para que este tipo de crime deixe de ser integrado na moldura penal geral de homicídio qualificado. A diretora executiva da Associação Moçambicana para a Promoção do Desenvolvimento Comunitário, Ângela Jorge, chama atenção para o fato de a maioria dos casos de feminicídio ocorrer em ambiente familiar e ter como protagonistas os parceiros ou pessoas próximas das vítimas.
18: Entendemos nós que o feminicídio ainda não tem seu reconhecimento, mas nem por isso deixamos de lado a importância de refletirmos e de chamar a atenção à necessidade de tipificação do feminicídio para começarmos a alinhar as questões jurídicas. Há muitos casos de feminicídio em Moçambique. Não são vistos, não são revelados.
17: Para Quitéria Geringani, do Observatório do Feminicídio, um crime específico de feminicídio no Código Penal trará maior clareza estatística e reforço da proteção das mulheres.
19: Se por um lado nós conseguimos trazer evidências que há um desvazamento muito grande entre o número de casos registrados pela polícia e o número de casos registrados pela saúde, pressupõe que nenhum caso seja tramitado na polícia sem que haja uma articulação direta com a saúde, com a justiça, ou através do IPAS, a ação social, de modo a garantir que a paragem única seja uma realidade em Moçambique e que a vítima não tenha que passar por processos de revitimização.
17: Participantes da Conferência Nacional sobre o Feminicídio, realizada esta quinta-feira na cidade da Beira, de onde vos falou Benícia Fayani.
0: Um outro fenômeno que preocupa a sociedade civil são uniões prematuras que acontecem sob o olhar impávido dos pais das raparigas. Para fazer face a este fenômeno, a Fundação para o Desenvolvimento das Comunidades, FDC, considera os líderes comunitários atores-chave para a erradicação das uniões prematuras e outras práticas contra raparigas, como nos dá conta o nosso colega Olívio Mateus.
20: É uma posição defendida por Clara Ferrão, responsável do escritório na Fundação para o Desenvolvimento da Comunidade FDC em Nampula, que falava esta quinta-feira na abertura do Fórum de Líderes Comunitários para a Erradicação das Uniões Prematuras em Nampula, e indicou que este grupo tem um papel influente na implementação de estratégias locais para travar este mal. Segundo a fonte, os líderes comunitários possuem igualmente um poder persuasivo e decisivo, daí que a FDC junta neste fórum líderes dos distritos de Rapali, Angoche e Munapo, no contexto da implementação do programa global da eliminação das uniões prematuras na província.
21: Futuro seguro começa com a menina na escola. Identificar pontos focais em cada bairro e localidade para monitorar e aconselhar e referenciar casos.
20: E o secretário permanente do distrito de Nampula, Orlando Dias, disse que as uniões prematuras continuam a roubar sonhos de milhares de raparigas na região e convidou a todos os atores a estarem engajados no seu combate.
22: Nós não temos como falar sobre esta problemática sem sentarmos com os líderes comunitários, porque são eles que estão dentro da comunidade e vivenciam estas situações dia após dia. E é neste contexto que nós realizamos o segundo Fórum Provincial de Líderes Comunitários para a Eliminação das Uniões Prematuras.
20: A província de Nampula é uma das que apresenta a maior taxa de uniões prematuras no país. Olívio Mateus, Nampula.
0: Mais de 14 mil pessoas dos distritos de Choco e Guijá em Gaza beneficiaram de assistência multiforme no âmbito de um projeto de apoio às vítimas das cheias e inundações deste ano. O jornalista Horácio Dengo.
23: Denominado Projeto Resiliente 2, esta assistência foi implementada por um consórcio entre a Care Moçambique e a Save the Children, que garantiram a proteção, água e saneamento às vítimas das enxurradas nos dois distritos. O apoio beneficiou pessoas mais vulneráveis, nomeadamente idosos, mulheres, crianças e pessoas com deficiência, onde foram providenciados kits de wash e dignidade, purificadores de água, bem como campanhas de sensibilização no âmbito da promoção de boas práticas de higiene. A informação foi avançada esta quinta-feira em Jajai pelo gestor de projetos na Care Moçambique, Arsene Manjate, no encerramento deste projeto que incluiu a reabilitação de furos de água.
24: Procuramos responder de forma multissetorial aquilo que são os anseios da população afetada pela cheia, providenciando kits wash. Temos também o kit de dignidade. Também disponibilizamos os próprios purificadores de água.
23: O diretor do gabinete do secretário de Estado em Gaza, Arthur Macam, considerou o impacto deste projeto de uma mais-valia para as comunidades beneficiárias na retoma da vida após a situação de emergência causada pelas cheias deste ano.
25: As ações levadas a cabo nos distritos de Choco e Guijá, integradas neste projeto, tiveram um impacto muito grande, cujas populações beneficiárias levarão por toda a vida.
23: E os distritos abrangidos pelo projeto agradeceram a ajuda providenciada pela Care Moçambique e Save the Children na recuperação da vida da população vítima das enxurradas, segundo palavras dos administradores distritais de Choco, Narciso Nhamuco, e de Guijá, Jaime Mugabe.
1: Com o apoio deste parceiro foi possível ajudar a salvar vidas.
2: Isso ajudou bastante para a questão da recuperação.
23: O projeto Resiliente 2, implementado pela Care Moçambique e Save the Children, pois nos distritos de Choco e Guijá, foi financiado pela Embaixada da Irlanda em cerca de $500 mil, o equivalente a cerca de 32 milhões de meticais.
0: Na página internacional, Cabo Verde reforça a comunicação de risco sobre o Mpox devido ao surto na Guiné-Bissau. A comunicação de risco inclui informação dirigida às pessoas que viajaram, ou seja, que viajam para as zonas afetadas.

0: organização humanitária Gift of the Givers, que foi contactada pela filha de um casal sul-africano, cujo paradeiro é desconhecido. Há ainda mais de 400 turistas desaparecidos. Entre eles estão cidadãos de Portugal, Austrália, Reino Unido, Índia, Malásia, Coreia do Sul, Estados Unidos. Até o momento, as cheias provocadas por chuvas torrenciais já causaram pelo menos 165 mortos na região. Entretanto, mais detalhes sobre as cheias no Nepal por Leopoldo Acapito.
1: O governo do Nepal indica que 395 pessoas morreram soterradas pela vaga de lama que devastou ontem a fronteira daquele país com a China. Outras três pessoas morreram no vizinho território chinês do Tibete. As autoridades nepalesas referem ainda que equipas de resgate recuperaram corpos de 362 pessoas e outras milhares continuam desaparecidas. As equipas de resgate tiraram da lama alguns sobreviventes.
2: Outro sobrevivente da tragédia, Keshav Prasad, contou que a enchente chegou até o último andar de sua casa. Ele disse que a esposa foi soterrada pela lama enquanto eles esperavam no terraço e que depois de algumas horas foi resgatado por um helicóptero.
1: O Instituto de Estudos Geológicos dos Estados Unidos informou que a enxurrada foi causada pelo colapso de parte de um glaciar e o fenômeno foi registrado como um sismo de magnitude 5.2 na escala de Richter. 24 horas depois, as autoridades nepalesas continuam sem notícias de 910 pessoas, segundo a autoridade encarregada da gestão de situações de emergência. Entre os desaparecidos estão 517 estrangeiros. No coração dos Himalaias, a região do Nepal onde ocorreu a tragédia, é muito procurada por caminhantes e alpinistas de todo o mundo para escalar o Monte Everest. O governo nepalês multiplicou hoje os avisos sobre uma possível segunda enxurrada devido ao lago formado pelo colapso do glaciar. Devido ao risco de novas inundações, pede-se a todos os residentes do rio abaixo que permaneçam extremamente vigilantes, acrescentou. O secretário-geral das Nações Unidas, António Guterres, lamentou as graves inundações no Nepal e na China e anunciou que equipas da organização e parceiros humanitários estão a mobilizar mantimentos para apoiar as comunidades afetadas.
0: O tempo. A cidade de Tata poderá registrar amanhã 30 graus centígrados de temperatura máxima, seguida por Pemba com 28, Quelimane e Nampula 27, Vilanculi e Beira 26 e, por último, Maputo, Xai-Xai, Inhambane, Chimoio e Lixinga com 24 graus. O presidente da República trabalha esta sexta-feira nas províncias de Niassa e Nampula, onde vai dirigir as atividades ligadas à formação superior, investigação científica e segurança. O Partido Frelimo está a reabilitar e requalificar o Instituto Médio Politécnico Armando Kibus, localizado no distrito de Vanduz, na província de Manica. E o presidente da Frelimo, Daniel Chapo, que visitou hoje as obras, disse que esta formação política sempre comprometeu-se no bem-estar dos moçambicanos e a reabilitação daquele instituto enquadra-se na ação social dos membros deste partido. A comunidade internacional garante continuar a financiar Moçambique nas áreas de agricultura, pecuária e pescas através dos programas PROCAV, PRODAP e PROPEIS. Já não dá para mais, assinam esta edição Mariam Ibrahim e Tudo Meiro Yantumo. Uma vez mais, boa noite e até uma próxima oportunidade.
3: Acabamos de transmitir em cadeia nacional, 20 horas e 34 segundos.
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3: A seguir vamos ao encontro de Avelino António e Luís Batista para o Cruzada de Perguntas.
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0: Boa noite, caro ouvinte. Está já no ar o programa Cruzada de Perguntas de quinta-feira. Estamos hoje a 27 de agosto de 2026. Já em contra-relógio para a 16ª edição dos Jogos Desportivos Escolares, fase nacional, que vai acontecer de 29 de agosto corrente até 6 de setembro próximo. E por causa disso mesmo, a cidade de Inhambane já vive esta atmosfera do 16º Festival. As delegações de Tete e Manica já respiram o ar puro da terra de boa gente. Maputo, Gaza, Maputo Província e Sofala, o que apuramos em instantes, estão a caminho, sendo que chegam esta noite. Em estúdios temos Domingos Chibins, porta-voz da Direção Provincial de Educação, a organizadora em parceria com o Ministério da Educação, e temos também Lourinho Oas, que é o porta-voz da delegação de Manica, uma das primeiras a chegar à capital provincial de Inhambane. Os dois eu cumprimento e vou logo lançando a bola para Domingos Chibins, o anfitrião. Como é que está a sentir esta atmosfera? Eu vi o senhor Domingos logo pela manhã em movimento de últimos acertos para a recepção das delegações e depois a cerimónia de abertura, que são os dois principais grandes desafios nesta organização.
1: Muito obrigado, Avelino. Queremos saudar a Rádio Moçambique por este convite, que vai permitir pôr a par ao povo moçambicano sobre esta grande efeméride que arranca já no sábado, dia 29. Portanto, estamos já a passos bem galopantes para a cerimónia oficial de abertura do Festival Nacional dos Jogos Esportivos Escolares Inhambane 2026, 21 anos depois de termos recebido o festival em 2005. Para este ano, o lema escolhido é Desporto Escolar Inclusivo, promovendo o patriotismo, o talento e a solidariedade. Portanto, o festival vai acontecer nas duas cidades, Maxixe e Inhambane, sendo que a cerimónia oficial de abertura terá lugar já no sábado, dia 29, no campo municipal da Maxixe, e contará com a participação de Sua Excelência Presidente da República, Daniel Francisco Chapo, que vai dirigir esta cerimónia. Espera-se receber cerca de 1.800 participantes, onde 1.584 são atletas, pois cada delegação traz consigo 130 atletas das várias modalidades. Estarão em competição 8 modalidades ao nível do país. Portanto, como muito bem já disse, já estamos com as delegações de Manica e Tete, que chegaram mesmo no início da tarde de hoje. No entanto, a delegação de Sofala, mesmo não estando aqui na cidade de Inhambane ainda, mas já está na província, passou há pouco tempo o distrito da Massinga, e também temos a delegação da Zona Sul, que é Gaza, Maputo Cidade e Maputo Província, que também já passaram Zandamela. Queremos acreditar que brevemente vão se juntar aos restantes para fazer a acreditação. Aguardamos para o dia da manhã, dia 28, a delegação da Zambésia, que saiu hoje, e está também com a delegação da Zona Norte, que teriam pernoitado na província da Zambésia. Esperamos receber a eles mesmo no dia de amanhã. Como dissemos, a semana de abertura será no dia 29, com início às 8 horas. Teremos lá várias atividades, exposições, férias de saúde, gastronômica, atividades culturais. E teremos o jogo inaugural, onde o pontapé de saída será dado por Sua Excelência Presidente da República. No entanto, teremos em disputa as seleções da província de Inhambane e da província de Maputo para o jogo inaugural.
0: Muito obrigado. E como é que está a ser a recepção a essas delegações? O que é que acontece quando elas se apresentam no quartel-general, por assim dizer, no Instituto Industrial e Comercial Eduardo Mondlane?
1: Obrigado. De facto, o nosso quartel-general é o Instituto Industrial Eduardo Mondlane. Quando as delegações chegam, vão à acreditação para a conferência da documentação versus a idade de cada atleta e as modalidades que trazem. Posto isto, temos momento para a higiene pessoal, depois segue-se o jantar. Para as delegações que já chegaram, já passaram por isso. Aguardamos então as delegações que estão ainda a caminho para primeiro fazerem a acreditação. Temos ali uma equipe mista, vasta, que em 30 minutos conseguimos acreditar as delegações que já aqui chegaram. Depois disto, tem este momento de repouso e amanhã, às 5 horas, iniciamos com a higiene individual para depois as outras atividades que a delegação iria por aí identificar para realizar.
0: E onde é que vão dormir essas delegações? Já foram alojadas? Pelo menos Tete e Manica que chegaram primeiro?
1: Obrigado. Para o presente edição, a nossa província optou por alojar os atletas por modalidades, não é? Estamos a dizer que aqueles que praticam o futebol masculino estarão alojados na cidade da Machixe, no campus 2 da Sagrada Família. Então, todos os atletas do futebol estarão no mesmo local. Os que praticam futebol feminino, 11, estarão aqui na cidade de Inhambane, no campo do ferroviário de Moçambique. Teremos o basquetebol, onde os masculinos estarão na escola secundária de Moelé, assim como os femininos. O handball estará também hospedado em Moelé e teremos as mulheres que estarão no campus 2 da Sagrada Família.
0: Na Machixe,
1: obrigado. Sim. O atletismo estará aqui na cidade de Inhambane, no Instituto Industrial Eduardo Mondlane, e também teremos as mulheres no Lar 3 de Fevereiro. A ginástica estarão todos na Escola Superior de Hotelaria e Turismo. O xadrez e os jogos tradicionais estarão no IFP de Chicoque. Portanto, esta é a organização para permitir que os alunos façam este intercâmbio entre si. No entanto, é excepcionalmente para o dia de hoje, por conta da avalanche da sessão e também da acreditação, estão dormindo por género. Portanto, todas as mulheres foram levadas para o Lar 3 de Fevereiro. Os rapazes ficaram mesmo no Instituto Industrial Eduardo Mondlane. Os acompanhantes estarão no Centro da Mulher, aqui em Inhambane. E depois, amanhã de manhã, fazemos esta triagem de levar os que vão para Machixe, os que vão ficar aqui em Inhambane, e teremos estes locais de alojamento. Para além dos lugares aqui mencionados, temos também o Centro de Trânsito, aqui da cidade de Inhambane, também vai acolher parte dos delegados. Temos o Centro da Unisaf, aqui em Mutamba, também vai acolher, e também a escola ADPP. Portanto, repetimos, vamos hospedar os atletas por delegações, contudo, no dia de hoje, estarão alojados desta maneira, a partir da organização.
0: Portanto, os que ainda vêm também vão entrar neste esquema já traçado, pelo menos para o dia de hoje.
1: Sim, para o dia de hoje, eles entram para este esquema, estarão, as mulheres irão imediatamente para o lar e os homens vão ficar deste lado. Então, amanhã, quando tivermos todas as ligações completas, iremos já direcionar cada um onde vai, porque em cada local tem que ter um chefe daquela equipe que vai monitorar a higiene, o comportamento dos alunos. Então, precisamos estar com todos eles para a identificação das equipes de trabalho.
0: E como é que estão as condições nesses locais? Eu sei que está, pelo menos, pude ver, Desde o período da manhã, está mesmo a trabalhar nessa logística.
1: Obrigado. Fizemos a limpeza dos locais todos, mesmo no dia de ontem, porque primeiro tivemos a pulverização de todos os locais de alojamento. Contamos aqui com o apoio da nossa Direção Provincial de Serviço Provincial de Saúde, que mandaram equipes para a pulverização de todos os locais de acomodação. Também teremos alguns pontos de pronto-socorro. Alguns não, em todos os locais de alojamento teremos sempre pessoal da saúde a garantir a saúde destes para qualquer situação poderem acorrer a estes. Temos identificados dois hospitais de referência para casos de algum surto, onde aqui na cidade de Inhambane temos o hospital provincial e na cidade da Machixe temos o hospital rural de Chicoque, é onde serão levados os casos, caso hajam, mas oxalá que não tenhamos nenhum caso durante esta semana. Também temos redes mosquiteiras que foram distribuídas ou vão ser distribuídas pelos locais. Estamos ainda a receber algum equipamento, algum material de cama para os atletas. Também acreditamos que parte já está cá, mas vamos entregar a todos amanhã de manhã, quando cada um já estiver no seu local onde vai ter a pernoita.
0: Exato. Já voltamos. Vou ao Lourinho, ao Aço, porta-voz da delegação de Manica. Manica chega a esta edição com o rótulo de 3 vezes campeão, até de forma consecutiva. Foi campeão em 2015, 2017, 2019, quando organizou estes jogos. Perdeu o trono na última edição em Nampula e agora chega em Inhambane. Pelo menos foi o que acompanhamos numa peça que até passamos aqui na Rádio Moçambique, do nosso colega Daniel Oliveira. Vem na máxima força para vencer os jogos. Antes de chegarmos na parte competitiva, diga-nos como foi a viagem e como é que vocês foram recebidos, que atmosfera sentiu nesse processo bem descrito aqui pelo porta-voz da Direção Provincial de Inhambane.
2: Boa noite, Rádio Moçambique. Meu nome é Lourinho Minjauassim, chefe da repartição do desporto. É uma repartição de ações transversais na Direção Provincial de Educação. Em nome da província de Manica, temos a dizer que, de fato, a nossa viagem foi uma viagem abençoada, uma vez conseguimos sair da cidade de Chimoio, onde percorremos e pernoitamos em Muxungue. Desde já, em Muxungue foi um momento também bom, sim, porque já prevíamos a nossa pernoita, uma vez que deveríamos andar de acordo com a orientação superior. Teríamos acompanhamento da Polícia de Trânsito.
0: Uma escolta.
2: Desde a cidade de Chimoio até
0: Rui Save.
2: Até aqui.
0: Houve aquela troca.
2: Sim, sim.
0: Houve... Manica até onde termina Manica. Sofala até onde termina Sofala.
2: As trocas ilustres foi nos distritos. E foi uma troca que nem percebemos porque sim, já estavam acautelados o trabalho da escolta. Mas o certo é que andamos sem nenhum problema, chegamos aqui bem de saúde, fomos alojados e sentimos que de fato já estávamos no festival a partir do momento que nós saímos da cidade de Chimoio. Isso ontem, no princípio da manhã. Mas o certo é que nós saímos com a província de Tete e, uma vez andado até aqui, fomos recebidos. Tivemos uma estadia de uns 10, 15 minutos na cidade de Machis, onde fomos conhecer a Direção Provincial de Educação em Inhambane. Ficamos até espantados, que olha como é que a direção está no outro distrito, mas já percebemos, é a dinâmica do próprio,
0: da própria província. Inhambane e Machis são cidades gêmeas.
2: Sim, sim, desde já queremos agradecer esta iniciativa de colocarmos em Machis para as crianças conhecerem Machis. A província de Manica, como sabemos, é uma província do interior, que é caracterizada por 99% de relevos altos, montanhas, não é? E as crianças em nenhum momento tinham a noção do que é uma praia, do que é uma costa, do que, quer dizer, este todo elemento que faz a geografia de Moçambique. Mas o certo é que estamos cá para vir juntar-se a essa festa.
0: Como é que foi a acreditação já no Instituto Industrial?
2: A acreditação foi espetacular. Manica esteve 100% legalizado. Isso temos a dizer.
0: O processo não demora?
2: O processo não demorou e sentimos muito admirado, uma boa experiência, porque teve lá, estavam lá os colegas do Ministério, sim, e das associações, das federações moçambicanas, em todas as modalidades legíveis em Moçambique, desde futebol até o atletismo. Mas o certo é que em 30 minutos conseguimos acreditar todos os atletas, assim como treinadores, e também recebemos os nossos crachás ainda 5 minutos depois.
0: Sim.
2: Isto é de louvar, e esses crachás já foram distribuídos às crianças, e a partir de hoje até o nosso regresso à cidade de Chimoio, que vai ser provavelmente dia 8 de setembro, as crianças devem usar isso como identificação. Isso vai nos ajudar a controlar quem são as legíveis ou não. Mas o certo é que a acreditação foi espetacular, não tenho razões de queixa. Tive oportunidade de ganhar mais uma vez experiência, o trabalho de equipa, neste caso, que o Ministério junto com a província está a fazer. Não temos razões de queixa, porque neste preciso momento os nossos atletas já estão alojados. E a experiência do passado, até as 1, 2 horas, tínhamos o processo de alojamento. Mas já tinham precavido isso, porque quanto mais sair cedo, melhor ainda é. E, segundo, também o que nós vimos durante a viagem, uhum, é que a paisagem de Inhambane é cada vez mais diferente.
0: De Manica.
2: De Manica. Sofala. E dos outros pontos. Por quê? Porque é uma província que é promissora, está em desenvolvimento. As vias de acesso também são acessíveis, há que louvar, pese embora tenha alguns troços, não de Inhambane, mas de outras províncias, não quero aqui mencionar, mas o certo é que este festival está a ser mais um turismo do que dito festival. As crianças estão a gostar. Durante o evento, acreditamos nós que vamos juntar ao festival e trouxemos também alguma comparticipação. Estamos a dizer que trouxemos produtos alimentares, segundo a qual fomos orientados para o nível central. É uma, sim, festa. E não queríamos tornar
0: vir só indiferente. Comer.
2: Sim. Isso é que rege. O festival deve ser isso, ser festa.
0: Pouco de gastronomia daqui, dali a colá.
2: Falar para o produto de Manica, nós trouxemos a nossa bandeira, que é batata doce. Trouxemos um pouco de tangerina, bananas. e também farinhas, cereais e leguminosas. Mas o certo é que estamos juntos, estamos nessa festa e queremos fazer com que esta festa seja grande. Não é preocupação nossa 100% estarmos como vencedores absolutos ou primeiro lugar X e Y. Mas se nos dermos a oportunidade, vamos conseguir lá estar. Mas o certo é que estamos aqui para vir comemorar ou mais um festival que vai nos dar uma valia, uma vez que nós saímos deste festival. Somos produto deste festival. Eu, pessoalmente, sou produto deste festival.
0: Em que edição participou?
2: Eu participei em uma edição de Maputo. Se a memória não me falha, foi em 2000.
0: Década 80?
2: Não. Maputo Província.
0: Maputo Província. Como atleta?
2: Sim, como atleta. Okay. Esse foi em 2018 ou 2017 ou alguma coisa, não me lembro.
0: 2018 não pode ser. Não
2: 2008, desculpa. 8, desculpa. Quer dizer isso. 2008, desculpa.
0: Exato.
2: Onde, feliz ou infelizmente, não fomos vencedores, mas o certo é que participamos lá e foi ali onde levou-me a motivação de continuar a servir alguma coisa para o desporto.
0: Exato.
2: Hoje estamos aqui e é esse testemunho que queremos passar aos demais, aos meninos, que continuam a estudar, mas sem esquecer a componente de escola. Mas muito olhando bem para o festival, desculpa, acreditamos nós que esse festival está num contexto verdadeiro do festival.
0: Sim.
2: Uma vez que ficámos parados por várias razões, mas agora voltamos para um segundo ciclo dos festivais nacionais, que Inhambane está a começar do ponto zero, e vamos ver as próximas edições vai ser aonde, e acreditamos que vai ser na Zona Centro, e lá também vamos participar de uma ou de outra forma.
0: Muito obrigado, são 20 horas e 19 minutos. Estamos em Cruzada de Perguntas, edição de quinta-feira, 27 de agosto. Senhor Domingos, esta é a segunda vez na sua história que Inhambane acolhe o festival. Já lá vamos para o legado destes jogos. Mas para já, disse na primeira intervenção que amanhã começa a distribuição dos atletas em função das modalidades e também em função do plano desenhado. Como é que vai ser, as refeições durante estes jogos? Disse o senhor Lourinho Awassi que as delegações, numa inovação, trazem parte dos mantimentos para todo o festival.
1: Obrigado. De facto, festival é festa e festa tem que haver comida. Todas as delegações comprometeram-se a apoiar este festival, trazendo consigo alguns produtos, sobretudo aquilo que é bandeira da sua província. Como muito bem disse Manica, já recebemos produtos de Manica, também recebemos produtos da província de Tete, que chegaram mesmo pela manhã. Temos contratado uma empresa que vai fazer a confecção dos alimentos nas duas cidades, sendo que aqui na cidade de Inhambane, a refeição vai acontecer no Instituto Industrial Eduardo Mondlane, contudo, na cidade da Maxixe, a refeição será feita no Campus 2 da Sagrada Família. Portanto, estes locais serão os locais de alimentação. Já temos um calendário geral, onde tem as horas para a refeição, que será na hora única. Temos disponíveis algumas viaturas, mas aguardamos as outras que vêm com as delegações, que irão nos apoiar na movimentação de atletas do alojamento para o campo, bem como para o local da refeição. Como temos, é festa, tem que haver comida, e temos uma vasta equipe de técnicos, não só da província de Inhambane, mas também algumas províncias trouxeram consigo colegas para nos apoiar nesta questão da refeição, porque nos desejos que as refeições aconteçam na hora programada e que possamos conseguir alimentar a todos em tempo útil e dar tempo da digestão para entrarem nos campos. Na experiência de hoje, servimos em modos takeaways, onde servimos por cada delegação. Também foi um processo rápido, todos tiveram o seu takeaway e passaram a refeição. E estamos a trabalhar com o nosso Conselho Municipal da Universidade de Inhambane para nos garantir contentores para a colocação destes takeaways.
0: Como lá sabemos, nos espaços onde se servem as comidas.
1: Lá nos espaços onde se servem as comidas. Como sabemos, Inhambane ostenta o título da cidade mais limpa do país, não pode perder este título por conta do festival. Sim. Portanto, iremos trabalhar com o nosso Conselho Municipal para nos apoiar na recolha diária destes materiais que serão produzidos, deste lixo que será produzido por conta do festival.
0: Senhor Domingos, se bem percebi, são dois locais onde se vão servir as refeições, certo?
1: Certo.
0: Acha que vai ser flexível, por exemplo, atletas de basquete, handball, vôlei, num local, aqui na cidade de Inhambane, mas outro na cidade de Maxixe?
1: flexível, aliás, o mais importante é que hajam várias panelas, vários bufês para servir. Portanto, como dissemos, dos 1.600 atletas, digo, 1.000 estarão cá em Inhambane, cerca de 600 na Machis. Inhambane, que acolhe o maior número, não pode ter só um bufê. Teremos um único ponto de cozinha, mas teremos lá depois vários pontos. Hoje mesmo foi um exemplo disto, tínhamos três mesas onde os atletas em bicha iam lá, pegavam o tacão e depois tinham locais onde iam sentar para passar a refeição. É flexível. Sentimos nós que se espalharmos muito, podemos não ter controle da comida, depois pode haver déficit em outro sítio. Não, no mesmo sítio é fácil de controlar quem já comeu, quem não comeu e produzir a comida em função dos números que nós temos cá já na província.
0: Em 2005, Inhambane acolheu pela primeira vez os Jogos Nacionais e ficou em terceiro lugar, pelo menos em algumas modalidades, com particular destaque para o futebol, e a ter sido esta a melhor participação de Inhambane de sempre. Mas mais do que o resultado desportivo, nessa altura ganhou infraestruturas. Como é que está a infraestrutura? O legado de 2005, Sr. Domingos, está vivo? Uma das componentes do festival é o legado, é a história. Há sinais de que em 2001, 2005 houve festival aqui em Inhambane, neste momento?
1: Sinais já, mas não no ponto em que queríamos, porque destes 21 anos que nos separam do último festival, tivemos várias intempéries, refiro-me aqui a ciclones, que destruíram sobremaneira as nossas infraestruturas. Tivemos campos que na altura estavam cobertos, mas já não têm esta cobertura. Tivemos que ter formas alternativas para garantir que o festival acontecesse. Com este festival, agora, como muito bem disse, há este ganho. Tínhamos feito um orçamento de cerca de 53 milhões de meticais para a reabilitação total dos nossos campos, mas por conta da conjuntura económica não foi possível ter este valor. Mobilizou-se fundos ao nível central, bem como ao nível da província, para fazer pequenas manutenções nos campos que vão acolher os jogos, para identificar aquilo que é a nossa província. Houve intervenção no campo dos Caminhos de Ferro de Moçambique, houve intervenção no campo da Escola Secundária 29 de Setembro, houve intervenção no campo da Escola Secundária de Molé, para o voleibol. Também tivemos intervenção na pista 7 de setembro.
0: No Instituto de Ciências de Saúde também?
1: Sim, no Instituto de Ciências de Saúde também teve intervenção. Tínhamos a cobertura danificada e também a pista que recentemente, por conta das chuvas que foram caindo, estava tudo inundado. Tivemos que remover toda a água e a lama e garantir de novo a pavimentação para estar em condições do atletismo. Portanto, há este ganho. A verdade é que não é na dimensão em que nós queríamos, porque, como dissemos, foram manutenções localizáveis. O que nós queríamos, quando fomos comunicados no último festival, em 2024, que Inhambane iria acolher, formou-se logo uma comissão de infraestruturas para fazer o levantamento do que seria necessário para as nossas infraestruturas. E foi feito, tivemos um orçamento de 53 milhões de meticais. Era o nosso desejo que, a partir de 2025, começássemos com essas manutenções, reparações, mas por conta da falta do déficit orçamental não foi possível. Mas houve algum reforço orçamental do nível central, assim como da província, e com o apoio dos nossos estudantes do IFPELAC, fizemos estas manutenções localizáveis, que é reforçar a pintura dos campos, fechar as fissuras que tinham alguns campos, para que não haja aqui quedas dos alunos, os atletas possam se aleijar. É um apoio, acreditamos que vai ficar esta marca. Alguns campos, por exemplo, quando fizemos o primeiro levantamento, não estavam em condições de receber os jogos escolares. Por exemplo, o campo de Moelé, tínhamos dito que este campo não pode receber os jogos escolares, mas não tínhamos outra alternativa, então tivemos que apostar nele. Estamos a trabalhar também agora no reforço da iluminação. Contamos com a EDM para garantir que haja visibilidade, porque alguns jogos poderão ir um pouco acima da hora normal, então estamos a trabalhar para que haja a iluminação destes campos. Então há de ser um legado que vai ficar para a província receber este festival.
0: Fica o desafio depois, como manter este legado? O de 2005 desapareceu.
1: Sim, foi uma boa experiência, porque neste orçamento de 53 milhões de meticais que nós tínhamos, era para contratar empresas que iriam fazer o trabalho. Quando verificamos que não tínhamos de onde tirar este dinheiro, começamos a colocar a cabeça a pensar.
0: Sim.
1: E dissemos, temos aqui os nossos estudantes do SPELAC que estão lá a aprender vários cursos, carpintaria, pintura, marcenaria, por que não pegar esta mão de obra? Então fomos ao plano B, que foi fazer a relação do material necessário, que foi feita pelos próprios estudantes, e entregamos o material ao longo da semana passada. Eles estiveram no terreno, debaixo da chuva e do sol, a fazer o trabalho. Em 5, 6 dias foi possível entregar os campos nessas condições. Teremos que continuar a trabalhar com eles para a manutenção. Verificamos que temos esta mão de obra qualificada, que não saiu nada caro em termos de pagar uma empreitada, mas sim, há um trabalho que é aceitável, que vai dar para acolher os jogos escolares a partir do dia 29.
0: São 20 horas e 28 minutos. Lá mais adiante vamos anunciar o nosso contacto telefone, pelo qual o estimado ouvinte poderá, querendo naturalmente, participar nesta conversa, neste debate sobre o 16º Festival dos Jogos Desportivos Escolares, que começa no sábado aqui na província de Inhambane. Lourinho, já agora entrando na parte competitiva, como é que a delegação está?
2: Bom, nós trouxemos 8 modalidades. São todas as modalidades do festival: basquetebol, handebol, voleibol, atletismo, jogos tradicionais, xadrez. E vamos competir de igual forma. A experiência que nós temos é que todos nós somos iguais, não é? Não queremos aqui levar o protagonismo, mas se dermos espaço, nós vamos jogar de igual forma e ver se conseguimos vencer todo o jogo. Mas o objetivo é este, de participar. Estamos cá, sentimos felizes por participar. Estamos com um grupo de atletas que, felizmente, quase 50% participaram na edição anterior. Lembrar que o regulamento obriga-nos que 50% de atletas tenham 16 anos, igual número tenham
0: menos que isso,
2: ou maior número possa ter abaixo dos 16 anos. E Manica é uma província que desde há muito já prevê a existência de 50% de crianças que têm idade que possam fazer a edição seguinte, principalmente nas modalidades coletivas. Este é o nosso forte. É a razão que foi um dos elementos determinantes para, em algumas edições anteriores, sermos vencedores absoluto. E obrigou também que o regulamento trouxesse esta inovação. Quanto à documentação, sentimos muito felizes, porque a partir da fase provincial, nós realizamos uma fase provincial de 5 dias na cidade de Vanduze, para quem conhece o distrito de Vanduze, para quem conhece a cidade de Chimoia, mais para o oeste, para quem vai à fronteira de Maspanda com o Zimbábue. E uma parte também estava na cidade de Chimoio. Isso no mês de 23 de maio até dia 30 de mesmo mês. No dia 1 de junho, nós conseguimos levar todas as crianças pré-selecionadas dos distritos. Este ano tivemos vários recordes. O primeiro recorde a nível da província é que as crianças pré-selecionadas são provenientes dos 12 distritos da província de Manica. E também tivemos outros recordes, é que o vencedor absoluto da edição, nós realizamos a 23ª edição do Jogo Desportivo
0: Provincial.
2: Provincial, Jogo Desportivo Escolar. E esta edição, quem venceu o absoluto foi um distrito da zona sul da província. Para quem conhece a província, é o distrito de Mussorize. Dista mais ou menos a 230 quilômetros da cidade de Chimoio. E é um distrito que não tem muita infraestrutura desportiva, mas venceu até o voleibol. O futebol nós conhecemos, em todo o distrito joga-se, mas o voleibol, como é dito como uma modalidade de salão, eles jogaram, mostraram que jogam lá num campo terraplanado. Então é mais uma valia que queremos capitalizar. Afinal de contas, há modalidades que nós pensamos que são modalidades que podem jogar num campo salão, mas também você pode adaptar elas para jogar num campo terraplanado. E esse distrito também ganhou a ginástica, coisa muito inédita. Ginástica também é uma modalidade nova, para quem conhece, e alguns distritos estão a capitalizar. Qual é o motivo? O motivo está no recurso humano. Nós conseguimos fazer a alocação dos treinadores qualificados, formados em educação física e desporto, em alguns distritos. São treinadores jovens e são treinadores que vinham com aquele princípio de que quem vencer na fase provincial automaticamente está pré-selecionado para fazer parte da equipa da fase provincial, da delegação de Manica, que vai representar a província na fase nacional. E este ano também batemos outro recorde, que tivemos 90% de treinadores provenientes dos distritos, meu Deus. Com exceção de dois distritos, que é o distrito de Tambara e Mussorize, não conseguiram ser dos melhores treinadores, mas outros distritos ganharam e venceram bem. Então isso já dá-nos uma confiança que, afinal de contas, a modalidade de jogo desportivo escolar não seja feito nos centros urbanos mais populosos, mas também tem a ver com a formação do recurso humano. E isso também está-nos a trazer confiança. Para quem conhece a província de Manica, os treinadores, há de descobrir que 90% dos treinadores que trouxemos aqui são todos novos. Estão a começar aqui. Nós lançamos um desafio. Olha, se ganhares esta edição, a próxima edição vais continuar aqui. É aquilo que se diz, a equipa que ganha não se muda, né? Então, este é o nosso lema. Mas, no entanto, estamos confiantes com esses colegas e demos poderes a eles. E eles conseguiram fazer o TPC. E essas crianças entraram no dia 1 de junho de 2026 no centro de treino criado na cidade de Chimoio. Ficaram 2 meses a serem preparados.
0: Então estão criadas as condições para que Manica volte à ribalta?
2: É, só para termos uma experiência. No primeiro mês, as crianças treinavam desde a segunda até sábado, descansavam no domingo. Segunda a sexta-feira eram dias de treino. Sábado nós planificamos como dias de jogos de controle. No primeiro mês, essas crianças todas da pré-seleção perdiam com todas as equipas que nós tínhamos como referência, sim, equipas federadas, no escalão de júniores, numa primeira fase, depois fomos fazer jogos com algumas crianças do escalão de sênior. Mas no segundo mês, perdiam por pouco e até algumas modalidades já ganhavam as outras equipas.
0: Que o gráfico foi sempre subindo.
2: É confiante para nós. Agora, estamos aqui para medirmos força, mas não estamos a dizer que somos melhor. Mas se dermos espaço, nós vamos conseguir mostrar que, afinal de contas, a província de Manica é melhor. Mas estamos em festa e acreditamos que Inhambane também não ficou de trás, assim como as outras províncias. Gaza é vencedora absoluta, reconhecemos.
0: E porque... chega esta noite.
2: Sim, sim, reconhecemos porque Nampula surpreendeu-nos, até Tete surpreendeu-nos. Mas o certo é que estamos a ver agora que essa vitória de vencedor absoluto não é eterna, não é? Mas é bom assim quando temos essa rotatividade. Ficamos em terceiro lugar na edição anterior, mas a recomendação superior é de, primeiro, sermos pelo menos o fair play. Fair play é a equipa disciplinada. E Manica não tem este problema quanto à disciplina, conduta dos próprios atletas. Mas também se dá-nos espaço para o vencedor absoluto, estou a dizer que nós podemos levar isso à província de Manica como vencedor absoluto. Mas é desafiante.
0: O nosso
2: maior objetivo agora, a partir de depois da manhã, é passar a fase de grupo.
0: Pois bem, e quem já está cansado de fair play é Inhambane. Inhambane coloca-se como meta, este ano, ganhar pela primeira vez de forma absoluta o festival. Que estratégias foram criadas para este desiderado, Sr. Domingos?
1: Obrigado. Bom, nós iremos usar o lema de que aqui em casa mandamos nós.
0: Exato.
1: Como muito bem disse Avelino, Inhambane em fair play quase que é vencedor absoluto. Desde
0: todas as edições.
1: Desde a seleção, a observância daquilo que é a idade dos alunos, o comportamento. É mesmo terra da boa gente, então também a delegação, sim, vai mostrar esse papel de ser terra da boa gente. Mas queremos adicionar este fair play a ter aqui os títulos. Neste ano, nenhum título sai nem de Save, nem de Zandamela.
0: Se tiver que sair, vai ser por...
1: Portanto, as taças devem ficar aqui em Inhambane. Ainda na última reunião dissemos que não sai nada de Inhambane. Mas estamos cientes que isto é um festival, não é? É um festival. O mais importante é esta unidade nacional por os nossos atletas, nossos alunos a terem esta convivência, disse muito bem o nosso convidado aqui, o Lourinho, deste intercâmbio que tiveram de Manica, trazer atletas que vêm dos distritos. Portanto, é isto que é o festival. Mas porque tem que haver um vencedor, nós somos candidatos a ser este vencedor, mesmo pelo investimento que estamos a fazer, precisamos de reter as taças aqui. Nós, logo após o festival provincial, no dia 22 de junho, compusemos a nossa seleção. Tínhamos cerca de 190 atletas que entraram em estágio, por regulamento prevê que sejam 130. Depois fomos vendo aqueles que, com o andar do tempo, foram mostrando alguma fraqueza e foram devolvidos, mas ficamos então com os 130 que vamos levar à fase nacional. Estiveram em estágio por cerca de dois meses, tiveram alguns jogos de controle. Pelo pulsar, verificamos que há aqui produto que pode sair. A inovação que tivemos este ano foi compor uma equipe técnica que responsabiliza-se estritamente pela gestão dos atletas. Esses é que fizeram as seleções, é que indicaram os selecionadores, bem como aquilo que serão as modalidades de trabalho. Também trabalhar com as delegações provinciais de todas as modalidades do desporto, as 8, que já foi aqui mencionado pelo colega Lourinho, para garantir que tenham pessoas especializadas neste trabalho. Teremos 130 atletas, mais 28 treinadores que compõem a nossa delegação, depois temos também os delegados, os árbitros, por aí em diante, mas são cerca de 170. Vamos à festa, mas queremos também ficar com títulos para além do Fair Play, portanto, este é o nosso desafio na qualidade de anfitrião deste grande festival. Sentimos que é possível porque o melhor título que nós obtivemos foi em casa.
0: Sim.
1: Então, está claro que parece que Nyambane quer jogar em casa. Então, vamos fazer tudo para garantir. Tivemos nosso festival provincial, onde Velanculo foi o vencedor absoluto nas várias modalidades, mas as seleções foram feitas tendo em conta os talentos existentes em todas as modalidades e em todos os distritos. Tivemos treinos. O outro desafio que vínhamos tendo no passado, que estamos bem no último festival, é que os atletas teriam treinado sem, por exemplo, botas para o futebol 11, receberam as botas nas vésperas do festival.
0: Sim.
1: E começavam a descalçar, porque não estavam habituados a usar aquelas botas para os treinos. Portanto, durante o estágio, já tinham lá botas,
0: material
1: para uso. É verdade que no dia 29 vão estrear um equipamento novo com botas novas, mas já terão estado habituados a usar este equipamento. Há de ser mais-valia para nós isto, este contacto que eles tiveram com este material. Portanto, tudo está sendo feito para que possamos ter lugares cimeiros, para além desta festa que queremos proporcionar aos nossos visitantes, porque Nyambane é terra da boa gente e Nyambane é terra de gente que faz tudo bem.
0: 20 horas e 37, podemos te abrir as linhas para a participação dos nossos ouvintes. O nosso número é o 86-93-86-399. Eu repito, 86-93-86-399. Caro ouvinte, ligue para nós e participe no debate Jogos Escolares na Ordem do Dia. Continuo com o Sr. Domingos, o anfitrião. A questão da mobilidade dos campos para o lar, do lar para os campos, para os treinos, como é que está a ser acautelada? Mas tenho a indicação de que há um ouvinte já em linha, ansioso em participar do debate. Boa noite, ouvinte. Contacto. Perdemos o contacto com o ouvinte que nos dava o sinal. Recebo a indicação de Luís Batista, parece que não. Sim, como é que vai ser feito o transporte dos atletas do lar para os campos de jogos, dos campos de jogos para o lar e até para os treinos, enquanto não chega a hora de jogo?
1: Obrigado. Primeiro, deixar claro que o festival, como dissemos, será em duas cidades. No entanto, nenhum dos atletas vai atravessar para jogar no outro lado da cidade. Portanto, quem está na Machis, joga na Machis, quem está em Nyambane, joga na cidade de Nyambane. A estratégia de colocar as delegações por equipes é mesmo para facilitar que quando o autocarro chegar lá para carregar os de futebol, estarão as duas equipes. Ali não teremos como ter fala de comparência, porque uma equipe não teve transporte, não. Temos transportes identificados, os nossos conselhos municipais nos apoiaram com um empréstimo de minibase, mas também o Ministério trouxe viaturas para apoiar. A partir da manhã, a equipe do transporte fará o levantamento de todos os transportes que ficam cá na província, destes que trouxeram os atletas, para a distribuição de onde é que fica cada carro. Mas há uma estratégia que foi desenhada para garantir que hajam transportes do local de alojamento para os locais de treino e de jogo e vice-versa. Portanto, sentimos que com esta modalidade de ficarem por modalidade, há de ser fácil fazer esta gestão do nosso pessoal.
0: É habitual que nos jogos escolares haja um dia de descanso, que é reservado normalmente à outra parte dos jogos, em que atletas visitam locais históricos alinhados com o lema dos jogos. Temos um ouvinte em linha. Boa noite, caro ouvinte.
3: Falando, André Nhamposa, a partir do distrito de Jangamo.
0: Sim, já está a participar?
3: Sim, queria saber ao Dr. Chibese como é feito o controle das crianças para evitar que saiam, vão à praia para evitar acidentes.
0: Mais
3: e
0: alguma coisa?
3: E saber também como é feito o controle das crianças nos sítios de acomodação para que não possam sair por aí nos bares durante a noite, se bebedar, fazer coisas de má conduta. Até mais, desejar a boa chegada aos hóspedes e que sintam em casa. Nós também temos que nos comportar para que não tenhamos coisas de mau caráter. Muito obrigado.
0: Nós é que agradecemos. Muito obrigado. Eu questionava o Sr. Domingos. É habitual que haja um dia de repouso em que as crianças visitam locais torcidos. É outra parte dos jogos. Este ano, como é que está alinhado isto?
1: Obrigado. Como dissemos, o objetivo aqui é promover este patriotismo, o talento, mas também a questões de solidariedade por parte dos atletas e que tenhamos a unidade nacional. Portanto, do programa feito é que no dia 4 de setembro será reservado a repouso dos atletas, mas este repouso não é mesmo para ficarem a dormir. Ao nível da província, identificamos dois locais históricos que são visitados pelos nossos visitantes, que são os nossos alunos, que é na cidade de Inhambane, irão visitar o Tofinho, que é um local histórico da nossa província, e no distrito de Murumbene teremos a escola secundária de Cambine, que serão visitados. Mas também terão momento de palestras e debates com temas ligados a direitos da criança, à prevenção de doenças, à saúde sexual reprodutiva e violência baseada no género, entre outros temas. Contamos aqui com palestrantes vindos da Procuradoria-Geral da República de Moçambique. O nosso Instituto de Patrocínio e Assistência Jurídica estará conosco. Teremos a Saúde, que também vai ministrar várias palestras, e o nosso parceiro ao nível da província de Inhambane, que é Arquitetura Sem Fronteira. O outro aspecto aqui a mencionar é que para este festival foi identificado como figura de cartaz a Tartaruga Marinha. Sim. Que é a nossa figura de cartaz ao nível da província, que é uma espécie que está em extinção. Portanto, queremos incutir nos nossos alunos e atletas a necessidade de preservação desta espécie para garantir que as gerações vindouras possam conhecê-la ou mesmo falar dela.
0: Portanto, a escolha da Praia do Tofo é mesmo na perspectiva de ver a tartaruga e as crianças conhecerem para protegê-la.
1: Está tudo alinhado nesse sentido mesmo, saber, porque Inhambane tem esta característica de ter a tartaruga, portanto, irão lá para verificar, assim como Cambine, para ver o local que estudou, a escola onde estudou um dos líderes deste país. Se me permitir, poderia comentar a questão deixada pelo ouvinte Inhamposa?
0: Já lá vamos. Para já, Sr. Lourinho, já estão na sede dos jogos, há esta parte cultural, cultura geral sobre os jogos. Como é que é o sentimento, como é que descreve o sentimento dos atletas da delegação de Manica ao chegarem numa província completamente diferente do clima de Chimoio?
2: Olha, Avelino, desde o momento que nós fizemos a seleção definitiva, anunciamos a seleção definitiva às crianças, foi exatamente na sexta-feira e sábado. Também foi o momento que devolvemos algumas crianças aos seus lugares de proveniência. Há um dado fundamental também aqui. O centro de treino da província de Manica foi constituído por 260 atletas. Porque nós queríamos 130, então pré-selecionamos o dobro. E são esses atletas que ficaram 2 meses. E essas atletas foram selecionadas, pré-selecionadas de um total de 1.710 atletas que nós realizamos a fase provincial. Só para termos a dimensão.
0: Sim.
2: Quase nem chegam 10%, exatamente. Mas, no entanto, no ato da despedida ou da devolução de um grupo de atletas que não foram selecionados definitivamente, houve um momento de choros e alegria. E dessa vez foi o inverso. As crianças que foram selecionadas até, de tanto ficarem alegres, choraram, não acreditaram. Emoção. Então, a nossa festa começou lá. A nossa festa começou exatamente no momento que dissemos este vai e outros vão ser devolvidos. E de lá as crianças só estão com cântico. Se for já ver a delegação de Manica, onde que está sempre tem uma dança, uma canção tradicional, que transporta uma mensagem de alegria. E traduzido aquilo é um espetáculo de palavras.
0: Mas o que é que esperam encontrar cá em Inhambane, essas crianças, em conversa convosco? O que é que esperam encontrar? O que é que esperam ver aqui?
2: Já encontramos festival. A emoção é que é festival. E as crianças estão cientes de que já estão num festival e agora só vão fazer o que elas já aprenderam, que é disciplina, comportamento, fair play. Por saber jogar, todas as crianças sabem jogar.
0: Há crianças que nunca tinham visto o mar.
2: Exatamente. Quando viram o mar do lado de Machiche, até perguntaram, Mister, Sr. Awas, aquilo é praia. Eu, sim, a tal dita praia é aquela. Elas têm a noção de praia nos livros, nos filmes, sei lá quanto. Sim. Mas também chamamos de atenção. É a questão que vamos responder a seguir sobre o controle das crianças com relação a esses locais. Mas o certo é que as crianças até agora não estão a acreditar que está de um lado consegue ver a água e do outro lado também consegue ver a água. Nós vimos a praia do lado de Machis e vimos de novo a praia do lado de Nhambane-Céu. Acreditamos que amanhã, como vai ser um dia de recepção, queremos pegar a elas, não chegar à praia, mas chegar à marginal.
0: Sim, há espaços para
2: exatamente,
0: fotografia.
2: Exatamente, para elas ficarem mais descontraídas. Mas o certo é que elas transportam um sentimento de alegria e muitas crianças não conheciam o que é uma estrada nacional desta dimensão, não conheciam o que é uma província como esta de Nhambane, que desde já quer dizer que Nhambane, de fato, é a terra de boa gente. O contato que tive com o meu chefe foi em menos de 2 minutos, começamos a conversar e aquilo sentiu-se feito. E elas, entre elas, estavam a conversar muito bem. Exato. Nós, por exemplo, com Tete, a partir do momento que Tete entrou em Manica, porque Tete perguntou em Manica, e quando encontramos para partirmos, ali foi canções, canções de conversa. Pernoitamos em Muxum, como dizíamos, aí foi uma outra confusão de conversa no sentido positivo. E queremos, estamos ansiosos por receber as outras províncias e as meninas estavam a dizer que Senhor Awasi, eu quero conhecer crianças de todo o Moçambique. Eu disse, essa é a oportunidade.
0: E vão conhecer aqui. Obrigado. São 20 horas e 47 minutos. Estamos em contagem regressiva para o final do nosso debate, mas ainda temos tempo para o estimado ouvinte. Recordamos, o nosso contacto é 86-93-86-399. Uma vez mais, 86-93-86-399. Sr. Domingos, na ponte da questão levantada pelo nosso ouvinte, como é que está a segurança dos jogos?
1: Obrigado. É uma pergunta pertinente e também foi acautelado. Em todos os locais de alojamento, contamos com a proteção da República, da Polícia da República de Moçambique. Aqui onde estamos é o Mulher, que é Mulher não, o Instituto Industrial, que é o maior centro.
0: É Balan 3, sim.
1: Sim, temos ali já neste momento 5 homens da PRM que estão garantindo a segurança destes. Tem um calendário, tem horários de trabalho, que é às 5 horas o despertar para a higiene pessoal dos atletas. No entanto, 21 e ponto é a recolha e silêncio absoluto. Portanto, depois desta hora, ninguém entra, ninguém sai. Mas porque são pessoas, cada delegação tem também um chefe que vai nos apoiar no velar destas crianças. Numa das nossas reuniões na cidade da Machixe, verificamos que Xicuque tem uma praia por perto e este querer ver praia pode apetecer os alunos ou atletas que irem para lá. Portanto, também já tratamos a segurança. Temos já um posto em Xicuque, mas também temos esta segurança que vai garantir que ninguém saia. É por isso que este dia de lazer para as crianças poderem ver estas maravilhas de Nhambane, sim, com uma viagem guiada para garantir que haja segurança e que todos que estão na província possam sair e com saúde, como bem chegaram, mas sem as taças, mas que saiam com saúde e que fiquem com o melhor de Nhambane. Obrigado.
0: São 20 horas e 50 minutos, últimas considerações, Sr. Lourinho. Que lhe oferece dizer, que deixar para o ouvinte da Rádio Moçambique e a população de Nhambane que escuta este debate, não só.
2: Bom, primeiro dizer que a província de Manica está em peso. Já estamos cá na cidade de Nhambane-Céu e acreditamos que vamos representar com dignamente. Nós já sensibilizamos as nossas crianças desde o momento que fizemos a pré-seleção até hoje, que queremos que sejam bem comportadas. Eu não sou forte esse, porque para além de estarmos numa festa, queremos ser exemplo em tudo. Mas o certo é que estamos aqui para comemorarmos esta festa juntos e em conversa que tive com os colegas do Ministério da Educação, na pessoa de Dr. Ricardo Salazar, eu até disponibilizei em também apoiar se precisarem de alguma coisa.
0: Na organização. Jogos porque, são de todos nós.
2: Exatamente, porque eu não gostaria de ver alguma coisa que eu possa também ajudar. E conseguimos fazer isso. Isso na componente da distribuição de alimentação, acreditação e identificação dos problemas pontuais que rapidamente resolvemos. Até também fez isso e sentimos que, de fato, estamos a comungar a mesma. Não é possível nós todos estarmos lá, mas nós cá de fora, em vez de estarmos a queixar, vamos ajudar. Contem conosco, estamos abertos e as nossas crianças estamos cientes que vão comportar-se bem. Não queremos só vir ganhar, mas queremos também participar na festa, porque essa festa também pertence-nos.
0: Já foi dito que não vão ganhar aqui. Senhor Domingos, últimas considerações, estamos a fechar o nosso debate. Obrigado, que oferecer, sim.
1: Queremos agradecer neste momento que nos convidaram para falarmos desta grande festa. Dizer que está tudo a postos. Queremos convidar a todo a toda a população da província de Inhambane para aderir a esta festa de abertura. Temos os calendários dos jogos colados em vários pontos, portanto, querendo, poderão também assistir os jogos, sobretudo o jogo da nossa província de Inhambane, para ajudar-nos a apoiar estes jovens. Nós teremos reuniões de balanços todos os dias às 19 horas, mesmo para monitorar como é que o festival vai acontecendo. Já houve um encontro hoje às 18 horas dirigido pela Secretaria de Educação de monitoria de como é que estamos, mas diariamente teremos estes encontros balanços, que é mesmo para monitorar como é que estamos e garantir que de facto tenhamos uma festa dos jogos escolares. Inhambane está de braços abertos, de facto confirmamos que disse aqui o Lourinho, o Inhambane é anfitrião, mas falei todos nós, portanto, de mãos dadas, vamos garantir que seja de facto um sucesso esta festa, as crianças possam sair daqui com boas condições da nossa província. Estamos de braços dados e abertos para fazer a festa do desporto ao nível nacional.
0: Uma última questão, mas também que passou despercebido. No dia do descanso, uma parte dos atletas vai à tofa, outra vai a caminho. Como é que é feita a distribuição? Haverá um critério objetivo ou vai ser aleatório?
1: Bom, penso que será aleatório, sim, não é? O importante é que haja algum equilíbrio, sim, nesta visita, porque levar 1.500 pessoas para o mesmo sítio pode ser difícil, mas terá que ser um critério. Vamos conversar também com os chefes das delegações. Naturalmente que aqueles que nunca viram praia, seria bom ir ver uma praia para não voltarem sem ver praia e chegarem na cidade, sim, de praia. Então, vamos trabalhar, porque como é dia 4, temos ainda aqui alguns dias para este levantamento, mas será uma coisa bonita. Mas depois teremos também um momento de lazer nos locais de alojamento, onde pensamos em ter estas palestras, mas música também, para as crianças de fato sentirem-se que estão em festa, porque este ano, infelizmente, estes meninos não terão as habituais férias, porque nos outros anos o festival acontece numa semana e na semana seguinte as férias continuam, mas este ano, por conta do calendário escolar, é só de uma semana, portanto, há que ter este momento de lazer, como deve ser, para voltarem para casa com boa recordação.
0: E o fato destes jogos já acontecerem em tempo bem apertado, não compromete em certa medida a organização?
1: Não, não comprometo. Como já tínhamos este calendário previamente partilhado, tudo foi feito de forma que o festival acontecesse nestes 7 dias.
0: Prefiro uma recuperação dos atletas. Obriga que jogos já aconteçam no mesmo dia, pelo menos dois jogos.
1: Yeah, vai ser um desafio, vai ser um desafio de facto, mas porque os horários estão bem diferenciados, não, sim, teremos mais do que um jogo se calhar por dia, mas já ser um desafio, mas não tínhamos como, porque o calendário escolar 2026 foi apertado por conta do arranque tardio das aulas, mas é festa que nós queremos, o calendário já foi partilhado, o calendário geral, com todas as delegações, assim como o próprio sorteio, então estamos preparados para isso, como muito bem disse, todas as delegações tiveram o período de estágio, então haverá força e capacidade suficiente para garantir estes jogos durante esta semana, que será de muita pressão.
0: 20 horas e 54. Obrigado, Domingos Chibinge, porta-voz da Direção Provincial de Educação em Inhambane, organizadora em parceria com o Ministério da Educação destes jogos. Obrigado igualmente ao Sr. Lourinho Awas, que é porta-voz da Delegação Provincial de Manica, uma das primeiras a chegar à sede dos jogos. São esperados ainda esta noite e provavelmente já tenham chegado as delegações de Gaza, campeão absoluto em título, Maputo Cidade e Maputo Província, bem assim a delegação de Sofala. Amanhã chegam as outras 5 delegações, Cabo Delgado, Niassa, Nampula e Zambésia, 4, digo. O Cruzada de Perguntas desta quinta-feira termina por aqui. Luís Batista esteve na sonorização, eu, Avelino António, tive o ensejo de apresentar este debate. Até uma próxima oportunidade, caro ouvinte.
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0: Acompanhe as notícias a seguir apresentadas por Vítor Rufino. Vítor, boa noite.
1: Boa noite, Sérgio Guissamulo. Boa noite, ouvinte. O presidente da República trabalha esta sexta-feira nas províncias de Niassa e Nampula, onde vai dirigir atividades ligadas à formação superior, investigação científica e segurança. Um comunicado da Presidência da República indica que em Niassa, concretamente no distrito de Sanga, Daniel Chapo vai participar na cerimónia central de graduação da Faculdade de Ciências Agrárias da Universidade de Lúrio, a decorrer no campus universitário de Unango. E em Nampula, o chefe do Estado vai dirigir, na qualidade de comandante-chefe das Forças de Defesa e Segurança, a cerimónia militar de encerramento do 31º curso de comandos na Escola de Formação de Forças Especiais no distrito de Nacala. O ato assinala o culminar de mais uma etapa de formação e preparação dos militares finalistas do curso de comandos das Forças Armadas de Defesa de Moçambique e o reforço permanente na salvaguarda da soberania, integridade territorial e segurança do país. Ativistas sociais, juristas e decisores políticos defendem medidas urgentes para pôr fim à escalada de violência contra mulheres. O posicionamento foi defendido esta quinta-feira na cidade da Beira, em Sofala, na Conferência Nacional sobre Feminicídio, que debateu estratégias para travar a onda de assassinatos de mulheres no país. A diretora executiva da Associação Moçambicana para a Promoção do Desenvolvimento Comunitário, Ângela Jorge, referiu que a maioria dos casos de feminicídios ocorrem em ambiente familiar.
2: Entendemos.

0: Nós que o fornecido ainda não tem o seu reconhecimento, mas nem por isso deixamos de lado a importância de refletirmos e de chamar a atenção à necessidade de tipificação do fornecido para começarmos a alinhar as questões jurídicas. Há muitos casos de feminicídio em Moçambique que não são vistos, não são revelados.
1: Os participantes do evento defenderam que se deve tipificar o feminicídio no ordenamento jurídico moçambicano para que este tipo de crime deixe de ser integrado e julgado sob a moldura penal geral de homicídio qualificado. No distrito de Mecubura, em Nampula, reduziram em 61% os casos da malária no primeiro semestre deste ano, ao notificar 25.644 casos da doença, contra cerca de 66 mil no igual período do ano passado. O diretor de Saúde, Mulher e Ação Social de Mecubura, Afonso Amoni, sublinhou que no período em alusão não foi registado nenhum óbito por malária.
2: E temos a situação de distribuição de campanha de quimioprofilaxia sazonal, que a gente dá em dezembro, a novembro, dezembro, até por aí, março, está a ajudar de forma considerável. Mas estamos a dizer que reduzimos drasticamente. Hoje não temos no distrito aquilo que vínhamos tendo antes. Era normal numa unidade sanitária, durante as 24 horas, temos por aí 20, 15 casos de malária. Mas hoje podemos ter só dois, um.
1: Distrito de Mecubure, em Nampula, registrou uma redução de casos de malária no primeiro semestre deste ano. O partido Frelimo está a reabilitar e requalificar o Instituto Médio Politécnico Armando Guebuza, localizado no distrito de Vanduze, província de Manica. As obras arrancaram este mês e consistem na reabilitação completa da infraestrutura composta por dormitórios masculino e feminino, salas de aula, bloco administrativo, dois laboratórios, refeitório e outros compartimentos. O presidente da Frelimo, Daniel Chiapo, que visitou esta quinta-feira a infraestrutura, procedeu à entrega de dois motocultivadores, colchões, cobertores, produtos alimentares de higiene e limpeza e ainda equipamento informático.
3: Não podemos sair da província de Manica sem uma ação de responsabilidade social deste grande partido, que é o Partido Frelimo. E durante as visitas feitas a vários locais e várias instituições, nós conseguimos ver que o nosso Instituto Politécnico, aqui em Vanduze, as condições estavam péssimas. Por isso, nós decidimos que vamos reabilitar as instalações para colocar em condições.
1: O Instituto Médio Politécnico Armando Guebuza, em funcionamento desde 2013, conta atualmente com 341 formandos nos cursos de agropecuária, contabilidade, gestão, hotelaria e turismo. Na província de Tete, o setor privado pretende transformar a Feira Internacional de Maputo, que arranca a próxima semana, num espaço de captação de investimentos. Sob o lema Transformação Digital e Energética rumo a uma economia sustentável, o setor privado encara o evento como uma oportunidade crucial para fechar negócios. Segundo o presidente do Conselho Empresarial de Tete, António Saene, a província dispõe de um ambiente de negócio favorável, aliado à localização geoestratégica para a implantação de novos investimentos.
4: A expectativa é muito grande e nós queremos aproveitar o máximo a nossa participação na FACIM como pequenas e médias empresas e também nos associarmos às grandes empresas para que possamos representá-las naquilo que estas empresas possam desejar levar para as nossas províncias.
1: Presidente do Conselho Empresarial de Tete, António Saene, e as expectativas da 61ª edição da FACIM a ter lugar próxima semana em Marraquene, província de Maputo. A atriz moçambicana Ana Magaia defende que o legado de Noémia de Souza deve continuar a ser levado às novas gerações através da arte e da poesia para formar consciências e inspirar a construção de um país melhor. A posição foi defendida esta quinta-feira em Maputo durante a celebração do centenário da vida e obra da poetisa moçambicana Noémia de Souza, que teve Ana Magaia como convidada para uma conversa sobre o percurso, obra e importância da escritora na literatura e cultura nacional. Para a atriz Ana Magaia, Noémia de Souza não foi apenas uma poetisa, mas uma mulher de luta, cuja palavra assumiu também uma dimensão de intervenção e formação. Na atualidade internacional, o Egito iniciou com os ensaios clínicos de uma vacina contra a estirpe Bundibugyo do Ébola, responsável pelo atual surto da doença na República Democrática do Congo. Os ensaios estão a ser realizados pela empresa farmacêutica egípcia Minapharm, com o financiamento de uma multinacional de coligação para inovações em preparação para epidemias. A atual variante do ébola na República Democrática do Congo já matou mais de 2.700 pessoas. Fechamos com o tempo. A cidade de Teate pode registrar esta sexta-feira 30 graus centígrados de temperatura máxima, seguida por Pemba com 28 graus. Quilimane e Nampula 27, Vilanculo e Beira 26, Maputo, Xai-Xai, Inhambane, Chimoio e Lixinga 24 graus centígrados de temperatura máxima. Apresentamos as notícias a esta hora, as próximas às 22 horas.
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cá 21 horas e 15 minutos, Mitiria Rádio Moçambique, este já em Nhambane, Zimene cá Mitiru Hichitswa.

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1: Ouvinte, boa noite e bem-vindo ao Último Jornal. São destaques desta edição. Comunidade internacional garante continuar a financiar projetos agrícolas, pecuários e pesqueiros em Moçambique. Em Tete, cerca de 400 extensionistas estão envolvidos na assistência aos produtores face à ocorrência do fenómeno El Niño. No estrangeiro, subiu para 398 o número de mortos devido às enxurradas que atingiram esta quarta-feira várias comunidades ao longo da fronteira entre Nepal e Tibete. Acompanhe já a seguir o desenvolvimento destas e outras notas da atualidade nacional e internacional. Gerônimo Mwamba está na sonorização e Júlio Mavota na edição e apresentação. Uma vez mais, boa noite e ótima audição. O presidente da República trabalha esta sexta-feira nas províncias de Niassa e Nampula, onde vai dirigir atividades ligadas à formação superior, investigação científica e segurança. Um comunicado da Presidência da República, recebido na nossa redação, indica que, no Niassa, Daniel Chapo vai participar na cerimônia central de graduação da Faculdade de Ciências Agrárias da Unilúrio, a decorrer no campus universitário de Unango, no distrito de Sanga. E em Nampula, o chefe de Estado vai dirigir, na qualidade de comandante-chefe das Forças de Defesa e Segurança, o encerramento do 31º curso de comandos na Escola de Formação de Forças Especiais no distrito de Nacala. O Partido Frelimo está a reabilitar e requalificar o Instituto Médio Politécnico Armando Guebuza, localizado no distrito de Vanduz, em Manica, no âmbito da sua responsabilidade social. O presidente desta formação política, Daniel Chapo, visitou esta quinta-feira a infraestrutura e procedeu à entrega de 2 motocultivadores, colchões, cobertores, produtos alimentares de higiene e limpeza, bem como equipamento informático. Quem acompanhou a visita do presidente da Frelimo foi o nosso colega Nelson Mainato, e reporta.
2: As obras que arrancaram no presente mês, com duração de 1 ano, consistem na reabilitação completa da infraestrutura, composta por dormitórios masculino e feminino, 5 salas de aula, bloco administrativo, 2 laboratórios, refeitório e outros compartimentos.
3: Decidimos que não podemos sair da província de Manica sem uma ação de responsabilidade social deste grande partido, que é o Partido Frelimo. E durante as visitas feitas a vários locais e várias instituições, nós conseguimos ver que o nosso Instituto Politécnico, aqui em Vanduze, em Chicodolo, as condições estavam péssimas. Os nossos estudantes, as nossas estudantes, estavam a viver numa situação difícil. Balneários, refeitório, salas, as infraestruturas todas. Por isso, nós decidimos que vamos reabilitar as instalações para colocar em condições, mas ao mesmo tempo vamos oferecer beliches, colchões e todas essas coisas que nós falamos aqui através do nosso secretário-geral do Partido Frelimo.
2: O Instituto Médio Politécnico Armando Guebuza, em funcionamento desde 2013, possui 341 formandos nos cursos de agropecuária, contabilidade, gestão e hotelaria e turismo. Da cidade de Chimoio, Nelson Mainato.
1: A comunidade internacional garante continuar a financiar Moçambique nas áreas de agricultura, pecuária e pesca através dos programas PROCAVA, PRODAP e PROPEX, jornalista Verónica Sidumo.
4: A garantia foi dada esta quinta-feira no distrito da Manhissa, província de Maputo, na visita da Missão Parlamentar Europeia aos campos de produção agrícola da comunidade de Escumbulano, posto administrativo de Maluana, para aferir o grau de implementação dos projetos. O representante dos parlamentares europeus, Johannes Wagner, disse que a ideia é que mais pessoas se beneficiem do projeto e melhorem as condições de vida.
5: The people here, they themselves, they continue
0: to make this project bigger and more people are profiting of this project.
5: As pessoas são capazes de fazer com que este projeto cresça cada vez mais e que mais pessoas se beneficiem do mesmo.
0: And I hope that in the future this project can grow even more and more people can profit from it, and this clearly shows.
5: Espero que no futuro o projeto cresça muito mais ainda e que mais pessoas se possam dele a beneficiar.
4: O diretor nacional da Agricultura, Ambiente e Pesca, Jabula Zibia, diz que esta iniciativa, para além de garantir a segurança alimentar, cria estratégias de inovações para a sistematização de boas práticas no setor agrícola, criando resiliência às mudanças climáticas.
6: Para nós, esta componente da agricultura é extremamente importante, porque ela vem complementar aqui que são os esforços que o Ministério da Agricultura vem fazendo para apoio aos produtores. Como sabem, nós estamos a incentivar a produção de cultura de cesta base e este programa concorre para isso. Este programa visa a garantia da segurança alimentar e nutricional. Então, esta combinação de programas, destes três programas, mostram de facto aquilo que é a missão do Ministério da Agricultura, Ambiente e Pesca, que é melhorar a produção.
4: Neste momento, os programas PROCAVA, PRODAP e PROPEIXE, sendo este último com 90 mil beneficiários, estão na segunda fase 2026-2030, abrangendo 80 distritos em todas as províncias do país. Da Matola, Verónica Sidumo.
1: Cerca de 400 extensionistas na província de Tete estão envolvidos na campanha de divulgação e assistência aos camponeses para melhor se posicionarem mediante a ocorrência do fenómeno El Niño. Jornalista Diolinda Matavel.
7: Segundo o chefe do Departamento de Extensão Agrária, mediante as previsões de seca severa devido ao fenómeno El Niño, existe uma necessidade dos camponeses usarem sementes adequadas de ciclo curto, aproveitarem as baixas e fazerem uma sementeira escalonada. Fernando Assan explicou que os extensionistas já estão nas localidades a explicar sobre as previsões de seca mediante a ocorrência do fenómeno e as alternativas a serem seguidas para a obtenção de resultados satisfatórios na produção.
8: A rede de extensão como tal, em termos de cobertura, ainda estamos além do exigido. Tendo em conta, por exemplo, que um extensionista em média deve assistir pelo menos 250 produtores numa campanha. Com o número de extensionistas que nós temos, que somaliza 400 por ali, não conseguem cobrir todas as famílias produtoras envolvidas numa certa campanha. Então, estamos por aí a 20 ou 30%. Então, o que, tem sido feito é, a partir desses extensionistas, trabalhar com alguns produtores de contacto, que esses produtores de contacto ficam mais próximos do produtor e também tentam passar a informação.
7: Chefe do Departamento de Extensão Agrária na Direção Provincial de Agricultura e Pescas, Fernando Assan, e o trabalho em curso no âmbito da preparação dos camponeses mediante a ocorrência do fenómeno El Niño ao nível da província de Tete. Espera-se que 7 distritos sejam afetados por seca severa decorrente do fenómeno El Niño. De Tete, Diolinda Matavel.
1: Na província de Gaza, mais de 14 mil pessoas dos distritos de Choco e Guijá beneficiaram de assistência multiforme no âmbito de um projeto de apoio às vítimas das cheias e inundações deste ano. Jornalista Horácio Dengo.
9: Denominado Projeto Resiliente 2, esta assistência foi implementada por um consórcio entre a Quero Moçambique e a Save the Children, que garantiram a proteção, água e saneamento às vítimas das enxurradas nos dois distritos. O apoio beneficiou pessoas mais vulneráveis, nomeadamente idosos, mulheres, crianças e pessoas com deficiência, onde foram providenciados kits de wash e dignidade, purificadores de água, bem como campanhas de sensibilização no âmbito da promoção de boas práticas de higiene. A informação foi avançada esta quinta-feira em Jajai pelo gestor de projetos na Quero Moçambique, Arsene Manjate, no encerramento deste projeto que incluiu a reabilitação de furos de água.
10: Procuramos responder de forma multissetorial aquilo que são os anseios da população afetada pela cheia, providenciando kits WASH. Temos também o kit de dignidade. Também disponibilizamos os próprios purificadores de água.
9: O diretor do gabinete do secretário de Estado em Gaza, Arthur Macam, considerou o impacto deste projeto de uma mais-valia para as comunidades beneficiárias na retoma da vida após a situação de emergência causada pelas cheias deste ano.
11: As ações levadas a cabo nos distritos de Chogo e Guijá, integradas neste projeto, tiveram um impacto muito grande, cujas populações beneficiárias levarão por toda a vida.
9: E os distritos abrangidos pelo projeto agradeceram a ajuda providenciada pela Care Moçambique e Save the Children na recuperação da vida da população vítima das enxurradas, segundo palavras dos administradores distritais de Chogo, Narciso Nhamuoco e de Guijá, Jaime Mugabe.
12: Com o apoio deste parceiro foi possível ajudar a salvar vidas.
13: Isso ajudou bastante para a questão da recuperação.
9: O projeto Resiliente 2, implementado pela Care Moçambique e Save the Children, pôs cheias nos distritos de Choco e Guijá, foi financiado pela Embaixada da Irlanda em cerca de $500 mil, o equivalente a cerca de 32 milhões de meticais.
1: O Parque Nacional de Arquipélago de Bazaruto, em Inhambane, equaciona criar recifes de coral artificial ao longo da costa para acelerar a recuperação dos ecossistemas marinhos. Jornalista Venâncio Macamo.
14: A estratégia está inserida nos esforços das autoridades desta área de conservação de responder à pressão que é exercida ao mar com o aumento da população que se dedica à pesca. O administrador do Parque Nacional do Arquipélago de Bazaruto, Armando Nguenha, diz que neste momento estão a mobilizar fundos para a efetivação da iniciativa.
15: Está-se a levar a cabo um projeto de recuperação dos corais, colocando estruturas artificiais para ver se rapidamente faz a recuperação e reposição dos recifes. A nível do mundo, existem boas experiências sobre isso, desde que haja investimento suficiente, porque primeiro precisa de pessoas capacitadas em termos de mergulho, para colocar lá as alicerces que sirvam de recifes. E em algum momento, alguns países usam mesmo as embarcações velhas e vão afundar e deixam lá no mar. Fica um microclima que atrai mais peixe para esse espaço. O maior desafio é dessas pessoas que estão ao longo da costa, que olham o mar como o primeiro recurso para a sua sobrevivência.
14: O aumento da população que vive no arquipélago de Bazaruto preocupa as autoridades, que já têm uma estratégia para reduzir a explosão demográfica. Com mais de 7 mil habitantes que vivem no parque, a estratégia encontrada é a atribuição de bolsas de estudos a jovens naturais, como explica Armando Nguenha.
15: Temos mais de 600 crianças que estamos a apoiar, e dessas 600 crianças temos mais de 45 que estão nas escolas secundárias fora das ilhas. E cremos nós que com a educação que essas pessoas vão ter e com as condições que podem ter no continente, podem não preferir voltar a construir nas ilhas. Então nós estamos a dizer que estamos a fazer reassentamento, mas é uma locação inteligente e aproximar as pessoas aos locais onde têm oportunidades.
14: Armando Nguenha, administrador do Parque Nacional de Bazaruto, que conta atualmente com mais de 7 mil habitantes. Venâncio Macam, Inhambane.
1: Na província de Tete, o setor privado pretende transformar a Feira Internacional de Maputo Facim 2026, que arranca já na próxima segunda-feira em Maputo, num espaço de captação de investimentos com resultados comerciais tangíveis. Jornalista Ana Avenila.
16: Sublema transformação digital e energética rumo a uma economia sustentável, o setor privado encara o evento como uma oportunidade crucial para fechar negócios práticos em vez de limitar a participação a uma mera exposição de produtos. Segundo o presidente do Conselho Empresarial Provincial, TATE dispõe de um ambiente de negócio favorável, aliado à localização geoestratégica e fatores aliciantes para a implantação de novos investimentos. António Saena disse que o empresariado perspectiva, além de atrair investimentos, promover parcerias empresariais, exportação e valorização das potencialidades locais nas cadeias de valor.
17: Uma das maiores expectativas de nós como setor privado a nível da província de Tete é criarmos esta rede de contactos. A plataforma Facim é o ambiente apropriado para que os empresários consigam interagir entre si e vender cada vez mais a imagem das suas empresas e instituições. Isto vai permitir que o nosso regresso desta FACIM 2026 nos dê uma elevada visibilidade em termos de imagens das nossas instituições. Portanto, a expectativa é muito grande e nós queremos aproveitar o máximo a nossa participação na FACIM como pequenas e médias empresas e também nos associarmos às grandes empresas para que possamos representá-las naquilo o que estas empresas possam desejar levar para as nossas províncias.
16: Presidente do Conselho Empresarial em Tantos, António Saena, e as expectativas da 61ª edição da FACIM a ter lugar na próxima semana em Marraquena, na província de Maputo. A província de Tantos destaca-se por deter potencialidades nos setores energético, mineiro, agrícola e pesqueiro. Desta de Tantos, Ana Venila.
1: A cidade da Beira, em Sofala, foi esta quinta-feira palco da Conferência Nacional sobre Feminicídio, que debateu estratégias para travar a onda de assassinatos de mulheres no país. Benícia Fayane.
18: Os participantes do evento, nomeadamente ativistas sociais, juristas e decisores políticos, defendem medidas urgentes para pôr fim à escalada de violência contra as mulheres. Consideram que se deve tipificar o feminicídio no ordenamento jurídico moçambicano para que este tipo de crime deixe de ser integrado na moldura penal geral de homicídio qualificado. A diretora executiva da Associação Moçambicana para a Promoção do Desenvolvimento Comunitário, Ângela Jorge, chama atenção para o fato de a maioria dos casos de feminicídio ocorrer em ambiente familiar e ter como protagonistas os parceiros ou pessoas próximas das vítimas.
19: Entendemos nós que o feminicídio ainda não tem seu reconhecimento, mas nem por isso deixamos de lado a importância de refletirmos e de chamar a atenção à necessidade de tipificação do feminicídio para começarmos a alinhar as questões jurídicas. Há muitos casos de feminicídio em Moçambique. Não são vistos, não são revelados.
18: Para Quitéria Geringani, do Observatório do Feminicídio, um crime específico de feminicídio no Código Penal trará maior clareza estatística e reforço da proteção das mulheres.
20: Se por um lado nós conseguimos trazer evidências que há um desvazamento muito grande entre o número de casos registrados pela polícia e o número de casos registrados pela saúde, então aqui há também um debate que precisa ser feito num contexto em que desde 2012 o país já adotou um mecanismo multissetorial de atendimento integrado à mulher vítima de violência, que pressupõe que nenhum caso seja tramitado na polícia sem que haja uma articulação direta com a saúde, com a justiça, ou através do IPAS, a ação social, de modo a garantir que a paragem única seja uma realidade em Moçambique e que a vítima não tenha que passar por processos de revitimização.
18: Participantes da Conferência Nacional sobre o Feminicídio, realizada esta quinta-feira na cidade da Beira, de onde vos falou Benícia Fayane.
1: Estão a reduzir casos de malária no distrito de Mecubura, em Nampula. Como na reportagem assinada pelo nosso colega Otávio Fonseca.
21: No distrito de Mecubura, em Nampula, reduziram em 61% os casos de malária no primeiro semestre deste ano, ao notificar 25.644 casos da doença. No igual período do ano passado, foram notificados em Mecubura cerca de 66 mil casos de malária. O diretor de Saúde, Mulher e Ação Social de Mecubura, Afonso Amoni, sublinhou que não foi registrado nenhum óbito por malária no primeiro semestre deste ano. Acrescentou que 61 mulheres grávidas estão em tratamento intermitente preventivo contra a malária e toda a mulher grávida é distribuída rede mosquiteira na consulta pré-natal. Afonso Amoni falou da campanha de quimioprofilaxia sazonal da malária, realizada em cada mês de dezembro, como um dos fatores contribuinte para a redução significativa da malária no distrito de Mecubura.
22: E temos a situação de distribuição de campanha de quimioprofilaxia sazonal, que a gente dá em dezembro, a novembro, dezembro, até por aí, março, está a ajudar de forma considerável. Mas estamos a dizer que reduzimos drasticamente. Hoje não temos no distrito aquilo que vínhamos tendo antes. Era normal numa unidade sanitária, durante as 24 horas, temos por aí 20, 15 casos de malária. Mas hoje podemos ter só dois, um, e algumas unidades sanitárias zero. Então, é sinal que a população nos ouve, a população está a cumprir, a população está a obedecer aquilo que são as regras de saneamento do meio, está a usar a rede mosquiteira.
21: Diretor do Serviço Distrital de Saúde, Mulher e Ação Social de Mecuburi, Afonso Amoni, e a redução de casos de malária naquela região da província de Nampula ao longo do primeiro semestre deste ano. Otávio Fonseca, Nampula.
1: A Assembleia Municipal da cidade de Nampula aprovou esta quinta-feira o Plano de Atividades e Orçamento Autárquico para 2027. Lúcia Baquina.
0: As bancadas da Fralimo e MDM da Assembleia Municipal na Autarquia da cidade de Nampula convergem sobre a aprovação da proposta do Plano de Atividades e Orçamento da Autarquia, referente ao ano 2027, enquanto que a Renamo absteve-se. No encontro foi aprovada a proposta do Plano de Atividade e Orçamento Autárquico para o próximo ano, num montante estimado em mais de 1 bilhão de meticais. Os membros das três bancadas que compõem a Assembleia Municipal falavam esta quinta-feira durante os trabalhos da terceira sessão ordinária do órgão fiscalizador. Palmira Maquese, da bancada da Fralimo, entende que o orçamento reflete os anseios traçados pela edilidade e vai, de certa maneira, alavancar as atividades para o desenvolvimento da autarquia, particularmente, e dos municípios em geral.
2: Nós aprovamos porque, na verdade, tudo o que está a acontecer neste município é com base nas receitas arrecadadas a nível do município, não é? Então, tudo o que está lá realmente reflete a continuação daquilo que está projetado aqui no plano 2026, vai dar continuidade no plano 2027.
0: Por outro lado, Carlos Saído, do Movimento Democrático de Moçambique, MDM, explica que a sua bancada reconhece os esforços empreendidos pela edilidade para o bem dos municípios e a aprovação do orçamento valeu a pena.
3: Esses orçamentos, naturalmente, que vão servir àqueles trabalhos que é necessário financiar. Então, para financiar esses trabalhos, precisa de dinheiro. E com esse dinheiro, se nós aprovarmos como bancada, naturalmente que o município sairá prejudicado. Por isso, nós votamos a favor, porque era necessário.
0: Enquanto isso, Estevão Ferreira, membro da Renamo, disse que a sua bancada absteve-se do plano devido à não inclusão de várias atividades de desenvolvimento.
23: A Renamo se absteve porque não estão lá inseridas as atividades da Assembleia Municipal. Um e outro votou a favor, votou contra, por certos motivos. Né?
0: Ecos do curso da terceira sessão da Assembleia Municipal de Nampula, a vida esta quinta-feira. Lúcia Máquina, em Nampula.
1: O país celebra este ano o centenário da vida e obra da poetisa moçambicana de todos os tempos, Noémia de Souza. Várias atividades estão programadas para recordar os feitos da filha da nossa pátria amada. Uma delas é aqui descrita pelo jornalista Adérito Magaia, da nossa redação central de informação.
24: A atriz moçambicana Ana Magaia defende que o legado de Noémia de Souza deve continuar a ser levado às novas gerações através da arte e da poesia para formar consciências e inspirar a construção de um país melhor. A posição foi defendida esta quinta-feira em Maputo, durante a celebração do centenário da vida e obra da poetisa moçambicana Noémia de Souza, que teve Ana Magaia como convidada para uma conversa sobre o percurso, a obra e a importância da escritora na literatura e cultura nacional. Para a atriz Ana Magaia, Noémia de Souza não foi apenas uma poetisa, mas uma mulher de luta cuja palavra assumiu também uma dimensão de intervenção e formação.
25: De facto, este país é um belo poema. Um poema, um país é feito de muitos versos, muitas estrofes, muitas atribulações, muitas alegrias, muitas tristezas, muitas construções, muitas lutas. Moçambique é um belo poema.
24: É também a partir da poesia que Ana Magaia olha para o próprio país. Na sua leitura, Moçambique é um belo poema construído por diferentes versos e estrofes que representam as várias experiências, lutas, alegrias e desafios vividos pelos moçambicanos.
25: A Noémia de Souza é uma batalhadora, uma guerreira por um mundo e, em particular, por um país melhor. É a eterna lutadora, construtora de mentes e construtora de jovens, sobretudo através da arte, da poesia.
24: É neste poema coletivo que Ana Magaia entende que a obra de Noémia de Souza deve continuar a encontrar espaço, sobretudo entre os jovens. Noémia de Souza tornou-se uma das vozes pioneiras da poesia moçambicana. A sua escrita, marcada pela identidade, pela denúncia das injustiças e pela aspiração à liberdade, ganha expressão no contexto de dominação colonial. A sua obra permanece como referência na leitura e da cultura moçambicana.
1: De nome completo, Carolina Noemi Abrantes de Sonza Soares, a poetisa moçambicana nasceu a 20 de setembro de 1926 na Catembe, cidade de Maputo, e perdeu a vida a 4 de dezembro de 2022, aos 76 anos, em Cascais, Portugal. Na atualidade internacional, subiu para 395 o número de mortos devido às enxurradas que atingiram na quarta-feira várias comunidades ao longo da fronteira entre o Nepal e Tibete. Jornalista Leopoldo Agapito.
4: As autoridades nepalesas referem ainda que equipas de resgate recuperaram corpos de 362 pessoas e outras milhares continuam desaparecidas. As equipas de resgate tiraram da lama alguns sobreviventes.
5: Outro sobrevivente da tragédia, Keshav Prasad, contou que a enchente chegou até o último andar de sua casa. Ele disse que a esposa foi soterrada pela lama enquanto eles esperavam no terraço e que depois de algumas horas foi resgatado por um helicóptero.
4: O Instituto de Estudos Geológicos dos Estados Unidos informou que a enxurrada foi causada pelo colapso de parte de um glaciar e o fenômeno foi registrado como um sismo de magnitude 5.2 na escala de Richter. 24 horas depois, as autoridades nepalesas continuam sem notícias de 910 pessoas, segundo a autoridade encarregada da gestão de situações de emergência. Entre os desaparecidos estão 517 estrangeiros. No coração dos Himalaias, a região do Nepal, onde ocorreu a tragédia, é muito procurada por caminhantes e alpinistas de todo o mundo para escalar o Monte Everest. O governo nepalês multiplicou hoje os avisos sobre uma possível segunda enxurrada devido ao lago formado pelo colapso do glaciar. Devido ao risco de novas inundações, pede-se a todos os residentes do rio abaixo que permaneçam extremamente vigilantes, acrescentou. O secretário-geral das Nações Unidas, António Guterres, lamentou as graves inundações no Nepal e na China e anunciou que equipas da organização e parceiros humanitários estão a mobilizar mantimentos para apoiar as comunidades afetadas.
1: Secretário-geral da ONU pede 1,1 mil milhões de dólares para combater o ébola na República Democrática do Congo. António Guterres afirma que a epidemia de ébola está a alastrar-se mais rápido do que a capacidade de resposta para a conter. O líder da ONU defende que o surto de ébola merece muito mais atenção do que a que está a receber hoje e sublinha que as comunidades afetadas merecem muito mais assistência. De acordo com a ONU, há registro de 5.713 casos confirmados do ébola e 2.744 mortes. O tempo, a cidade de Tete poderá registrar amanhã

0: Edição, comunidade internacional garante continuar a financiar projetos agrícolas, pecuários e pesqueiros em Moçambique. Em Tete, cerca de 400 extensionistas estão envolvidos na assistência aos produtores face à ocorrência do fenômeno El Niño. No estrangeiro, subiu para 398 o número de mortos devido às enxurradas que atingiram esta quarta-feira várias comunidades ao longo da fronteira entre Nepal e Tibete. Está completa a informação no último jornal. Despedem-se Júlio Mavonte e Jerônimo Mwamba. Boa noite e até a próxima.
1: Último jornal.

fronteiras. Elas viajam conosco, atravessam oceanos, adaptam-se a novas culturas e encontram novas formas de florescer. São as nossas memórias, a nossa língua, a nossa música, os nossos afetos, os sonhos que levamos na bagagem e, sobretudo, a identidade de continuarmos a afirmar onde quer que estejamos.

Está no ar o Raízes na Diáspora, o espaço da Antena Nacional que aproxima Moçambique dos seus filhos espalhados pelo mundo. Hoje vamos conhecer duas mulheres moçambicanas, duas histórias, duas geografias e diferentes caminhos, mas unidas por uma mesma condição, a de levar Moçambique consigo. De um lado, encontramos a Yuli. É estudante, é intérprete de afrojazz, uma jovem que encontrou na música uma forma de expressão, de afirmação e de diálogo com o mundo. Está a preparar o lançamento das suas primeiras obras discográficas, dando novos passos numa caminhada artística que promete revelar muito do seu talento, da sua identidade e da sua relação com a música. Do outro lado, vamos conhecer a Arlinda, moçambicana residente em França, que nos conta como é construir a vida longe da terra onde nasceu, preservar as suas raízes e, ao mesmo tempo, adaptar-se a uma nova realidade. São duas mulheres, com dois percursos, em dois países diferentes de acolhimento, mas uma raiz as une, o Moçambique. Acompanhe estas histórias e tenha uma ótima audição. Desejos de Dalila Miquidade, Estevão Mucavelo Júnior e Rosa Maciel.

0: E começamos pela música de Lena Baul, que se destaca pelo Brasil, por onde rumou para desenvolver o seu talento musical. Entretanto, no dia 29 de agosto deste mês, estará aqui entre nós para apresentar estas obras que ela vai produzindo pelo Brasil, no Centro Cultural Franco-Moçambicano. A música tem essa capacidade extraordinária de atravessar fronteiras sem precisar de passaporte. É linguagem, é memória, é identidade e muitas vezes uma forma de dizer ao mundo quem somos. A nossa primeira convidada é uma jovem moçambicana que encontrou no Afrojazz o território para expressar a sua sensibilidade artística. Yuli é estudante, é intérprete e está a preparar o lançamento das suas primeiras obras discográficas. Estamos diante de uma artista em construção, mas também diante de uma jovem que procura afirmar a sua voz, encontrar o seu espaço e transformar os sonhos em música. Como nasceu esta paixão pelo Afrojazz? Que histórias, experiências e referências moçambicanas estão presentes na sua música? O que significa para a jovem moçambicana preparar as suas primeiras obras discográficas e apresentá-las ao mundo através da sua própria voz? E que lugar ocupa Moçambique nos seus sonhos enquanto artista? São respostas que vamos ter oportunidade de ouvir já a seguir numa conversa que ela tem aqui com Dalila Miquidad. É momento então de conhecer a Yuli, a jovem que vive na África do Sul, que canta, interpreta e sonha através da música. Boa escuta.
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2: Olá Yuli, seja muito bem-vinda ao Raízes na Diáspora.
3: Olá, obrigada por me receber. Chamo-me Yuli, nasci em Maputo, Moçambique, mas de uma mãe macua, então as minhas raízes também são em Nampula.
2: E como te defines hoje como mulher e artista moçambicana?
3: Como artista eu me descreveria como alguém muito curiosa, gosto muito de experimentar sons diferentes, experimentar estruturas diferentes e descobrir o que tem out there. Também sou muito resiliente, eu assim não desisto de uma ideia, também um pouquinho teimosa, um pouco teimosa também, mas eu acho que a teimosia e o perfeccionismo têm me feito melhorar a cada dia. Eu acho que é uma forma boa de me descrever agora.
2: Como nasceu a tua paixão pela música em Maputo?
3: Bom, a minha paixão pela música, não consigo lembrar assim de um momento específico que me despertou isso, mas sempre foi algo que eu me senti muito próxima e sempre estive inclinada para isso. Mas uma das minhas primeiras memórias com música e essa paixão por ela foi na igreja. Quando eu era criança, sempre gostei de estar nos corais. Sempre gostei de, assim, levantar para cantar louvor. E dali surgiu um amor pela música, que depois foi para vídeos que eu postava na internet. Às vezes postava nos meus status. Eu via tios e primos a comentarem o quão bonita a minha voz era. Então, eu comecei a acreditar. Você acredita? Se era bom lá, não sei. Mas sempre tive esse suporte da minha família, da minha mãe, que sempre também quis me meter nos círculos onde eu pudesse cantar. Até lembro uma vez que ela viu uma igreja assim com uma banda e chegou a casa muito animada. Meu Deus, ele tem que ver essa igreja, tem a guitarra e não sei o quê. E eu me encantei, realmente fui, me juntei ao coral. Foi incrível.
2: Que motivos fortes levaram-te a radicar-se na cidade do Cabo?
3: Sim, estou aqui na cidade do Cabo desde 2024, vou fazer já 3 anos. E o motivo principal que me trouxe aqui foram os estudos. Agora estou a fazer meu bacharel em contabilidade. E também porque a cidade é simplesmente encantadora. Quem já esteve aqui sabe o quão cativante a cidade pode ser e o quanto nos proporciona, começando pelas vistas, pela paisagem, acho que é a melhor forma de falar. Pela paisagem que tem o Table Mountain, temos a Camps Bay, Clifton, temos tantos pontos turísticos muito bonitos em todo lado. Se não são as praias e a montanha ou o vinho e tantos outros eventos que são tão icônicos e que fazem desta cidade uma experiência única para quem visita.
2: E como tem sido a tua rotina, o teu dia a dia nessa cidade?
3: Bom, a minha rotina, passo os meus dias na faculdade ou na biblioteca da faculdade a estudar um pouquinho. Também gosto muito de ir a caminhadas e corridas, assim, durante o dia. E aos fins de semana também gosto de ver alguns eventos diferentes, também focados com jazz e outros eventos de música. Gosto de conhecer lugares novos. Também, muitas vezes, gosto de subir o metro e ir à praia. Tem as praias lá de Nissenburg e Fishhook, que dá para ir diretamente com o train. Muito divertido.
2: Falemos da integração. Sentiste facilidade na tua integração cultural e social na África do Sul? Quais foram os maiores obstáculos ou choques culturais que enfrentaste na Cidade do Cabo?
3: Os meus primeiros dias foram desafiadores, com certeza. Primeiro pela língua e pela cultura, que é tão diferente. Nós temos, assim, uma cultura mais próxima, mais gentil. Aqui as pessoas são um pouco mais diretas, que às vezes, se não estás já acostumado, podes arruinar o teu dia com isso. Mas depois de um tempo te acostumas, e também ter que aprender como o transporte público funciona, como os bancos funcionam, foi desafiador. Mas quando pegas a manhã já, começa a ser um pouco mais leve. Não vou dizer que foi super difícil, mas com certeza desafiador. Eu acho que uma mudança de ambiente. E eu me mudei muito nova também. Estava em casa dos meus pais. As responsabilidades eram com eles. Eu só estava lá. Agora, ter que vir para aqui, fazer as minhas compras sozinha, ter que falar inglês todos os dias, ter que conhecer os preços das coisas, os horários, ter que ser responsável por mim mesma 100% pela primeira vez. Foi uma experiência que realmente me fez crescer. Assim, eu sou uma mulher mais responsável, que sei, assim, me locomover mais facilmente. Mas foi bem interessante. Contudo, apesar de tudo isso, foi uma experiência que me ajudou a crescer. Eu, quando cheguei, fiquei as minhas primeiras semanas com a minha mãe. Então, ela ajudou-me a navegar a cidade. Também eu já tinha vindo à África do Sul algumas vezes, já tinha visitado Durban, tinha visitado Bombela, também Johannesburg. Então, essas experiências anteriores que meio que me prepararam para vir para aqui. E aqui é bem mais tranquilo. Então foi bem divertido, eu diria.
2: Que grandes vitórias ou sucessos já conquistaste estando aí na Cidade do Cabo?
3: Com certeza foi o meu projeto que eu lancei há pouco tempo, que foi a minha EP, que eu trabalhei com pessoas incríveis, que me deu a oportunidade de estar exposta a outros artistas de jazz no meio, aqui em Cape Town. E foi um prazer trabalhar com isso, e uma das coisas que tem me trazido mais orgulho, tudo que eu já fiz. Com certeza também a minha faculdade. Consegui chegar ao ponto que eu cheguei, foi com muito trabalho, foi também conseguir balançar os dois de uma forma com que os dois funcionem. Com certeza é uma das minhas melhores conquistas.
2: O teu novo EP chama-se To You, To Life, To Me. O que representa este título?
3: Gosto muito dessa pergunta, porque tem um detalhe muito, muito especial em todas as músicas que quis trazer para me lembrar de casa, que é o som do oceano por todas as músicas. E primeiro a ideia era gravar em Maputo, na praia, mas não consegui fazer isso, mas lembrei-me que aqui em Cape Town tem algumas praias que estão ligadas com o Oceano Índico. E são praias que eu vou quando sinto saudades de casa, a água é mais quentinha e dá-me oportunidade.

0: E foi ideia bom, foi ideia dos produtores, o Elio Iboca, que fez esse, trouxe esse detalhe tão especial para a música e trouxe um toque diferente. Este projeto é em colaboração com a Heavy Cats, que foi fundada por Elio Iboca, que é produtor e engenheiro de som, e também dono do estúdio onde eu gravei, a EBK Studio. E Mpondaba, que é um estudioso de jazz e sociopolítica. Ele estuda muito sobre cultura, sobre africanidade e traz muito também a relação do jazz na África com sociopolítica. E nos arranjos, temos Dylan Fine na guitarra acústica e no trompete Keegan Steinpach. E foi um trabalho assim muito tranquilo. São pessoas muito gentis, como profissionais e como pessoas. Incrível trabalhar com eles. Deram muita liberdade assim para dar palpites, para dar sugestões e estiveram muito abertos a experimentar também coisas que eles não tinham nos planos, mas eu trazia e eles também sempre estiveram com braços abertos a me escutar e a escutar o meu feedback. Então foi assim, 10 de 10.
1: Este trabalho tem três faixas que funcionam como cartas. Para quem são dirigidas, Lioli?
0: São músicas que eu tenho nos meus arquivos já há um tempo. E não era suposto ser em cartas, nem esse conceito todo, mas quando surgiu essa oportunidade de gravar com a Heavy Cats, eu quis mesmo trazer um conceito bom e ver dos materiais que eu tinha o que seria um bom conceito, como é que eu poderia agrupar para poder ficar uma coisa bonita e harmônica. E essas três músicas fizeram muito sentido para mim e fui com elas.
1: O teu projeto fala de luto, arrependimento e sentimentos. Como é que tudo isto nasce? E como funciona o teu processo de composição? A música nasce primeiro na letra ou nos acordes da bossa nova?
0: A minha música, ela é muito crua, vamos dizer isso. Não teve muita produção assim por trás, muitos efeitos, não teve. Foi muito transparente, não se trabalhou tanto assim no som. Também os instrumentos que foram usados são instrumentos que não são assim, são mais instrumentos acústicos e as minhas letras também extremamente vulneráveis. De abrir o meu coração para muitas delas e o impacto dessa iniciativa. Acredito que seja desafiar alguns sentimentos. Temos visto nos últimos dias o quanto o ódio tem se propagado no nosso meio e entre os países. E é um sentimento que não nos ajuda em nada como africanos, acredito eu. Então, desafia alguns sentimentos em que sentido? Se tu escutares uma música, né, de um artista de um país que talvez não gostes ou não gostas de alguma coisa, ou te traz um sentimento feio, desafia-te a olhar as pessoas desse país com mais humanidade, com um pouco mais de carinho. Desafia-te a ver que, ó, da mesma forma que gosto dessa música, a artista por trás desta música é de um país que eu vejo que o tratamento poderia ser melhor e não sei o quê. Então, eu tenho visto também no feedback que eu tenho tido de outras pessoas sul-africanas, não sei o quê, muitas vezes eles trazem à tona a relação tão assim, o estilo que tem acontecido e o quanto eles têm se sentido tão mal quanto a isso também. E o quanto escutar a minha música e não sei o que traz aquele senso de humanidade que eu acho que precisamos mais.
1: O projeto é composto por apenas três faixas. E como é que o inglês e o português misturam-se na tua voz para ligar a África e as suas diásporas?
0: Gosto muito de brincar, de misturar as línguas, misturar o português com o inglês, para trazer uma reação específica, que é, se tem um ouvinte que fala inglês, aí escuta português, traz um pouco daquela curiosidade, pra, oh, esta artista também fala português, de onde é? Moçambique? O que é Moçambique? E também os ouvintes que escutam, que falam português, também têm uma reação parecida. Aí, oh, está a falar inglês, mas aí traz aquela curiosidade, saber onde que é, como é que é. E também é uma reação que eu espero que aconteça. Eu sei que aconteceram algumas vezes, pelo feedback que eu tive até agora, e espero que continue a trazer essa curiosidade nas pessoas que escutam, para pesquisar um pouco mais dos países, das culturas também que eu trago nas minhas músicas.
1: Como é que a comunidade moçambicana e a sul-africana na cidade do Cabo tem reagido à tua música?
0: Tem sido uma bênção. O feedback que eu tenho recebido, assim, é de encher o coração. Tive feedback de artistas locais, referências grandes, a dizerem tanta coisa bonita sobre a minha música. E como uma artista tão nova e um projeto, este é o meu primeiro projeto, a minha primeira EP. Então, sempre tem um pouco de segurança, de tipo, ah, será que eu estou a ter ideias boas o suficiente? Será que sou boa o suficiente? E ter recebido tanto carinho de outros artistas e também admiradores, entusiastas do jazz da região, tem sido assim, estou sem palavras, porque tenho escutado cada vez mais feedbacks que são muito positivos e que me dão vontade de continuar neste caminho, porque acredito que muitas vezes quando as pessoas, artistas, pessoas ocupadas terão o seu tempo para dar um comentário sobre o teu trabalho, é porque algo de bom estás a fazer. Então acredito que estou no bom caminho com quanto a isso. E agora é só continuar e manter.
1: De que forma viver longe da terra-mãe mudou a tua ligação e a forma como vês Moçambique?
0: Viver longe de casa, mesmo que seja um pouco mais perto que outros moçambicanos, que talvez estão na Europa ou na parte norte da África ou em outros continentes, sempre casa é casa. E estar tão longe faz-nos olhar para Moçambique com mais carinho, faz-nos apreciar mais o nosso calor. Dizem que é a terra da boa gente. Agora eu vejo o porquê. Agora eu percebo o porquê que é da boa gente. Assim, dá muita saudade da comida, do cheirinho da comida, das pessoas, do atendimento, da cultura. Assim, faz-nos questionar muitas vezes as coisas que reclamamos tanto, mas também traz outra perspectiva de outras formas de se viver e também desafia a querer trazer algum tipo de mudança em algumas coisas que poderiam melhorar. Inspira-te, né, a querer trazer mais para casa e também querer compartilhar as coisas que aprendeste fora.
1: Onde é que o público pode ouvir o teu EP e acompanhar o teu trabalho?
0: A minha EP está disponível em todas as plataformas digitais, mas a forma mais fácil de chegar lá é pelo link na biografia do meu Instagram, que o meu Instagram é TheYuli, EHEYULY, TheYuli. Pode encontrar lá, tem no YouTube, tem no Spotify, tem no, you name it, TikTok, Instagram, está em todo lado. Então, estão livres, convido-vos a todos também a escutar a minha EP. Eu fiz com muito, muito carinho. Quis mesmo que todo mundo que escutasse tivesse uma experiência assim, tranquila, uma experiência assim, de desligar um pouco da vida real, de todos os problemas, só para apreciar assim um pouco a calma. E foi muito esforço, muito carinho, muito amor. E convido-vos todos a escutar.

0: Esta é a música da Yuli e ela vai apresentar-se no dia 5 de setembro no evento de Afrojazz na cidade sul-africana do Cabo.
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0: E porque as raízes não se limitam à música, seguimos viagem. E desta vez, atravessamos fronteiras até à França, onde encontramos uma história de uma mulher moçambicana que constrói a sua vida longe do país de origem. Partir é muitas vezes começar de novo. É descobrir outras formas de viver, outras culturas, outras pessoas e outras possibilidades. Mas também é enfrentar saudades, preservar referências e responder a uma pergunta que acompanha muitos migrantes. Como permanecer ligado à terra que nos viu nascer quando a nossa vida acontece tão longe dela? A nossa segunda convidada chama-se Arlinda, é residente em França. Queremos conhecer a mulher por detrás da distância geográfica, como foi o processo de adaptação, o que mudou na sua vida desde que chegou à França, que desafios encontrou e que oportunidades descobriu. Como mantém viva a sua identidade moçambicana? E afinal, o que significa ser moçambicana quando se vive longe de Moçambique? É esta conversa que vamos ter a seguir com Arlinda, diretamente da França, para o Raízes na Diáspora.
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2: Olá, Arlinda, seja muito bem-vinda ao Raízes na Diáspora. Para começarmos, quem é Arlinda Mungwandi Matsingi e quais foram os motivos que a levaram a radicar-se na França?
3: Olá, muito obrigada pelo convite. Bom, como aqui já foi dito, eu sou Arlinda Matsingi, uma mulher moçambicana, residente em França, na cidade de Paris. O que me levou a radicar-me na França, eu costumo dizer que eu vim na mala do meu esposo. Sim, porque o meu esposo conseguiu uma bolsa de estudos e ele decidiu que devia vir com toda a família. Então, cá estamos com ele. E é engraçado que hoje meu filho perguntou: mãe, por que que nós deixamos de viver em Moçambique e agora vivemos aqui? Então, eu dizia: vinhamos mostrar caminho ao pai para ele não perder-se. Mas é isso. Eu particularmente vim na França porque o meu esposo ganhou uma bolsa e ele decidiu vir com toda a família.
2: Como foi o seu processo inicial de integração e a superação de barreiras linguísticas?
3: Em relação à barreira linguística, logo que soubemos que ele já tinha esta bolsa, que tinha esta possibilidade de vir, nós também começamos um processo, viemos vídeos na internet de professores que dão aulas online e começamos a mudar também, a escutar muitas coisas em francês, que era uma forma de preparar o ouvido. Então, foi uma barreira sim, mas eu cheguei aqui, já conhecia o básico. Não o suficiente para comunicar, mas pelo menos para não ficar calada. E logo em seguida, no bairro em que fomos viver, conhecemos uma associação e acolheram-nos. Porque o sistema francês, ele tem nas mairies, que seria o nosso conselho municipal, eles têm lá a pessoa quando chega para viver no bairro, não sei o quê, vai, apresenta-se e eles então dão uma sugestão à pessoa das coisas que acontecem em seu quarteirão, o que ela pode fazer para se integrar em relação à cultura, em relação à linguística, porque eles, a França é um país que acolhe muitos estrangeiros. Então, eles criam, têm este lado. Então, nós fomos, apresentaram-nos uma associação e eu fui tendo aulas, se não me engano, durante 2 anos. Os meus 2 primeiros anos, eu estava a ter aulas nesta associação. Então, foi uma barreira, sim, mas foi fácil de ultrapassar, porque o país apresentou-nos soluções.
2: Arlinda, fala-nos um pouco do seu dia-a-dia aí na França. A que se dedica atualmente por terras francesas?
3: Bom, o meu dia-a-dia na França é um dia-a-dia comum, como toda mulher. Eu levanto pela manhã, preparo as minhas crianças, preparo meu esposo, vou para casa, saímos todos, cada um vai ao seu local de trabalho, deixamos as crianças na escola e no final do dia a rotina é a mesma, levar as crianças a casa, voltamos do trabalho. Uma rotina normal, como quase todo mundo. Sim, então não há muito a dizer, a nossa rotina é mais ou menos essa. Mas, por exemplo, agora que estamos numa época em que o sol deita-se mais tarde, temos o hábito de passar mais tempo na rua para poder deixar as crianças brincar, porque a questão sol é um evento. Então, temos o sol por 3, 4 meses e todo ano é cinzento. Então, faz muito frio e as crianças não têm essa possibilidade de brincar muito na rua. Então, aproveitamos agora que é o verão para essas coisas. Mas a rotina é uma rotina comum do dia a dia.
2: Como é a experiência de ser uma mulher africana e moçambicana a afirmar-se na sociedade francesa? Encontrou portas abertas ou teve de vencer muitos preconceitos?
3: A minha experiência de ser mulher africana, moçambicana, na França é engraçada. Porque, primeiro, a nossa sociedade, o Moçambique, não é um país assim muito... É verdade que nos últimos tempos, sim, começamos a ter, mas não temos muita cultura de emigrar, e se emigrar, muitas das vezes, não é para a França. Ou as pessoas preferem sempre ir para um país de língua lusófona. Então, uma das coisas que sempre perguntam, porque isso é o comum, aqui, ao invés de perguntarem o teu nome, primeiro te perguntam qual é a tua origem. Então, quando digo sou de Moçambique, sim, Moçambique, onde que é? Eu não conheço. Que língua falam? Então, é interessante ser mulher e ser moçambicana a viver na França por causa disso. Porque tem esta questão, tens que sempre explicar onde é que é Moçambique. Por exemplo, as pessoas têm muita referência da África do Sul, mas quando... dizem, não, mas Moçambique é ao lado da África do Sul. As pessoas dizem, conheço a África do Sul. Mas quando fala de Moçambique, as pessoas não conhecem. Então, é interessante por causa disto. Conhecem, por exemplo, Cabo Verde. Muitas pessoas confundem-me com cabo-verdianas. Perguntam sempre, és cabo-verdiano? Eu digo, não. Quando ouvem-me a falar, por exemplo, com as crianças em português, então pensam que sou de Cabo Verde. Mas é interessante ser uma mulher e, sim, tem preconceitos porque você é mulher, porque você é africana e quando diz que é moçambicana, é um país que muita gente não conhece, então o preconceito não é só pelos franceses, até pelos próprios africanos e também pelas próprias mulheres. Mas são coisas que nós tentamos ultrapassar e não levamos a peito. Porque eu acho que quando nós saímos da nossa zona de conforto, quando nós saímos do nosso conhecido para o desconhecido, é preciso estar com esta mente aberta, de que nem tudo serão flores. E tentamos viver um dia de cada vez.
2: Como foi para si o processo de legalização, habitação e estabilização no país?
3: Em relação ao processo de legalização, habitação e estabilização no país, bom, o processo de legalização é literalmente um processo, porque a França é um país muito burocrático mesmo, e para tu te legalizares tens de ter muita paciência, então é um processo atrás do outro, mas foi simples, porque como eu dizia, nós vinhamos da mala do meu esposo. No primeiro ano eu vim, por exemplo, com visto de visitante, válido por um ano. Mas no ano seguinte eu também comecei a estudar. Também inscrevi-me para fazer o mestrado. Então passei para um visto de estudante e assim vai. Quanto à habitação, é um outro processo também, porque eu até digo, para tu teres uma casa aqui, para alugar uma casa, é um processo tão invasivo, porque é tanta coisa que eles pedem em termos de papéis, as perguntas, é uma coisa muito invasiva. A pessoa tem de expor literalmente a vida para conseguir convencer alguém a dar-lhe a casa. Mas não é uma coisa impossível. Por exemplo, nós chegamos e conseguimos a nossa casa em 10 dias, o que é um ganho, porque há pessoas que ficam muito mais tempo para conseguir uma casa. Mas nós conseguimos em 10 dias e é isso. Quanto à estabilidade, levou um tempo. Levou um tempo, primeiro pela língua, era tudo novo. E o novo sempre é assustador. Levou um tempo, mas eu acho que hoje sim, eu sinto que há uma certa estabilidade, ou pelo menos começamos a caminhar para essa estabilidade como estava no país. Hoje eu sinto que sim, posso dizer que a França é também a minha casa.
2: Estando longe do seu país, de que modo mantém viva a moçambicanidade na terra de acolhimento?
3: Estando aqui na França, eu sempre... O modo de manter viva a minha moçambicanidade através da comida. Sempre que tenho oportunidade, uso, por exemplo, a capulana. Por exemplo, como eu dizia, eu estou a fazer um mestrado. Quando se fala de alguma coisa, e eu acho que é uma coisa que eu posso associar a Moçambique, eu sempre tento puxar para Moçambique, conto sempre um fato sobre Moçambique. Então, essa é a minha maneira de viver a minha moçambicanidade. Na minha turma, eu tenho uma turma, por exemplo, que é internacional, e eu sou a única moçambicana. Então, eu sempre mesmo tento falar de algo sobre Moçambique, literatura, comida, tudo que é possível falar de Moçambique, porque Moçambique tem muita boa coisa para se falar, eu sempre falo. Então, deixo sempre registrada a minha moçambicanidade através disso.
2: Por terras francesas, existe uma comunidade expressiva dos moçambicanos aí radicados?
3: Existe, sim, uma comunidade moçambicana, mas na maioria das vezes reunimos-nos mais nos dias de eventos comemorativos, como o Dia da Independência, Dia da Vitória, porque eu, por exemplo, vivo em Paris. Mas há pessoas que vivem em outras províncias. Não é... O transporte aqui também é uma coisa interessante, que funciona e funciona muito bem, mas não é assim tão fácil de reunir toda a gente, assim, por exemplo, uma vez por mês. É uma coisa que gostaríamos de fazer, gostaríamos, mas não é assim tão fazível, ou por causa dos horários de trabalho ou as agendas. Então, existe sim uma comunidade que reunimos nos dias dos eventos, às vezes fazemos em casa do embaixador, chamamos a casa de Moçambique, ou fazemos em algum restaurante, coisa parecida. Mas também temos um grupo no WhatsApp, então há sempre esta comunicação. Tenho sim algumas pessoas que são mais próximas, que estão quase sempre, falamos sempre todos os dias. E é isso, sim, existe sim uma comunidade.
2: De tudo que deixou Moçambique, o que é que lhe custa mais gerir no cotidiano em termos de saudades?
3: De tudo que deixei Moçambique, o que mais custa gerir em relação à saudade é a família. É a família, porque família é família. Então é a família, é verdade sim, que agora eu estou a construir a minha própria família. Mas a família, de modo geral, eu acho que o que mais dá saudade é isso. E nós somos, em Moçambique, temos uma cultura de socializar. Somos pessoas muito sociais. Chegou o final de semana, estamos a carregar as nossas tigelinhas de um lado para o outro, sentamos numa árvore, em casa da mamãe, em casa da sogra, em casa dos vovós, em casa dos irmãos, estamos a sentar. Estamos aí a passar o dia. E aqui é uma coisa que não fazemos, não temos como fazer sempre. Primeiro porque as casas nem sempre são assim tão grandes. depois tem um fator temperatura. As pessoas têm que ficar sempre dentro de casa, dentro do apartamento, porque todo ano, quase todo ano, faz muito frio. E quando tem calor, faz muito calor. Então, não tem este lado de socializar. E eu tenho saudades disso, tenho muitas saudades disso.
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0: E chegamos ao fim de mais uma viagem pelas histórias dos moçambicanos que vivem fora do país. Hoje viajamos através de duas experiências diferentes. Com Yule, na África do Sul, percebemos que uma voz pode transformar-se em música, que um sonho artístico pode ganhar forma e que a identidade pode ser cantada, reinventada e partilhada com o mundo. E com Arlinda, percebemos que a distância pode mudar geografias, rotinas, circunstâncias, mas não apaga necessariamente o sentimento de pertença. Porque há uma coisa que todas as histórias da diáspora nos ensinam. Podemos mudar de lugar, mas não largamos o lugar de onde viemos. Moçambique pode estar a milhares de quilômetros de distância, mas continua presente nas palavras que os nossos irmãos na diáspora dizem, nos sabores que procuram, nas músicas que ouvem, nas memórias que guardam, nas pessoas que amam e na forma como se apresentam ao mundo. É por isso que este programa existe, para aproximar quem partiu de quem ficou. Para dar voz às experiências, às conquistas, os desafios e sonhos dos moçambicanos espalhados pelo mundo. E para nos lembrar que as raízes não dependem da distância. Onde houver um moçambicano a sonhar, a trabalhar, a estudar, a criar, a vencer ou simplesmente a construir a sua vida, haverá sempre uma história que merece ser contada. Obrigada, caro ouvinte, pela sua companhia. Na próxima viagem, voltaremos a atravessar fronteiras à procura de outras vozes, outras experiências e outras formas de ser moçambicano pelo mundo. Até lá, leve sempre Moçambique no seu coração. Um abraço de Dalila Miquidade, Estevão Mucavelo Júnior e Rosa Maciel.

0: Já a seguir, vamos atualizar para si o essencial da informação. Uma hora em Moçambique.
1: Estimado ouvinte, boa noite e bem-vindo às notícias apresentadas por Vítor Rufino. Moçambique conquistou o segundo lugar na área de robótica industrial no Campeonato de Habilidades Profissionais que decorreu no Parque Tecnológico Federal da Rússia. De acordo com uma nota recebida na nossa redação esta quinta-feira, o país esteve representado na competição pelo formando Carson Fumo do Instituto Industrial de Maputo, acompanhado pelo seu formador Patrício Estera. A participação moçambicana está inserida na parceria entre Moçambique e a República Federativa da Rússia e constitui uma oportunidade para demonstrar as competências e o talento desenvolvidos no ensino técnico profissional. A conquista do segundo lugar evidencia o potencial dos jovens formados moçambicanos nas áreas tecnológicas e representa um marco importante para o fortalecimento da formação técnico-profissional no país, particularmente no domínio da automação e da robótica industrial. Cerca de 400 extensionistas da província de Tete estão envolvidos na campanha de assistência aos camponeses para fazer face ao fenómeno climático El Niño que poderá assolar o país ainda este ano. O chefe do Departamento de Extensão Agrária em Tete, Fernando Assani, disse que os extensionistas estão a trabalhar nas localidades, disseminando mensagens sobre as previsões de seca e as alternativas a serem seguidas para a obtenção de resultados satisfatórios na produção, não obstante a ocorrência do fenómeno.
2: A rede de extensão como tal, em termos de cobertura, ainda estamos além do exigido. Tendo em conta, por exemplo, que um extensionista, em média, deve assistir pelo menos 250 produtores numa campanha. Com o número de extensionistas que nós temos, que somaliza 400 por ali, não conseguem cobrir todas as famílias produtoras envolvidas numa certa campanha. Então, estamos por aí a 20 ou 30%. Então, o que tem sido feito é, a partir desses extensionistas, trabalhar com alguns produtores de contacto, que esses produtores de contacto ficam mais próximos do produtor e também tentam passar a informação.
1: Chefe do Departamento de Extensão Agrária na Direção Provincial de Agricultura e Pesca, Zentet, Fernando Assani, e o trabalho em curso no âmbito da preparação dos camponeses face à previsão da ocorrência do fenómeno climático El Niño. O Parque Nacional de Bazaruto, em Nhambane, projeta criar recifes de coral artificial ao longo da costa para acelerar a recuperação dos ecossistemas marinhos. A estratégia visa responder à pressão exercida sobre o mar, com o aumento da população que se dedica à pesca. O administrador do Parque Nacional de Bazaruto, Armando Nguenha, diz que neste momento decorre a mobilização de fundos para a efetivação da iniciativa.
3: Está-se a levar a cabo um projeto de recuperação dos corais, colocando estruturas artificiais para ver se rapidamente faz a recuperação e reposição dos recifes. A nível do mundo, existem boas experiências sobre isso, desde que haja investimento suficiente, porque primeiro precisa de pessoas capacitadas em termos de mergulho para colocar lá as alicerces que sirvam de recifes. E em algum momento, alguns países usam mesmo as embarcações velhas e vão afundar e deixam lá no mar. Fica um microclima que atrai mais peixe para esse espaço.
1: Administrador do Parque Nacional de Bazaruto, Armando Nguenha. A atriz moçambicana Ana Magaia defende que o legado de Noémia de Souza deve continuar a ser levado às novas gerações através da arte e poesia para formar consciências e inspirar a construção de um país melhor. Ana Magaia fez as declarações esta quinta-feira em Maputo na celebração do centenário da vida e obra da poetisa moçambicana Noémia de Souza. Para a atriz Ana Magaia, Noémia de Souza foi uma mulher batalhadora cuja palavra assumiu também uma e de intervenção social.
4: De facto, este país é um belo poema. Um poema, um país é feito de muitos versos, muitas estrofes, muitas atribulações,

0: Muitas aldeias, muitas tristezas, muitas construções, muitas lutas. 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
1: Noémia de Souza foi uma das vozes pioneiras da poesia moçambicana, cuja escrita ganhou expressão e notoriedade no contexto da dominação colonial. No estrangeiro, o presidente da Argélia, Abdelmadjid Tebboune, decretou esta quinta-feira 3 dias de luto nacional na sequência dos incêndios florestais que assolaram o país, matando 12 pessoas. O ministro do Interior argelino disse que dezenas de feridos estão hospitalizados devido a queimaduras, alguns em estado grave, na sequência dos violentos incêndios florestais nas províncias de Béjaïa, Jijel e Tizouzou. Centenas de pessoas aguardam num acampamento improvisado na província nepalesa de Sindhuli por informações sobre familiares desaparecidos na enxurrada de quarta-feira, que causou até agora 362 mortos no Nepal e na China. Outros habitantes da mesma província continuam a abandonar as suas zonas com medo de que o rio Botekoshi volte a transbordar, indicam informações avançadas pela agência de notícias EFE. Na base improvisada, localizada a poucos quilômetros do ponto zero da catástrofe, o trânsito de helicópteros é contínuo, transportando resgatados. Dados atualizados indicam que a tragédia ocorrida na fronteira entre o Nepal e a China deixou cerca de 1.400 desaparecidos. Por fim, o tempo. A cidade de Tete pode registrar esta sexta-feira 30 graus centígrados de temperatura máxima, seguida por Pemba, com 28 graus. Quilimani e Nampula, 27, Vilanculo e Beira, 26, Maputo, Xai-Xai, Inhambane e Lixinga, 24 graus centígrados de temperatura máxima. Apresentamos as notícias a esta hora, as próximas às 2 horas. 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
2: Nesta conferência, ouvimos os empresários, ouvimos os acadêmicos, ouvimos jovens, ouvimos líderes religiosos, ouvimos trabalhadores, ouvimos os camponeses, ouvimos os operários, ouvimos os artistas, ouvimos representantes da sociedade civil, entre outros atores que aqui estiveram conosco. Portanto, saímos desta conferência reforçados pela convergência das contribuições dos participantes com a nossa visão assente no reforço da confiança do nosso povo para com a Frelimo, na base da permanente escuta e escutação das preocupações do povo.
3: Presidente da República, Daniel Chapo.
4: Atualizamos para si o essencial da informação a esta hora. O espaço que segue é reservado para os espetáculos. O primeiro que propomos para este encontro é o espetáculo da cantora brasileira Ivete Sangalo. Ivete Maria Dias de Sangalo Cadi nasceu a 27 de maio de 1972. É uma cantora, compositora, empresária, atriz e personalidade da televisão brasileira. É uma das maiores e mais importantes figuras da música brasileira, tendo o seu sucesso consolidado na história da indústria musical brasileira e sendo conhecida pelo apelido de Rainha do Brasil, pelo seu impacto e influência na cultura nacional. Sangalo é mais frequentemente reconhecida pela sua poderosa voz, carisma e notáveis performances durante os seus espetáculos. Ela alcançou a fama em meados de 1990 como vocalista da banda Eva, na qual vendeu mais de 5 milhões de discos e chegou a fazer cerca de 30 espetáculos por mês. O seu afastamento do grupo resultou no lançamento do seu álbum de estreia, o homônimo de 1999. Ela então seguiu lançando uma série de discos de série de sucesso, incluindo MTV ao vivo em 2004, as Supernovas de 2005, no Macaraná, em 2007, e no Madison Square Garden, em 2010, que receberam certificados de diamante pela ProMusic Brasil, por mais de 500 mil cópias vendidas cada um. Amigo ouvinte, vamos já seguir ouvir Ivete Sangalo.

Boa noite, meus amores! Eu venho cá, como vocês falam, para dizer a vocês que não estava prevista essa minha estada hoje aqui em Portugal. Não como cantora. Estava prevista a minha estada hoje em Portugal como filha da terra. Porque eu ia passear por toda Lisboa, ia viajar uma lua de mel com meu marido, porque esse lugar representa muito para mim. E aí, eu recebi algumas pessoas no meu camarim ontem à noite que me convocaram para uma tarefa, a princípio muito difícil, que é substituir um artista que estava previsto dentro de uma grade de um festival e que, infelizmente, ficou com um problema na garganta, que isso é comum a qualquer artista, que ficou lamentando bastante por não poder vir. Mas qual a nossa tranquilidade? No camarim do Festival Rock in Rio, tinha uma cantora luso-brasileira lá dentro. E onde tem uma cantora luso-brasileira no camarim, não existe problemas para o festival. Porque eu estarei aqui hoje e qualquer dia que Portugal me chamar, eu estarei aqui. Em nome do Rock in Rio, que é uma marca originalmente brasileira, por quem eu tenho muito carinho, que são profissionais, estavam muito preocupados, porque eles tratam de gente muito importante, que são vocês. Então, em nome do Rock in Rio, eu agradeço a compreensão, mas acima de tudo, esse sorriso com o qual foi recebida aqui nessa noite. Vamos nos divertir!

que eu já ensino. Todas as vezes que eu venho a Portugal, eu canto isso e é sempre muito lindo.

Tem uma canção que eu acabei de compor também. Essa música é minha e de Eduânia, que eu vou cantar agora. Gravei lá na Bahia, no meu último DVD, que vai ser lançado ainda em julho, final de julho, início de agosto. Vai ser lançado aqui também em Portugal. E essa música eu ainda não toquei no Brasil, exceto no dia que gravei, mas não toquei. Ontem, no show de ontem, eu toquei, foi uma delícia. E eu quero repetir a dose hoje. Só que eu quero contar com o coro e o vocal de vocês. Me dê o tom aí, maestro, pra ensinar aqui, ó. 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

sensualidade, eu vou cantar pra vocês. É assim, eu chego no aeroporto, tô lá pegando a minha mala. Quando abro a porta do aeroporto, estão lá os portugueses me esperando. Aí a pessoa pira, não pira, não pira? Aí quando abre a porta do aeroporto, eu faço. Eu canto assim, presta atenção.